0: distritais. O órgão fiscalizador diz estar ciente das dificuldades que poderão advir para a população, mas o aumento é em resposta à conjuntura nacional e externa e visa regular e harmonizar os preços praticados pelos transportadores. Laksimia Pelembe, que apresentou a resolução que promulga as tarifas reajustadas no quadro da 4ª Sessão Ordinária da Assembleia Provincial de Gaza, sublinhou que os novos preços de transporte interdistrital de passageiros entram em vigor imediatamente.
1: Aprovadas as tarifas do transporte interdistrital de passageiro em anexo, fazendo parte integrante da presente resolução. A presente resolução entra em vigor na data da sua aprovação, aprovada pela Assembleia Provincial aos 2 de junho de 2026. Publique-se o presidente José Nsambi.
0: Por seu turno, Adinaldo Mabote, da Comissão da Gestão da Associação dos Transportadores Rodoviários de Gaza, disse que as novas tarifas de transporte semicoletivo de passageiros vai dinamizar o serviço para o público. Até ao final deste ano, estarão concluídas as obras de construção da rodovia que liga a Estrada Nacional número 1 ao bairro Mali, no município de Marraquene, província de Maputo. São 5 quilômetros de estrada que estão a ser intervencionados, dos quais 2 já concluídos. O governador da província de Maputo, Manuel Tuli, que visitou as obras esta terça-feira, manifestou satisfação, tendo recomendado aos gestores a encontrarem soluções para o escoamento das águas pluviais que interferem na construção da via.
2: Estamos a ver o trabalho que está a ser feito pela empreiteira, é um bom trabalho e acreditamos que pelos passos que está a dar vai terminar dentro em breve e a população vai circular como deve ser. Portanto, é um trabalho técnico, eles vão fazendo de acordo com os estudos que fizeram aqui e vão fazendo a obra.
0: Governador da província de Maputo, Manuel Tuli, e o ponto de situação das obras da estrada que liga a N1 ao bairro de Mali, no distrito de Marraquene. O município de Nampula está a implementar novas medidas para melhorar o abastecimento de água potável e a gestão de resíduos sólidos, 2 dos principais desafios da autarquia face ao crescimento acelerado da população. Entre as ações, destaca-se a aquisição de um caminhão perfurador de furos de água que deverá permitir a abertura de novas fontes de abastecimento em vários bairros da cidade, reduzindo desta forma o atual déficit de cobertura da água. O presidente do Conselho Municipal de Nampula, Luiz Jigira, explica que o aumento populacional tem exercido forte pressão sobre os serviços básicos, sobretudo no setor da água.
3: A nossa cidade cresceu muito. Temos recebido vários dos nossos irmãos que têm se refugiado na cidade de Nampula, que têm saído para Cabo Delgado, Mamba, Canovo, aquelas tentativas insurgentes, e eles todos vêm se fixar na cidade de Nampula. Então, só para lhe dar um exemplo, nós acho que crescemos 2 vezes nos últimos 10 anos.
0: Além da questão da água, a autarquia introduziu também um novo sistema de recolha de resíduos sólidos com a implementação de períodos noturnos de limpeza, sobretudo a ocupação das vias públicas durante o dia por vendedores informais. Na atualidade internacional, o grupo Hezbollah diz que não aceitará um cessar-fogo parcial com Israel. A informação foi avançada esta terça-feira por um responsável do movimento pro-iraniano, ameaçando com uma retaliação caso Israel ataque Beirute ou os subúrbios do sul. O ministro da Defesa israelita, Israel Katz, afirmou que os Estados Unidos validaram o princípio segundo o qual Israel atacará os subúrbios do sul da capital libanesa, bastião do Hezbollah, caso o movimento vise o território israelita. O tempo. A cidade de Tete poderá registrar esta quarta-feira 34 graus centígrados de temperatura máxima, seguida por Nampula com 31 graus. Para Beira prevê-se uma máxima de 30 graus, Maputo, Pemba, Quelimane, Xaixai 29, Inhambane e Vilanculo 28, Chimoio 26 e, por fim, Lixinga, 23 graus centígrados de temperatura máxima. Apresentamos as notícias das duas, escutas próximas quando for 3 horas.
4: Ele disse mais de uma vez, em 72, 73, eu sou um intelectual revolucionário. E essa natureza, por eles reclamada, destoa da imagem gráfica que temos difundido e que ele próprio difundiu sobre si. Na forma, as fardas, o culto físico, na palavra, a recordação dos feitos, e ele recordava também, através da palavra, na forma, as fardas. E na palavra, a recordação dos feitos guerreiros de seus antepassados, e na mão, comandante vitorioso da guerra, um comandante de homens e líder incomparável. Não que essas diversas qualidades sejam compatíveis, mas o espírito comum tende a fixar uma imagem inicial e não sair dela, no que essa de Queiroz designou por caturrice, que é a persistência teimosa de uma primeira impressão. Portanto, o Samora é o comandante militar, para a maior parte das pessoas.
5: Professor Oscar Monteiro, no simpósio Samora, o intelectual e revolucionário.

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4: Entramos desta maneira para a hora 2, onde a música vai continuar a ser o nosso prato forte. Mas antes também, o programa Amor e Sabedoria com Berta Munema. Ótima escuta.

0: Caro Nubinte, hoje refletiremos sobre o papel da mulher dentro da família moderna. Entre mãe, esposa, profissional e conselheira, muitas mulheres carregam responsabilidades enormes e continuam sendo base emocional do lar. E para esta conversa temos cá a nossa querida, a doutora Ruquia Kalu, que é psicóloga clínica. Doutora, muito bem-vinda.
1: Obrigada, Berto. Uau, que elogio gordo, né? Sou tão bem. Bom, falar da mulher, falar de nós, um ser complexo, um ser com muitas tarefas e muita responsabilidade, então é uma missão muito sensível falar de nós mulheres, porque é algo muito delicado. E cada dia que passa, fico muito feliz em saber que a mulher está sendo valorizada e estamos a conseguir quebrar vários tabus e preconceitos que têm a ver conosco, mulheres.
0: E como equilibrar o trabalho e a vida familiar, doutora?
1: Uau, é difícil. Digo que é difícil, porém não é impossível. É importante nós criarmos uma rotina saudável, não é? Impormos limites. Por exemplo, uma mulher, vamos lá pegar um exemplo mais difícil. Uma mulher que está no lar, que tem filhos, que estuda e que trabalha, é muito importante ela ter uma rotina organizada e saber priorizar o que é prioritário, o que ela pode fazer depois. E também não deixar-se absorver pelas influências lá fora, porque nós temos muito acesso às redes sociais, onde esta rede social fala de toda uma vida perfeita. Infelizmente não existe isto. Então é muito importante esta mulher impor limites, prioridades e desenhar a sua rotina. E a sua rotina tem que ser desenhada com base na sua família, não com base na família da outra pessoa ou de alguma coisa que ela viu lá fora. É muito importante tu saber separar os problemas do trabalho, os problemas da faculdade, os problemas conjugais, os problemas familiares e, claro, tentar sempre, sempre ter momento de lazer e qualidade com a família. Quando eu digo momento de lazer e qualidade com a família, não precisa ser algo muito grande ou algo de muito tempo. Durante o jantar, vocês podem conversar. Após o jantar, pode todo mundo ajudar a tirar a louça para a cozinha. Depois podem sentar, jogar um simples joguinho de tabuleiro de 5, 10 minutos. Sentarem, contarem-se piadas, jogar a mímica. Coisas simples, que não precisa custo financeiro para tu puderes ter este momento de qualidade. Então é muito importante a gente criar toda esta rotina para ter um ambiente saudável dentro de casa.
0: A sociedade valoriza suficientemente o esforço da mulher no lar?
1: Bom, a sociedade acaba não valorizando como deve de ser, porque acredita que o que é fazer trabalhos de casa? Não é nada. Hoje em dia, muitas de nós têm o auxílio das secretárias. Então, mas tu estás a reclamar que estás cansada, mas foi a secretária que o fez. Tudo bem, a secretária que o fez, mas a tua cabeça é que funcionou para organizar, que olha, faças assim, assim, assim. Então é exaustivo, porque há todo um esforço a nível mental, emocional, para tu puderes refletir. Um exemplo bem básico, a preocupação, acredito que todas as mulheres têm: o que é que eu vou cozinhar? É algo básico, Berto, é ou não é? A gente vai dormir a pensar no menu da manhã. Então é algo um bocadinho intenso, não é? Porque para além dessas atividades, a mulher também tem outras atividades. Mas acredito que, pouco a pouco, esta mulher está sendo mais valorizada simplesmente por fazer as tarefas domésticas. Porque são essas tarefas domésticas que criam todo um ambiente de casa limpo, seguro, tranquilo. Esse trabalho doméstico que a gente faz é incutir amor aos nossos filhos, é incutir bons princípios, é incutir boa educação aos nossos filhos, que criamos seres plausíveis para a sociedade que a gente vive hoje.
0: Doutora Ruquia, como dividir responsabilidades dentro de casa?
1: Bom, isto varia de casal para casal, mas é muito importante que as responsabilidades fiquem bem claras. Dependendo de como é que está estruturada a família, é importante dividir a tarefa. Claro, tu vais ser responsável por isto, dependendo do que o casal acordou. Se há uma divisão financeira, se há uma divisão de trabalhos de casa, se há uma divisão acerca de algum trabalho, por exemplo, buscar, deixar as crianças, se há um trabalho entre ir fazer as compras. tarefas, isso tudo o casal tem que sentar e dividir essas tarefas. Mas para os nossos filhos, há tarefas que eles já podem fazer. Por exemplo, uma criança de 3 anos, ela já consegue pegar a roupa suja e pôr no cesto de roupa. Uma criança de 2 anos já consegue mais ou menos caminhar e conseguir pegar o seu par de sapato e arrumar no lugar. Então, consoante a idade desta criança, a gente vai incutindo algum certo tipo de tarefa doméstica, mas leve. Nada de responsabilidades, nada de atividades em risco. Cara, tenho uma criança de 7 anos, 6 anos, vamos lá, ela fritar um ovo ou ir mexer o fogão. Não pode, dependendo da maturidade, dependendo da idade desta criança. É importante ver qual é a atividade que a gente vai dar. Mas cada criança, consoante a atividade, deve fazer alguma atividade de casa, seja pôr um prato, tirar somente um copo, fazer a cama, arrumar os sapatos, fazer a sua própria pasta, arrumar os seus brinquedos, depois de brincar, recolher os seus brinquedos para a caixa de brinquedos. É muito importante quando a gente começa desde pequeno a ensinar que é importante cuidar da sua casa, cuidar do seu lar.
0: E que impacto o diálogo tem na harmonia familiar?
1: É importante ter o diálogo correto, porque devido ao corre-corre, nós não temos esse tempo para sentar e dialogar. Então, eu sou sempre a favor de, no momento que estamos todos, pudesse manter um diálogo, perguntar se temos filhos, como é que correu o teu dia à escola, como é que foi, estás com alguma preocupação, estás com alguma necessidade, porque nós não temos uma bola de cristal que a gente vai adivinhar o que a outra pessoa está a sentir. E dependendo da idade que os nossos filhos vêm vivenciando, temos, por exemplo, pode ter alguma família que tem um casal de adolescente, tem um filho adolescente, é muito importante ter um diálogo aberto, sem julgamento e de muito acolhimento, porque este adolescente está a vivenciar várias coisas, está a criar a sua identidade. Então, quanto mais é ter esta aproximação com os pais, com os cuidadores, é muito importante, porque o risco, a vulnerabilidade é muito maior. Entre casais, é muito importante manter esta comunicação, porque são duas pessoas com personalidades completamente diferentes que decidiram se unir. Então, esta união é claro que vai, em algum momento, despoletar algum defeito um do outro, que pode gerar algum tipo de conflito. E quanto mais a gente conversa sobre isso, menor é a hipótese de conflitos, brigas e por aí vai.
0: O autocuidado da mulher influencia o ambiente da família?
1: Claro que influencia o ambiente familiar. Se, por exemplo, esta mulher não tem tempo para se cuidar, ela pode estar estressada, irritada, frustrada. E se ela está estressada, irritada, pequena coisa dentro de casa, só porque o filho, por exemplo, está a comer e sujou a comida, ela vai ralhar. Só que para o marido deixou a toalha molhada em cima da cama, ela vai ralhar, porque ela não tem um tempo para ela. E eu não digo só a mulher, eu falo para todos. É muito importante nós termos o my me time, o meu famoso, o meu tempo. Nem que seja 5 minutinhos, ela ficar no mundo dela, nas reflexões dela. É muito importante termos um tubo de escape, onde a gente vai tirar todo aquele desabor que a gente vem vivenciando para a gente poder estar bem. Porque hoje em dia, eu sempre digo para muitas mães, devido a tanto conteúdo que a gente vê fora, de mulheres e mães perfeitas, autônomas, empoderadas, autossuficientes, naquele padrão de beleza, lá mesmo à risca, a gente tenta. E muitas das vezes a gente não consegue estar nesta perfeição. E a gente carrega um nível de frustração muito elevado. Então, mulheres, não vamos querer correr tanto para um perfeccionismo exagerado. Vamos tentar ser feliz com aquilo que a gente tem, correndo sem prol de melhorias, mas vamos procurar mais ser feliz. Uma mulher feliz tem muito mais paciência, está muito mais bem com ela própria, aceita críticas de uma forma bem leve, procura acrescentar no seu crescimento próprio. Então, mulheres, vamos tentar despoletar, tentar despertar aquela felicidade completa que está dentro de nós, evitar muita comparação, evitar desejar o que é do outro, a vida do outro, olhar mais para nós e cultivar mais o nosso bem-estar. valorizando o esforço de cada um. Tanto o homem, né, o cônjuge, é importante valorizar o esforço da sua parceira. E tanto a parceira também é importante valorizar o esforço do seu parceiro. Porque casamento é uma experiência nova. Sempre é uma experiência nova. Por mais que seja o teu primeiro casamento, o teu segundo casamento, o teu terceiro casamento, por mais que a pessoa não case e vai simplesmente viver junto, é tudo uma experiência nova. Em casa dos teus pais ou na tua casa, se tu já vivias sozinha, era uma dinâmica diferente. Agora estás com alguém, a dinâmica é outra, os hábitos são outros, é frequente nós cometermos algum certo tipo de erro. Então, quanto mais a gente valorizar o esforço, quanto mais a gente conversar sobre o que a gente gosta, não gosta, estamos a tricotar para um casamento positivo e saudável. Aquela tendência que a gente diz, ah, tem que saber, tem que adivinhar porque eu estou zangada. Por vezes a pessoa até já esqueceu. Já nem lembra. Estamos nós lá, trombudas, com a cara cheia. Está lá o marido que sai e vai ter com os amigos e não expressa exatamente o que está a acontecer. E a gente vai arrastando essa briga por dias, semanas. E depois vamos ter com os padrinhos. E quando os padrinhos perguntam, ah, é porque ele não me disse boa noite. Ou porque ele não disse que eu estava bonita. Ou porque ele deixou o sapato e eu tropecei. Por coisinhas pequeninas. A gente acaba criando uma briga enorme. Então, casal jovem, casal moderno, vamos lá conversar, vamos lá elogiar o vosso cônjuge, vamos lá ter momentos de qualidade a dois, vamos lá dar passos juntos, um ao lado do outro, para você ver o que o outro está a enfrentar, para você ver o que o outro passou, para os dois poderem ver aquele obstáculo e os dois dizerem, vê lá aquele obstáculo ali, como é que a gente vai superar? Será que vamos dar a volta? Será que vamos saltar? Será que vamos esperar? Então, casal, vamos estar mais unidos, mais coesos.
0: Doutora Ruqueia Kalu, muito obrigada. Uma família forte constrói-se com respeito, diálogo e apoio mútuo. Valorizar a mulher e fortalecer o lar. Até o próximo programa.

Amigo ouvinte, depois de termos ouvido a Berta Munema no espaço Amor e Sabedoria, vamos continuar a levar até si a nossa música. Emma, de Alifak, abre musicalmente esta hora.

Ndoita Leni é um dos temas de registro do músico moçambicano Isao Menezes. Ouvimos ainda da banda Nzanzi, na voz de Hildo Ferreira, o tema Somos Africanos. Vem aí Jenny com o seu Sonho Bom e mais para frente Vanabella de Wizzy Masuk.

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0: vão falar. É o nome desta bela interpretação de Luqui com a participação de Idris.
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0: música de África, na voz de Grace Évora, o tema Nhatitiu, ao lado de Seu Zani, aqui na Antena Nacional. Em Moçambique, são 3 horas.
1: Boa noite. As notícias apresentadas por Jacinta Nhamitambo. O governo afirma que está a tudo fazer para prover uma recessão condigna a cerca de 1000 cidadãos moçambicanos afetados pelos ataques xenófobos na cidade sul-africana do Cabo. O executivo já desmobilizou o transporte terrestre para todos os afetados que terão como entrada a fronteira de Ressano Garcia, na província de Maputo. O fato foi avançado esta terça-feira pelo ministro da Saúde, o CNS.
2: O governo fará uma comunicação oficial com periodicidade diária para atualizar a informação atinente a esta situação. Numa primeira fase, o governo prevê o repatriamento de cerca de 1000 cidadãos moçambicanos. Entretanto, até o momento, a informação de que dispomos indica que cerca de 884 cidadãos moçambicanos estão afetados pela situação, tendo sido acolhidos temporariamente em centros de abrigo comunitários cerca de 584 pessoas. Estão de regresso ao nosso país, por meios próprios, cerca de 300 pessoas, com previsão de chegada através da fronteira de Ressano Garcia no final do dia de hoje. É de lamentar a morte de 9 moçambicanos.
1: Ministro da Saúde, o CNIS, falava no final de mais uma sessão do Conselho de Ministros. O Presidente da República efetua a partir desta quarta-feira uma visita de trabalho de 3 dias à província de Manica, no âmbito da Presidência Aberta e Inclusiva. Em Manica, Daniel Chapo vai visitar os distritos de Barue, Guru, Makati e Vanduze, bem como a cidade de Chimoio, onde, entre outras atividades, vai manter contactos com as comunidades e orientar comícios. O chefe de Estado vai ainda orientar as sessões de trabalho com os órgãos de governação provincial e distrital, destinadas à avaliação dos principais desafios e oportunidades de desenvolvimento da província. Nesta visita de Daniel Chapo a Manica, está ainda previsto um encontro com mulheres da província com o objetivo de auscultar as suas preocupações, desafios e contribuições para o desenvolvimento socioeconômico do país. Acompanham o Presidente da República nesta missão os ministros da Administração Estatal e Função Pública, Inocêncio Impissa, da Agricultura, Ambiente e Pescas, Roberto Mito Albino, e do Trabalho, Gênero e Ação Social, Ivete Alane. A Assembleia Provincial de Gás aprovou esta terça-feira o reajuste em 35% o preço de tarifas de transporte semicoletivo de passageiros interdistritais. O órgão fiscalizador diz estar ciente das dificuldades que poderão advir para a população, mas o aumento é em resposta à conjuntura nacional e externa e visa regular e harmonizar os preços praticados pelos transportadores. Laksimia Pelembe, que apresentou a resolução que promulga as tarifas reajustadas no quadro da 4ª Sessão Ordinária da Assembleia Provincial de Gaza, sublinhou que os novos preços de transporte interdistrital de passageiros entram em vigor imediatamente.
3: Aprovadas as tarifas do transporte interdistrital de passageiro em anexo, fazendo parte integrante da presente resolução. A presente resolução entra em vigor na data da sua aprovação, aprovada pela Assembleia Provincial aos 2 de junho de 2026. Publique-se o presidente José Nsambi.
1: Por seu turno, Adinaldo Mabote, da Comissão da Gestão da Associação dos Transportadores Rodoviários de Gaza, disse que as novas tarifas de transporte semicoletivo de passageiros vai dinamizar o serviço para o público. Até ao final deste ano, estarão concluídas as obras de construção da rodovia que liga a Estrada Nacional número 1 ao bairro Mali, no município de Marraquene, província de Maputo. São 5 quilômetros de estrada que estão a ser intervencionados, dos quais 2 já concluídos. O governador da província de Maputo, Manuel Tulli, que visitou as obras esta terça-feira, manifestou satisfação, tendo recomendado aos gestores a encontrarem soluções para o escoamento das águas pluviais que interferem na construção da via.
4: Estamos a ver o trabalho que está a ser feito pela empreiteira, é um bom trabalho, e acreditamos que pelos passos que está a dar, vai terminar dentro em breve e a população vai circular como deve ser. Portanto, é um trabalho técnico, eles vão fazendo de acordo com os estudos que fizeram aqui e vão fazendo a obra.
1: Governador da província de Maputo, Manuel Tulli, e o ponto de situação das obras da estrada que liga a N1 ao bairro de Mali, no distrito de Marraquene. O município de Nampula está a implementar novas medidas para melhorar o abastecimento de água potável e a gestão de resíduos sólidos, 2 dos principais desafios da autarquia face ao crescimento acelerado da população. Entre as ações, destaca-se a aquisição de um caminhão perfurador de furos de água que deverá permitir a abertura de novas fontes de abastecimento em vários bairros da cidade, reduzindo desta forma o atual déficit de cobertura da água. O presidente do Conselho Municipal de Nampula, Luiz Jigira, explica que o aumento populacional tem exercido forte pressão sobre os serviços básicos, sobretudo no setor da água.
5: A nossa cidade cresceu muito. Temos recebido vários dos nossos irmãos que têm se refugiado na cidade de Nampula, que têm saído para Cabo Delgado, Memba, Canovo, aquelas tentativas insurgentes, e eles todos vêm se fixar na cidade de Nampula. Então, só para lhe dar um exemplo, nós acho que crescemos 2 vezes nos últimos 10 anos.
1: Além da questão da água, a autarquia introduziu também um novo sistema de recolha de resíduos sólidos com a implementação de períodos noturnos de limpeza, sobretudo a ocupação das vias públicas durante o dia por vendedores informais. Na atualidade internacional, o grupo Hezbollah diz que não aceitará um cessar-fogo parcial com Israel. A informação foi avançada esta terça-feira por um responsável do movimento pro-iraniano, ameaçando com uma retaliação caso Israel ataque Beirute ou os subúrbios do sul. O ministro da Defesa israelita, Israel Katz, afirmou que os Estados Unidos validaram o princípio segundo o qual Israel atacará os subúrbios do sul da capital libanesa, bastião do Hezbollah, caso o movimento vise o território israelita. O tempo. A cidade de Tet poderá registrar esta quarta-feira 34 graus centígrados de temperatura máxima, seguida por Nampula com 31 graus. Para Beira prevê-se uma máxima de 30 graus, Maputo, Pemba, Quelimane, Xaixai 29, Inhambane e Vilanculo 28, Chimoio 26 e, por fim, Lixinga 23 graus centígrados de temperatura máxima. Foram as notícias das 3, escute as próximas quando for 4 horas. 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
6: 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Eu disse mais de uma vez em 72, 73, eu sou um intelectual revolucionário. E essa natureza, por eles reclamada, destoa da imagem gráfica que temos difundido e que ele próprio difundiu sobre si. Na forma, as fardas, o culto físico, na palavra, a recordação dos feitos, e ele recordava também através da palavra, na forma, as fardas. E na palavra, a recordação dos feitos guerreiros de seus antepassados, e na honra, comandante vitorioso da guerra, um comandante de homens e líder incomparável. Não que essas diversas qualidades sejam compatíveis, mas o espírito comum tende a fixar uma imagem inicial e não sair dela, no que essa de Queiroz designou por caturrice, que é a persistência teimosa de uma primeira impressão. Portanto, o Samora é o comandante militar, para a maior parte das pessoas.
7: Professor Oscar Monteiro, no simpósio Samora, o intelectual e revolucionário.

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Amigo ouvinte, atualizamos para si o essencial da informação aqui na Antena Nacional da Rádio Moçambique. Vamos continuar com a música nesta quarta-feira. Para você que desperta mais cedo, pois tem exatamente de se fazer a estrada mais cedo, tenha atenção ao estado do tempo, pois as temperaturas vão oscilando. A esta hora do dia ligeiramente mais fresco, pode haver algum nevoeiro e, amigo ouvinte, ter a visibilidade ligeiramente mais fraca. Iniciamos musicalmente então ao som de Moreira Xunguiça no tema Night and Day, extraído do disco MM, ou seja, Moreira Xunguiça e Mano Dibango. Mm-hmm.

0: Pé Descalço é o tema de Ivan Mazuz, extraído do disco Nzuti, deste músico moçambicano radicado na Noruega. Para trás ainda, saudades de Jimmy Dludlu.
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0: Vamos já a seguir atualizar para si o essencial da informação. São 4 horas em Moçambique.
1: Bom dia. As notícias apresentadas por Jacinta Nhamitambo. O governo afirma que está a tudo fazer para prover uma recepção condigna a cerca de 1000 cidadãos moçambicanos afetados pelos ataques xenófobos na cidade sul-africana do Cabo. O executivo já disponibilizou transporte terrestre para todos os afetados que terão como entrada a fronteira de Ressano Garcia, na província de Maputo. O fato foi avançado esta terça-feira pelo ministro da Saúde, o CNS.
2: O governo fará uma comunicação oficial com periodicidade diária para atualizar a informação atinente a esta situação. Numa primeira fase, o governo prevê o repatriamento de cerca de 1000 cidadãos moçambicanos. Entretanto, até o momento, a informação de que dispomos indica que cerca de 884 cidadãos moçambicanos estão afetados pela situação, tendo sido acolhidos temporariamente em centros de abrigo comunitários cerca de 584 pessoas. Estão de regresso ao nosso país, por meios próprios, cerca de 300 pessoas, com previsão de chegada através da fronteira de Ressano Garcia no final do dia de hoje. É de lamentar a morte de 9 moçambicanos.
1: Ministro da Saúde, o CNIS, falava no final de mais uma sessão do Conselho de Ministros. O Presidente da República efetua a partir desta quarta-feira uma visita de trabalho de 3 dias à província de Manica, no âmbito da Presidência Aberta e Inclusiva. Em Manica, Daniel Chapo vai visitar os distritos de Barue, Guru, Makati e Vanduze, bem como a cidade de Chimoio, onde, entre outras atividades, vai manter contactos com as comunidades e orientar comícios. O chefe de Estado vai ainda orientar as sessões de trabalho com os órgãos de governação provincial e distrital, destinadas à avaliação dos principais desafios e oportunidades de desenvolvimento da província. Nesta visita de Daniel Chapo a Manica, está ainda previsto um encontro com mulheres da província com o objetivo de auscultar as suas preocupações, desafios e contribuições para o desenvolvimento socioeconômico do país. Acompanham o Presidente da República nesta missão os ministros da Administração Estatal e Função Pública, Inocêncio Impissa, da Agricultura, Ambiente e Pescas, Roberto Mito Albino, e do Trabalho, Gênero e Ação Social, Ivete Alane. A Assembleia Provincial de Gaza aprovou esta terça-feira o reajuste em 35% o preço de tarifas de transporte semicoletivo de passageiros interdistritais. O órgão fiscalizador diz estar ciente das dificuldades que poderão advir para a população, mas o aumento é em resposta à conjuntura nacional e externa e visa regular e harmonizar os preços praticados pelos transportadores. Laksimia Pelembe, que apresentou a resolução que promulga as tarifas reajustadas no quadro da 4ª Sessão Ordinária da Assembleia Provincial de Gaza, sublinhou que os novos preços de transporte interdistrital de passageiros entram em vigor imediatamente.
3: Aprovadas as tarifas do transporte interdistrital de passageiro em anexo, fazendo parte integrante da presente resolução. A presente resolução entra em vigor na data da sua aprovação, aprovada pela Assembleia Provincial aos 2 de junho de 2026. Publique-se o presidente José Nsambi.
1: Por seu turno, Adinaldo Mabote, da Comissão da Gestão da Associação dos Transportadores Rodoviários de Gaza, disse que as novas tarifas de transporte semicoletivo de passageiros vai dinamizar o serviço para o público. Até ao final deste ano, estarão concluídas as obras de construção da rodovia que liga a Estrada Nacional número 1 ao bairro Mali, no município de Marraquene, província de Maputo. São 5 quilômetros de estrada que estão a ser intervencionados, dos quais 2 já concluídos. O governador da província de Maputo, Manuel Tully, que visitou as obras esta terça-feira, manifestou satisfação, tendo recomendado aos gestores a encontrarem soluções para o escoamento das águas pluviais que interferem na construção da via.
4: Estamos a ver o trabalho que está a ser feito pela empreiteira, é um bom trabalho e acreditamos que pelos passos que está a dar, vai terminar dentro em breve e a população vai circular como deve ser. Portanto, é um trabalho técnico, eles vão fazendo de acordo com os estudos que fizeram aqui e vão fazendo a obra.
1: Governador da província de Maputo, Manuel Tully, e o ponto de situação das obras da estrada que liga a N1 ao bairro de Mali, no distrito de Marraquene. O município de Nampula está a implementar novas medidas para melhorar o abastecimento de água potável e a gestão de resíduos sólidos, dois dos principais desafios da autarquia face ao crescimento acelerado da população. Entre as ações, destaca-se a aquisição de um caminhão perfurador de furos de água que deverá permitir a abertura de novas fontes de abastecimento em vários bairros da cidade, reduzindo desta forma o atual déficit de cobertura da água. O presidente do Conselho Municipal de Nampula, Luiz Jiguira, explica que o aumento populacional tem exercido forte pressão sobre os serviços básicos, sobretudo no setor da água.
5: A nossa cidade cresceu muito. Temos recebido vários dos nossos irmãos que têm se refugiado na cidade de Nampula, que têm saído para Cabo Delgado, Memba, Canovo, aquelas tentativas insurgentes, e eles todos vêm se fixar na cidade de Nampula. Então, só para lhe dar um exemplo, nós acho que crescemos duas vezes nos últimos 10 anos.
1: Além da questão da água, a autarquia introduziu também um novo sistema de recolha de resíduos sólidos com a implementação de períodos noturnos de limpeza, sobretudo a ocupação das vias públicas durante o dia por vendedores informais. Na atualidade internacional, o grupo Hezbollah diz que não aceitará um cessar-fogo parcial com Israel. A informação foi avançada esta terça-feira por um responsável do movimento pro-iraniano, ameaçando com uma retaliação caso Israel ataque Beirute ou os subúrbios do sul. O ministro da Defesa israelita, Israel Katz, afirmou que os Estados Unidos validaram o princípio segundo o qual Israel atacará os subúrbios do sul da capital libanesa, bastião do Hezbollah, caso o movimento vise o território israelita. O tempo. A cidade de Tete poderá registrar esta quarta-feira 34 graus centígrados de temperatura máxima, seguida por Nampula com 31 graus. Para Beira prevê-se uma máxima de 30 graus, Maputo, Pemba, Quelimane, Xaixai 29, Inhambane e Vilanculo 28, Chimoio 26 e, por fim, Lixinga, 23 graus centígrados de temperatura máxima. Apresentamos as notícias das quatro escutas próximas quando for 5 horas.
6: Eu disse mais de uma vez, em 72, 73, eu sou um intelectual revolucionário. E essa natureza, por ele reclamada, destoa da imagem gráfica que temos difundido e que ele próprio difundiu sobre si. Na forma, as fardas, o culto físico, na palavra, a recordação dos feitos, e ele recordava também, através da palavra, na forma, as fardas. E na palavra, a recordação dos feitos guerreiros de seus antepassados, e na mão, comandante vitorioso da guerra, um comandante de homens e líder incomparável. Não que essas diversas qualidades sejam compatíveis, mas o espírito comum tende a fixar uma imagem inicial e não sair dela, no que essa de Queiroz designou por caturrice, que é a persistência teimosa de uma primeira impressão. Portanto, o Samora é o comandante militar para a maior parte das pessoas.
7: Professor Oscar Monteiro, no simpósio Samora, o intelectual e revolucionário.

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4: Atualizamos para si uma vez mais o essencial da informação. A música variada vai continuar a levar-nos neste espaço até às 5 horas, altura em que vamos atualizar para si uma vez mais as notícias. Vamos abrir esta hora de música ao som de Jorge Mamado com o seu Rosalita.

0: Chama-se Fena, é tema da banda Moss Pipa aqui do nosso país. Ouvimos ainda de Deuladeu Domingos o tema Upuela. É com a música que estamos a fazer-lhe companhia neste início de quarta-feira, na esperança de que você esteja a ter um ótimo despertar na nossa sintonia.
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0: Várias vozes femininas a passarem aqui a sua classe, nomeadamente Marlene Comuchado, Onésimo Love com Zilu Tafulene e ainda o mais recente trabalho discográfico da banda Cacana, intitulado Uma Nova Flor, do qual ouvimos Marrabenta das Timbilas.
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0: 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Vem aí Stuart Sukuma com tema intitulado As a Money e mais para frente Shopping Funk de Tashito Langa e ainda Vou-te Esperar de Deltino Guerreiro.

Ao som da música, nós estamos aqui ao seu lado, amigo ouvinte. Quando chegarmos às 5 horas, vamos atualizar para si o essencial da informação. Já a seguir, Neymar traz-nos o tema Néria e mais para frente, me fala mesmo de Euridice Jack.

Amigo ouvinte, foi com enorme prazer que eu estive na sua companhia. O meu nome é Vítor Reis, nós voltamos a estar juntos numa próxima ocasião. Até lá, mantenha-se seguro e na nossa sintonia.

Bom dia. Bem-vindo às notícias apresentadas por Vítor Rufino. O Presidente da República efetua a partir desta quarta-feira uma visita de trabalho de 3 dias à província de Manica, no âmbito da presidência aberta e inclusiva. Em Manica, Daniel Chapo vai visitar os distritos de

0: Arue, Guru, Makati e Vanduze, bem como a cidade de Chimoio, onde, entre outras atividades, vai manter contactos com as comunidades e orientar comícios. O chefe do Estado vai ainda orientar as sessões de trabalho com os órgãos de governação provincial e distrital, destinadas à avaliação dos principais desafios e oportunidades de desenvolvimento da província. Nesta visita de Daniel Chapo a Manica, está ainda previsto um encontro com mulheres da província, com o objetivo de auscultar as suas preocupações, desafios e contribuições para o desenvolvimento socioeconómico do país. Acompanham o Presidente da República nesta missão os ministros da Administração Estatal e Função Pública, Inocêncio Impissa, da Agricultura, Ambiente e Pescas, Roberto Mito Albino, e do Trabalho, Gênero e Ação Social, Ivete Alani. 379 moçambicanos abandonaram a África do Sul com recurso a meios próprios no contexto de ataques contra imigrantes residentes naquele país. Este grupo de moçambicanos foi inscrito no consulado de Durban e faz parte de um grupo de 1000 nacionais que serão repatriados da África do Sul numa primeira fase. A informação foi partilhada esta terça-feira em Maputo pelo porta-voz do Conselho de Ministros, o CNICE, em conferência de imprensa que marcou o final da reunião semanal do Executivo.
1: Estão de regresso ao nosso país, por meios próprios, cerca de 300 pessoas. É de lamentar e com muita tristeza a morte de 9 moçambicanos. Sendo 5 assassinados no local, 2 atropelados quando tentavam fugir e 2 na sequência de um acidente de viação quando viajavam em viatura particular de regresso a Moçambique. Queremos aproveitar esta oportunidade, este momento como governo, prestar o nosso sentido de pesar e solidariedade às famílias enlutadas.
0: O CNI se referiu que os regressados vão receber na fronteira de Ressano Garcia um kit alimentar para o uso imediato e outro para uso no destino. Moçambicanos vítimas de ataques xenófobos no município de Mossel Bay, na África do Sul, congratulam a pronta resposta do governo, que criou condições para o seu repatriamento para as zonas de origem. Os agradecimentos foram feitos esta terça-feira em Joanesburgo, onde estes moçambicanos fizeram uma curta escala na longa viagem de regresso para as províncias de Maputo, Gaza, Inhambane e Manica. Grace Maulele e Fernando Munguambi afirmam que, ao providenciar meios de transporte gratuitos para o repatriamento, o governo evitou a ocorrência de mais vítimas da violência xenófoba.
2: A união que nós temos em Moçambique é muito bem e muito obrigada mesmo, de verdade. Estamos muito gratos por essa ajuda. Nós precisávamos mesmo, de verdade, porque muitos de nós perderam vidas. E se nós tivéssemos continuado lá, nós também não sabemos onde é que estaríamos nesse momento. E graças a Deus, epá. A iniciativa foi muito boa, muito obrigada mesmo.
3: Fomos bem atendidos, fomos levados para o centro de acolhimento lá na África Sul e fomos bem tratados, fomos bem recebidos. Agradecer mesmo e não me esperava por isso. Estamos felizes, estamos gratos por isso. Obrigado ao governo, obrigado à embaixada e ao consulado do Cape Town, do Cabo Oriental do Cape Town.
0: O governo colocou à disposição 6 autocarros e 12 minibases para o transporte dos 584 moçambicanos diretamente afetados pelos tumultos de Mossel Bay. Este número inclui 50 crianças. Cerca de 1000 salas de aula destruídas pelo ciclone Idai em 2019 na província de Sofala aguardam ainda por uma intervenção. Como resultado, mais de 105 mil alunos estudam em condições precárias. Este assunto mereceu atenção no 6º Fórum Provincial de Parceiros de Cooperação do Setor da Educação, realizado esta terça-feira na cidade da Beira. Falando na abertura do evento, o governador de Sofala, Lourenço Bulha, pediu aos parceiros mais apoio para a educação, vincando o papel do setor no desenvolvimento do país.
4: Ainda temos salas que precisam de intervenção, fazem parte das 2.713 salas que foram severamente fustigadas pelo ciclone Idai. Apelamos para que as ações dos parceiros estejam cada vez mais alinhadas ao plano do governo.
0: Na ocasião, o representante dos parceiros de cooperação do setor da educação em Sofala, Américo Boazzi, garantiu a continuidade de apoio para a melhoria das condições de ensino. A primeira-dama da República, Geta Chapo, garantiu que vão arrancar ainda este ano os trabalhos de reabilitação e transformação do infantário Josina Machial no posto administrativo de Zawizi, distrito de Mavago, no Niassa, em Instituto de Formação Profissional. Pretende-se, com a transformação, dotar os jovens daquela região de formação técnica profissional nas áreas de corte e costura, construção civil, mecânica, agricultura e pecuária. A esposa do presidente da República fez o anúncio no comício que orientou no posto administrativo de Nsawizi, em Mavago, no âmbito da visita que efetua à província.
5: Queremos que os nossos jovens aprendam a ser carpinteiros. Queremos que os nossos jovens aprendam a ser alfaiates. Queremos que os nossos jovens daqui de Nsawizi também aprendam a ser uns bons pedreiros.
0: Primeira-dama da República, Geta Chapo, de visita à província do Niassa. Cresce o número de países e organizações internacionais interessados em participar na Conferência Internacional de Investimentos de TET, agendada para outubro próximo. Emirados Árabes Unidos, Bélgica, Quênia e Malawi são países cujos embaixadores contactaram o governo da província para a participação no evento que visa atrair investidores para acelerar o desenvolvimento socioeconómico de TET. A informação foi partilhada esta terça-feira pelo governador da província de TET, Domingos Viola, durante a 7ª sessão ordinária do órgão.
6: O importante é nós começarmos a mapear as oportunidades que TET deve oferecer. E no âmbito da preparação do lançamento, nós orientamos os distritos para que apresentassem carteira de investimento, as oportunidades que cada distrito tem, e decidir fazer um detalhe de modo que isso possa aliciar os investidores.
0: Encarregado de negócios do Zimbábue, representantes do Programa Mundial para a Alimentação, são outras entidades que manifestaram vontade de estar presentes na Conferência de Investimentos de TET. Na atualidade internacional, as autoridades ucranianas ordenaram esta terça-feira a saída de mais de 7 mil pessoas de várias localidades da região de Kharkiv, junto à fronteira russa, face ao receio de um avanço das forças da Rússia. As autoridades ucranianas ordenam regularmente a deslocação de civis no leste do país, onde se concentra a maior parte dos combates. O exército russo controla faixas de terreno com várias dezenas de quilômetros quadrados ao longo da fronteira nas regiões de Kharkiv e na vizinha Sumy, embora o principal esforço militar esteja concentrado noutras regiões. Fechamos com a previsão do tempo. A cidade de TET poderá registrar esta quarta-feira 34 graus centígrados de temperatura máxima, seguida por Nampula, com 31 graus. Para Beira, prevê-se uma máxima de 30 graus, Maputo, Pemba, Quelimane e Xai-Xai, 29, Inhambane e Vilanculo, 28, Chimoio, 26 e, por fim, Lixinga, 23 graus Celsius de temperatura máxima. Apresentamos as notícias a esta hora, as próximas, às 6 horas, inseridas no Jornal da Manhã.
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8: Muito bom dia. Esta é a Antena Nacional, a transmitir a partir dos estúdios de Maputo, na frequência 92.3 para Maputo, e em todo o mundo através do sítio www.rm.co.mz. Está a começar um novo dia. Conheça a seguir as propostas que a Antena Nacional vai ter para si. E vai ter para si dentro de instantes o programa Campo e Desenvolvimento, pontualmente às 5 horas e 10 minutos. De seguida, Educação Financeira, 5 horas e 30 minutos. Música, 5 horas e 35 minutos. Uma Data na História, 5 horas e 45 minutos. O Jornal da Manhã, uma proposta para as 6 horas. O nosso português, 8 horas e 10 minutos. O espaço INSS, 8 horas e 15 minutos. Pim Pam Pum, 8 horas e 20 minutos. Manhã na antena, às 9 horas e 10 minutos. 11 horas e 30 minutos. Parabéns a você. Às 12 horas, tópicos do Jornal da Tarde. O Jornal da Tarde vai para o ar às 12 horas e 30 minutos, mas será antecedido pela transmissão do Magazine Desportivo às 12 horas e 2 minutos e pela apresentação do Boletim Meteorológico às 12 horas e 20 minutos. 13 horas, Diálogo Nacional Inclusivo em Reposição. 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Segurança Rodoviária às 16 horas e 30 minutos. Às 16 horas e 40 minutos, Música. Compasso, 17 horas e 10 minutos. 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Quando forem 20 horas, acompanhe o programa Questão de Fundo. Último tempo, a nossa proposta para as 21 horas e 10 minutos. 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São essas as propostas que a Antena Nacional vai ter para si ao longo desta quarta-feira, dia 3 de junho de 2026. Meu nome é Henriques Dias. Vou estar consigo até muito perto das 9 horas. Acompanhe já a seguir Campo e Desenvolvimento. Bom dia.
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10: A todos que estão em nossa sintonia, muito bom dia. Um abraço especial para o amigo produtor que, de forma incansável, trabalha a terra para produzir alimentos com vista a combater a fome que ainda assola o nosso país. Até porque é do trabalho que vive o homem. E com o trabalho podemos melhorar o nosso bem-estar.

Tem horas que queremos ficar mastigando alguma coisa enquanto trabalhamos, assistimos um filme ou mesmo relaxando. Nessas horas, apostar em salgadinhos ou doces prontos pode ser uma alternativa para quem busca uma alimentação equilibrada e saudável. Uma solução simples e fácil para o amigo é fazer chips caseiro usando como base apenas um ingrediente, a banana. Essa fruta saborosa e rica em nutrientes pode ser torrada no forno ou no air fryer de forma a virar um delicioso petisco saudável. Por isso, nesta edição do programa Campo e Desenvolvimento, vamos aprender a fazer chips de banana. Além deste tema, teremos um apontamento de reportagem que fala da entrega de 14 bicicletas a igual número de ativistas comunitários. O ato é do governo do distrito de Anquabe, província de Cabo Delgado, em parceria com a Mocitec. Até cerca das 5 horas e 30 minutos está na companhia dos amigos Estela Mapanga na produção e apresentação do programa e Ruben Magaia no controlo técnico. E como já é habitual, fique com a nossa saudação musical. Voltamos já.

Este é o programa Campo e Desenvolvimento, uma produção do Instituto de Comunicação Social, no ar de segunda a sexta-feira, a partir das 5 horas e 10 minutos. Com este programa, partilhamos experiências sobre a introdução de novas técnicas agrícolas, formas de prevenção de doenças, entre outros assuntos de interesse público. E hoje não será diferente. Vamos juntos aprender a fazer chips de banana. Não saia daí!

0: chips de banana têm raízes em países tropicais, onde a banana é cultivada em abundância. Acredita-se que a receita surgiu de forma espontânea em comunidades rurais da América Central e do Sudeste Asiático, onde havia necessidade de conservar frutas por mais tempo. Fatiar e secar a banana no sol ou em fornos rústicos era uma alternativa eficaz para prolongar sua durabilidade, além de criar um lanche saboroso e natural. Com o tempo, o preparo se sofisticou. O método de fritura em óleo vegetal passou a ser adotado por pequenas indústrias e famílias que vendiam o produto em feiras locais. Hoje, o chips de banana vem ganhando destaque nas cozinhas e nas prateleiras de mercados por uma razão muito simples. Eles são deliciosos, saudáveis e incrivelmente fáceis de preparar. Com a crescente busca por alternativas mais naturais e nutritivas aos petiscos industrializados, esse chips feito à base de banana verde ou madura tornou-se um queridinho entre crianças, adultos, atletas e até chefes de cozinha, deixando de ser apenas um modo de aproveitamento de frutas. Mas como é feito o processo até termos o chips? A resposta vem da Delcia Muaga, fundadora da Ouro do Índico, uma empresa que atua no ramo do agroprocessamento, fazendo chips de banana e massinhas feitas na base de farinha de soja.
1: O processo começa do adquirir a banana com vários produtores na cidade de Iambane e Maputo. Produzimos aqui em Maputo e produzimos também em Iambane. Selecionamos a banana de vários produtores, banana orgânica, que é, por sinal, a mais saudável, é recomendada para o nosso tipo de serviço. E então a banana começa por ser descascada e a sua casca é usada por alguns moradores próximos para o consumo de gado suíno. E depois do descasque, nós colocamos nas máquinas para o corte. Tem lá o seu processo também complexo. E depois disso, vamos para o fritar e passa para o cefar. Depois disso, é mesmo a selagem e está pronto para o mercado.
0: Caro ouvinte, conforme vimos atrás, o preparo até chegar-se ao produto final se sofisticou com o passar do tempo. E com a Ouro do Índico não foi diferente. Delcia Muaga fala do processo antes de ter máquinas industriais.
1: Nós começamos de uma forma artesanal, caseira, com tudo de forma manual, no fogão a carvão. Hoje nós temos botijas grandes, temos máquinas industriais, temos máquina de corte, temos máquina de ceifar o óleo, temos a máquina e temos as frigideiras industriais.
0: Sobre a capacidade de produção da Ouro do Índico, Delcia Muaga fez saber que, mensalmente, a empresa processa em média 50 caixas de banana para abastecer o mercado.
1: Neste momento recebemos em média 12 caixas por semana, cada caixa com 17 quilos de banana para o processamento, onde por mês recebemos em média 50 caixas de banana com 17 quilos cada, é processado e todo o produto sai. Não porque atingimos o limite, mas porque produzimos para atender um determinado mercado. Nós, neste momento, fornecemos a supermercados e algumas mercearias na cidade de Maputo. Na cidade de Iambane, que é a nossa cidade, que é a nossa província, nós damos apenas por encomenda neste momento.
0: Porque em toda atividade existem desafios, Delcia Muaga fala dos problemas que enfrenta nessa atividade.
1: No processamento, nós não temos tantos desafios hoje porque temos máquinas. Antes, que produzíamos que era tudo de forma manual, tínhamos vários desafios, porque queimávamos muito, falta de luvas, crescimento no mercado, o nosso maior desafio é introduzir um produto novo no nosso mercado, no nosso país. O produto é novo, chips de banana. É feito até em algumas províncias, mas tudo de forma mesmo arcaica, produz-se pouco e é venda mesmo apenas em exposições. Então, meter no supermercado é um desafio e grande, mas graças a Deus, quando a pessoa abre o pacote, sente-se satisfeita porque nós temos sabores que realmente valem o ouro.
0: Os chips de banana são fatias finas de banana que são assadas ou fritas até ficarem crocantes, semelhantes aos chips de batata. A diferença está no valor nutricional. Enquanto batatas fritas são ricas em gordura saturada e aditivos, os chips de banana podem ser preparados com pouco ou nenhum óleo, conservando nutrientes naturais e evitando ingredientes artificiais. Sua relevância na alimentação moderna é evidente. Os chips de banana atendem a todos esses critérios e ainda ajudam a evitar o desperdício de frutas em casa. Além das vantagens nutricionais acima mencionadas, Délcia Moaga fala de outras propriedades que podem ser aproveitadas no chips de banana.
1: Temos o magnésio, temos carboidratos, temos a vitamina A e diversas outras propriedades nutritivas que a banana tem. Ao fritar a banana, ele não perde todas as propriedades que ela tem. O hidrato que nós fazemos com banana verde, o que permite com que a fritura não desgaste as suas propriedades.
0: Fundadora da Ouro do Índico, empresa de processamento que produz chips de banana e massinhas de farinha de soja, Délcia Moaga, falando de propriedades nutritivas do chips de banana.

0: Continuamos a apresentar o programa Campo e Desenvolvimento, uma produção do Instituto de Comunicação Social já na sua reta final. O momento que segue é reservado ao apontamento de reportagem, dando conta que o Governo do Distrito de Anquabe, na província de Cabo Delgado, em parceria com a Mositec, ofereceu 14 bicicletas a igual número de ativistas comunitários. Detalhes a conferir com Juvinaldo Sofial.
1: Estes meios de locomoção foram entregues a 14 ativistas comunitários de igual número das bicicletas provenientes nos postos administrativos de Anquabe Metouro, cerimónia dirigida pelo administrador Belmiro Casimir, tendo como objetivo das mesmas garantir aos ativistas a promover boas práticas do saneamento básico, principalmente nas zonas mais recônditas. Belmiro Casimir, administrador distrital de Anquabe, momentos depois da entrega dos meios, interagiu com os ativistas comunitários a pautar pela máxima responsabilidade na utilização para permitir que os propósitos das quais foram alocadas seja alcançado sem sobressaltos.
2: Não queremos ouvir também que as pessoas levaram os meios e só estão a passear lá na aldeia. Esses meios estamos a vos dar para vocês irem fazer trabalho lá nas comunidades, tá bom? Então não pode ser nós ouvirmos que levaram os meios, estão a usar para carregar aqui milho para casa, o trabalho que demos para fazer lá na comunidade não estão a fazer. Então vocês têm que ajudar. Nas aldeias onde tem essas bicicletas, nós não podemos chegar lá e encontrar cheio de capim. Não pode, porque lá temos ferramenta que estamos a fazer isso. Então, façam valer para nós dizermos valeu a pena o investimento que o governo está a fazer para ajudar.
1: Na ocasião, o coordenador provincial da Mospec em Cabo Delgado, Lino dos Santos, afirma que o fecalismo ao céu aberto propicia, em algum momento, várias doenças como a cólera. Daí urge a necessidade de prontificar equipas de sensibilização, usando meios de transporte como a bicicleta, para alcançar as comunidades de difícil acesso.
3: São no total 14 bicicletas, 14 ativistas, certo, que serão subdivididos em diferentes comunidades ao nível do distrito de Anquabe. E o objetivo principal é de promover a higiene e saneamento nestas, nutrição. Também queremos alcançar famílias de modelo nessas comunidades. Família modelo, que significa? São famílias com exemplos à prática daquilo que é o saneamento a nível das comunidades. O objetivo final é de alcançar nessas comunidades livres do fecalismo a céu aberto.
1: Por sua vez, os ativistas não esconderam as suas satisfações pelo esforço que o Governo do Distrito realiza. Das recomendações, ora deixadas pelo administrador, prometem dar seguimento e dizem estar prontos ao exercício das suas funções para com as populações.
4: Julieta Said, sim, eu recebi essa bicicleta para ir trabalhar com as comunidades de Nanona. Recebemos para sensibilização com a comunidade, também ter sensibilização lá mesmo. Sim.
1: Dados partilhados pelo setor de saúde de Anquabe indicam que até o momento não há casos positivos da cólera e que mesmo assim somos chamados de atenção de praticar sempre o bom saneamento do meio coletivo e individual. Juvinaldo Sofial, em Anquabe.
5: Ainda no distrito de Anquabe, nos chega a notícia que dá conta que o governo do distrito e parceiros de cooperação traçam mecanismos para dar assistência às vítimas de várias intempéries. Juvinaldo João Sofial.
1: O administrador do distrito de Anquabe, em Cabo Delgado, Belmiro Casimiro, dirigiu nesta segunda-feira, 23 de março, um encontro com parceiros de cooperação com vista a partilhar mecanismos para dar assistência às vítimas de várias intempéries que assolam o distrito, como chuvas intensas, terrorismo, homem-fauna bravia, respectivamente. O encontro contou com a presença de representantes do governo do distrito de Anquabe, União Europeia, OSHA, OIN, ARTED e Solidarités, que se comprometeram em apoiar as ações do governo distrital para mitigar os efeitos das intempéries.
6: Neste momento, nós temos famílias que estão ao relento. Como é que nós, em algum momento, integramos esta questão das pessoas estarem ao relento como também resposta rápida? Porque se nós levarmos kits, uma cesta básica para essas comunidades, onde é que guardam? A componente, por exemplo, de abrigo, mais do que aquele que nos apresenta, nós estamos a precisar de lonas. Então, espera que o governo pudesse lá dia seguinte ir para lá e começar a distribuir. Temos crianças que estão também ao relento. Como é que essas crianças, em algum momento, nós tratamos dessa situação? Sentimos que o levantamento tem que correr, mas também temos que começar a dar alguma resposta. Com as chuvas apanharem as pessoas estão no relento, começamos a ter aquela situação de doenças de origem hídrica. É muita malária que está a vir para aí, é muita disenteria que vem para aí, muita diarreia. Então, era preciso vermos nas duas perspectivas.
1: O dirigente apelou à cooperação e coordenação entre os parceiros para garantir que as ações de assistência sejam eficazes e atinjam as comunidades mais vulneráveis. Juvenal Sofial, em Anquapi.
0: Continuação de bom trabalho.

0: Caminhamos para o fim do programa de hoje, onde aprendemos a fazer os chips de banana. Vimos que não é uma atividade nova e acredita-se que a receita surgiu de forma espontânea em comunidades rurais da América Central e do Sudeste Asiático, onde havia necessidade de conservar frutas por mais tempo. Vimos que naquela altura a banana era fatiada e colocada a secar no sol ou em fornos rústicos, como uma alternativa eficaz para prolongar a sua durabilidade, além de criar um lanche saboroso e natural. Entretanto, com o passar do tempo, o preparo se sofisticou. O método de fritura em óleo vegetal passou a ser adotado por pequenas indústrias e famílias que vendiam o produto em feiras locais. Hoje em dia, o produto pode ser encontrado em supermercados e em outros pontos de venda. O programa foi produzido e apresentado por Estela Mapanga, com assistência técnica de Ruben Magaia. Bom dia e até ao próximo programa.
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3: A Moçambique, são 5 horas e 31 minutos. Já a seguir, educação financeira.
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4: Saudações, caro ouvinte. Está a começar o programa Educação Financeira, uma iniciativa do Banco de Moçambique em parceria com a Rádio Moçambique e a Televisão de Moçambique. Este programa é transmitido todos os dias úteis, às 5 horas e 30 minutos, 14 horas e 25 minutos e às 18 horas e 25 minutos. Ao sábado, transmitimos às 8 horas e 30 minutos, onde fazemos o resumo semanal. O programa é também difundido nas rádios Cidade de Maputo e Beira, RM Desporto e nos emissores provinciais em línguas nacionais. Caso tenha acesso à internet, pode encontrar-nos no endereço www.rm.co.mz. Esta semana estamos a falar sobre as microfinanças, uma atividade exercida por operadores de microfinanças que consiste na prestação de serviços financeiros essencialmente em operações de reduzida e média dimensão. Por essa razão, muitas são as pessoas que têm procurado estes serviços, especialmente pela facilidade e flexibilidade no acesso ao crédito.
6: Olá, João.
7: Olá, Maria.
6: Sabe, João, fiquei a pensar na nossa conversa de ontem. Então, quer dizer que as microfinanças chamam-se microfinanças porque trabalham com pouco dinheiro.
7: É isso mesmo, Maria. Mas cuidado. Existem muitas pessoas que se dedicam ilegalmente a atividades de microfinanças.
6: Como assim, João?
7: Bem, Maria, são pessoas que emprestam o dinheiro que precisas e cobram juros muito elevados.
6: Ah, percebi, João. Eu até conheço algumas pessoas que fazem isso, mas não sabia que era ilegal.
7: Maria, a atividade de microfinanças deve ser devidamente licenciada e controlada pelo Banco de Moçambique, sabes?
6: Ah, João, é por isso que esses operadores não complicam para dar dinheiro emprestado.
7: É isso mesmo, Maria.
6: Não precisa preencher documentos, nem apresentar comprovativos, nada, João.
7: Pois é, Maria. Todas essas facilidades têm um preço. E é um preço muito alto, hein?
6: Estás a falar dos juros pelo dinheiro emprestado, João?
7: Bem, Maria, os juros e as multas. Os juros dos juros, que são elevados e muitas pessoas não conseguem pagar as suas dívidas na totalidade. E aí começa o problema.
6: Eu sei, João.
7: Por se tratar de uma atividade ilegal, os meios de atuação são muito mais agressivos. Muitos perdem os seus bens penhorados e outras coisas também.
6: Que outras coisas, João? Como assim? O que queres dizer com isso?
7: A dignidade e a tranquilidade, Maria. A família, saúde e o emprego, porque uma dívida gera outra e outra, até mesmo para pagar dívidas anteriores.
6: De facto, João, isso é verdade. Existem famílias que perderam as suas casas, viaturas e muito mais.
4: A atividade de microfinanças é exercida pelos operadores de microfinanças que, por realizarem operações de pequena dimensão e sem a exigência de alguns requisitos solicitados pelos bancos, oferecem facilidades no acesso e concessão de crédito por pessoas de baixa renda. Por essa razão, as possibilidades de endividamento excessivo são maiores, se não planear o crédito e estiver devidamente informado. E assim termina mais um programa de educação financeira, com a promessa de voltarmos amanhã à mesma hora. Cuide de si, cuide da sua saúde financeira, ganhe, poupe e invista. 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

0: Sou eu, fiquei. Uma pergunta que é colocada aqui pela Assa Matus. Ela constrói uma reflexão profunda sobre o sentimento de isolamento diante do colapso moral e social. Não é uma pergunta que é repetida sim várias vezes no refrão nesta música. Sou eu, fiquei, que pertence a Assa Matus. Obrigado pela preferência, estimado ouvinte. São 5 horas e 41 minutos, dentro de instantes. 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Bom dia.
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4: A Moçambique são 5 horas e 45 minutos.
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6: Há 34 anos, teve lugar, de 3 a 14 de junho, a Conferência das Nações Unidas para o Meio Ambiente, Rio de Janeiro, Brasil. A conferência, que ficou conhecida como ECO 92,

teve um impacto histórico, pelo fato de ter reunido representantes de quase todos os países do mundo, como organizações internacionais e organizações não governamentais. De salientar que este encontro teve lugar 20 anos após a Declaração de Estocolmo. Ao longo da conferência, observou-se que algumas situações em países desenvolvidos haviam sido controladas através de tecnologia e outros subsídios técnicos. No entanto, nos países em vias de desenvolvimento, verificou-se o contrário, ou seja, a situação em relação à proteção do meio ambiente havia se agravado. Para reverter essa situação, seria necessário um apoio da comunidade internacional com o objetivo de diminuir as desigualdades sociais e económicas existentes entre países desenvolvidos, países em vias de desenvolvimento e até mesmo os países subdesenvolvidos. Foi com esse novo pensamento que a Eco 92 trouxe excelentes resultados ou princípios normativos para os Estados, sendo de citar solidificação da Agenda 21, adoção de convenção, quadros das Nações Unidas sobre a mudança do clima, declaração do Rio sobre o meio ambiente e desenvolvimento, estabilização da emissão de carbono, criação da Comissão para o Desenvolvimento Sustentável, entre outros.

A Declaração do Rio de Janeiro sobre o Meio Ambiente e Desenvolvimento, também conhecida como Carta da Terra, trouxe alguns princípios a saber. Consagra a filosofia da proteção dos interesses da presente e futuras gerações, fixa os princípios básicos para uma política ambiental de abrangência global, respeitando o postulado no direito ao desenvolvimento, desde há muito reivindicado pelos países em vias de desenvolvimento, consagra igualmente a luta contra a pobreza e recomenda uma política demográfica, e reconhece a responsabilidade dos países industrializados como principais causadores dos danos já ocorridos ao meio ambiente mundial. De destacar que esta Conferência das Nações Unidas para o Meio Ambiente e Desenvolvimento estabeleceu o conceito de desenvolvimento sustentável, um modelo de crescimento econômico menos consumista e mais adequado ao equilíbrio ecológico. A Agenda 21, documento considerado principal produzido na Cimeira, é um programa de ação que viabiliza o novo padrão de desenvolvimento ambiental. Concilia, por outro lado, métodos de proteção ambiental, justiça social e eficiência económica. Este documento está estruturado em 4 sessões subdivididas num total de 40 capítulos com as seguintes temáticas: dimensão económica e social, conservação de recursos para o desenvolvimento, revisão dos instrumentos necessários para a execução das ações propostas e aceitação do formato e conteúdo da agenda.

0: Passados 10 anos após a Cimeira da Terra, 92, a ONU realizou a Conferência das Nações Unidas sobre o Ambiente e Desenvolvimento Sustentável, a chamada Rio Mais 10, ou Conferência de Joanesburgo, que serviu às metas propostas pela Agenda 21 e direcionou as realizações a áreas que requerem um esforço adicional para a sua implementação. Porém, o evento tomou outra direção, voltada ao debate de problemas de cunho social. A expectativa era que a nova Conferência Mundial definiria um plano de ação global capaz de conciliar as necessidades legítimas de desenvolvimento econômico e social da humanidade, mantendo o planeta habitável para as futuras gerações. Porém, os resultados foram frustrados, principalmente pelos poucos resultados práticos alcançados em Joanesburgo. Em uma data na história, recordamos hoje a realização da Conferência das Nações Unidas para o Meio Ambiente e Desenvolvimento, que decorreu de 3 a 14 de junho de 1992, no Rio de Janeiro, Brasil. O texto foi escrito por Dalila Miquidade, a sonorização foi de Mussagi Galibo e a locução de Rosa Freitas.
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0: A Moçambique são 5 horas e 52 minutos. Vamos agora prosseguir com os nossos compromissos comerciais. Dentro de instantes, pontualmente 6 horas, iremos transmitir o Jornal da Manhã.
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4: 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Recordo-me de um senhor que me disse, olha, tu estás a te formar para ser doutora, mas eu, o que eu ganho aqui mensalmente vai superar o seu salário como doutora. 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

0: Muito bom dia Moçambique. Começa assim a sua, o Jornal da Manhã, o seu habitual espaço de informação aqui na Rádio Moçambique durante duas horas. Vamos aos destaques desta edição. Os mais de 600 moçambicanos vítimas de ataques xenófobos na zona de Mossel Bay, na cidade sul-africana do Cabo, já estão em Moçambique. Os cidadãos cruzaram a fronteira de Ressano Garcia esta manhã. Consulado de Moçambique em Joanesburgo reitera a disponibilidade das autoridades governamentais para prestar apoio a todos os moçambicanos vítimas de ataques xenófobos na África do Sul. Leões e hienas criam pânico em algumas comunidades do distrito da Moamba, na província de Maputo. No estrangeiro, o presidente norte-americano Donald Trump nega que tenha havido suspensão das negociações com o Irão devido à ofensiva israelita no Líbano. São estes os assuntos hoje em destaque aqui no Jornal da Manhã, numa edição de quarta-feira, a 3 de junho de 2026, a dia em que o presidente da República, Daniel Chapo, inicia uma visita de trabalho de 3 dias à província de Manica. Como é habitual, uma vasta equipa de profissionais torna possível a transmissão do Jornal da Manhã. É em nome dela que lhe cumprimentam Vitor África nas notícias, Francisco Jate na sonorização e Simon Cabue na edição e apresentação. Partimos imediatamente às notícias no primeiro dos três blocos habitualmente inseridos no Jornal da Manhã. A Vitor África, muito bom dia.
1: Bom dia. O presidente da República, Daniel Chapo, inicia hoje uma visita de trabalho de 3 dias à província de Manica, no âmbito da presidência aberta e inclusiva. Em Manica, Daniel Chapo vai visitar os distritos de Barue, Guru, Makati e Vanduzi, bem como a cidade de Chimoio, onde, entre outras atividades, vai manter contactos com as comunidades e orientar comícios. O chefe de Estado vai ainda orientar as sessões de trabalho com os órgãos de governação provincial e distrital, destinadas à avaliação dos principais desafios e oportunidades de desenvolvimento da província, de acordo com o comunicado da presidência. Acompanham o presidente da República na deslocação a Manica, os ministros da Administração Estatal e Função Pública Inocêncio Impissa, da Agricultura, Ambiente e Pescas Roberto Albino e do Trabalho, Gênero e Ação Social Ivete Alani. Subiu para 9 o número de cidadãos moçambicanos que perderam a vida em consequência dos ataques xenófobos protagonizados na África do Sul. Os dados foram atualizados ontem pelo porta-voz da sessão do Conselho de Ministros, o ministro da Saúde, o CNIS, tendo referido que 379 moçambicanos saíram da África do Sul com recurso a meios próprios no contexto de ataques contra imigrantes.
2: Estão de regresso ao nosso país por meios próprios, cerca de 300 pessoas. É de lamentar e com muita tristeza a morte de 9 moçambicanos, sendo 5 assassinados no local, 2 atropelados quando tentavam fugir e 2 na sequência de um acidente de viação quando viajavam em viatura particular de regresso a Moçambique. Queremos aproveitar esta oportunidade, este momento como governo, prestar

0: O nosso sentido de pesar e solidariedade às famílias enlutadas.
1: Subiu para 9 o número de cidadãos moçambicanos que perderam a vida em consequência dos ataques xenófobos protagonizados na África do Sul, dados partilhados ontem após a reunião semanal do Executivo. Entretanto, moçambicanos vítimas de ataques xenófobos no município de Mossel Bay, na África do Sul, congratulam a pronta resposta do governo, que criou condições para o seu repatriamento para as zonas de origem. Os agradecimentos foram feitos esta terça-feira em Joanesburgo, onde estes moçambicanos fizeram uma curta escala na viagem de regresso para as províncias de Maputo, Gaza, Inhambane e Manica. Gracie Maulele e Fernando Munguambi afirmam que, ao providenciar meios de transporte gratuitos para o repatriamento, o governo evitou a ocorrência de mais vítimas da violência xenófoba.
2: A união que nós temos em Moçambique é muito bem e muito obrigada mesmo, de verdade. Estamos muito gratos por essa ajuda. Nós precisávamos mesmo, de verdade, porque muitos de nós perderam vidas e se nós tivéssemos continuado lá, nós também não sabemos onde é que estaríamos nesse momento. E graças a Deus, epa, a iniciativa foi muito boa. Muito obrigada mesmo.
3: Fomos bem atendidos, fomos levados para o centro de acolhimento lá na África Sul e fomos bem tratados, fomos bem recebidos. Agradecer mesmo e não me esperava por isso. Estamos felizes, estamos gratos por isso. Obrigado ao governo, obrigado à embaixada e ao consulado do Cape Town, do Cabo Oriental do Cape Town.
1: O governo colocou à disposição 18 viaturas para o transporte dos 584 moçambicanos diretamente afetados pelos tumultos de Mossel Bay. Cerca de 1.000 salas de aulas destruídas pelo ciclone Idai em 2019 na província de Sofala aguardam ainda por uma intervenção. Como resultado, mais de 105 mil alunos estudam em condições precárias. Este assunto mereceu atenção no 6º Fórum Provincial de Parceiros de Cooperação do Setor da Educação, realizado esta terça-feira na cidade da Beira. Falando na abertura do evento, o governador de Sofala, Lourenço Bulha, pediu aos parceiros mais apoio para a educação, vincando que o papel do setor é crucial no desenvolvimento do país.
4: Ainda temos salas que precisam de intervenção, fazem parte das 2.713 salas que foram severamente fustigadas pelo ciclone Idai. Apelamos para que as ações dos parceiros estejam cada vez mais alinhadas ao plano do governo.
1: Na ocasião, o representante dos parceiros de cooperação do setor da educação em Sofala, Américo Boazzi, garantiu a continuidade de apoio para a melhoria das condições de ensino. A primeira-dama, Guetta Chapo, garantiu que vão arrancar ainda este ano os trabalhos de reabilitação e transformação do infantário Josina Machel no posto administrativo de Nzawisi, distrito de Mavago, no Niassa, em Instituto de Formação Profissional. Pretende-se, com a transformação, dotar os jovens daquela região de formação técnico-profissional nas áreas de corte e costura, construção civil, mecânica, agricultura e pecuária. A esposa do presidente da República fez o anúncio no comício que orientou no posto administrativo de Nsawisi, em Mavago, no âmbito da visita que efetua à província.
5: Queremos que os nossos jovens aprendam a ser carpinteiros. Queremos que os nossos jovens aprendam a ser alfaiates. Queremos que os nossos jovens daqui de Nsawisi também aprendam a ser uns bons pedreiros.
1: Primeira-dama, Guetta Chapo, de visita à província do Niassa. E no plano internacional, o presidente norte-americano Donald Trump negou ontem que tenha havido uma suspensão das negociações com o Irão devido à ofensiva israelita no Líbano. Na rede social Truth Social, o presidente norte-americano escreveu que a alegada notícia falsa de que a República Islâmica do Irão e os Estados Unidos tenham deixado de se falar há alguns dias é falsa. E a agência de notícias Tasnim, ligada à Guarda Revolucionária Iraniana, indicou na segunda-feira que Teherã interrompeu as conversações de paz em retaliação pelos ataques israelitas contra o seu aliado do Hezbollah no Líbano. Trump afirma que, na altura que o Teherã não tinha informado sobre qualquer suspensão dos contactos, mas também disse que não se importaria que as negociações fossem paradas. Apresentamos as notícias. O próximo bloco às 7 horas.

0: 6 horas e 10 minutos. Zefanias Kisiko é o meteorologista em serviço hoje. Muito bom dia. Como é que estará o tempo em Moçambique?
1: Bom dia, estimados ouvintes da Rádio Moçambique. Previsão do estado de tempo para hoje, quarta-feira, 3 de junho de 2026. Para a região sul do país, espera-se céu pouco nublado, passando a nublado e vento de noroeste a nordeste fraco moderado. E para as regiões centro e norte, espera-se céu pouco nublado, localmente muito nublado, vento de sueste a nordeste fraco moderado e possibilidade de chuvas fracas ao longo da faixa costeira. Temperaturas máximas previstas em graus Celsius. Tete com máxima de 34, Nampula 31, Beira 30, Maputo, Pemba, Quelimane, Xaxás 29, Inhambane, Vilanculo 28, Chimoio 26 e, por último, Lixinga com máxima de 23. E muito obrigado pela atenção dispensada. Até a próxima.

0: Estará de volta Zefania Esquecico quando forem 6 horas e 30 minutos para a atualização da informação relativa à previsão do tempo para esta quarta-feira. O ouvinte é a partir de agora convidado à volta pelo país e o mundo com notícias que marcam a atualidade social, política, económica, desportiva e cultural na nossa bagagem aqui nesta viagem informativa no Jornal da Manhã. Os mais de 600 moçambicanos vítimas de ataques xenófobos na zona de Mossel Bay, na cidade sul-africana do Cabo, já estão em Moçambique. Os cidadãos cruzaram a fronteira de Rossano Garcia na manhã de hoje. Vamos em direto para o detalhe com o jornalista Domingos Macalane, que se encontra no posto fronteiriço de Rossano Garcia. Domingos Macalane, muito bom dia.
1: Muito bom dia, Simon Cabue. Bom dia, ouvinte. Já está no solo pátrio o grupo dos cerca de 600 moçambicanos vítimas das ações de xenofobia na vizinha África do Sul. Trata-se de moçambicanos que estavam acolhidos em um centro criado naquele país na sequência da violência que se verifica nos últimos dias contra estrangeiros. Este grupo de moçambicanos chegou aqui na fronteira de Rossano Garcia por volta das 5 horas e 15 minutos e neste momento recebe, portanto, o atendimento por parte do Instituto Nacional de Gestão e Redução do Risco de Desastres. Vamos muito rapidamente ouvir alguns que estão aqui neste local a chegar. Muito bom dia. Está em direto para a Rádio Moçambique. O seu nome?
2: João José Machado.
1: Já chegou em casa?
2: Sim.
1: Como é que foi? Como é que está a situação lá?
2: É, a situação lá está muito mal. Estão nos bater, tudo confusão, dizer que vão para a vossa casa. Sim.
1: E pode nos contar o que é presenciou?
2: Sim, posso, mas eu preciso falar em Xangá.
1: Está emocionado?
2: Okay. E a lá, eu sou engolido, é pior. 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
1: Exato. Muito obrigado. É o primeiro indivíduo a ouvirmos aqui a dizer que passou por situações delicadas na vizinha África do Sul e não gostaria de regressar naquele país depois da violência que presenciou por conta das ações de xenofobia. Vamos mais uma vez tentar ouvir aqui mais um jovem. Jovem, muito bom dia. Está em direto para a Rádio Moçambique, o seu nome?
3: Camalho.
1: Como é que está a situação na África do Sul?
3: Ei, ninguém vai dizer nenhum, não é? Eu sou um goleiro, cara. Vai evitar uma corre-corre, um quase, logo em aí, vai ter que ir lá meter um jan-jan, sei. Como ele tem problema, está o tala, cai nem gasolina, vai ser ele, mchum, um passa, um quase. So, a gente chega, vai na show, enquanto sufile, nem lava, vanga e siwa, balouvile cocoala.
1: Exato, portanto, ele também explica que sofreu por estas situações, perdeu quase tudo que tinha na vizinha África do Sul. Vamos muito rapidamente ouvir mais um moçambicano. Muito bom dia, está em direto para a Rádio Moçambique, seu nome?
4: Em Francisco.
1: Kutani o Tlacilicai. Tlacilicai.
4: Em Fiquei.
1: Kutani o Tituisagwini deixa o Kutani o Gakai.
4: Tituisagwini? Ah, Tituana Kuleki ele madala.
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4: É a Lamacia. Sabe a Lamacia, mas eu sou a Lenzar Macul. É, me chamou o Fernando.
1: Exato. O sentimento é de alívio por parte dos moçambicanos que chegam neste momento aqui em Ressano Garcia, no distrito da Moamba, província de Maputo, o maior posto de travessia do país. É um sentimento de alívio, um sentimento de ressentimento também pelo que passaram do lado da vizinha África do Sul. O nosso último entrevistado também a dizer que está aliviado e que não tenciona regressar à vizinha África do Sul, pretende realizar e desenvolver a sua vida do lado moçambicano, e agradecem o apoio prestado pelo governo moçambicano por criar condições para poderem regressar ao país depois das situações que passaram na vizinha África do Sul na sequência da violência contra estrangeiros. Portanto, Simon Cabo e ouvinte, são estas notas que podemos avançar neste momento. A maior parte dos nossos entrevistados falou em língua local. Então, estas notas que podemos avançar neste momento, numa altura em que o INGD continua a fazer a triagem desses cidadãos que logo a seguir vão poder entrar nos autocarros que já estão perfilados aqui na fronteira de Ressano Garcia até a sua zona de proveniência. Nós voltaremos pontualmente e oportunamente para mais desenvolvimentos relativamente à chegada deste grupo de cerca de 600 moçambicanos vítimas das ações de xenofobia na vizinha África do Sul. Simon Cabo, bom dia.
0: Bom dia, Domingos Macalante, sempre com via aberta para poder então trazer a atualização aqui neste Jornal da Manhã, a atualização relativa à chegada dos moçambicanos vítimas de ataques xenófobos na zona de Mossel Bay, na cidade sul-africana do Cabo. Fica então esta nota: há cerca de uma hora, os mais de 600 moçambicanos vítimas destes ataques xenófobos cruzaram a fronteira de Ressano Garcia, onde está posicionado permanentemente, portanto, o jornalista Domingos Macalane, para atualização em torno desta nota. São cidadãos que cruzaram a fronteira de Ressano Garcia, como dissemos, na manhã de hoje, um pouco depois das 5 horas. No entanto, mais de 379 moçambicanos manifestaram o interesse de regressar da África do Sul no contexto destes ataques xenófobos. Este grupo de moçambicanos foi inscrito no consulado de Durban. Jornalista Leopoldo Agapito.
5: Esta informação foi partilhada nesta terça-feira em Maputo pelo porta-voz do Conselho de Ministros em conferência de imprensa que marcou o final da reunião semanal do Executivo. O CNIS referiu que 884 moçambicanos estão afetados pela violência contra estrangeiros na África do Sul e 580 foram acolhidos em centros de abrigo comunitário.
6: Estão de regresso ao nosso país, por meios próprios, cerca de 300 pessoas. É de lamentar e com muita tristeza a morte de 9 moçambicanos, sendo 5 assassinados no local, 2 atropelados quando tentavam fugir e 2 na sequência de um acidente de viação quando viajavam em viatura particular de regresso a Moçambique. Queremos aproveitar esta oportunidade, este momento como governo, prestar o nosso sentido de pesar e solidariedade às famílias enlutadas.
5: O CNIS explicou que os regressados vão receber na fronteira de Ressano Garcia um kit alimentar para uso imediato e outro para uso no destino. O porta-voz do Conselho de Ministros anotou que o governo vai fazer uma comunicação diária para atualizar a situação de moçambicanos vítima de violência contra estrangeiros na África do Sul.
0: E o cônsul de Moçambique em Joanesburgo reitera a disponibilidade das autoridades governamentais para prestar apoio a todos os moçambicanos vítimas de ataques xenófobos na África do Sul. Guilherme Tamel reagia a propósito de relatos de cerca de 80 moçambicanos estão neste momento num centro de acomodação na cidade costeira de Hangs Bay, na província sul-africana do Cabo Ocidental. Correspondente Eduardo Figurão.
7: Estes concidadãos foram obrigados a abandonar as suas casas no bairro de Hermanos. Há também informações de que na zona de Jeffreys Bay, perto de Cabera, antiga Port Elizabeth, na província do Cabo Oriental, cerca de 60 moçambicanos se queixam de estar a receber ameaças por parte de grupos anti-imigrantes.
8: O nível de resposta é o mesmo. Ou seja, nós estaremos aqui, não é, em representação do governo moçambicano, a prestar o apoio que formos solicitados a prestar, sempre que surgirem estes casos de intimidação, de violência, de insegurança e de incerteza em relação a estes nossos concidadãos, certamente que nós daremos o apoio necessário. Há esse registro dessas pessoas, sim, não apenas lá na província do Cabo, mas também na província do KwaZulu-Natal, e casos similares podem acontecer também aqui em Joanesburgo, desde que esta situação de ameaças, não é, prevaleça por mais algum tempo, podemos vir a ter um número de pessoas que poderão solicitar condições para o seu regresso à casa.
7: Em face dos últimos acontecimentos, Guilherme Tamela apela aos moçambicanos para que evitem as zonas de risco de ataques xenófobos.
8: A mensagem de que devem evitar zonas de risco, não é, onde possam ser molestados, agredidos. Uma mensagem de esperança, porque estão a regressar para casa. Toda a atenção será dada, certamente, a estas pessoas que estão a regressar praticamente despojados dos seus bens. Portanto, é uma mensagem de que estamos aqui também para prestar o apoio diplomático, o apoio consular que está ao nosso alcance.
7: Neste momento, está em curso o processo de repatriamento de cerca de 600 moçambicanos vítimas de ataques xenófobos na zona de Mossel Bay, na cidade do Cabo. Estes concidadãos estão a ser repatriados para as províncias de

0: Mas estamos a fazer o seguimento. Temos algumas comunidades, que é o caso de Chivongwen, Javanhyane e Nalasi, estão a registrar maior número de casos, mas estamos a fazer seguimento. Eu acho que com a ajuda dos familiares, dos cuidadores, das crianças, podemos ultrapassar rápido, porque a sarna é uma questão de higiene. A pessoa tem que lavar a roupa, tem que engomar a roupa depois de lavar. E para lavar, dar banho à própria criança com água limpa, com sabão, secar e trocar de roupa.
1: Diretora do Serviço Distrital de Saúde Mulher e Ação Social de Guijá, Guilhermina Samson, falando das ações em curso para controlar o surto de sarna que eclodiu naquele distrito depois das cheias de inundações deste ano. Vacaína. Ai, Lulamite, Jirafana, Nilibri. Mário Martins, em Xaxai, bom dia.
2: Porto Flu vão para esse travessia, trouxe o clima na recamba. Tepa.
3: O preço passou a partir desta segunda-feira de 25 para 30 meticais por passageiro. Os utentes pedem a fiscalização urgente na aplicação dos preços praticados na travessia Quelimane-Recamba. Arcanjo Ernesto, um dos utentes entrevistados pela Rádio Moçambique em Quelimane, considera de preocupante o agravamento de preços.
4: Estamos a falar que eles, em cada 1 litro de combustível, eles pagam provavelmente com essa subida, pode estar no máximo 200 meticais. E nós subimos 40. 40 passageiros vezes 25, com o preço anterior, estava a dar a 1.000 meticais. Eles em cada barco fazem 4 viagens. No 4 viagens, eles pelo menos já têm 4.000 meticais, fora de bagagem. Praticamente essas subidas não poderiam existir até nesse valor. Até poderíamos permanecer no 25, mas aqui nas cargas, eles conseguirem calcular um pouco nas cargas. Quando já é uma carga um pouco maior, podem subir mais 10, mais 5. Mas na embarcação pessoal, poderia continuar assim, nos 25 meticais. Tem que existir uma fiscalização. Sair uma equipe, vir para aqui, fazer uma fiscalização, olhar quais são os gastos, conversar até com o próprio marinheiro, até conversar com o próprio dono do transporte.
3: O mesmo sentimento foi manifestado por vendedoras informais que circulam diariamente naquela travessia para compra de peixe em Inhações.
5: Albertina Afonso, vivo aqui em Quelimane. Atravessei 4 horas para a procura de produto, os preços subiram. Estava 25, já está 30 meticais. Governo ver essas coisas mesmo, não são coisas boas, porque não é possível subirem daqui para aqui, logo 30 meticais, um sítio como aqui, um sítio que não é longo.
6: Chamo Domingas Manuel Almeida. Soube desde dia 1, a falar já subiu o preço, já é 30 meticais. Agora, como eu não tenho como, não consigo atravessar. Espero por elas também, por elas revendem para mim.
7: O que acha desta subida de 25 para 30 meticais?
6: Nós estamos muito aflitas sobre isso, porque vivemos na base de negócio. Então, quando a gente compra, elas trazem, compram lá caro, vem aqui na travessia, está caro. Nós compramos, quando vamos lá também não aproveitamos nada.
3: Ainda não nos foi possível ouvir a versão da Direção Provincial dos Transportes e Comunicações da Zambésia. Abalianga, Sambani Manja, Kawiri Kawiri, Namazi Sabau, Peno Dota, Toela Kutunda, Ndenda, Salimu Tepa, Rádio Moçambique, Climane.
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6:30, assuntos em destaque neste jornal. Os mais de 600 moçambicanos vítimas de ataques xenófobos na zona de Mossel Bay, na cidade sul-africana do Cabo, já estão em Moçambique. Os cidadãos cruzaram a fronteira de Orsano Garcia esta manhã. Consulado de Moçambique em Joanesburgo reitera a disponibilidade das autoridades governamentais para prestar apoio a todos os moçambicanos vítimas de ataques xenófobos na África do Sul. Leões e hienas criam pânicos em algumas comunidades do distrito da Moamba, na província de Maputo. No estrangeiro, o presidente norte-americano Donald Trump nega que tenha havido uma suspensão das negociações com o Irão devido à ofensiva israelita no Líbano. São os assuntos em destaque num dia em que o presidente da República, Daniel Chapo, inicia a visita de trabalho de 3 dias à província central de Manica.

0: É hoje o meteorologista em serviço, a seguir traz a previsão do tempo para esta quarta-feira em Moçambique. Zefanias Kisiko, uma vez mais, bom dia.
1: Bom dia, estimados ouvintes da Rádio Moçambique. Previsão do estado de tempo para hoje, quarta-feira, 3 de junho de 2026. Para a região sul do país, espera-se céu pouco nublado, passando a nublado e vento de noroeste a nordeste fraco a moderado. E para as regiões centro e norte, espera-se céu pouco nublado, localmente muito nublado, vento de sueste a nordeste fraco a moderado e possibilidade de chuvas fracas ao longo da faixa costeira. Temperaturas máximas previstas em graus Celsius. Tete com máxima de 34, Nampula 31, Beira 30, Maputo, Pemba, Quelimane, Xaxás 29, Inhambane, Vilanculo 28, Chimoio 26 e, por último, Lixinga com máxima de 23. Por hoje é tudo e muito obrigado pela atenção dispensada. Até a próxima.
0: No Café da Manhã vamos falar do Fórum de Investimento e Gala do Turismo de Moçambique, que tem lugar a partir de hoje em Nampula. Conheça ainda as ações em curso para a capitalização das potencialidades do turismo no país. O nosso convidado é o Diretor Nacional do Turismo e porta-voz do Ministério da Economia, Claire Zimba. A moderação será do jornalista Vitorino Kumbukane, a partir dos estúdios da RGM em Nampula. Apresenta as suas questões ou contribuições. Vá para o efeito ao espaço de comentários da publicação relativa a este tema. Está já depositado esta publicação nas páginas do Facebook Jornal da Manhã, RGM e Rádio Moçambique.

0: 6:33, é assunto de destaque neste Jornal da Manhã. Leões e hienas criam pânico em algumas comunidades do distrito da Moamba, província de Maputo. A situação é gritante nas comunidades de Mukakaza 1 e 2, na localidade de Macaena, onde os felinos devoram animais domésticos como gado bovino, caprino e ovino. Rigoberto Chissano.
1: Brigildo Mahumani, residente no povoado de Mukakaza 2, disse que nas últimas semanas a situação ficou mais tensa com a circulação de elefantes que também estão a devastar extensas áreas de cultivo. Suspeita-se que os animais tenham se evadido de algumas fazendas de Bravio e do Kruger Park na vizinha República da África do Sul.
2: Os animais invadem as zonas residenciais, onde dizimam as culturas que a comunidade produziu. Por sua vez, tivemos a intervenção de alguns membros do Estado da primeira vez, conseguiram afugentar os animais, mas retornaram. E nesse momento retornaram mais fortes, até com elefantes, e que ameaçam, quer dizer, a segurança dos utentes, dos que vivem naquela região de Mukakaza 2. Então, esses animais atacam outros animais, como o gado ovino, bovino e algumas crias que eles têm ao longo do seio familiar.
1: O governador da província de Maputo anotou que, com as últimas chuvas, muitas vedações cederam e propiciou a saída destes animais. Manuel Tulli garantiu já estarem em curso trabalhos de sensibilização dos proprietários das fazendas para que rapidamente reponham a vedação para se evitar danos piores nas comunidades.
3: Devido às cheias, algumas zonas, alguma rede caiu, desabou e os animais aproveitaram-se escapulir, estão a circular e, portanto, isso põe em causa a vida da população. Ouvimos queixas ali, bom, os animais circulam. Mas estamos a trabalhar com os operadores das fazendas para que recolham esses animais, encontrem forma de trazer esses animais para as vedações, de modo a evitar que possam interferir na vida da população.
1: Governador da província de Maputo, Manuel Tulli. Vacaína. Etivunile Kamavati, Yakuambana Ambana. Rigoberto Chissano, Dr. Guedes Matola, bom dia.
0: Muito bom dia. Grava-se o conflito homem-fauna bravia na zona tampão do Parque Nacional da Gorongosa, em Sofala. Os residentes relatam quase diariamente incidentes com elefantes, búfalos e macacos provenientes da área de conservação e lançam, por isso mesmo, Benícia Faiano, um grito de socorro.
4: Falando num comício orientado pela presidente da Assembleia Provincial de Sofala, os populares dizem que, além da destruição de habitações, os animais estão a devastar campos agrícolas, o que pode causar escassez de alimentos.
5: Nós, população da Gorongosa, produzimos muito, mas o que acontece é que aquilo que nós produzimos não conseguimos ganhar por causa dos animais. Começaram com macacos, búfalos, porcos. Lá produzimos, mas não dormimos. Então, nas noites, temos feito esse trabalho de controlar os animais. No ano passado, toda a minha machamba acabou com javali.
4: O administrador do Parque Nacional da Gorongosa, Pedro Magura, reconhece o agravamento do conflito homem-fauna bravia e garante haver medidas em curso para mudar a situação.
6: Conflito homem-fauna bravia é um aspecto que nos preocupa. Já deixou de ser uma preocupação só do Parque Nacional da Gorongosa, é uma preocupação nacional. E eu reconheço que é um assunto sério, mas não pode ser visto como se fossem políticas do Parque Nacional da Gorongosa. Não são. São políticas nacionais.
4: A presidente da Assembleia Provincial de Sofala, Antônia Charre, diz que se está perante um problema que requer uma solução urgente, salientando que os animais ferozes à solta, como elefantes e búfalos, constituem um perigo.
7: Devastação de culturas nos vários campos, mortes pelos animais de grande porte. Então, tudo isso preocupa. Vamos com o parque ver até que ponto podemos encontrar alternativas, podermos favorecer as pessoas.
4: A presidente da Assembleia Provincial de Sofala, Antônia Chari, defendendo a adoção de medidas urgentes face ao agravamento do conflito homem-fauna bravia na zona tampão do Parque Nacional da Gorongosa. Sambani Manja, na Sabau Penunadota, Toera Kuchalira Mautenda. Da cidade da Beira, Benícia Faiane. Bom dia.
0: Muito bom dia. Criação de parcerias entre o governo e o setor privado está a contribuir para a melhoria da gestão da terra e recursos naturais no distrito de Chimbonila, no Niassa. As ações conjuntas refletem-se na inclusão e participação das comunidades sobre a proteção e exploração sustentável de riquezas por meio de criação de comitês locais de gestão. É disso mesmo que nos dá conta a jornalista Esnata San.
8: O administrador do distrito de Chimbonila apontou a capacitação do setor público diretamente ligado à gestão de recursos naturais, os órgãos de administração da justiça e a sociedade civil como mecanismos que estão a contribuir na redução de conflitos de terra naquela região da província, o aumento de consciência das comunidades sobre o seu papel na proteção dos recursos naturais e a importância destes no desenvolvimento econômico local, eleva igualmente a responsabilidade dos cidadãos na defesa dos direitos comunitários. Calixto Gemus acredita que o acesso à informação é uma ferramenta importante para a tomada de decisões e definição de prioridades de interesse coletivo na aplicação dos fundos provenientes da exploração de recursos naturais para o desenvolvimento das comunidades.
9: O grande entrave que nós temos aqui é mesmo o conflito de terras que temos nas comunidades, porque as pessoas não compreendem o 20%, pensam que é atribuído a um determinado régulo ou a uma determinada comunidade. A canalização dos 20%, a partir da cota que é oferecida, ela é canalizada à própria comunidade, ao próprio comitê. O comitê abre uma conta bancária e o valor é depositado lá. E temos uma nova abordagem, em que não só o 20%, mas também os governos dos distritos terão 10% para aplicação de qualquer atividade que beneficie as comunidades locais.
8: A administradora de Chimbonila explicou que o distrito vai capitalizar a experiência adquirida com o projeto de governação local de gestão de terra e recursos naturais para legalizar o garimpo de ouro na localidade de Xala, na fronteira com a República do Malawi, a Xalongo. Gitandite mbebo katema kuti yai ilwele yambumu ikonjishiria kwenda tuli ishengele esinatasani lishinga.
0: Retoma do projeto de gás natural na bacia do Rovuma em Cabo Delgado dinamiza a economia local do distrito de Palma. Jornalista Florinda Fernando.
10: A secretária permanente do distrito, que facultou a informação, apontou a contratação de jovens locais para diversas funções ligadas ao projeto, bem como a inclusão gradual de empresas da região na execução das obras, como alguns sinais evidentes desta nova dinâmica econômica. Laurinda Luciano, que falava à Rádio Moçambique, referiu que a participação da mão de obra local e de fornecedores de bens e serviços da região demonstra o compromisso de integrar as comunidades nos benefícios gerados pelo projeto, contribuindo para a dinamização da economia distrital e para a melhoria das condições de vida da população.
11: Estamos notando nos movimentos desde o mês de março que há muita entrada no acampamento da Total Energia. Estão a decorrer as admissões e também estão sendo mobilizados ali alguns empresários locais, estão a prestar serviços e esses empresários também irão contratar ou subcontratar alguns locais para quem já tem alvará, legalização, foi contratado e está prestando serviços.
10: Apesar destes sinais, encarados como positivos, Laurinda Luciano considera que o processo de contratação da mão de obra local deve ser ampliado para permitir que mais jovens de Palma tenham acesso às oportunidades de emprego geradas pelo projeto.
11: Ao nível do distrito, um e outro jovem consegue entrar, mas ainda há que fazer mais. Ainda precisa de se expandir para todo o distrito de Palma. Temos ainda mais jovens desocupados que procuram um emprego. Nós acreditamos que o trabalho está sendo feito ao nível do governo, ao nível do projeto, para que se resolva esta situação de emprego ao nível do distrito.
10: Recorde-se que o projeto Moçambique LNG, liderado pela Total Energies, retomou as suas atividades em janeiro deste ano, prevendo empregar cerca de 17 mil pessoas durante a fase de construção. Na Vangamé de Makono, Utumila Sabuni Aorio, Pakulota Turipoche, Xiluele, Xaxipindupindu, Florinda Fernando Mpemba, bom dia.
0: Autoridades governamentais em Nampula estão no terreno a intensificar campanhas de educação nutricional. O objetivo é combater a desnutrição nas comunidades de uma província onde a desnutrição crónica afeta cerca de 46% de crianças menores de 5 anos. Júlio Moro.
12: O secretário de Estado da província de Nampula, Plácido Pereira, assegura a existência de produtos alimentares no seio das famílias. Por isso, segundo suas palavras, não há motivos para que Nampula continue com índices altos de desnutrição. Para Pereira, é urgente a necessidade de ações multissetoriais e envolvimento de todos os atores sociais para a melhoria da segurança alimentar e nutricional na província. O governante fez esta chamada de atenção esta terça-feira, no final da reunião do Secretariado Técnico de Segurança Alimentar e Nutricional, SETSAM, que tinha como pano de fundo reforçar o plano estratégico de combate à desnutrição no período 2025-2029.
13: A conclusão que chega é que há alimentos na província. E pode haver disponibilidade de alimentos, mas as populações não terem a possibilidade de aceder a estes alimentos. A outra questão é haver disponibilidade de alimentos, mas haver um problema de hábitos alimentares. Há pessoal que tem peixe, mas não come, só vende. Há pessoal que cria animais, mas não come, só vende. Então isto desafia-nos a todos nesta luta. De tal maneira que no plano estratégico constam várias atividades a serem realizadas pelos diversos atores e consta esta questão de aumentar a produção, diversificar a produção.
12: Na ocasião, parceiros de algumas organizações que trabalham em prol do bem-estar da população, nesta vertente de segurança e nutrição, defenderam que é preciso a adoção de medidas permanentes de boas práticas alimentares no seio da população.
14: Aquilo que são as nossas perspectivas, os nossos desafios, é continuar com as monitorias regulares, rotineiras, sobre a segurança alimentar em todos os níveis, mobilizar, sensibilizar e intensificar a promoção de ações sobre gestão de excedentes de produtos alimentares nos agregados familiares, principalmente nos distritos críticos.
15: Precisam aprender a consumir os alimentos, que é através das demonstrações culinárias, no sentido de garantir que aquele produtor saiba que, ao consumir o tomate, a mandioca associada com a moringa e o peixe ou a carne, ele vai conseguir garantir um aporte nutricional bom.
12: Nesta reunião, foi anunciado que, até o momento, não há alarme de possíveis bolsas de fome na província de Nampula. Simon e ouvinte marca a atualidade, o arranque hoje até próxima quinta-feira do Fórum de Turismo e Investimento e da Cala de Turismo de Moçambique e reúne em Nampula personalidades nacionais e não só, de várias áreas, para refletir em torno dos desafios do turismo no país. A Swipe, Vita Kenchapuea, Nisali Nicolana Makono, Moçambique Eto, Ontakoula. A partir da cidade de Nampula,

0: Júlio Mauro, bom dia.
1: Bom dia, um fórum sobre o qual iremos falar, como dissemos há momentos, no café da manhã de hoje. A seguir vamos ao encontro do jornalista Horácio Romão em Inhambane. Nesta quarta-feira, Horácio, como é que está a capital da chamada Terra da Boa Gente?
2: Bom dia, Simon. Uma saudação extensiva ao estimado ouvinte. Manhã fresca, com céu pouco nublado, é como se caracteriza neste momento a cidade de Inhambane. As pessoas agasalhadas cruzam caminhos rumo aos postos de trabalho, escola, entre outros destinos, na Baía de Inhambane. A primeira embarcação, transportando na sua maioria estudantes, funcionários e vendedores de hortícolas, partiu às 5 horas e 30 minutos com destino à cidade da Machecho, chamado pulmão econômico da província. E aí na capital do país, Maputo?
1: Bom, aqui em Maputo, como é habitual, às primeiras horas a periferia movimenta-se ao centro da cidade, dominado pelo comércio e pelos serviços que ocupam milhares de homens e mulheres. São estes que desde cedo se fazem as paragens ou movimentam-se em viaturas particulares. Prevalece então este movimento, também com alunos que se dirigem às escolas de diversos subsistemas do ensino moçambicano. O comércio informal já é visível, com bancas abertas e produtos disponíveis para compra, num dia em que os termómetros não deverão ultrapassar os 29 graus em Maputo, num dia em que também, Horácio, falas da persistência de casos de burla e fraude com recurso a redes sociais e de telecomunicações em Inhambane, aumentando os níveis de preocupação do Ministério Público.
2: É verdade, diariamente os supostos burladores enviam mensagens aos cidadãos a indicarem que ganharam prémios ou solicitando transferências monetárias alegadamente a pedido de familiares das vítimas. Outros simulam transferências bancárias e pedem para que forneçam PIN da conta para depois retirarem dinheiro a seu favor. São muitos indivíduos que caem na ladainha dos malfeitores. Joaquim Aleluia, da Procuradoria da República em Inhambane, disse que a instituição recebe muitas queixas relacionadas com burla e fraude, com recursos às redes das telecomunicações, o que exige o aprimoramento dos mecanismos de seu combate. Aleluia indicou que os crimes praticados com base em meios tecnológicos são de difícil investigação, daí que os cidadãos devem ser cautelosos quando receberem mensagens e a solicitar transferência de certos valores monetários para números ou contas alheias.
3: Difícil investigação na medida em que, geralmente, esses indivíduos usam documentos de identificação de terceiros ou de pessoas que não são das relações delas para registar os números que usam para a prática de crimes. E quando a gente vai para a investigação, ainda que as operadoras de telefonia móvel nos deem a informação concreta sobre quem é o titular daquele número, quando chegamos lá, a pessoa não tem nada a ver com o ato que foi praticado. E depois aí ficamos à nora no sentido de como esclarecer estes tipos legais de crime. Mas é um desafio e acreditamos que, à medida que os agentes criminais vão se reinventando, nós também, como Estado, naturalmente, que teremos que nos adaptar à evolução tecnológica.
2: Joaquim Aleluia, da Procuradoria da República, na província de Inhambane, a onda de burla e fraude com recurso às redes sociais e de telecomunicações que se registra na província. Mwengisete, atikwenga joni, tchangile, aetuonelene, Horácio Romão, Inhambane.
1: Instituto Superior Politécnico de Songo, em Tete, necessita de mais de 1 milhão de meticais para a conclusão das obras do seu campus universitário. Espera-se, com este investimento, a melhoria na formação de cursos de engenharia. Ignacio Gamay.
4: Afirmativo, Simon Kabwe. O investimento destina-se à construção e apetrechamento de infraestruturas consideradas essenciais, que incluem edifícios de laboratórios especializados, salas de aula, residências estudantis, auditórios e outros espaços de apoio à investigação. O montante será igualmente aplicado na construção de muro de vedação e da guarita de segurança, infraestruturas que visam reforçar a proteção do património institucional. O diretor-geral do Instituto Superior Politécnico do Songo, António Madeira, disse que, com a conclusão do campus, espera-se aumentar a capacidade de estudantes e docentes e melhorar as condições para a formação prática e científica nas áreas de engenharia elétrica, hidráulica, termotécnica, construção civil e energias renováveis.
5: Se puderem mobilizar parceiros para abraçarem a causa do Instituto Superior Politécnico de Songo, para investir para a conclusão dessa infraestrutura, que uma vez concluída, poderá com toda certeza dar uma resposta cabal a muitos dos problemas que existem nesta província, particularmente na área de engenharias. Preciso ter em conta que nós temos um programa nacional de industrializar o país, e com os cursos de engenharia que nós temos lá, e outros que nós devemos de abrir na área de engenharia, podemos resolver isso.
4: António Madeira, diretor-geral do Instituto Superior Politécnico do Songo, e o pedido de parceria para viabilizar o projeto de conclusão do campus universitário. O plano estratégico do ISPS prevê incrementar até o ano de 2035 de 7 para 15 o número de cursos nas áreas de engenharia. Onvera, Musisamba Manjan de Sopo Capena Pulusa, Kuti Mupeu e Matenda e a Cólera. Até já, Simon Kabwe.
1: Até já no Noticiário Económico.

0: antes, muito antes disto, temos o desporto no Jornal da Manhã. É a seguir, hoje o desportivo tem a assinatura de Albino Moyambo. Destaque: Mambas viajam amanhã rumo a Jakarta para defrontar as seleções do Oman e Indonésia, inseridas na data FIFA. Albino, bom dia.
1: Bom dia. Os Mambas viajam amanhã rumo a Jakarta, tendo em vista os jogos amigáveis diante das seleções de Oman e da Indonésia, marcados para os dias 7 e 9 de junho corrente, no estádio Utama Gelora Bung Karno, em Jakarta. Os confrontos diante do Oman e Indonésia inserem-se na estratégia da Federação Moçambicana de Futebol de proporcionar maior ritmo competitivo à seleção nacional, permitindo à equipa enfrentar adversários com estilos distintos e ganhar experiência internacional. Para Skin Conde, os jogos servirão igualmente para observar novos talentos e consolidar uma base competitiva, capaz de responder aos desafios futuros, com destaque para a campanha de qualificação e preparação para o Campeonato Africano das Nações, a CAN 2027. Com as saídas dos líderes do balneário Domingues, Mexer e Reinildo, quem será o novo capitão dos Mambas? O jornalista Dalma Timbe entrevistou os comentaristas do RM Desporto.
2: A preferência do comentador Alexandre Zandamela parece recair na pérola leonina Jenny Katamu.
3: Neste momento eu vejo o Jenny Katamu, por exemplo, como a pessoa consensual. Mesmo aqui no nível fora, portanto no nível do adepto, seja uma pessoa consensual para esse cargo de capitão. Não vejo esse carisma, tanto no Manuel Cambala como no Edmilson Dove. A verdade, o Cambala chegou a ser capitão do ODS, né?
2: Sim.
3: Acho que
2: agora
3: que
2: é o capitão do Polokwane City.
3: Sim, agora é o capitão do Polokwane City. Então, pode, portanto, a sua experiência no ODS como capitão e na África do Sul no Polokwane, mas faltam alguns adjetivos para trazer, quer dizer, para descaracterizar aquilo que eles são e transportar, digamos, para aquilo que é a capitão. Porque também essa questão de ser capitão tem muito a ver também com a simpatia cá fora para um capitão.
2: Sem nome já indicar ainda, Manuel Moreira prefere apontar as qualidades que um capitão deve ter.
4: Primeiro deve ser líder, e um líder deve se destacar. E esses destaques dentro do balneário acontecem naturalmente. Há aquele jogador que é introvertido, fala duas frases em meia hora, dificilmente vai ser capitão.
2: Está a dar o exemplo concreto do que é um jogador introvertido. Fala tudo.
4: Sim,
2: para o seu coração, não exterioriza.
4: Não exterioriza. Mas já
2: o outro é extrovertido.
4: Mas veja, Adão, há um introvertido que fala pouco, mas que é líder. Sabe quem é um exemplo? Grande exemplo. Mário Esteves Coluna.
1: O prémio anunciado pelo Presidente da República, Daniel Chapo, já foi entregue à Federação Moçambicana de Futebol, que, segundo apuramos, canalizará hoje o valor às contas dos jogadores dos Mambinhas. O Ministério da Juventude e Desportos canalizou ontem o valor à Federação Moçambicana de Futebol. Repórter Castro Jorge.
5: Na ocasião, o presidente da Federação Moçambicana de Futebol, Fizel Cidade, disse que o manager da equipa será o responsável por fazer chegar cada centavo a cada um dos integrantes do conjunto nacional.
6: Após fazer a entrega, iremos canalizar as notas de entrega dentro de 2-3 dias para quem de direito.
5: Entretanto, o ministro da Juventude e Desportos disse ser este o primeiro passo do cumprimento de uma promessa feita ao mais alto nível pelo chefe do Estado,

0: antes de não ser essa pessoa, esteja o mínimo para poder praticar a condição de suas modalidades.
1: Ministro da Juventude e Desportos, Kefadini Manasse, e a entrega do valor prometido pelo chefe de Estado moçambicano na recepção aos Mambinhas, a seleção que carimbou o passaporte para o Campeonato do Mundo de Futebol Sub-17 entre novembro e dezembro do ano em curso.
2: Espaço para a Taça de Moçambique neste desportivo do Jornal da Manhã. Taça de Moçambique na ordem do dia em Inhambane. A final da Taça Provincial foi marcada para o próximo domingo em Tete. Há jogos hoje e amanhã, segundo apurou o repórter Momad Rafik.
3: Joga-se esta quarta e quinta-feira para a primeira eliminatória da Taça de Moçambique fase provincial de Tete. Na quarta-feira, na cidade de Tete, planície de Mpado, em meio de forças com Jindal África de Marara. Na cidade de Matizi, o Clube de Desporto de Xingal bate-se com o Clube Ferroviário de Matizi. Na Vila do Songo, a União Desportiva do Songo recebe o Grupo Desportivo de Tete. Já na quinta-feira, na cidade de Tete, a Associação Desportiva do Xingal enfrenta Mulambe Futebol Clube do Moatize. O timoneiro de Jindal África de Marara, Francisco Manhissa, apesar de reconhecer as dificuldades a enfrentar, afirma que eliminar Planície de Mpado para seguir em frente é a palavra de ordem.
4: Foi bom saber que vamos jogar com o Planície de Mpado, uma equipa também muito aguerrida, uma equipa com bons jogadores. Nós também vamos trabalhar no sentido de jogar e vencer esse jogo.
3: Do lado contrário, o presidente do Planície de Mpado, Caetano Vontade, assegura que a coletividade pretende fazer história na segunda maior prova futebolística do país.
5: Vamos enfrentar o Jindal como se fosse qualquer adversário.
6: Há quem diz que é uma final antecipada ao nível provincial.
5: Não sei. Por ser um jogo de Taça de Moçambique, esse tipo de jogos tem sido jogos atípicos em que qualquer uma das equipas pode vencer.
3: A antevisão do jogo da primeira eliminatória da fase provincial da Taça de Moçambique esta quarta-feira entre Planície de Mpado e Jindal África de Marara no campo do desportivo da cidade de Tete. De salientar que a província de Tete tem duas vagas na fase regional centro da Taça de Moçambique. Momad Rafik em Tete.
2: No estrangeiro, destaque para o Fulham da Premier League, que anunciou a saída do técnico português Marco Silva, que, segundo a imprensa desportiva portuguesa de hoje, rejeitou os milhões do clube inglês e da Arábia Saudita para treinar o Benfica na próxima temporada. Foi o Desportivo. Bom dia.
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9: Em Moçambique são 7 horas. Vamos às notícias apresentadas por Vitor África.
10: O presidente da República, Daniel Chapo, inicia hoje uma visita de trabalho de 3 dias à província de Manica, no âmbito da presidência aberta e inclusiva. Em Manica, Daniel Chapo vai visitar os distritos de Baru, Eguro, Makati e Vanduzi, bem como a cidade de Chimoio, onde, entre outras atividades, vai manter contactos com as comunidades e orientar comícios. O chefe de Estado vai ainda orientar as sessões de trabalho com os órgãos de governação provincial e distrital destinadas à avaliação dos principais desafios e oportunidades de desenvolvimento da província, de acordo com o comunicado da presidência. Acompanham o presidente da República na deslocação a Manica, os ministros da Administração Estatal e Função Pública, Inocêncio Impissa, da Agricultura, Ambiente e Pescas, Roberto Albino, e do Trabalho, Gênero e Ação Social, Ivete Elane. Entretanto, a população do distrito de Barué, na província de Manica, espera que a visita do chefe do Estado resulte na apresentação de medidas concretas destinadas a melhorar as condições de vida dos cidadãos. Para os cidadãos ouvidos pela Rádio Moçambique, a deslocação do chefe de Estado a Barué constitui uma oportunidade para que as preocupações e aspirações da população sejam apresentadas diretamente ao mais alto magistrado da nação.
11: Aqui, Belágio Ossufo Zaona. Nós gostaríamos que o nosso presidente venha aqui ouvir a orientação da população e, segundo tudo dele, vir nos visitar. É muito melhor aqui, parabéns.
12: Tendo em conta que o país está a passar por muitas dificuldades, eu espero que haja possíveis soluções, né, para voltarmos ao normal.

0: Da Florência Musashi Pangaia. Bom, eu espero ele, se calhar, tocar o assunto um pouco mais sensível, que é de horas extras dos funcionários da saúde, assim como da educação. E também que tocasse o assunto de mudança de carreiras. Os funcionários já estão há muito tempo à espera.
1: Cidadãos do distrito de Barro, em Manica, e as expectativas em torno da visita hoje do presidente da República, Daniel Chapo. Subiu para 9 o número de cidadãos moçambicanos que perderam a vida em consequência dos ataques xenófobos protagonizados na África do Sul. Os dados foram atualizados ontem pelo porta-voz da sessão do Conselho de Ministros, o ministro da Saúde, o CNIS.
2: É de lamentar e com muita tristeza a morte de 9 moçambicanos, sendo 5 assassinados no local, 2 atropelados quando tentavam fugir e 2 na sequência de um acidente de viação quando viajavam em viatura particular de regresso a Moçambique. Queremos aproveitar esta oportunidade, este momento como governo, prestar o nosso sentido de pesar e solidariedade às famílias enlutadas.
1: Subiu para 9 o número de cidadãos moçambicanos que perderam a vida em consequência dos ataques xenófobos protagonizados na África do Sul, dados partilhados ontem após a reunião semanal do Executivo. Entretanto, continuam a chegar ao país, através da fronteira de Ressano Garcia, na província de Maputo, os concidadãos que saíram da África do Sul devido aos ataques xenófobos. Em direto a partir de Ressano Garcia, temos o jornalista Domingos Macalani. Bom dia.
3: Muito bom dia. A esta altura, os nossos concidadãos vão chegando em viaturas minibus e logo à sua chegada fazem a triagem, que é para se saber qual é a província de proveniência, e logo a seguir vão à viatura onde vão receber alguma refeição e o kit até à sua zona de proveniência. Muitos só conseguiram levar consigo a pasta de costas, não foi possível levar os seus pertences, uma vez que no âmbito desta violência, alguns perderam as suas casas e outros objetos. São esta descrição que podemos avançar neste momento, a partir daqui da fronteira de Ressano Garcia, no distrito da Moamba, província de Maputo, de onde vos falou uma vez mais Domingos Macalan. Bom dia.
1: Muito bom dia, Domingos Macalani. Tende a agravar-se o conflito homem-fauna-bravia na zona tampão do Parque Nacional da Gorongosa, em Sofala. Os residentes relatam incidentes frequentes com elefantes e búfalos provenientes da área de conservação e lançam um grito de socorro. Jornalista Benícia Fayane.
4: Os residentes relatam incidentes frequentes com elefantes e búfalos provenientes da área de conservação e lançam um grito de socorro. Falando num comício orientado pela presidente da Assembleia Provincial de Sofala, os populares dizem que além da destruição de habitações, os animais estão a devastar campos agrícolas, o que pode causar escassez de alimentos.
5: Nós, população da Gorongosa, produzimos muito, mas o que acontece é que aquilo que nós produzimos não conseguimos ganhar por causa dos animais. Começaram com macacos, búfalos, porcos. Lá produzimos, mas não dormimos. Então, nas noites, temos feito esse trabalho de controlar os animais. No ano passado, toda a minha machamba acabou com javali.
4: O administrador do Parque Nacional da Gorongosa, Pedro Magura, reconhece o agravamento do conflito homem-fauna-bravia e garante haver medidas em curso para mudar a situação. Da cidade da Beira, Benícia Fayane. Bom dia.
1: Muito bom dia. E no plano internacional, o presidente norte-americano Donald Trump negou esta terça-feira que tenha havido uma suspensão das negociações com o Irã devido à ofensiva israelita no Líbano. Na rede social Truth Social, Trump refere que a alegada notícia falsa de que a República Islâmica do Irã e os Estados Unidos deixaram de se falar há alguns dias é falsa e errônea. A agência de notícias Estados Unidos, ligada à Guarda Revolucionária Iraniana, avançou na segunda-feira que Irã interrompeu as conversações de paz em retaliação aos ataques israelitas contra o seu aliado Hezbollah no Líbano. Segundo o presidente norte-americano, Irã não o informou sobre qualquer suspensão dos contactos. Apresentamos as notícias no próximo bloco, às 8 horas. 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
6: Nacional. 7 horas e 6 minutos, vamos ao encontro do meteorologista Zefanias Kisiko com as temperaturas máximas previstas para hoje.
7: Tete com máxima de 34, Nampula 31, Beira 30, Maputo, Pemba, Quelimane, Xaxás 29, Inhambane, Vilanculo 28, Chimoio 26, e para o último Lixinga com máxima de 23. Por hoje é tudo e muito obrigado pela atenção dispensada. Até a próxima.

0: No café da manhã vamos falar do Fórum de Turismo e Investimento e da Gala do Turismo de Moçambique, que tem lugar a partir de hoje em Nampula. Conheça ainda as ações em curso para a capitalização das potencialidades do turismo no país. O nosso convidado é o Diretor Nacional de Turismo e porta-voz do Ministério da Economia, Claire Zimba. A moderação será do jornalista Vitorino Kumbukana, a partir dos estúdios da RM em Nampula. Apresentem suas questões ou contribuições no espaço de comentários da publicação relativa a este tema. A publicação está nas páginas do Facebook, Jornal da Manhã, RM e Rádio Moçambique. Em várias rotas no transporte de passageiros na província de Cabo Delgado, registra-se nos últimos dias subida de preço, sobretudo nas rotas interdistritais e provinciais. O repórter Roberto Albino está na Vila Autárquica de Balama e fala do impacto deste agravamento na janela do repórter Volante, para ouvir daqui a pouco esta reportagem, portanto, de Roberto Raimundo, a partir da Vila Autárquica de Balama. Bom dia.
1: Muito bom dia, Simon Cabo. Respondemos a partir da Vila Municipal de Balama, onde vamos conversar com alguns transportadores interdistritais que fazem a rota Balama-Montepuiz, como os que fazem também Balama-Pemba, a capital da província de Cabo Delgado. Igualmente, alguns transportadores fazem portanto, a circulação para alguns postos administrativos, para sabermos como é que está este movimento depois do reajuste de combustível. Sendo longas, para conversar com um transportador bem aqui na paragem principal. Muito bom dia, o seu nome está em direto para a Rádio Moçambique. O seu nome?
2: Rogério Daniel, chama-me Rogério Daniel.
1: Rogério, como é que está o movimento nos últimos tempos?
2: O movimento, por enquanto, está fracassado. E tendo em conta a situação de subida do combustível, é que nos aperta muito e praticamente dificulta fazer nossa atividade de transportando produtos do campo para cá na vila e somente para tentar fazer chapa.
1: Exato.
2: Geralmente.
1: Mas este trabalho do transporte dos produtos agrícolas do campo aqui para a vila sede compensa naquilo que é o combustível depois da reposição de combustível?
2: Nada recompensa. Nada recompensa. Tudo é igual. O dinheiro que você gasta para combustível é o mesmo dinheiro que você acaba ganhando.
1: Então,
2: praticamente, o efeito de combustível, a situação está um pouco complicada, está muito caótica. Estamos apertados mesmo.
1: Neste caso, que estratégias têm optado das voltas que têm dado? Dá para ir duas, três vezes aos locais onde têm ido habitualmente?
2: Não dá nada.
1: Exato.
2: Não dá nada. É uma vez por dia que se pode ir para lá o campo e voltar. Não está dando nada certo.
1: O que tinha que ser feito para que alguma coisa contornasse ou mudasse?
2: Praticamente tinha que verificar a situação do combustível, o preço do combustível, né? Eu creio que enquanto globalizar o preço do combustível, a situação pode vir normalizar.
1: Sim. Naquilo que são as suas cargas, teve que subir um bocadinho a taxa do transporte que fazia das pessoas e cargas?
2: Sim, certo. Estamos a tentar fazer isso, mas nada dá certo. As pessoas vão para ali, reclamam, isso, mas quando tu explica a situação do combustível, é um pouco caótica. Então, mais ou menos é isso.
1: Muito obrigado. Simon Cabo, amigo ouvinte, vou conversar com mais um transportador de cargas. Muito bom dia, nós estamos em direto para a Rádio Moçambique. Neste transporte que faz, com este reajuste de combustível, e alguma coisa mudou naquilo que é o movimento do seu trabalho?
3: Nada, estou a ver aqui em Balama ainda não mudou as coisas. Ainda existe consoante, porque já as pessoas estão a chorar lá no mato. Porque aqui, quando estamos a trabalhar, depois já aquelas pessoas lá no mato, quando apanham aquele produto de Sergeli, já as coisas sempre mudam. Enquanto não apanham aquele produto de Sergeli, apanham o milho. Sempre as coisas sempre mentem assim mesmo, através do Sergeli que paga aquele transporte para levar lá na Machamba, vir trazer lá em casa. Enquanto o milho já, o valor dele fica sempre baixo, todo momento, pelo menos ano passado, o milho sempre estava baixo. Até agora, começou mesmo já o período de ano passado. Agora já, a gente quando vai lá no mato, sempre apanha já a chorar aquelas pessoas. Dizendo,
1: este transporte de carga dá para compensar um pouco no combustível?
3: É isso que estou a dizer sempre. Ainda não recompensa através de essa coisa. De por tudo, sim. Você aplica o valor de 150. Sempre ele reclama, porque antigamente já estávamos a fazer o valor de 100 eficaz. Agora é através do combustível. A gente já tenta a maneira de 150, 180, mas eles já não querem, já estão precisando de menos já 120. Agora 120 já enquanto o combustível está 2,330. Já, pelo menos um carro que carrega mais que 100 sacos, já ali sempre... aquele valor sempre fica um pouco baixo.
1: Dá para fazer duas voltas para o campo, para algum ponto?
3: Está dependendo dos carros, né? Porque aqueles carros canter já... Depende do motorista. Porque quando já é outro motorista que tem coragem mesmo de andar ali nas covas, ali, consegue já ir duas vezes. Agora, um motorista como eu aqui... de 50 anos que eu não consigo já.
1: Tá certo, muito obrigado, continuação de um bom trabalho. Simon Cabo, este retrato que podemos trazer a esta altura, que a Vila Municipal acorda já muito cedo, os transportadores interdistritais que rumam para o distrito de Montepuez fazem-se pela madrugada ou às primeiras horas e já seguem viagem. Mas tivemos a oportunidade de conversar com estes transportadores de carga, e portanto, que fazem de alguns postos administrativos e de algumas localidades para o transporte de produtos agrícolas e não só. Marcamos o ponto final desta espreita da janela do repórter. Numa próxima oportunidade, voltamos a cruzar caminhos em antena. Roberto Raimundo em Balama, bom dia.
0: Bom dia, Roberto Raimundo, a partir da Vila Autárquica de Balama, em Cabo Delgado, e esta descrição em torno do impacto da subida de preço nas rotas interdistritais e provinciais nos transportes semicoletivos a nível da província de Cabo Delgado. Presidente do Malawi defende que a não delegação de poderes ao primeiro e segundo vice-presidente do país em determinadas funções do Estado não é motivada por indiferença ou má vontade. Pita Mutarica refere que se trata de esforços para garantir melhor utilização dos recursos e reduzir a despesa pública. Correspondente Sérgio Sixpence.
4: Os pronunciamentos de Mutarica surgem no meio de críticas de especialistas em governação e líderes da sociedade civil que defendem que a prática contínua de Mutarica de delegar ministros para o representarem em cerimônias públicas relevantes pode diminuir a visibilidade do cargo de vice-presidente e gerar incerteza sobre o papel do segundo cargo mais importante do país. No entanto, Peter Mutarica, através de um comunicado de imprensa, salientou que a Constituição confere ao presidente o poder de delegar responsabilidades e representação sempre que considere apropriado e necessário. O comunicado refere ainda que o chefe de Estado guia-se pelos princípios da eficiência, da relevância e da gestão prudente dos recursos públicos, acrescentando que esta abordagem reflete o seu compromisso com a disciplina orçamental e a agenda de austeridade do governo. Como defensor inabalável da disciplina orçamental e da austeridade, continuo empenhado em garantir que cada despesa pública proporcione o máximo valor aos malawianos e reflita a realidade econômica que o país enfrenta. Lê-se no excerto da declaração. Acrescentou que tais decisões não são motivadas por indiferença ou má vontade, mas sim por medidas deliberadas que visam promover uma governação eficiente, reduzir a despesa pública desnecessária e demonstrar liderança, pelo exemplo, na implementação da agenda de austeridade do governo. Além disso, o gabinete presidencial também classificou de falsas as alegações que circulam nas redes sociais de que Peter Mutarica não presidiu a reunião do Conselho de Ministros realizada a 27 de maio passado por motivos de saúde e que, em vez disso, teria delegado a um ministro. A declaração descreveu as alegações como fabricadas e uma tentativa deliberada de enganar o público, minar a confiança na presidência e criar especulações desnecessárias. Sérgio Sixpence, em Blantyre.
0: Tanzânia anuncia projeto para introdução a curto prazo de cartões de comunicação por telemóvel especializados para crianças, uma medida que visa mitigar a exposição de menores a conteúdos nocivos na internet. A proposta foi apresentada no Parlamento pela Ministra do Desenvolvimento Comunitário, Gênero, Mulheres e Grupos Especiais, Dorothy Guajima, que acrescentou que o projeto tem em vista responder ao rápido crescimento no uso de smartphones por menores de idade neste país vizinho. Correspondente Monteiro Bonifácio.
5: Dados oficiais indicam que 67% de adolescentes tanzanianos de entre 12 a 17 anos utilizam smartphones e pelo menos 4% dos quais já sofreram abusos, violência ou assédio cibernético. O governo expressou preocupação direta com o impacto do cyberbullying e de conteúdos digitais inadequados à saúde mental dos adolescentes. Dorothy Guajima disse que o plano está a ser desenvolvido através de uma parceria interministerial que envolve os Ministérios do Desenvolvimento Comunitário, Gênero, Mulheres e Grupos Especiais, das Comunicações e Tecnologias de Informação e a Autoridade Reguladora de Comunicações da Tanzânia. Os cartões SIM especiais para crianças deverão contar com filtros de conteúdo integrados diretamente na rede móvel, o que vai permitir o bloqueio automático do acesso a conteúdos considerados impróprios, violentos ou de cariz sexual. O projeto será apoiado por uma campanha nacional de literacia digital direcionada a pais e professores, além da expansão de infraestruturas físicas de apoio à criança, como linhas de ajuda diretas e centros de acolhimento. A iniciativa coloca a Tanzânia na vanguarda africana de debates sobre a regulação e segurança digital de menores. De Dar es Salaam para a Rádio Moçambique, Monteiro Bonifácio.
0: A seguir, o noticiário económico apresentado hoje por Ignacio Gamay.

Bom dia. O presidente da Câmara de Comércio de Moçambique defende o reforço de financiamento às micro, pequenas e médias empresas para acelerar o crescimento económico e a participação do empresariado nacional na economia. A posição foi apresentada ontem durante a terceira edição do Coffee Break Liderança B2B, realizada sob o tema Liderança que transforma ecossistemas, um espaço de reflexão entre líderes empresariais e decisores econômicos. Segundo Lucas Chachina, o acesso ao financiamento continua a ser um dos principais entraves ao crescimento das PMEs, condicionando a sua capacidade de inovação, expansão e competitividade. A Companhia Aérea da Tanzânia, Air Tanzania, poderá iniciar em breve operações regulares de voos para Moçambique no âmbito da implementação de um acordo de cooperação entre os governos moçambicano e tanzaniano. O presidente do Conselho Executivo da Air Tanzania, Peter Ulanga, refere que a companhia pretende igualmente ampliar as oportunidades de conectividade para os passageiros moçambicanos, permitindo o acesso a vários destinos internacionais onde a transportadora opera. Numa fase inicial, a Air Tanzania prevê efetuar voos para as cidades de Maputo, Beira, Nampula, Pemba e Nacala, contribuindo assim para o aumento das operações de transporte aéreo no país e para a dinamização do setor de aviação civil. Fechamos o noticiário econômico com um olhar à taxa de referência cambial. O RAND registra-se hoje a 3,90 meticais na compra e 3,98 meticais na venda. Já o dólar é cotado a 63,27 meticais na compra e 64,53 meticais na venda. O euro, por sua vez, apresenta-se a 73,72 meticais na compra e 75,18 meticais na venda. Bom dia!

0: 7:22, vamos ao Cultural, apresentado hoje por Gércio Alexandre. Semana Africana 2026 encerra em Maputo com balanço positivo e recorde de adesão. Gércio, bom dia.
1: Bom dia. Cumpriu-se o objetivo de promover a identidade e a economia criativa através da arte. A organização da Semana Africana 2026 faz um balanço positivo da edição deste ano, que encerrou as suas portas na última semana no Museu de Arte, em Maputo. Ao longo de uma semana intensa, o espaço reuniu dezenas de expositores, criadores, estilistas e músicos nacionais e regionais. Para os organizadores do evento, a iniciativa alcançou um recorde de adesão de público em comparação com os anos anteriores, impulsionando significativamente o volume de contactos comerciais e parcerias entre jovens fazedores das artes e cultura. Em entrevista ao Cultural, Henriqueta Macuacua, representante da marca Cuacua e parceira do evento, destacou o sentimento de dever cumprido e perspectivou os próximos passos para o setor.
2: Qual é a essência da Semana Africana?
3: É incentivarmos o pensamento africano e cultivarmos aquilo que é a nossa cultura e estarmos cada vez mais perto disso, no sentido de criarmos movimentos que pensem em África, que dinamizem a África, além de que as próprias atividades já vêm demonstrando isso, porque na parte de moda, por exemplo, os designers são desafiados a criar trajes africanos de forma a dinamizar aquilo que é a nossa cultura local. Então, a ideia é criar um movimento africano e um pensamento africano.
2: Qual será o tema principal da próxima edição? Vamos falar de 2027. O que é que vai se retratar na Semana Africana 2027?
3: Estamos a pensar em falar sobre ressignificação da África, que é ressignificar aquilo que são os nossos hábitos e costumes.
1: A Semana Africana 2026 encerra assim as portas em Maputo, deixando a garantia de continuidade no apoio aos novos talentos da moda e das artes plásticas. Está marcado para hoje, quarta-feira, o funeral do multi-instrumentista Paíto Tcheco no crematório do cemitério de Ilhanguén, na cidade de Maputo. Paíto Tcheco marcou várias gerações através do seu talento como baterista, baixista e percussionista. A notícia de seu falecimento deixou consternados familiares, amigos, colegas de profissão e admiradores da sua vasta contribuição para a música nacional. Membro fundador do grupo RM, Paíto Tcheco integrou uma das mais importantes formações musicais de Moçambique. Na banda, partilhou o palco com seu irmão mais velho, o também falecido baterista Zeca Tcheco, ajudando a construir uma referência incontornável da música moçambicana. E por aqui termina o Cultural no Jornal da Manhã de hoje. Bom dia.
0: 7:25, vamos à crónica, hoje assinada por Ortega Teixeira.

0: cordiais saudações, amigo ouvinte. A vida ensina-nos que o ser humano nasce e cresce sacrificando para, dentre vários fins, satisfazer-se e criar condições para os seus dependentes. O exemplo de sacrifício e coragem vem de Muzamane, o Gweja de Musanditewere, um pacato povoado do distrito de Sussundenga, onde os solos característicos conservam os cobiçados recursos naturais. Por estas bandas, Gweja significa garimpeiro, entidade que muitas vezes submete-se à renomada ciência africana para uma preparação específica, visando localizar facilmente o filão de ouro nas profundezas dos solos. Do leito hospitalar, Muzamane conta que decidiu desafiar a ciência africana para enriquecer de forma rápida e vertiginosa através do garimpo, um facto que duraria 5 anos, segundo o juramento e pacto feito, sendo aquela conversa de abril de 2026, na presença de familiares e amigos, seus últimos dias de vida. A patologia que lhe internava nos cuidados intensivos eram umas admiradas e exclusivas dores de dente. Era visível um paciente que lacrimejava, porque consumava-se precocemente o seu fim na terra, mas, por outro lado, folheava-se no rosto uma satisfação de dever cumprido, olhando para as viaturas de alta cilindragem, mansões e avultadas somas que ficariam com os herdeiros. Numa conversa adentro, com o Gweja que se despedia aos soluços, naquela ação sem recorrência na ciência africana, Muzamane contava, sem revelar o sujeito e o local, para onde viajou em busca da sorte sobrenatural e o pacto da riqueza. Mesmo com um nó de tristeza pelos últimos dias de Muzamane, o personagem sugeriu que o seu enredo fosse registrado em obra para ser lida e compreendida pelas futuras gerações em volta da mitologia africana. Contou que durante o pacto da riqueza, o curandeiro encorajou-o a engolir uma topeira viva, o pfusse, aquela espécie de rato subterrâneo que, recorrendo às profundezas, edifica castelos de areia em terra firme. Porque o sonho de Muzamane era de ser marido de muitas mulheres, dono de inúmeras viaturas, habitações e fulo de taco, engoliu a topeira, mas havia sido informado que a riqueza duraria 5 anos. O garimpeiro e a topeira, imbuídos de visão microscópica, começaram a exibir os frutos da ciência africana, identificando e extraindo facilmente o gold. A mola começou a não caber nos bolsos e nos bancos, mas Muzamane está no 10º mês do ano da expiração do prazo. Amigo ouvinte, o tempo é escasso. Na próxima quarta-feira continua, mas a África deve ser estudada. São coisas da nossa terra. Ortega Teixeira, a partir de Chimoio.
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0: Nampula é, a partir de hoje, a capital do turismo em Moçambique. Em reflexão estará o investimento neste setor do nosso país. Haverá também em Nampula a Gala do Turismo de Moçambique. Vamos saber quais são as perspectivas destes eventos, mas também conheceremos as ações do governo para a capitalização das potencialidades do turismo em Moçambique. Isto tudo nos próximos minutos no Café da Manhã, hoje moderado por Vitorino Cumbucano, a partir de Nampula. Bom dia.
1: Sim, bom dia, Samir Cabo, bom dia, caro ouvinte. De facto, a província de Nampula acolhe hoje, até a próxima sexta-feira, o Fórum de Turismo e Investimento e a Gala do Turismo de Moçambique, eventos que vão passar em revista e perspectivar a situação do turismo de Moçambique, um diamante ainda por lapidar, atendendo o enorme e diversificado potencial existente do país. O encontro vai decorrer numa das estâncias turísticas do distrito de Rapal, a 20 quilômetros daqui da capital de Nampula. Temos aqui nos nossos estúdios o Diretor Nacional do Turismo e porta-voz do Ministério da Economia, Cléber Zimba. Senhor Diretor, bem-vindo a Nampula, a capital do turismo, nestes 3 dias, e agradecemos a sua presença. Bom dia.
2: Bom dia. Queremos, nesta ocasião, saudar também os nossos radiovintes e, por esta ocasião, a partir de Nampula, podermos interagir com os nossos radiovintes.
1: Senhor Doutor, entre as 10 províncias do país, por que a escolha de Nampula para acolher o Fórum do Turismo, Investimento e a Gala do Turismo de Moçambique?
2: Presenciamos na primeira edição do Mozambique Tourism Summit o anúncio de Inhambane como a nossa capital nacional do turismo. E dentro dessa abordagem, Sua Excelência o Presidente da República, para além das medidas estruturantes anunciadas, colocou a província de Inhambane como um eixo catalisador daquilo que são os outros principais destinos. A realização hoje até o dia 6 daquilo que é o Fórum de Turismo, mas também a Gala de Turismo, é um resultado desse processo que resulta da primeira edição do Fórum. Ou seja, este é um resultado concreto da assunção por parte da chamada economia local, no segmento norte, de que Moçambique, tendo como hub ou polo nacional Inhambane como a nossa capital turística, tem externalidades que podem ser integradas a partir dos diferentes destinos que o país tem. Estamos por isso e vamos realizar hoje o início do fórum de investimentos aqui na província de Nampula, mais uma vez respeitando o segmento norte. Sua Excelência o Ministro da Economia, em representação de Sua Excelência o Presidente da República, vai dirigir a abertura e encerramento deste fórum. Este é um fórum que apresenta as linhas principais de como podemos fazer turismo no segmento norte. Desde logo, vamos ter cerca de 3 painéis principais. O primeiro painel vai ser um painel que vai ser dedicado aos produtos turísticos estratégicos das províncias. Aqui vamos ter uma incidência muito clara sobre o segmento norte, o segmento centro, muito em particular. Vamos depois ter também um painel sobre marketing digital de destino, lições internacionais e posicionamento, aproveitando um pouco aquilo que são as experiências que temos com parceiros como as Maurícias, Zanzibar, só para dar alguns exemplos. Também teremos neste dia aquilo que seria um enquadramento do potencial patrimonial que existe, tendo como referência a ilha de Moçambique, mas também pontos específicos como a Ilha do Ibo, na província de Cabo Delgado. Vamos ter uma reflexão sobre o ativo do mercado capital natural e investimento, é outro painel. Teremos também uma discussão mais acentuada sobre infraestruturas, conectividade e competitividade turística. Refira-se que a província de Nampula tem estado dentro desta estratégia de comunicar e a visão do governo de comunicar polos de diferença. Sabe que, para além de a E-Link, por exemplo, em Nacala, temos também neste processo, já agora anunciado, e isto decorre daquilo que é a diplomacia económica que Moçambique tem estado a prosseguir, liderado pelo Sr. Presidente, agora também a Ethiopian Airlines a fazer voos a partir de Nacala em particular. Portanto, vamos ter um painel com esta incidência. Vamos também fazer uma interação mais aberta sobre a possibilidade de fazer investimentos, e aqui teremos o Marketplace, um momento em que teremos aquilo que seria a apresentação de projetos concretos, mas também os empacotamentos, a mesa redonda de investimentos, e depois teremos no dia 4 a Gala Nacional de Turismo. Este é um momento que faz a exaltação dos nossos ativos que temos no país, vai fazer, de alguma forma, a galardoação de cerca de 23 categorias, 3 de dimensão provincial e depois 20 de dimensão nacional, e faremos também 3 reconhecimentos, trazendo naturalmente o esforço competitivo que fazem o ADN daquilo que é a nossa matriz económica, tendo o turismo como um setor de diversificação e internacionalização da nossa economia em particular. Vamos concluir este momento trazendo o lado prático de fazer turismo, que é o interesse no investimento. Teremos 2 fan trips, uma explorando o corredor de Nacala, digo corredor porque vamos fazer uma incursão por via ferroviária, mais uma vez, um ativo importante para a cadeia de valor da área de turismo, fazendo para Nacala, e depois faremos no dia 6, concluindo aquilo que seria também um fun trip para a ilha de Moçambique. Estes 2 momentos são momentos em que não são abertos, são momentos em que investidores, potenciais investidores interessados em investir, se juntam, por isso que tem uma dimensão mais restrita, e que ali vamos ter a oportunidade de ver de forma muito clara os ativos que têm abertura para a capitalização de investimentos e a forma como a Nampula quer e está-se a afirmar como um destino importante dentro daquilo que é as rotas de possibilidades de investimento do turismo que temos em Moçambique.
1: Sr. Diretor, ele falou aqui que vai fazer aqui uma revista por 3 segmentos de produtos turísticos por regiões. A que se pretende para fazer esta antivisão ou discutir estes aspectos?
2: Um dos aspectos importantes, mais uma vez, quando falamos de fazer turismo, nós estamos a olhar o turismo em 2 dimensões. Deixe-me trazer talvez um contexto de como é que estamos no turismo. Nós estamos num processo de recuperação e assinala-se com algum crescimento relativo. Nos últimos 5 anos, o país viveu efeitos de natureza ecológica, que todos nós acompanhamos. Mas também vivemos problemas de natureza endógena, alguns até de natureza social e política. Mas também um efeito global da recessão económica, que afetou naturalmente o turismo. Mas apesar disso, nós estamos em 2025 perto de 1.200.000 turistas. Mas sendo mais concreto, 1.184.501 turistas. Um crescimento na ordem de 7,9%, se compararmos com 2024, que foi 1.083.000 turistas, e até no período maior, que foi 2023, em que registamos cerca de 1.154.000 turistas. Portanto, estamos em processo de retoma. Apesar das adversidades que eu me referi, estamos a viver uma onda de confiança, por um lado pelo esforço que o Governo tem estado a tributar dentro daquilo que é a melhoria do ambiente e clima de investimentos, por um lado, mas por outro lado, a forma como Moçambique se posiciona, sabe que nós somos hoje, desde 2025, o melhor destino sustentável do mundo. Fomos galardoados em Bruxelas em outubro do ano passado, e Moçambique está nessa dimensão. Portanto, há 2 dimensões que queremos capitalizar dentro desta lógica, e mais uma vez, tendo como referência aquilo que é o pressuposto da capital nacional turista, que é Inhambane em particular, e depois como isso catalisa destinos locais, como é o caso de Nampula e o segmento norte. Queremos capitalizar, por um lado, a mobilidade turística, ou seja, o interesse nas experiências. Sabemos que Nampula ou o eixo norte tem um forte potencial cénico, um forte potencial cultural, patrimonial, mas também um forte potencial na área do ecoturismo, na área do turismo náutico, na área do turismo costeiro, e tudo isso são realidades que não podem ser capitalizadas. Portanto, o tema das experiências na mobilidade turística. Mas depois temos a segunda dimensão, é uma dimensão mais de atração e mobilização de investimentos, ou seja, temos interesse em desenvolver estes ativos, fazendo ou expondo o seu potencial para a capitalização do investimento. Sim. Isto naturalmente envolve, e por isso é que este fórum tem a possibilidade de trazer não só investidores nacionais, mas também investidores estrangeiros. E um outro aspecto importante, estamos a olhar para o potencial do crescimento do chamado turismo doméstico. Os moçambicanos, para Moçambique, têm possibilidades de considerar destinos.
1: Doutor, ele falou aqui que em 2025 foi alcançado cerca de mais de um milhão de turistas. Os fatores adversos, por exemplo, as manifestações violentas, tanto como o extremismo no norte do país e os eventos climatéricos que afetaram o país nesses anos, não afetaram?
2: Tiveram algum efeito, como disse.
1: De que forma?
2: Mas nós gostamos de falar de oportunidades, Sim. Porque o país precisa disso. E este é um sinal claro de que este é um setor que pode fazer. Aliás, o Excelência Presidente da República se refere como o ouro e o petróleo moçambicano, que é o turismo em particular. Tivemos, naturalmente, efeitos ligados a esse aspecto, mas no caso Norte, e vocês fizeram uma reportagem muito, muito interessante sobre a época alta de turismo, que foi de setembro até, vamos lá, abril. Nós registramos um crescimento significativo. No caso Norte, em particular, a província de Cabo Delgado, com projeções, por exemplo, cifradas em 6 mil, conseguiu superar a província de Nampula com projeções. Estou a falar só, por exemplo, da época alta, mas coincidência na quadra festiva. Estava com uma projeção de 25 mil e ultrapassou isso para mais de 30 mil e poucos. Significa que temos um processo de retoma, mas mais do que retoma, há uma confiança que é depositada neste setor privado que tem mostrado resiliência. Temos estado iniciativa empreendedora e a forma de acarinhar é trazer esta plataforma que coloca naturalmente o interesse do investimento, mas a forma como nós podemos capitalizar este investimento, trazendo mais uma vez realidades concretas de como impactar ativos que são de interesse de investimento e mais uma vez trazer a perspectiva da nossa projeção como um destino de referência. Que somos.
1: E neste momento, quais são os grandes projetos de investimento na área turística que pode catapultar o país a curto e médio prazo?
2: Deixa-me referir um aspecto importante. Do ponto de vista global, África e sobretudo a África Austral, ela, naquilo que é o contributo para o turismo mundial, ela continua a crescer na ordem de 5%. Isso é um aspecto importante. E este crescimento ele é assinalado mais uma vez dentro do segmento mobilidade turística, mas também no tema do investimento. Durante a nossa edição, da primeira edição do Mozambique Tourism Summit, foram anunciados dois projetos estruturantes. Estou a dar apenas um de um conjunto de cerca de 140 projetos que foram os assinalados em 2025. Um projeto que vai dinamizar, por exemplo, a Ilha de Bazaruto, a Ilha Santa Carolina e, sobretudo, o arquipélago de Bazaruto, mais uma vez, fazendo a combinação do chamado turismo, do ecoturismo, mas também a componente do mar em particular, dentro daquilo que é o potencial que Moçambique tem. Sabe que nós temos cerca de 29% de áreas de conservação em Moçambique, incluindo áreas de conservação marinha em particular. Isto cifrado em cerca de 102 milhões de dólares, por exemplo. Tivemos também, durante daquela edição, um anúncio de cerca de 140 milhões de dólares para também é um projeto integrado naquela dimensão, mais uma vez, de capitalização. Se tivermos um cómputo geral, sem falar destas cifras que me referi, nós estamos com um registro de cerca de 611 milhões de meticais, em particular. Claro que há uma redução que é expectável, mas, mais uma vez, percebemos que há um nível de retoma, uma retoma que nos conforta e faz-nos acreditar que este processo de reformas que o Governo tem estado a empreender, criámos muito recentemente, transformando o antigo Inatur, por exemplo, numa Agência Nacional de Desenvolvimento de Investimento Turístico. Este é um braço operacional e de mobilização de investimento e da imagem de Moçambique como um destino. Estará presente a fazer também a sua comunicação, só para dar um exemplo. Temos estado a viver um processo de reformas significativas no setor da aviação ou da conectividade, também mostra este processo claro. Aprovamos recentemente dois instrumentos, são sinalizadores da nossa abertura ao investimento, mas sobretudo do respeito à iniciativa privada, do investimento nacional, e aqui deve dizer as zonas económicas especiais e francas industriais, dentro das quais o turismo também quer fazer a sua diferença em particular.
1: Sr. Editor, como está, como anda o projeto integrado de alto padrão do turismo de Cruz e Jamal?
2: Este é um projeto que também faz parte dos ativos que estamos a fazer a mobilização de investimento. Este projeto já está, tem elementos de diferença interessantes. Por exemplo, concluímos aquilo que são os aspectos de viabilidade, o que torna o projeto mais completo do ponto de vista de interesse para o seu investimento. E claramente, a fan trip que vamos considerar para aquele ponto de Nacala e a ilha vai considerar naturalmente este investimento.
1: Já mas tem mais investidores isso, interessados?
2: Há investidores interessados, naturalmente, e é sobre isso que vamos também tentar catapultar e considerar. Mas mais do que isso, nós temos estado a privilegiar o tema das chamadas zonas de desenvolvimento acelerado, que nós chamamos de zonas económicas especiais de turismo integrado.
1: Sr. Editor, claramente vamos dar a possibilidade dos ouvintes participar. Vamos dar a possibilidade dos ouvintes participar neste nosso café da manhã a partir de Nampula hoje. Estamos a refletir em torno do Fórum do Turismo e de Investimento e da Gala Nacional do Turismo. O nosso convidado é o Diretor Nacional do Turismo, Claire Zimba. Vou chamar os colegas da sede. Vítor África, bom dia. Vamos à interação.
3: Muito bom dia, 21-31-77-77 e 82-34-77, ou mesmo através da nossa página do Facebook, Jornal da Manhã RM, são os canais através dos quais o ouvinte pode participar no Café da Manhã, repito os números, 21-31-77-77 ou 82-34-77. Temos um ouvinte a partir da Matola, concretamente em Congolote, Júlio Samson, bom dia.
4: Bom dia, África, bom dia. Cabo, bom dia, convocado em Nampula, bom dia, senhor diretor. Agradecer a explicação que tem vindo a dar, muito incisiva. Eu gostava de saber, senhor diretor, o fora de exército em Nampula, quais são as zonas potenciais de turismo nessa província de Nampula? A outra questão tem a ver com o arquipélago das Quirimbas, o Cabo Delgado, que está assolado com o terrorismo. Qual é o pensamento que o setor tem com vista a potenciar o turismo naquela região? Para terminar mesmo, o senhor diretor disse que o nosso petróleo é o turismo. Gostava de saber qual é a contribuição do turismo para o nosso PIB. Muito obrigado. Júlio Samson, de Congolote, município da Matola. Bom dia.
3: Bom dia, ouvinte Júlio Samson. Vamos atender agora o ouvinte Félix Parruque a partir de Xai-Xai.
5: Bom dia, Vitor África. Bom dia, Simon, mas também sabemos que está o Vitorino Cumbucano na chamada Capital do Norte. E bom dia, senhor diretor nacional. Bom, nós reconhecemos que, de facto, o turismo é um vetor muito importante para o desenvolvimento deste país, até porque temos uma costa enorme, temos vários pontos no interior que firma ao turismo sinergético, ecoturismo, contemplação, tudo isso compõe naturalmente que é o pacote do turismo. Mas, Sr. Diretor, fora a esses condimentos todos que me referi, há um outro fator importante que poderia impulsionar mais ainda o nosso turismo, é a questão das vias de acesso. Não podemos olhar apenas o turismo. Quando falamos de acesso, não refiro-me exatamente às vias aéreas como tal, não, refiro-me exatamente às estradas terrestres. Eu penso que é aí onde devia também beneficiar cada vez mais o turismo. Então, gostaria de perceber do senhor diretor nacional que ações que o setor tem de fazer junto ao governo para poder combinar este fator importante que são as estradas. E até, inclusive, a própria estrada nacional, que é a espinha dorsal do país, mas que também pode, digamos assim, impulsionar aquilo que é o turismo nacional. Um abraço, espero que se coloque e se as mais direitas em conta.
3: Muito obrigado, caro ouvinte, e apelamos à capacidade de síntese para os próximos ouvintes que vão entrar em contato conosco. Vamos atender Issufo Saída a partir de Nampula. Bom dia, caro ouvinte.
6: Muito bom dia, Vitor África. Bom dia a todos os profissionais da Rádio Moçambique. Do exterior, Issufo Saída aqui a partir da cidade de Nampula. A minha questão é, as manifestações e o terrorismo são alguns aspectos que desanimam os nossos turistas. E neste preciso momento gostaria de saber do convidado qual é o papel do setor do turismo no processo de atração de investimentos nas pequenas e médias empresas. E para terminar, gostaria de saber quantos investidores interessados temos na província de Nampula e quais são os locais. Termino por aqui devolvendo a palavra nos estúdios centrais. Tu falei de Nampula, prossigam com o café com muita força aí nos estúdios centrais.
3: Muito obrigado, ouvinte Yusuf Said. Vamos agora espreitar a nossa página do Facebook. Temos a mensagem do ouvinte Nunes Mazivila, que escreve, que questiona que pacotes de incentivos e investimentos são colocados na mesa para as áreas de conservação em Moçambique e sejam efetivamente polos de desenvolvimento do turismo baseado na natureza, alinhado com a conferência realizada a 2 de junho de 2018, mesmo no âmbito das parcerias públicas e privadas. Coloco uma outra pergunta: qual é a análise que o nosso convidado faz no binómio turismo e transporte aéreo para que o turismo efetivamente ganhe espaço em Moçambique através da disponibilidade de meios de transporte acessíveis? Temos também a mensagem do ouvinte Santos Abdala, que questiona: muitos investidores apontam questões de burocracia como obstáculo. Que reformas estão a ser implementadas para melhorar o ambiente de negócios? 2. A insegurança em algumas regiões do país continua a preocupar investidores e turistas. Como está esta questão a ser acautelada? Temos também a mensagem do ouvinte Pascoal Kwamba, que escreve-nos a partir de Morrumbeni. Saudações, gostaria de saber do convidado: que setores da economia moçambicana estão a despertar maior interesse dos investidores neste momento? Temos também a mensagem do ouvinte António Mucali, que escreve: saudações café da manhã. Para além de praia de sol, águas cristalinas e mar, que potencialidades as províncias costeiras levam ao fórum deste ano? Bem, vamos já atender o nosso último ouvinte, Domingos Xunga, a partir de Caia. Bom dia.
7: Vitor África, muito bom dia. Bom dia, ouvintes da Rádio Moçambique. É o Domingo Xunga de Caia, província de Sofala. Primeira coisa, quero saber, em todo o país, quantos turistas no total? Para ultimar ou terminar? E quais são os desafios para nos próximos anos? Com poucas palavras, é o Domingo Xunga de Caia, província de Sofala. Bom dia.
3: Muito bom dia, Vitorino Kumbukani. Fechamos essa interação com os ouvintes.
1: Obrigado, Vitor África. Sr. Editor, peço a capacidade de síntese para poder responder essas questões que colocaram. O tempo mesmo é escasso.
2: Queremos agradecer a todos os radiovintes, internautas, que fizeram-se a esta comunicação, trazendo questões, mas também que são contribuições para aquilo que é a matriz de reformas e de reflexões que estamos a considerar. Já me tinha referido com relação ao domingo, o colega, o nosso compatriota Xunga, que temos em 2025 um registro de 1.184.501 turistas, foram os que entraram. Estamos a falar internacionais e estrangeiros, mas a nossa meta é atingirmos, pelo menos por ano, cerca de 5 milhões de turistas. Esta é que é a média da região e atendemos que podemos fazer. Junto-me a isso para responder ao colega Júlio, dizendo que a nossa contribuição para o PIB tem estado na ordem de 4.1% por 4.3%. Ainda é baixo. Achamos que podemos crescer e temos estudos para crescer nessa dimensão. O arquipélago de Tirimbas é um dos ativos que é trazido pela província de Cabo Delgado, liderado ao mais alto nível, de forma representada para este fórum. E, naturalmente, o tema da confiança, o tema da atração de investimentos para o segmento norte, considerando Quirimbas, também aparece como um aspecto importante. O colega, o compatriota Félix, coloca uma questão estruturante, tem a ver com o tema das infraestruturas. Nós estamos, bom, temos um Ministério dedicado que tem estado a trabalhar sobre esta questão, mas há um trabalho integrado com o Ministério de Transportes e Logística, considerando que o tema da estrada está agora com o Ministério de Transportes e Logística, em que vamos fazer o início, agora no segmento norte em particular, de um projeto que vai compreender cerca de 5 províncias e que vai atacar, sobretudo, as vias de dimensão distrital que estão ligadas aos destinos turísticos. Ligadas aos destinos turísticos, mas também às áreas de produção agrária e comercialização. Mais uma vez,

0: Temos que comunicar Moçambique como um destino seguro. E esta comunicação é uma mensagem de cidadania. Sabemos dos desafios de segurança que temos estado a enfrentar no ponto norte, mas também compreendemos e vemos o nível de mitigação que tem estado a ser empreendido. E é isto que faz com que, por exemplo, a província de Cabo Delgado em particular, a província de Niassa em particular, que também está aqui, elas apresentam indicadores de crescimento em relação ao interesse na mobilidade turística no ano passado, estou a falar do registro do ano passado, mas também este ano em particular. E o que estamos a fazer, fundamentalmente, é explicar que o turismo ele é uma cadeia de valor que, sobretudo, valoriza a economia local, valoriza o empreendedorismo comunitário, social, mas também juvenil. E aqui entra a questão das pequenas e médias empresas. Aliás, nós temos um programa nacional de incubação que faz uma combinação entre a intervenção do Instituto para a Promoção das Pequenas e Médias Empresas, mas que trabalha na competência e na capacidade das PMEs poderem, no segmento de turismo, elas crescerem. Nós estamos hoje com cerca de 8.875 operadores turísticos. O segmento que domina esta cifra é substancialmente micro, pequenas e médias empresas, sobretudo da compreensão da restauração, salas e danças. E há uma incidência específica nesse processo. Temos o Fundo de Garantia Mutuária, que é uma solução de apoio ao financiamento à competitividade destas pequenas e médias empresas, e muito recentemente também lançamos o Fundo Empresarial de Cooperação Portuguesa, que também apoia esta dimensão. Temos, registrei a questão do tema das reformas e burocracia. Recentemente, aliás, semana passada, o Governo aprovou dois instrumentos que são uma resposta ao tema das reformas em Moçambique. A mera comunicação significa fazer, iniciar um negócio sem precisar de uma licença. Basta comunicar ao balcão de atendimento único. Dois, o regulamento do licenciamento simplificado significa foram introduzidas mais de 40 atividades das 80 que existiam, em que é possível fazer o licenciamento sem ter vistoria. E isto envolve
1: muito obrigado, Sr. Diretor Nacional de Turismo. Também termina este café da manhã servido a partir de Nampula, que acolhe de hoje até sexta-feira o Fórum de Turismo e de Investimento e a Gala de Turismo de Moçambique. O nosso convidado foi o Diretor Nacional de Turismo e Porta-Voz do Ministério da Economia, Cláudio Ziba. A moderação esteve Vitorino Comucano, com assistência técnica de Jamal Afonso. Bom dia.
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5: 8 horas e 1 minuto. A seguir as notícias apresentadas por Vitor África.
6: O presidente da República, Daniel Chapo, inicia hoje uma visita de trabalho de 3 dias à província de Manica, no âmbito da presidência aberta e inclusiva. Em Manica, o chefe de Estado vai visitar os distritos de Barue, Guru, Makati, Vanduzi, bem como a cidade de Chimoio, onde, entre outras atividades, vai manter contactos com as comunidades e orientar comícios. O chefe de Estado vai ainda orientar as sessões de trabalho com os órgãos de governação provincial e distrital, destinadas à avaliação dos principais desafios e oportunidades de desenvolvimento da província, de acordo com o comunicado da presidência. Acompanham o presidente da República na deslocação a Manica, os ministros da Administração Estatal e Função Pública Inocêncio Impissa, da Agricultura, Ambiente e Pesca Roberto Albino e do Trabalho, Gênero e Ação Social Ivete Elani. Entretanto, a população do distrito de Barue espera que a visita do chefe de Estado resulte na apresentação de medidas concretas destinadas a melhorar as condições de vida dos cidadãos. Para os cidadãos ouvidos pela Rádio Moçambique, a deslocação do chefe de Estado a Barue constitui uma oportunidade para que as preocupações e aspirações da população sejam apresentadas diretamente ao mais alto magistrado da nação.
7: Aqui, Belágio Ossufo Zaona. Nós gostaríamos que o nosso presidente venha aqui ouvir a orientação da população e, segundo dele, vir nos visitar. É muito melhor e parabéns.
4: tendo em conta

0: É que o país está a passar por muitas dificuldades e eu espero que haja possíveis soluções, né, para voltarmos ao normal.
1: Santa da Florência Musashi Pangaya. Bom, eu espero ele, se calhar, tocar o assunto um pouco mais sensível, que é de horas extras dos funcionários da saúde, assim como da educação. E também que tocasse o assunto de mudanças de carreiras. Os funcionários já estão há muito tempo à espera.
2: Cidadãos do distrito de Baro em Manica e as expectativas em torno da visita hoje do presidente da República, Daniel Chapo. Subiu para 9 o número de cidadãos moçambicanos que perderam a vida em consequência dos ataques xenófobos protagonizados na África do Sul. Os dados foram atualizados ontem pelo porta-voz da sessão do Conselho de Ministros, o ministro da Saúde, o CNS.
3: É de lamentar e com muita tristeza a morte de 9 moçambicanos, sendo 5 assassinados no local, 2 atropelados quando tentavam fugir e 2 na sequência de um acidente de viação quando viajavam em viatura particular de regresso a Moçambique. Queremos aproveitar esta oportunidade, este momento como governo, prestar o nosso sentido de pesar e solidariedade às famílias enlutadas.
2: Subiu para 9 o número de cidadãos moçambicanos que perderam a vida em consequência dos ataques xenófobos protagonizados na África do Sul, dados partilhados ontem após a reunião semanal do Executivo. Entretanto, continuam a chegar ao país, através da fronteira de Rossano Garcia, na província de Maputo, os concidadãos que saíram da África do Sul devido aos ataques xenófobos. Vamos até Rossano Garcia, onde está o jornalista Domingos Macalani. Bom dia.
4: Muito bom dia. A esta altura, os nossos concidadãos vão chegando em viaturas minibase e logo à sua chegada fazem a triagem, que é para se saber qual é a província de proveniência, e logo a seguir vão à viatura onde vão receber alguma refeição e o kit até à sua zona de proveniência. Muitos só conseguiram levar consigo a pasta de costas, não foi possível levar os seus pertences, uma vez que no âmbito desta violência, alguns perderam as suas casas e outros objetos. É esta a descrição que podemos avançar neste momento, a partir daqui da fronteira de Rossano Garcia, no distrito da Moamba, província de Maputo, de onde vos falou uma vez mais Domingos Macalan. Bom dia.
2: Bom dia. E tende a agravar-se o conflito homem-fauna bravia na zona tampão do Parque Nacional de Gorongosa, em Sofala. Os residentes relatam incidentes frequentes com elefantes e búfalos provenientes da área de conservação. Jornalista Benícia Fayani.
5: Os residentes relatam incidentes frequentes com elefantes e búfalos provenientes da área de conservação e lançam um grito de socorro. Falando num comício orientado pela presidente da Assembleia Provincial de Sofala, os populares dizem que, além da destruição de habitações, os animais estão a devastar campos agrícolas, o que pode causar escassez de alimentos.
6: Nós, população da Gorongosa, produzimos muito, mas o que acontece é que aquilo que nós produzimos não conseguimos ganhar por causa dos animais. Começaram com macacos, búfalos, porcos. Lá produzimos, mas não dormimos. Então, nas noites, temos feito esse trabalho de controlar os animais. No ano passado, toda a minha machamba acabou com javali.
5: O administrador do Parque Nacional da Gorongosa, Pedro Magura, reconhece o agravamento do conflito homem-fauna bravia e garante haver medidas em curso para mudar a situação. Da cidade da Beira, Benícia Fayane. Bom dia.
2: Bom dia. E no plano internacional, o Fundo de População das Nações Unidas alertou ontem que o exército israelita está a atacar hospitais libaneses, colocando em risco 13.500 grávidas. Em videoconferência, a representante do Fundo da População no Líbano, Anandita Filipos, referiu que a população em todo o Líbano, particularmente as mulheres e as raparigas, está a enfrentar níveis alarmantes de violência, deslocação e perdas humanas. A fonte confirmou que nos últimos dias Israel atacou um centro de cuidados de saúde primários, um dos 3 hospitais públicos que prestam serviços de saúde materna no sul do Líbano. Apresentamos as notícias no próximo bloco às 9 horas.

0: Colocamos aqui o ponto final à edição número 3 da semana do Jornal da Manhã. Recordamos antes os destaques: mais de 600 moçambicanos vítimas de ataques xenófobos na zona de Mossel Bay, na cidade sul-africana do Cabo, já estão em Moçambique. Consulado de Moçambique em Joanesburgo reitera a disponibilidade das autoridades governamentais para prestar apoio a todos os moçambicanos vítimas de ataques xenófobos na África do Sul. Leões e hienas criam pânico em algumas comunidades do distrito da Moamba, na província de Maputo. No estrangeiro, o presidente norte-americano Donald Trump nega que tenha havido uma suspensão das negociações com o Irão devido à ofensiva israelita no Líbano. São estes os assuntos que estiveram hoje em destaque, num dia em que o presidente da República, Daniel Chapo, efetuou uma visita de 3 dias a partir de hoje à província de Manica. No café da manhã, em perspectiva, falamos do Fórum de Investimento de Turismo e da Gala do Turismo de Moçambique, que tem lugar a partir de hoje em Nampula. Estivemos com o Diretor Nacional do Turismo e Porta-Voz do Ministério da Economia, Claire Zimba, e na moderação esteve o jornalista Vitorino Kumbukana, a partir dos estúdios da RGM em Nampula. São estas e outras notas veiculadas neste jornal e não só, que o ouvinte pode acompanhar em permanência no sítio www.rm.co.mz e ainda nas plataformas do Play Store RM Play e do App Store Rádio Moçambique. Através destas plataformas pode igualmente acompanhar as emissões de todos os canais da Rádio Pública. Agora sim é tudo. Em nome de uma vasta equipa que tornou possível a transmissão deste jornal, despedem-se Vitor África, que esteve nas notícias, Francisco Djat na sonorização e Simon Cabue na edição e apresentação. Bom dia.
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2: 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Em Moçambique são 8 horas e 10 minutos. Vamos aprofundar os nossos conhecimentos no que diz respeito à língua portuguesa em mais uma lição do nosso português.
3: O nosso português.
4: Qual o significado de terminal?
5: Terminal, para mim, é o ponto final. Por exemplo, quando nós queremos chegar a um destino, é o limite, podemos assim dizer.
6: Para mim, acho que o terminal é a meta onde termina um determinado espaço ou talvez um determinado assunto. Acho que o terminal é onde tudo termina.
7: Para mim, terminal é um sítio onde termina uma determinada ação. Por exemplo, eu terminei de estudar. A pessoa estudou e chegou a um ponto em que terminou.
8: A minha terminal é o ponto de informática de um usuário. Quer dizer, onde sempre termina a coisa. Tem que ter o nome terminal.
9: Terminal é o limite de um determinado processo ou de um determinado local.
10: Para mim, terminal é o limite, como por exemplo, terminal de Esquelén. Os chapas de compõem no museu onde terminam em Esquelén. Porque é o terminal, não deve ultrapassar para outro sítio.
4: O terminal é o lugar no qual as pessoas têm acesso aos meios de transporte, rodoviárias, aeroporto.
3: Assim se fala português.
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2: 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São 8 horas e 15 minutos e vamos agora avançar com INSS.
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0: Ora viva! Seja bem-vindo ao programa O Meu Direito à Segurança Social, um programa do Instituto Nacional de Segurança Social em parceria com a Rádio Moçambique. Eu sou Albertina Zandamela. A sonorização é de Estevão Mucavel e Idriss Mujahid está na produção. Boa escuta! O Instituto Nacional de Segurança Social trabalha em colaboração com os seus parceiros sociais. Nesta edição do O Meu Direito à Segurança Social, vamos até a província de Sofala e, de seguida, a Nampula, para ouvirmos duas vozes em representação dos parceiros sociais. Alberto João fala em representação da Consilmo. Em Nampula, a voz que nos fala é de Swalé Ali. Começamos a nossa conversa com Alberto João, que nos fala da colaboração entre a Consilmo e o Instituto Nacional de Segurança Social.
1: Sou Alberto Zeca João, representante da Consilmo na província de Sofala. A Consilmo é uma central sindical que congrega 4 sindicatos na província de Sofala, tanto o país em geral. Desde o princípio, com a criação do sistema de segurança social aqui em Moçambique, junto com a Consilmo, tem tido uma boa colaboração em todo o campo e em todas as atividades, aquilo que é pertinente por parte dos trabalhadores. Achamos nós que esta instituição é muito melhor para os trabalhadores. Por esta razão, nós como sindicato elogiamos bastante. O sistema de segurança social nós agradecemos bastante, porque é uma instituição, exato, que é o garante dos trabalhadores. Desde lá até cá, portanto, tem beneficiado muito aos trabalhadores pensionistas e entre outros beneficiários que estão inscritos aqui no sistema de segurança social. Portanto, é de louvar.
2: Respondo por nome de Swalé Ali, representante da Consilmo Nampula. Estou sensivelmente há 4 anos a representar esta agremiação. Portanto, é uma organização que congrega sindicatos, vários sindicatos, nomeadamente a Sintesp, Sintrate, Sintiotes e a Sintesim. Portanto, falar do papel da segurança social neste preciso momento é falar de uma cobertura, é falar de uma garantia de proteção social dos trabalhadores face a diversas eventualidades que podem surgir na vida do trabalhador, quanto à situação da redução da capacidade de rendimento deste. Então, a segurança social está ali para poder tomar conta do trabalhador e dos seus familiares. Bem, para os trabalhadores, dou um conselho amigo, dizer de que a segurança social é uma valia e todo aquele que é trabalhador tem essa prerrogativa de estar inscrito na segurança social, porque o futuro é incerto. Em vez de dizer que eu não quero isto, primeiro é dizer de que a segurança social é uma situação obrigatória. Então é preciso que haja realmente uma filiação, haja uma inscrição do trabalhador para aqueles trabalhadores que são rebeldes, aconselhar a desistir dessas práticas, porque amanhã é um outro dia. E nós aconselhamos em Nampula, parabenizamos a segurança social pelo trabalho que tem feito, tanto como aplaudir pelo trabalho, processo de expansão das instituições ou dos postos de atendimento e delegações que têm estado a espalhar toda a província de Nampula para poder reduzir as distâncias e levar os benefícios à porta do trabalhador.
0: Alberto João, Swalé Ali, o nosso muito obrigado por partilharem as suas experiências no âmbito profissional nessa relação com o Silmo e INSS como parceiros sociais. Dessa forma, chegamos ao fim do nosso encontro. O ouvinte é convidado a aceder às plataformas digitais do INSS, tais como o portal, o Facebook, Instagram, assim como o WhatsApp, para ter mais informações sobre o Sistema de Segurança Social. Despedimo-nos, Albertina Zandamela, Estevão Mucavel e Idriss Mujahid. Até uma próxima oportunidade.
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As brincadeiras são muito importantes durante o nosso crescimento. Daí que devemos gozar do direito a brincar com muito cuidado para que não nos magoemos. É por isso mesmo que hoje, no Espaço Infantil Pim Pam Pum, fazemos a questão de trazer uma sugestão de jogos. Então, amigo, prepara-te porque vamos nos divertir e, acima de tudo, adquirir muito conhecimento. A voz que ouves pertence a mim, Kiara Manjate. Saibas que estou super feliz para partilhar contigo mais uma maravilhosa brincadeira para ti. Quente ou frio? É a brincadeira que te vou ensinar neste lindo dia. Espero que estejas prontinho para aprender e que partilhes com os teus amiguinhos esta brincadeira. Amigo, este jogo divertido pode ser feito por 3, 4 ou até mais amiguinhos. Pode ser no parque, no jardim, quintal, varanda, sala e em outros lugares confortáveis. Neste jogo, um amiguinho fechado os olhos com um lenço ou pano limpinho. De seguida, os outros amigos escondem um objeto. Pode ser uma bola ou uma caneta. O amiguinho escolhido recebe dicas dos outros companheiros, através das palavras quente ou frio. Diz-se quente quando se está bem perto do objeto e frio quando se está longe do mesmo. O amiguinho com os olhos fechados somente ganha quando encontra o objeto escondido. Vamos jogar? Boa! Vamos fazer de contas que eu tinha sido escolhida para encontrar uma linda bolinha. Os meus amigos devem fechar muito bem os meus olhos. Depois disso, com a ajuda deles, devo procurar a bolinha. Quando eu estiver bem longe da bolinha, eles dirão frio. Já quando eu estiver próxima dela, eles dirão quente. Isso significa que tenho de procurá-la naquele ponto. Assim que eu encontrar a bolinha, tenho o direito de escolher um outro amiguinho para procurar o objeto que iremos selecionar. Amigo, o jogo quente ou frio é importante porque nos ajuda a sermos pessoas unidas. Espero que tenhas entendido a minha explicação e que faças esse jogo com os teus amigos. Eu fico por aqui. Volto a estar contigo numa próxima oportunidade. Recebe beijinhos da tua amiga Kiara Manjate.

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Fica mais um pouco, música nova que pertence a Slowly. Estávamos assim na província de Sofala, cidade da Beira, em forma de música. São 8 horas e 29 minutos em Moçambique. Hoje é Dia Mundial da Bicicleta. Os objetivos da data passam por promover o uso da bicicleta como meio de transporte, por destacar os seus benefícios e por chamar a atenção para os direitos dos ciclistas. Neste dia, a bicicleta está no centro das atenções. Por todo o mundo, realizam-se iniciativas que incentivam o uso da bicicleta e a mobilidade sustentável. Quais são as vantagens da bicicleta, estimado ouvinte? O primeiro meio de transporte de muita gente, faz bem à saúde, é económico e é amigo do ambiente, para além de transmitir um sentimento de liberdade. Seja por conveniência ou como passatempo, andar de bicicleta é uma prática que tem aumentado a nível mundial. Em cidades como Amsterdão, Copenhaga, Estocolmo e Barcelona, a circulação de ciclistas prolifera e mesmo também em Portugal se vê cada vez mais bicicletas na estrada, sobretudo ao fim de semana. Vamos, portanto, daqui a pouco trazer-lhe algumas sugestões de atividades e vamos destacar o Dia Mundial da Bicicleta, particularmente aqui em Moçambique. São 8 horas e 30 minutos.

0: recordar Par Perfeito, que pertence ao Cláudio Ismael. São 8 horas e 35 minutos. Vamos apreciar a nossa montra sonora.
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0: Uma música que chama-nos à luta, chama-nos para que continuemos a trabalhar no sentido de desenvolvermos o nosso país Moçambique e desenvolvimento, consequentemente, pessoal. Portanto, acorda e trabalhe. É basicamente esta a mensagem deixada ficar aqui nesta música, que pertence ao Nelson Tevana, ao lado de DX Novunga e o conceituado músico moçambicano António Marcos. São 8 horas e 47 minutos em Moçambique, no que diz respeito às temperaturas máximas previstas para esta quarta-feira. A cidade de Tete pôde registar 34 graus centígrados, seguida por Nampula, com 31 graus. Beira prevê-se uma máxima de 30 graus, Maputo, Pemba, Quelimane e Xai-Xai 29, Inhambane e Vilanculo 28, Chimoio 26 e, por fim, Lixinga poderá ser a cidade mais fresca do país, com uma máxima de 23 graus centígrados. Já estávamos aqui a falar do Dia Mundial da Bicicleta, algumas sugestões de atividades. Neste dia, o estimado ouvinte pode andar de bicicleta sozinho, também o seu parceiro, a sua parceira, com os amigos ou mesmo com a família. Experimentar andar numa bicicleta de quatro lugares, utilizar um tipo de bicicleta diferente do habitual, adquirir uma bicicleta, consertar a bicicleta que está lá em casa, portanto, arrumada já faz tempo. Por vezes, por meios próprios, nós podemos conseguir fazer isso, é só a questão de ter algum material. Alguma chave estrela, chave de fenda, e tentar consertar a sua bicicleta, é possível. E no que diz respeito a Moçambique, o Dia Mundial da Bicicleta também é celebrado hoje, 3 de junho. Destaca a importância deste meio de transporte e de desporto. Embora os veículos motorizados ainda predominem nos centros urbanos, a data promove a mobilidade sustentável e a segurança. A bicicleta desempenha um papel fulcral no país. Transporte rural em zonas fora dos grandes centros, a bicicleta é um meio de transporte essencial para o trabalho e acesso a serviços básicos. Iniciativas locais, como Mozambiques, trabalham para facilitar esse acesso a comunidades rurais. Mobilidade urbana. Organizações como UN Habitat Moçambique utilizam a data para alertar sobre a necessidade de melhores infraestruturas para ciclistas e pedestres. Atividades e eventos. Ocasionalmente, o Ministério dos Transportes e parceiros organizam passeatas para assinalar semanas dedicadas à mobilidade sustentável. Se o estimado ouvinte tem interesse, então, em participar em iniciativas ou adquirir uma bicicleta, portanto, é preciso andar em algumas casas dedicadas a esta atividade, vai certamente conseguir uma bicicleta e verá que vai ajudar e muito na sua própria saúde e é um meio circulante amigo do ambiente. 8 horas e 50 minutos em Moçambique. Faltam 10 minutos para as 9 horas, a altura em que atualizamos o essencial da informação. E de seguida vamos ter para si o espaço Manhã na Antena.
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10: Se não duvido, ficam para trás os nossos compromissos comerciais. A música leva-nos até a hora certa, a altura em que atualizamos o essencial de informação. E para fechar esta hora, como sugestão, a música nova que pertence ao 20 Fingers intitula-se Amor Não É Para Doer.

0: A sua atenção às notícias a esta hora, apresentadas por Vítor África. Muito bom dia.
1: Bom dia. O Presidente da República, Daniel Champo, inicia hoje uma visita de trabalho de 3 dias à província de Manica, no âmbito da presidência aberta e inclusiva. Em direto, o jornalista Dini Kassamo, a partir do aeródromo de Chimoio. Bom dia. Que notas temos a avançar neste momento?
2: Bom dia. Vítor, eu Presidente da República acabou de chegar instantes do aeródromo de Chimoio, onde foi recebido por centenas de pessoas, dentro do governo provincial, e também parte da população que acorreu a este local para receber o Presidente da República. E dentro de uma hora vai estar no distrito de Zaue, onde vai orientar um comício, e seguido a isto, também vai orientar a sessão do Conselho Executivo Provincial, alargado a outros estados, e ainda no quadro da visita de Manica, o Presidente da República vai visitar o distrito de Barro, Vanguse e a cidade de Chimoio.
1: Moçambicanos vítimas dos atos xenófobos na África do Sul congratulam o governo pelo apoio prestado, visando o seu regresso ao país. Falando esta manhã no regresso através da fronteira de Ressano Garcia, no distrito da Moamba, província de Maputo, os concidadãos destacaram que a intervenção do governo evitou que o acontecesse o pior.
3: Começou na sexta, sábado e domingo. Até agora ainda acontece, mas lá também ficaram outras pessoas. Talvez também vamos sair.
4: Há outros irmãos moçambicanos que estão lá?
3: Sim, sim.
4: Já conseguiu levar suas coisas todas ou perdeu?
3: Perdi, só consegui levar pasta.
5: João José Machado.
6: Já chegou em casa?
5: Sim.
6: Como é que foi? Como é que está a situação lá?
5: E a situação lá está muito mal. Estão nos bater, tudo confusão, dizer que vão para a vossa casa.
1: Os cerca de 600 moçambicanos vítimas dos atos de xenofobia na África do Sul estavam acolhidos no Stadium Community, no município de Mossel Bay. O distrito de Guijá registra um surto de sarna que eclodiu depois das cheias deste ano em diferentes comunidades da província de Gaza. Jornalista Mário Martins.
7: A doença afeta, na sua maioria, crianças que têm o hábito de mergulhar em charcos e outros locais de concentração das águas das chuvas e cheias. Sem indicar o número dos afetados, a diretora distrital de Saúde, Mulher e Ação Social em Guijá aponta as comunidades de Chimvongwene, Javanyane e Nalase como as mais afetadas por este surto, com tendência de se alastrar para os outros povoados, uma situação considerada preocupante. Guilhermina Samson disse que para controlar o surto, brigadas móveis compostas por agentes polivalentes de saúde trabalham nas comunidades mais afetadas pela doença, com vista a travar o alastramento da enfermidade. A dirigente explicou que as brigadas de saúde trabalham na conscientização das comunidades sobre a necessidade do cumprimento das medidas de higiene individual e coletiva.
1: Leões e hienas estão a criar pânico em algumas comunidades.

0: cidades do distrito da Moamba, província de Maputo. A situação é mais gritante nas comunidades de Mukakaza 1 e 2, na localidade de Macaene, e os felinos devoram animais domésticos como gado bovino, caprino e ovino. O governador da província de Maputo, Manuel Tolle, explica que a época chuvosa resultou na acidência de muitas vedações, fato que propiciou a saída dos animais.
1: Devido às cheias, algumas zonas, alguma rede caiu, desabou, e os animais aproveitaram-se escapulir, estão a circular, e portanto isso põe em causa a vida da população. Ouvimos queixas ali, os animais circulam, mas estamos a trabalhar com os operadores das fazendas para que recolham esses animais, encontram forma de trazer esses animais para as vedações, de modo a evitar que possam interferir na vida da população.
0: Manuel Tolle acrescentou que os leões e hienas que se encontram na província de Maputo podem ter se invadido de algumas fazendas e do Kruger Park na África do Sul. E na atualidade internacional, a Organização Meteorológica Mundial alerta para a possibilidade de ocorrência do fenômeno climático El Niño entre junho corrente e agosto próximo no mundo. Dados da organização referem que as temperaturas elevadas que se registram nas águas tropicais do Pacífico estão a criar condições propícias para a formação do El Niño, que deverá influenciar os padrões climáticos e precipitação a nível global. A diretora-geral da Organização Meteorológica Mundial, Celeste Saulo, apela para que as nações preparem-se para um evento de grande intensidade, garantindo que a organização vai colaborar com outras entidades científicas para antecipar que está por vir. As projeções da Organização Meteorológica Mundial apontam para uma probabilidade de 80% de ocorrência do evento El Niño entre junho e agosto deste ano. O Fundo de População das Nações Unidas alertou ontem que o exército israelita está a atacar hospitais libaneses, colocando em risco 13.500 grávidas. Em videoconferência, a representante do Fundo de População no Líbano, Anandita Filipossi, referiu que a população em todo o Líbano, particularmente as mulheres e as raparigas, estão a enfrentar níveis alarmantes de violência, deslocação e perdas humanas. Fechamos com o tempo. A cidade de Tete pode atingir hoje 34 graus centígrados de temperatura máxima. Para Nampula, prevê-se 31 graus, Beira 30, Maputo, Pemba, Quelimane, Xeixai 29. Em Inhambane e Vilanculo 28, Chimoio 26 e, por último, Lixinga 23 graus centígrados de temperatura máxima. Foram as notícias das 9, próximas às 10 horas.
2: Ele disse mais de uma vez, em 72, 73, eu sou um intelectual revolucionário. E essa natureza, por ele reclamada, destoa da imagem gráfica que temos difundido e que ele próprio difundiu sobre si. Na forma, as fardas, o culto físico, na palavra, a recordação dos feitos, e ele recordava também, através da palavra, na forma, as fardas. E na palavra, a recordação dos feitos guerreiros de seus antepassados, e na mão, comandante vitorioso da guerra, um comandante de homens e líder incomparável. Não que essas diversas qualidades sejam compatíveis, mas o espírito comum tende a fixar uma imagem inicial e não sair dela, no que essa de Queiroz designou por caturrice, que é a persistência teimosa de uma primeira impressão. Portanto, o Samora é o comandante militar para a maior parte das pessoas.
3: Professor Oscar Monteiro, no simpósio Samora, o intelectual e revolucionário.

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Ora viva, estimado ouvinte, muito bom dia! Hoje é quarta-feira, dia 3 de junho de 2026 e assim começa mais uma edição do Manhã na Antena. Vamos então passar juntos esta manhã, amigo ouvinte, a partilhar música boa, a partilhar conversas extremamente necessárias. Vamos partilhar também novidades e, sim, muita boa vibração. E quem vem nos cumprimentar é Juliana de Souza. Sim, Juliana de Souza vem cumprimentar-nos musicalmente. Olá, bonito, é a música que ouvimos.

0: Ouvimos este Olá Bonito de Juliana de Souza. Trouxe-nos um vibrar interessante para esta manhã da quarta-feira, mesmo a iniciarmos o Manhã na Antena. Estimado ouvinte, nós estamos a viver a quinzena da criança, é pleno 3 de junho, a quinzena está bem fresquinha, não é? E é um período dedicado a celebrar a infância e a refletir sobre os direitos, sobre o bem-estar dos mais pequenos. É tempo de alegria, sim, mas também é tempo de responsabilidade. Nos últimos tempos tem-se observado uma tendência preocupante, a inserção de conteúdos destinados a adultos em festas infantis, sobretudo através da música. Canções com letras explícitas, mensagens de violência ou sexualidade acabam por invadir espaços que deveriam ser de inocência, brincadeira e aprendizagem. E a questão que se coloca é quais são as implicações psicológicas e até sociais de expor crianças a este tipo de conteúdos. Para nos ajudar a compreender melhor, temos hoje connosco a psicóloga Elizabeth Gomes, que vai partilhar a sua visão sobre este tema tão relevante. Bom dia, doutora Elizabeth Gomes, bem-vinda ao Manhã na Antena.
1: Bom dia, muito obrigada por cá estar. E espero poder ajudar de alguma forma.
0: Com certeza, com certeza. Doutora, vamos já a começar a desbravar este tema. Quais podem ser os efeitos imediatos e a longo prazo da exposição de crianças a músicas com conteúdos de adultos?
1: Bem, na verdade, a criança, ela está num processo de formação de personalidade. A infância é uma fase onde a criança aprende mais com o que ela absorve, com o que ela ouve, com o que nós passamos em termos de informação. Ela vai se moldando, vai formando a sua personalidade com base nesses aspectos.
0: Agora, é a tal dita esponja.
1: Né? Exato. Ela absorve tudo que está à volta. E ela não tem discernimento para filtrar o que é saudável daquilo que não é. Então, qual é o perigo disto? É que a nossa criança vai absorver conteúdos inadequados para a faixa etária dela. Porque quando não filtramos o que ela ouve, ela normaliza certos comportamentos. Porque as músicas, elas vêm também com alguns videoclipes. Dependendo de como é que ela ouve, a maior parte das vezes é com base na nossa própria televisão dentro de casa. São aqueles canais de música que nós deixamos a criança ter acesso.
0: E ela
1: durante o dia, ela vai imitar aqueles gestos que ela vai ver lá. Ela vai normalizar aquelas situações. E o grande perigo disto é a criança não saber discernir limites do seu próprio corpo, por exemplo. Imaginemos, estamos aqui a passar músicas, há muitos movimentos sexuais, há vídeos, clipes. Eu já vi uma vez que fiquei chocada. Mesmo a praticarem sexo dentro de um videoclipe. Então, é chocante criança ter acesso a este tipo de conteúdo. As crianças querem experimentar, querem ver o que é que realmente é aquilo, como é que aquilo é feito. Estão a aprender. Resultado é a criança não ter limites quanto à exposição de si mesma. Ela pode permitir que as pessoas toquem em partes íntimas dela porque ela viu isso, assistiu isso e achou que é normal, vai normalizar. Também podemos ter crianças a violarem outras crianças porque querem experimentar. Elas não têm consciência do certo, do errado, porque elas já aprenderam vendo. Também banaliza muito a questão da linguagem, porque usa-se uma linguagem muito sexualizada. Então, a criança vai banalizar de certa forma. Também existem conteúdos inadequados nessas músicas, que de certa forma vão comprometer a personalidade, vão comprometer a forma de ver o mundo dessa criança, vão comprometer a essência dela, que é o brincar natural.
0: O aprender natural.
1: Exatamente. Então acabamos matando a infância dessa criança, acabamos traumatizando esta criança de acordo com o conteúdo. Ensinamos ela a proferir certas palavras inadequadas para a idade dela, porque pois. Ela não sabe discernir nada. É
0: depois
1: normal.
0: Queremos repreender.
1: Exatamente.
0: Depois de tudo ter sido aprendido, sim, queremos sim. repreender.
1: Queremos
0: Adão.
1: Repreender e ela já, de repente, te aparece, está a falar um palavrão, tu olhas para ela, perguntas onde é que ela aprendeu. Esqueces que ela não está a ter limites em termos de conteúdos que ela está a consumir. Então, nós acabamos criando um caos na personalidade, na percepção dessa criança de mundo. Então, os valores tortos que ela vai consumindo vão moldando a ela. Depois nós queremos correr atrás do prejuízo quando já é tarde. Há, por exemplo, músicas que incentivam o consumo de drogas. Que normalizam isso. As crianças começam a comportar-se assim, entram no álcool, começam a consumir substâncias psicoativas de diferentes tipos e nós achamos que a criança desviou-se, não sabemos o porquê e não percebemos o que é que ela realmente está a absorver.
0: E se calhar até podemos culpar as outras crianças com quem ela tem acesso, enquanto que se calhar dentro de casa estamos a permitir um acesso a informações que não são, portanto, destinadas às crianças. Quais são as características que tornam uma música, por exemplo, já que estamos a falar especificamente disto, quais seriam as características que tornam uma música adequada para crianças e quais são os riscos de misturar os universos?
1: Adequada deveria ter uma linguagem própria para criança. Evitar imagens também nos videoclipes, imagens inadequadas para criança, principalmente expor a questão de álcool ou drogas, a sexualidade, a forma de vestir conta muito, as palavras usadas nas músicas, as letras das músicas contam muito. Então, se vamos fazer uma música para crianças, devemos fazer uma música com conteúdo totalmente infantil, para que essa criança possa aprender alguma coisa com aquela música. Então, podemos fazer sim músicas construtivas, infantis, com linguagem clara, de aprendizado, de construção, e não o que nós temos visto, infelizmente.
0: Pois é. E agora vamos aqui, estamos a falar sobre música, música adequada para crianças, mas estamos num país onde a música popular tem forte presença. Neste ambiente, como equilibrar esta presença da música popular e a presença forte da música popular e, ao mesmo tempo, a proteção da infância das crianças?
1: É um trabalho enorme que nós temos como sociedade, em primeiro lugar, porque, infelizmente, tu até podes proteger, como pai, podes proteger o teu filho dentro da sua casa a ter acesso a certas informações, a certos conteúdos em termos de música.
0: Mas depois vamos para um outro
1: Mas
0: lugar,
1: depois,
0: uma festa,
1: deixas o teu
0: férias.
1: Filho, exatamente, no transporte escolar, estou a falar transporte escolar, estás a ter o teu filho lá a consumir estas músicas, porque pois. O motorista desses transportes não tem consciência do mal que estão a causar ao teu filho. Chegas na escola, ele tem acesso a um telemóvel, está a colocar lá músicas que lhe apetecem a colocar. É na rua, nós temos uma poluição sonora de músicas de todos os lugares, e bares, até casas, a música é muito alta, e o que está lá a passar... Tu, como cidadã que estás a criar o teu filho, não tens domínio, não tens controle nenhum sobre isso. Então, eu penso que é um trabalho conjunto das autoridades também, porque, na verdade, poluição sonora tem suas sequelas e as autoridades deveriam começar a atuar sobre essas questões, tanto nos carros quanto em residências. A música muito alta, ela é proibida por lei, a não ser que a pessoa tenha autorização prévia para isso e com tempo determinado. Então, deveria-se começar a prestar atenção nisso. Deveríamos chamar as nossas autoridades a começar a fazer fiscalizações sobre essas questões, porque, infelizmente, não está-se a fazer.
0: Muito bem.
1: Mesmo nas nossas viaturas, você vai sair para a rua, vai ver alguém, está a fazer uma discoteca na estrada toda. Então, você quer, não quer, vai ter que consumir o que a pessoa está ali.
0: A pessoa
1: ali,
0: está ali a consumir.
1: Exatamente, de forma obrigatória. Então, é importante que a sociedade desperte para essa questão, que denunciem essas situações de forma protegendo essas crianças. E as festas, por exemplo, nós como adultos temos controle sobretudo, porque nós é que vamos planificar.
0: Exatamente. Já vamos entrar por aí para os organizadores, para os pais encarregados de educação durante este ambiente festivo, mas esteve aqui a falar sobre as interações entre crianças na escola ou, portanto, os responsáveis pelos transportes dos nossos filhos, dos nossos pequenos, não é? Como fazer o controle? É claro que existem as autoridades, mas como pai encarregado de educação, acredito que muitos pais ou pessoas que sim, também são responsáveis por crianças, podem estar a ouvir e em algum momento deparam-se com essa situação de receber o seu filho em casa no transporte escolar com música alta e com conteúdo explícito, se calhar ou não.
1: A melhor forma é de conversarmos com os nossos filhos de forma aberta sobre o que eles podem ou não ouvir. E sempre que houver algum tipo de situação dessas numa carinha escolar, por exemplo, essa criança ter abertura para falar com seus pais.
0: Muito bem.
1: E de modo a que
0: deixá-los
1: esses pais,
0: à vontade,
1: exatamente,
0: a expor, não é?
1: De modo a que esses pais tomem alguma posição sobre isto com esse motorista.
0: Uhum.
1: Chamem a razão, falem com o responsável dele. Geralmente, a maioria dos motoristas que fazem isto estão a trabalhar para alguém. E se souberem que podem perder crianças naquela carinha por conta desse comportamento, eles vão começar a ter mais cautela em termos de conteúdo que estão a fazer as crianças consumirem. Então, é uma forma de chamar a razão a esses motoristas, mas também podemos, como pais, limitar o acesso que o nosso filho tem a um telemóvel.
0: Pois é,
1: retirar
0: é uma outra questão.
1: Por um período ou programação adequada, proibindo certos sites, é possível fazer isso, hoje existem tecnologias para isso, onde o pai pode ter acesso total sobre tudo aquilo que o filho faz no celular. Então, pode sim também controlar o telemóvel. Dentro de casa também podemos programar as nossas televisões de modo a que a criança só tenha acesso a certos programas e os outros podem estar bloqueados dependendo do tipo de televisão que nós temos. E já é possível fazer isso. Então, não há melhor forma senão monitorar.
0: Pois é.
1: Temos que monitorar, temos
0: pode,
1: que ser vigilantes.
0: Pode parecer um trabalho árduo.
1: É trabalhoso, sim.
0: Pode ser, sim, um trabalho árduo, mas é um trabalho necessário se quisermos construir uma sociedade consciente e saudável, não é?
1: Exato, porque até eu já tive uma situação dessas, de chegar a casa, ouvir minha filha cantar, mas já não me lembro o que ela estava ali a dizer, mas eu fiquei a olhar para ela e disse, onde é que tu ouviste isso? Ela, eu fui passear com o pai e estava a passar um senhor na praia com essa música.
0: Pois
1: e ela
0: é. Como
1: foi
0: é que vamos
1: exatamente,
0: filtrar?
1: Exatamente.
0: Como é que vamos filtrar uma situação dessas? Estamos em público, o espaço é público, é para todos aproveitarmos. E como filtrar estas situações?
1: É muito complicado.
0: E agora, se estamos a falar de festa e festa infantil, não é? As festas reúnem também crianças de diferentes idades. E às vezes as mais crescidas, que já têm contato com alguns conteúdos, podem até ter interesse em escutar algumas músicas. Como equilibrar? A forma de equilibrar, como é que se gera esta questão? Existe esta mesma festa, recebe crianças pequenas e adolescentes, vamos assim dizer. Como equilibrar para que a festa seja para todos animada?
1: A música popular, ela não é má. Não é má. Existe muita música popular boa, construtiva, com conteúdos bons. Nós temos é que filtrar os conteúdos inadequados para as crianças. E se estamos a falar de uma festa que temos adolescentes e crianças, elas podem escutar um pouco de tudo, desde que os conteúdos não tenham não tenham um lado, por exemplo, sexual, explícito, não tenham palavrões, não tenham ali incentivo para consumo de substâncias psicoativas. Então, temos que filtrar que tipo de mensagem é que a música transmite, a letra destas músicas, o que é que diz.
0: Muito bem.
1: Os videoclipes destas músicas, o que é que transmitem, porque também a forma de dançar conta muitas vezes.
0: Conta
1: a
0: muito.
1: Música até pode não ser muito tóxica, mas a forma como ela foi projetada, as imagens dessa música já
0: a
1: cria,
0: se calhar,
1: exatamente,
0: que é repetitiva.
1: Sim,
0: pode também
1: sim, cria algum desconforto até para os adultos assistirem aquilo perante as crianças. Então é importante fazer uma seleção dos conteúdos que nós vamos passar nesse momento. Então, não há melhor forma senão essa. Selecionar exatamente o que é que essas crianças podem, o que é que não podem ouvir naquele ambiente. Então, se nós protegermos um adolescente, automaticamente protegemos uma criança menor.
0: Pois é.
1: Então,
0: muito
1: um conteúdo tóxico ou inadequado atinge ambas as camadas.
0: Muito bem. E agora, o comportamento dos adultos durante estas festas? Estamos a falar de festa infantil, porque é mesmo a propósito a quinzena da criança, mas as crianças são expostas a diferentes ambientes. Qual é o comportamento adequado numa festa onde tem crianças?
1: As crianças, na verdade, precisam de um espaço de interação entre elas. Precisam de ser motivadas a brincar, a expressar aquilo que elas sentem, a inovar, a criar. Podemos criar esse tipo de ambiente. Infelizmente, temos visto cenários muito inapropriados para crianças, em festas de crianças. A forma como nós nos vestimos como artistas, como adultos, para ir para a festa de crianças, não costuma ser muito adequada. Existem hoje em dia vestes que imitam aqueles bonecos que andam por aí.
0: Muito bem.
1: Mickey Mouse por aí. Não quero fazer propaganda nenhuma aqui, mas que podemos, como adultos, adotar, vestir-nos de forma infantil para nos adequar melhor a esse contexto. Agora, o que temos visto é lamentável, realmente, muito lamentável, porque existem artistas que cantam músicas que não deveriam ser para crianças, a participar de festas infantis, a dançarem de forma extravagante para crianças. E o resultado disto são crianças imitando aqueles gestos, aquelas formas de dançar.
0: Pois
1: e
0: é.
1: Temos visto muito isto. E ainda aplaudimos, normalizamos.
0: Pois é, normalizamos e achamos
1: Sim,
0: bom.
1: Achamos bom.
0: Muito
1: Mas
0: bem.
1: Estamos, na verdade, a retirar a infância desta criança.
0: Uhum.
1: Estamos a adultizar uma criança.
0: Pois é. Já falamos muito sobre o que não fazer. Vamos então passar para outra margem. O que fazer? Como garantir a segurança, a diversão, que elas estejam, portanto, alegres, sem comprometer a segurança emocional dos mais pequenos?
1: Até já falámos um bocadinho sobre isso.
0: Já falámos um bocadinho. Existem algumas outras
1: sim,
0: dicas que eu gostaria de deixar?
1: Sim. Na verdade, a melhor forma é incentivar a criança a ser criança.
0: Uhum. Brincadeiras,
1: sim, brincadeiras,
0: dinâmicas,
1: desenhos, existem teatro, imitação uns dos outros, gestos.
0: E até os adultos divirtem-se.
1: Sim,
0: é?
1: Alguns divertem-se. Jogos dinâmicas, como jogos, nós jogamos, né, com as matocuzanas na nossa altura.
0: É,
1: as nossas crianças já não sabem o que é isto. Podemos trazer isso de volta.
0: Pois é.
1: Podemos trazer jogos recreativos para as crianças, que irá estimular elas bastante. E criar sempre conteúdos adequados para elas. Incentivar as crianças a escreverem
0: pois.
1: As suas próprias músicas. Por que não?
0: Por que não?
1: Porque não podemos ter crianças a escreverem seus próprios dilemas, os seus medos, o que é que lhes motiva, quais são os seus sonhos. E transformar isto em música para elas. Por que não?
0: Muito bem. Quero deixar alguma mensagem para os artistas que muitas vezes são convidados, que são, portanto, apreciados pelas crianças.
1: Bem, eu que gostava de deixar ficar para os artistas é que eles adequem realmente as suas músicas para a faixa etária que lhes interessa. Não é pecado tu teres músicas apenas para adultos.
0: Sim.
1: Mas vamos evitar, como artistas, de expor crianças a esses conteúdos que nós sabemos que não são adequadas para aquela faixa etária. Então vamos apenas passar esse conteúdo para a faixa etária que foi realmente desenhado. Então, o meu apelo é que os artistas que querem cantar para as crianças procurem forma de perceber o mundo infantil, de trazer crescimento, trazer valor, agregar alguma coisa boa, um aprendizado bom, nobre a essas crianças.
0: Pois.
1: Evitem palavrões, vejam bem que tipo de palavras é que estão a usar para as suas músicas, para adequarem este conteúdo para as crianças, porque é notório que querem fazer parte do mundo das crianças.
0: Exato.
1: Mas que devem adequar as suas músicas para este universo. Porque não funciona estarem a cantar músicas que não tem nada a ver, bata a bunda, faz não sei o que, para crianças. Não faz sentido nenhum, então vamos evitar. Meu apelo é realmente que eles ganhem consciência do que estão a fazer, que estão a passar valores distorcidos, de certa forma, para as crianças, que estão a criar crianças tortas, sem limites, que também podem passar por situações desnecessárias, porque se elas absorvem os videoclipes onde pega-se bunda, pega-se não sei o que, elas
0: videoclipes
1: explícitos, então automaticamente nós não vamos saber como crianças impor limites. Se um adulto chega para ti e toca no seu corpo, tu vais achar normal porque tu viste aquilo. Uhum. Então temos que evitar esses videoclipes explícitos, principalmente. E também isso não vai só para os artistas, vai para a comunicação.
0: Sim.
1: Para os programas que passam este conteúdo em horários inadequados, em que sabem que pode ter crianças a assistirem naquele horário. Então é importante. Eu acho que tínhamos que chamar a razão, o Ministério de Tecnologia, não sei.
0: Na verdade, qual é. toda a sociedade tem a sua parte.
1: Sim, mas deve existir uma ala própria para lidar com essas situações de fiscalização em termos de conteúdos que são passados em horários que não deveriam. Então, isso ia minimizar bastante o consumo de conteúdos inadequados às nossas crianças.
0: Muito bem. Eu ia pedir conselho para os pais, para os organizadores de festas, mas já acabou dizendo, já acabou deixando estes conselhos, falando e é extensivo. Alguma outra mensagem que gostaria de deixar que não tenhamos mencionado?
1: Bem, o meu último apelo é que a gente deixe a criança ser criança. Ela merece. Ela merece desenvolver um ambiente saudável. Ela merece ter conteúdos propícios para a idade dela. Ela merece ter a infância bem passada, com valores próprios, com linguagem adequada. Então, vamos deixar a nossa criança ser criança, vamos deixar ela explorar essa fase infantil como ela deve realmente explorar, sem interromper com conteúdos tóxicos, abusivos, que nós, de certa forma, acabamos compactuando, até de forma inconsciente, compactuamos sim com isto, porque não temos nenhum controle, não procuramos saber exatamente o que é que elas estão a consumir.
0: Muito bem. Muito obrigada, doutora Elizabeth Gomes. Deixou conselhos extremamente ricos e também nos fez entender quais são as implicações de, sim, deixar o acesso, portanto, às crianças, de conteúdos para adultos. E esta mensagem é para todos, pais, encarregados de educação, a sociedade em geral, artistas, organizadores de festas. Vamos ter muita consciência sobre os conteúdos que nós deixamos as crianças acompanharem. Doutora Elizabeth, venha mais vezes amanhã na antena.
1: Ah, obrigada, obrigada.
0: Estimado ouvinte, assim continuamos com o nosso Manhã na Antena de hoje. Estamos a 3 de junho de 2026 e vamos levantar poeira com a voz de Neymar.

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É a música a mostrar então o seu poder de atravessar fronteiras e tocar o coração de cada um de nós, amigo ouvinte. Acabamos de escutar Assama Tusse, uma artista que tornou-se um símbolo de força e autenticidade. E a sua voz podemos até comparar com um farol, não é? E digo isto porque sim, como um farol que continua a iluminar e a inspirar, mesmo distante. Assama Tusse representa a nova geração de músicos moçambicanos, não é? Que sabem unir tradição e modernidade a criar canções que falam de identidade, de resistência e de esperança. E a sua presença na música moçambicana é marcada por esta intensidade, por emoção, e cada interpretação é uma viagem que nos lembra que a cultura moçambicana é viva, é pulsante e capaz de dialogar com o mundo inteiro. E porque amanhã continua viva, continua cheia de ritmo e significado, vamos agora anunciar mais uma voz que merece destaque. Changerai, um artista que traz frescura, traz energia com composições que celebram a vida e a diversidade cultural moçambicana. Prepare-se, amigo ouvinte, sim, prepare-se para sentir a vibração desta música que nos conecta e que nos faz acreditar que o futuro do nosso país também se canta e também se dança. Esta é o Manhã na Antena, edição de quarta-feira, 3 de junho.

0: Ouvimos Changerai, amigo ouvinte, esta edição do Manhã na Antena, de quarta-feira, dia 3 de junho de 2026. Vamos dar uma breve pausa para ouvirmos as notícias, porque são neste momento 10 horas em todo o território nacional. Escute agora as notícias apresentadas por Orlando Ngoven. Muito bom dia.
1: Bom dia. O presidente da República trabalha esta manhã no distrito de Barro, em Manica, na sequência da visita que efetua aquela província. O detalhe por Daniel Oliveira. Bom dia.
2: Pecuária, que junta mais de 70 expositores no distrito de Barue, na província de Manica, onde vai dirigir um comício inserido no programa de governação aberta. Durante a visita, o chefe de Estado moçambicano vai inteirar-se das potencialidades produtivas da região, recebendo explicações sobre os processos de reprodução de gado bovino e caprino, mecanização agrícola e de produção de culturas diversas. Daniel Chapo vai visitar igualmente estandes de material de laboratório de química, biologia e física da Escola Arco-Íris, patente na exposição. Espera-se que a exposição sirva de oportunidades para destacar os avanços do setor agropecuário local, promover a interação entre produtores e autoridades governamentais, bem como incentivar o aumento da produção e da produtividade no distrito de Barue. Esta tarde, o chefe de Estado moçambicano vai orientar aqui na Vila Autárquica de Catarica, sede do distrito de Barue, uma sessão extraordinária do Conselho Executivo Provincial de Manica, alargada ao Conselho dos Serviços de Representação de Estado, administradores distritais e presidentes dos conselhos municipais. A partir da Vila de Catandica, Daniel Oliveira.
1: Moçambicanos vítimas de atos xenófobos na África do Sul afirmam que o apoio prestado pelo governo foi fundamental, visando o regresso seguro ao país. É um sentimento expresso esta manhã à Rádio Moçambique, no momento em que os cidadãos chegavam ao país através da fronteira de Ressano Garcia, no distrito da Muamba, província de Maputo, descrevendo o cenário que se vive na África do Sul.
3: Começou na sexta, sábado e domingo. Até agora ainda acontece. Mas lá também ficaram outras pessoas. Talvez também vão sair.
4: Há outros irmãos moçambicanos que estão lá?
3: Sim, sim.
4: Já conseguiu levar suas coisas todas ou perdeu?
3: Perdi. Só consegui levar pasta.
5: João José Machado.
6: Já chegou em casa?
5: Sim.
6: Como é que foi? Como é que está a situação lá?
5: E a situação lá está muito mal. Estão nos bater, tudo confusão, dizer que vão para a vossa casa.
1: Os cerca de 600 moçambicanos vítimas de ataques de xenofobia na África do Sul estavam albergados no Stadium Community, no município de Mossel Bay, província do Cabo Ocidental. O distrito do Guijá registra surto de sarna que eclodiu depois das cheias que assolaram várias comunidades da província de Gaza no início do ano. Mário Martins.
7: A doença afeta, na sua maioria, crianças que têm o hábito de mergulhar em charcos e outros locais de concentração das águas das chuvas e cheias. Sem indicar o número dos afetados, a diretora distrital de Saúde, Mulher e Ação Social em Guijá aponta as comunidades de Ximvongwen, Javanhane e Nalase como as mais afetadas por este surto, com tendência de se alastrar para os outros povoados, uma situação considerada preocupante. Guilhermina Samson disse que para controlar o surto, brigadas móveis compostas por agentes polivalentes de saúde trabalham nas comunidades mais afetadas pela doença, com vista a travar o alastramento da enfermidade. A dirigente explicou que as brigadas de saúde trabalham na conscientização das comunidades sobre a necessidade do cumprimento das medidas de higiene individual e coletiva.
1: Leões e hienas estão a criar pânico em algumas comunidades do distrito de Muamba, na

0: província de Maputo. A situação é mais crítica nas comunidades de Mukakaza 1, sim, e 2, na localidade de Macaene, onde os felinos devoram animais domésticos como gado bovino, caprino e ovino. O governador da província de Maputo, Manuel Tule, explica que a época chuvosa resultou na cedência de muitas vedações, o que propiciou a saída dos animais.
1: Devido às cheias, algumas zonas, alguma rede caiu, desabou, e os animais aproveitaram-se escapulir, estão a circular, e tanto isso põe em causa a vida da população. Ouvimos queixas ali, bom, os animais circulam, mas estamos a trabalhar com os operadores das fazendas para que recolham esses animais, encontrem forma de trazer esses animais para as vedações, de modo a evitar que possam interferir na vida da população.
0: Manuel Tula acrescentou que os leões e hienas que se encontram na província de Maputo podem ter se invadido de algumas fazendas e do Kruger Park na África do Sul. Atualidade internacional, a Organização Meteorológica Mundial alerta para a possibilidade de ocorrência do fenômeno climático El Niño entre junho corrente e agosto próximo no mundo. Dados da organização referem que as temperaturas elevadas que se registram nas águas tropicais do Pacífico estão a criar condições para a formação do El Niño, que deverá influenciar os padrões climáticos e precipitação a nível global. A diretora-geral da Organização Meteorológica Mundial, Celeste Saulo, apela às nações a prepararem-se para um evento de grande intensidade, garantindo que a organização vai colaborar com outras entidades científicas para antecipar o que está por vir. Foram as notícias das 10 às próximas às 11 horas.
2: Ele disse mais de uma vez, em 72, 73, eu sou um intelectual revolucionário. E essa natureza, por ele reclamada, destoa da imagem gráfica que temos difundido e que ele próprio difundiu sobre si. Na forma, as fardas, o culto físico, na palavra, a recordação dos feitos, e ele recordava também, através da palavra, na forma, as fardas. E na palavra, a recordação dos feitos guerreiros de seus antepassados, e na mão, comandante vitorioso da guerra, um comandante de homens e líder incomparável. Não que essas diversas qualidades sejam compatíveis, mas o espírito comum tende a fixar uma imagem inicial e não sair dela, no que essa de Queiroz designou por caturrice, que é a persistência teimosa de uma primeira impressão. Portanto, o Samora é o comandante militar para a maior parte das pessoas.
3: Professor Oscar Monteiro, no simpósio Samora, o intelectual e revolucionário.

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12: De acordo com o número 2 do artigo 66 do Regulamento de Contratação de Empreitada de Obras Públicas, Fornecimento de Bens e Prestação de Serviços ao Estado, aprovado pelo Decreto número 79/2022, de 30 de dezembro, a Procuradoria-Geral da República comunica as seguintes adjudicações. Contrato número 13A-000-141-AD, número 01-DCAA-PGR-2026, para a prestação de serviços de arrendamento de um imóvel, foi adjudicada à empresa Achei Imobiliária Limitada, no valor de 3.480.000 meticais. Contrato número 13A-000-141-AD-100-DCAA-PGR-2026, para a prestação de serviços de pagamento de taxa de condomínios, foi adjudicada à empresa Associação dos Moradores, Condomínio Triunfo Village, pelo valor de 684 mil meticais.
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14: Estamos de volta, amigo ouvinte. São 10 horas e 17 minutos. É a segunda hora do Manhã na Antena de hoje, quarta-feira. Esperamos que esteja a ter uma ótima manhã na nossa companhia. Queremos continuar a partilhar consigo boa vibração, boas energias, sim, aquelas energias positivas que fazem com que o nosso dia seja cada vez melhor. E vamos partilhar consigo também novidades e mensagens inspiradoras. Música.

0: Vamos falar sobre o alcance do sucesso, sobre performance. É que numa época marcada pela velocidade, pela pressão dos resultados e pela constante comparação nas redes sociais, falar sobre performance tornou-se inevitável. No entanto, a verdadeira questão não é apenas sobre como produzir mais ou alcançar mais sucesso, mas sim como fazê-lo sem comprometer a nossa saúde mental, os nossos valores e a nossa essência humana. Para conversar a respeito, recebemos o Dr. Shiraz Kalu e o Dr. Tomás Simango.
1: Caro ouvinte, vivemos numa geração marcada pela velocidade, pelo consumo rápido de informação e pela necessidade constante de validação. Nunca foi tão fácil distrair-se, talvez nunca tenha sido tão difícil manter o foco, disciplina e equilíbrio emocional. Mas afinal estamos dentro de uma geração menos disciplinada ou simplesmente mais pressionada emocionalmente. Hoje conversamos com dois grandes homens sobre terapia, sobre coaching e vamos conversar. Doutor Shiraz, bem-vindo. Doutor Tomás, igualmente. Doutor Shiraz, bem-vindo ao Manhã na Antena.
2: Obrigado, é sempre um prazer estar aqui mais uma vez na RM, na Manhã Antena, e vamos a isso.
1: Vamos a isso. Doutor Tomás, bem-vindo. As redes sociais criam uma geração comparativa.
3: Antes de mais, obrigado pelo convite. Mais uma vez, bom dia. Agradeço o programa pelo convite. Nós vemos que antigamente os emocionais não se pode comparar o que acontece atualmente por conta da globalização. Nós vemos as coisas nas redes sociais e queremos, na verdade, viver aquilo. Nós não percebemos o fundo das coisas e só queremos os resultados dos que os outros estão a ter. Então, isso, de certa maneira, quando não se consegue alcançar, começa a criar uma certa frustração nas pessoas. Então, é basicamente...
1: Sim, voltando mesmo a si, como lidar com a ansiedade e pressão para dar certo?
3: Correto. Primeiro, deixa-me dizer que é dito lá fora que a ansiedade é uma doença. Na verdade, a ansiedade não é necessariamente uma doença.
1: Não é?
3: É um transtorno, exatamente. É um transtorno, não é? É um transtorno emocional. E isso é, quando se trata de algo emocional, na verdade, a resposta para a resolução disso é também diferente, como já havíamos abordado anteriormente. Então, como lidar com a ansiedade? Lidar com a ansiedade, na verdade, é necessário primeiro perceber a origem dessa ansiedade.
1: Uhum.
3: Quando nós percebemos a origem da ansiedade, fica um pouco mais fácil. Isto é de acordo com a visita que a gente vai fazer ao psicólogo, ao terapeuta, não é? Ele vai, de certa maneira, dar-nos essa indicação de perceber onde é que vem essa ansiedade e como é que nós podemos estancar este problema. Porque geralmente a ansiedade é um problema emocional que é gerado por conta de várias situações que nós vamos vivendo na vida. Porque a ansiedade, na verdade, é um excesso de medo. Exatamente, a ansiedade é um excesso de medo. Então, quando nós conseguimos perceber por que é que nós estamos com esse medo, o que é que origina isso, fica-nos um pouco mais fácil começar a resolver o problema.
1: Não podemos comparar aqui a ansiedade com a busca de resultados perfeitos?
3: Não seria necessariamente assim, ou por outra, um seria consequência do outro. A ansiedade pode ser consequência de estar a buscar esses resultados, mas por conta de várias situações que a gente tem, que teve no passado, que nesse caso falamos do medo, acaba de certa maneira trazendo este impacto negativo. Sim.
1: Doutor Shiraz, voltando a si, o sucesso hoje parece mais obrigação do que um sonho?
2: Para algumas pessoas, sim.
1: Para algumas pessoas,
2: sim, porque as pessoas estão mais preocupadas em mostrar ou provar para os outros. E às vezes até acabamos por esquecer dos nossos próprios sonhos. Se hoje em dia a sociedade diz que ter sucesso, por exemplo, é ter um Ferrari, todos vamos correr para ter um Ferrari. Mas na verdade o meu sonho talvez era ter uma 4x4 para ir fazer rallies aqui na Ponta de Ouro, por exemplo. Então a gente vai deixar de seguir o que é realmente o nosso sonho, que a gente realmente gosta, que realmente nos inspira, para responder à pressão da sociedade e querer atingir, portanto, aquilo que os outros veem como sucesso. Por exemplo, quem diz que ter sucesso, para alguns, vou dar um exemplo meu, para alguns sucesso é viver nos Estados Unidos, em Dubai, numa grande metrópole. Para mim, sucesso é viver no campo, numa quinta ou numa casa perto da praia. São coisas completamente diferentes. Mas o que que as redes sociais, o que que a pressão da sociedade é? Não, viver na grande metrópole é sinônimo de sucesso. Mas não, para alguns, sinônimo de sucesso é talvez fugir da grande metrópole para viver no meio de uma floresta, viver no meio de uma praia, estar a desfrutar da beleza natural. Então, não podemos esquecer que nem sempre aquilo que a sociedade nos puxa ou exige deve ser o correto. Temos que olhar para aquilo que realmente é o nosso sonho e seguir o nosso sonho.
1: Em tempos já conversamos sobre este excesso de informação. Ela está a bloquear as decisões das pessoas?
2: Sem dúvida. Ainda ontem eu estava a ler um artigo em que houve uma pessoa que foi para Bali e ficou lá quase 10 anos sem acesso a telemóvel. E quando os psicólogos entrevistaram a ele, fizeram alguns testes, repararam que o nível de concentração daquela pessoa aumentou substancialmente comparando com as pessoas do dia a dia de hoje. Significa que aquela pessoa conseguia se concentrar por um período maior, conseguia ter uma melhor memória e conseguia

0: E acima de tudo fazer algo que hoje é muito difícil, ficar sentado no silêncio a observar as coisas. E isto afeta o nosso cérebro. E o que, que eles deduziram? Não era que aquela pessoa desenvolveu aquela habilidade. Aquela pessoa voltou ao normal. Nós é que somos os anormais. Nós estamos tão habituados aos vídeos de 30 segundos, a informação a todo momento, as notificações, o telefone a vibrar, que a nossa cabeça não consegue acalmar, não consegue parar. Então, sim, podemos dizer que hoje em dia essa questão das redes sociais, da tecnologia, tem afetado, portanto, a nossa paz, tem afetado a nossa concentração, a nossa calma.
1: Podemos perguntar ao Dr. Tomás como é que podemos fazer este voltar ou voltarmos a não estar tão conectados?
2: Obrigado. Sim, isto tem muito a ver com foco. Não é? Quando nós temos o foco, facilmente nós conseguimos nos conectar com nós mesmos e poder trazer aquilo que são os resultados que a gente vai à busca. Então, primeiramente é começar a abdicar destes. Não é possível abdicar a 100%, mas podemos fazer um esforço para começar a ganhar um certo foco, uma certa concentração. É o hábito de leitura, é o hábito de, portanto, ficar um pouco em silêncio, perceber exatamente o que é que se passa à volta. Esses exercícios que o indivíduo vai fazendo de leitura, de várias práticas para criar foco, ajuda bastante, sim, para o melhoramento daquilo e voltarmos a sermos aquilo que a gente é na essência.
1: Doutor Shiraz, e se estamos numa empresa, queremos buscar resultados, somos colegas, como é que fazemos para sermos, nós sermos tão, podemos ser competitivos, mas nós temos a fazer guerras entre nós?
0: Eu acredito, primeiro temos que ter clareza daquilo que a gente quer alcançar.
1: Primeiro.
0: Primeiro. Nós estamos na empresa, sim. A empresa normalmente não tem fins, não é uma caridade, é algo que deve gerar lucro. Então, quanto mais nós ajudarmos a nossa organização, a nossa empresa, a alcançar os seus objetivos e resultados, mais bem-vindos seremos dentro da organização. Mas, às vezes, nós perdemos numa coisa que é não sermos autênticos. Hoje em dia, todo mundo está a tentar mostrar uma imagem de sucesso ou de grande profissional, mas depois olhamos, essa pessoa não é autêntica. Até a própria empatia que a pessoa quer projetar é falsa. Então, quanto mais falso nós nos tornamos no ambiente de trabalho, mais tarde ou mais cedo, esta falsidade vai voltar para te atacar. Então, a melhor coisa que eu sugiro é ser autêntico e, acima de tudo, criar maestria. Se estás a trabalhar numa área, seja de cargo alto ou cargo baixo, estude sobre aquilo, pesquisa, aprenda, tenta ser o melhor. Não tentar ser o melhor que os outros, tentar ser o melhor para si próprio. Uhum. Porque conhecimento vai-te abrir portas que muitas outras coisas não vão conseguir-te abrir. Então é muito importante tu desenvolveres a tua qualificação e a tua habilidade, seres bom naquilo que tu fazes. Isso é muito importante. Mas não esquecer habilidades pessoais. Porque no fim as empresas são pessoas. Tu podes ser um bom técnico, mas se não tens habilidade de comunicação, não tens persuasão, não consegues influenciar, isto vai afetar a tua carreira. Por isso que às vezes encontro muitos profissionais que são bons técnicos, mas depois não conseguem ser bons líderes. Por quê? Porque a gente diz soft skill, essas habilidades não estão lá. Então, eu começo por dizer, seja um perito naquilo que tu fazes, estuda, leia livros, acompanhe as pessoas que são, acompanhe a indústria, acompanhe as pessoas que são os ícones dessas áreas, mas não esquece de desenvolver as tuas habilidades sociais, porque vais interagir com pessoas, gestão de conflitos, comunicação, persuasão, são muito importantes para, junto com a tua preparação técnica e qualificação e habilidade, poderes dar o salto. Porque se não sabes gerir pessoas, não sabes lidar com pessoas, pode ser o melhor técnico, teres o melhor conhecimento, vai ser muito difícil tu progredires.
1: Doutor Tomás, a terapia pode nos ajudar a sabermos exatamente o que queremos?
2: Sim. Na verdade, como o Dr. Shiraz esteve aqui a falar, nós somos seres sociais para começar e precisamos lidar com pessoas, com sentimentos, com emoções das outras pessoas. Então, se nós não sabemos lidar com as nossas emoções, dificilmente saberemos lidar com emoções dos outros. Então, a terapia ajuda primeiro a resolver as nossas emoções. A partir daí, fica-nos fácil interagirmos com as emoções dos outros e sabermos perceber o outro e saber como dar resposta a qualquer situação em que a gente está perante um meio social em que a gente está inserido.
1: Doutor Shiraz, como é que podemos diferenciar uma competitividade boa da má?
0: Eu acho que a competitividade boa, e acredito que esteja-me a perguntar dentro de um ambiente de trabalho.
1: Sim.
0: Então, acredito que a competitividade boa é aquela que a gente, apesar que a gente quer ser promovido, a gente quer ter progressão de carreira, a gente põe o bem da equipa e o bem da empresa em primeiro lugar. Por quê? Porque se nós só tentamos beneficiarmos a nós individualmente, e às vezes até ao custo da equipa, ou às vezes ao custo da empresa, como aquele que diz, eu fiz a minha parte, mas se a empresa não deu certo, o problema não é meu. Mais tarde ou mais cedo, aquilo vai voltar contra nós. Mas se nós sermos aquele líder servente, aquele trabalhador que põe o interesse da organização e o interesse da equipa em primeiro lugar, mais tarde ou mais cedo tu vais ser reconhecido como líder dentro daquela equipa. Por quê? Porque realmente tu estás a contribuir para o objetivo da equipa e não só para o meu objetivo pessoal. Então, temos que olhar para as coisas de uma perspectiva mais abrangente e vermos que quanto mais nós ajudarmos a nossa empresa a alcançar o objetivo, nós seremos nós próprios a ajudarmos. Então, tem que perceber essa diferença, que nem sempre sermos muito individualistas vai nos beneficiar, mas sim, se fazemos o jogo de equipe, o jogo da organização, mais fácil nós vamos conseguir progredir.
1: Doutor Tomás, como proteger a saúde mental num mundo hiperconectado?
2: Certo. Primeiro é olhar para nós mesmos, não é? Como indivíduos, e procurar soluções para nós. Não é? Aquilo que falamos de visitar o psicólogo, visitar o terapeuta, é muito importante logo a priori, e já estaremos a combater contra este transtorno social que vem afetando bastante. E também é sempre bom procurar os bons hábitos, o hábito de leitura, o hábito, portanto, de fazer uma... estar em lugares mais sossegados para fazer uma reflexão sobre a vida, sobre tudo aquilo que a gente faz. E isso, de certa maneira, vai nos ajudar a combater este mal.
1: Doutor Shiraz, deixa aqui uma mensagem para o ouvinte. Mesmo naquela dica que falou de, por exemplo, rirmos.
0: Nesta linhagem, eu vou trazer algo muito que eu acho muito interessante. A pessoa que tem inteligência emocional não é a pessoa que não tem sentimentos. É normal sentirmos raiva ou zanga, é normal nós sentirmos sentimentos negativos também. O importante é nós pararmos, respirarmos, ponderarmos e perceber o que é que está a acontecer comigo. O que é que realmente eu estou a sentir? Porque muitas das vezes nós vivemos no automático e nós nem paramos. Isso que eu estou a sentir é uma irritação, é uma raiva, é o quê? Então, muitas das vezes uma dica muito simples é nós termos tempo de parar e perceber o que é que eu estou a sentir, o que é que o meu corpo está a comunicar, quais são as minhas emoções. E só o facto de nós aceitarmos, não é para suprimir, não é para reprimir os sentimentos. Os sentimentos fazem parte, as emoções fazem parte de nós como seres humanos. Então, tirar tempo para perceber o que eu estou a sentir, e muitas vezes vamos perceber que, afinal de contas, eu nem estou assim tão irritado, eu só estou incomodado com algo que às vezes, se eu conversar com essa pessoa, eu vou poder resolver. Mas se nós nos agarramos que não, eu sou assim porque eu sou assim, não vai ter solução. Então, uma dica prática aqui é, por exemplo, tirarmos um tempo sempre que a gente sentir que a nossa vida está muito sobrecarregada para pararmos de respirar. O que é que eu estou a sentir? É ansiedade? É medo? E o que é que está a criar isto? Porque às vezes a gente só vai no sentimento, naquela emoção, mas a gente tem que parar para perceber de facto o que é que eu estou a sentir e o que é que eu posso fazer. Só o facto de parares para pensar, 50% do problema vai estar resolvido, vai estar a calmar, não vai ser tão reativo até certo ponto. Então, esta é uma dica que eu passo para as pessoas, que é, não importa o estado emocional que tu esteja, não deves tentar não sentir. Não, nós não queremos criar uma pessoa emocionalmente saudável, não é uma pessoa que não tem sentimentos, é uma pessoa que sente as diferentes emoções, mas processa de forma diferente.
1: Doutor Tomás, com o Doutor Shiraz sempre falamos, e ele sempre diz que nesta questão não podemos sempre, se for na questão da empresa, ver o lado individual. Então, pensando neste prisma, como é que podemos fazer isso? Se calhar temos um problema de empresa, somos um grupo e todos estamos lá, podemos ter com o terapeuta conjuntamente?
2: Sim, é possível. Existem terapias que podem se fazer em conjunto, mas sendo problemas emocionais, é sempre individual.
1: Okay.
2: É sempre importante que os indivíduos aproximem individualmente, porque cada um tem os seus problemas pessoais. Então, é mais fácil a resolução do problema individual.
1: Mas o que o Dr. Shiraza disse, que nesta busca de resultados, muitas vezes temos que pôr o nome do grupo, o nome da empresa em frente, é sempre bom.
2: É sempre bom, realmente. E isto parte quando todos têm esta percepção. Porque não é a percepção de um, do outro indivíduo, é uma percepção conjunta, não é? Que precisamos colocar os objetivos da empresa em primeiro. Mas para isso, como é que eu lido com esta situação? Como é que o outro vai lidar? Também é um pensamento do outro indivíduo. Então é basicamente por aí.
1: Pode fechar com uma dica de saúde mental para o nosso ouvinte aí.
2: Aquilo que eu sempre disse, quem tem dor tem pressa, e é sempre importante quem quiser, portanto, quem sente que a nível emocional não está 100% bem, é necessário visitar um psicólogo, é necessário visitar um terapeuta. Então esta é a dica que eu dou, façam essas visitas, porque é importante que a gente resolva este problema, porque infelizmente se não resolvemos, a coisa não funciona como deve ser.
1: Muito obrigada. Obrigado. Mais do que falta de disciplina, talvez estejamos diante de uma geração emocionalmente cansada, constantemente estimulada e cada vez mais desconectada de si mesmo. Muito obrigada, Dr. Shiraza e Dr. Tomás, por esta reflexão tão atual e necessária. Ouvinte, aquele abraço, amigo.

0: Amigo ouvinte, escutamos então a música You Gotta Love, de Kátia Vanessa. Pois é, a falarmos sim que tudo tem de ser feito com muito amor. Tudo, inclusive algo que vamos falar agora. Turismo. Pois é, amigo ouvinte, quando falamos sobre turismo, muitas vezes pensamos em viagens internacionais, em destinos longínquos, não é? E em experiências fora das nossas fronteiras. Mas há uma riqueza imensa que começa dentro de casa. Pois é, é o turismo doméstico. E hoje, Nampula torna-se palco de um dos momentos mais importantes do calendário nacional, a Gala de Turismo e Fórum de Investimentos de Moçambique 2026. Este evento reúne decisores, especialistas e investidores para debater como o turismo pode ser um motor de desenvolvimento económico, cultural e social. E é neste contexto que Ivana Abdias nos traz a sua visão, não é, sobre o que está a acontecer em Nampula e sobre os caminhos que se abrem para o turismo moçambicano. Bom dia, Ivana Abdias.
1: Muito bom dia, Albertina. Bom dia, Moçambique. Respondo a partir do distrito de Rapal, localizado a poucos quilómetros da cidade de Nampula, a capital da província com o mesmo nome. O ambiente aqui em Nampula é de enorme expectativa e de grande vibração cultural. Os trabalhos do Fórum de Investimentos e de Turismo e Investimentos neste primeiro dia arrancaram perto das 10 horas com uma calorosa recepção cultural e a abertura formal dos stands de exposição que mostram a riqueza das nossas províncias. A cerimónia de abertura marcada por uma forte tónica na descentralização e no papel das autarquias para o desenvolvimento do setor. Ouvimos intervenções da administradora do distrito de Rapal, Maria 90, da administradora da Media Craft, Vanessa Kadir, e do presidente da CTA, Álvaro Massing, que olham para o turismo como um motor crucial para a nossa economia. O governador de Nampula, Eduardo Abdullah, anfitrião, deu as boas-vindas aos investidores e, como o ministro da Economia, Basílio Moato, proferiu o discurso de abertura oficial deste importante fórum em representação do presidente da República. O ministro destacou as reformas em curso e a visão de futuro do turismo nacional. Neste momento, vai iniciar a primeira grande sessão especial dedicada aos produtos turísticos estratégicos das províncias. Será uma verdadeira viagem por Moçambique. A região norte deverá destacar o potencial histórico da ilha de Moçambique, as praias de Cabo Delgado e o majestoso lago Niassa. A região centro do país deverá colocar o foco na biodiversidade da Gorongosa e de Chimanimani, na Albufeira de Caora Bassa e na praia de Zalala, na província da Zambésia, concretamente na sua capital, a cidade de Coimane. O Sul vai fechar as apresentações com as praias do Bilene, no arquipélago de Bazaruto e as maravilhas da ilha de Inhaca e do Parque Nacional de Maputo. Espera-se que nesse painel o secretário de Estado do Turismo, Fredson Dakar, faça um momento de síntese, lembrando que o país está pronto para transformar este vasto capital natural em ativos económicos reais. Depois deste painel especial, vai arrancar, portanto, aquele que é considerado pela organização do evento como o painel número 1, que vai debater o marketing digital do destino e o posicionamento global de Moçambique. É um debate muito aguardado, que conta com a moderação de Cláudio John, administrador da TVM, portanto, a Estação Pública de Televisão, e traz a Nampula experiências internacionais de peso, como as do ministro do Turismo das Maurícias, Jean Sidney Pierre, e de delegados da Nigéria e do Malau. Eles vão partilhar lições sobre como colocar o mercado africano na rota da competitividade internacional. Nós vamos continuar a acompanhar a par e passo todas as discussões aqui em Nampula. À tarde, os debates vão girar em torno do capital natural, conservação de infraestruturas aéreas também vai estar em discussão aqui. Pois. Vale então também fazer referência que estão posicionadas neste fórum individualidades com autoridade para discutir estes temas. Uhum. Para fechar, Albertina e ouvintes da Antena Nacional da Rádio Moçambique, há uma frase que foi preferida pelo governador da província de Nampula, anfitrião, uhum, portanto, do evento, que fica marcado e que gostava de partilhar com os ouvintes que nos acompanham a esta altura. Há lugares que se visitam e se esquecem. E há lugares que se visitam, se sentem e ficam na memória. É o caso de Nampula, disse Eduardo Abdullah, governador de Nampula, uma província que acredita no turismo como motor de desenvolvimento e inclusão. O governador anfitrião entende que não basta ter potencial turístico, é preciso transformar recursos em produtos, transformar potencial em propostas. E o remate do governador: Nampula está pronta para fazer a sua parte. Albertina e ouvinte, a partir dos Montes Nairu, um local esplêndido, como poucos, apesar de crocodilos a alguns metros, como tem dito, mas é verdade, estou a poucos metros de crocodilos, mas felizmente é tudo.
0: Então está bem atento aí aos movimentos, não é, Ivan?
1: Muito atento, não tenho muita simpatia pelos crocodilos, mas estou ansioso por vê-los à distância,
0: pois.
1: Verdade?
0: Pois é.
1: E é um local, portanto, sem igual. Despeço-me aqui com a riqueza cultural, humana e turística de Nampula.
0: Muito obrigada, Ivan Abdias. Estaremos atentos aos outros, aos outros relatos deste fórum e sim deste evento incrível. Até à próxima.
1: Até à próxima.
0: Estimado ouvinte, aí está Nampula a tornar-se palco de um dos momentos mais importantes do calendário nacional, a Gala de Turismo e Fórum de Investimentos de Moçambique 2026. É mesmo assim, porque Moçambique anima.

Ouvimos Moçambique Anima, música da Mr. Bau, amigo ouvinte. Esta é o Manhã na Antena e esta música foi mesmo a propósito desta questão do turismo que estamos a falar, não é? Mencionamos que, sim, decorre e inicia hoje a Gala de Turismo e Fórum de Investimentos de Moçambique 2026 em Nampula, onde esta província torna-se palco de um dos momentos mais importantes. E assim vem também o incentivo para nós, moçambicanos, de praticarmos o turismo doméstico. Sim, aquela prática de viajar e conhecer o próprio país, não é? Conhecer as nossas praias, explorarmos os nossos parques, descobrir as tradições das nossas comunidades e valorizar o património cultural que nos pertence. É uma forma, sim, de fortalecermos a identidade nacional, de criar orgulho, não é? E de gerar também desenvolvimento económico a partir da circulação interna de pessoas e dos nossos recursos. E em Moçambique, portanto, o turismo doméstico claramente que tem um papel fundamental, aproxima-nos das nossas raízes, incentiva pequenas economias locais e garante também que o setor turístico não dependa apenas de visitantes estrangeiros. Cada viagem feita por um moçambicano dentro do país é um investimento direto na nossa cultura, na nossa gastronomia, na nossa hospitalidade. E além disso, amigo ouvinte, o turismo doméstico é igualmente inclusivo, sim, porque permite com que famílias, jovens e comunidades vivam experiências acessíveis e educativas. É sustentável porque promove a valorização dos recursos locais e ajuda a preservar o nosso próprio património natural e cultural. E quando for pensar em férias, amigo ouvinte, ou em momentos de lazer, uma viagem para refrescar, assim, lembre-se que o nosso país é vasto, é diverso, é rico. Do norte ao sul, há histórias, há paisagens, há tradições que merecem ser conhecidas e celebradas. O turismo doméstico é, afinal, não é, uma forma também de amar Moçambique e contribuir para o crescimento deste nosso belo país. O turismo é muito mais do que lazer. Sim, é uma indústria porque gera emprego, valoriza patrimônios culturais e naturais, fortalece a nossa identidade nacional e, ao mesmo tempo, exige também investimento em infraestrutura, em conectividade e sustentabilidade. Este fórum é um espaço de diálogo e de construção de soluções para transformar recursos em produtos turísticos de altíssimo valor.

E convidamos a si, amigo ouvinte, a continuar bem ligado e conectado à Antena Nacional, porque durante 4 dias Nampula vai sim receber estas sessões plenárias, debates, exposições e visitas de familiarização a destinos estratégicos como Nacala, a Ilha de Moçambique, enfim, é uma oportunidade única para mostrar ao mundo o potencial turístico da região norte e afirmar Moçambique como um destino competitivo no mercado africano e internacional. E, claro, você poderá acompanhar mais sobre estes fóruns, mais sobre esta gala de turismo, este fórum de investimentos, aqui na Antena Nacional da Rádio Moçambique.

São neste momento 10 horas e 53 minutos, amigo ouvinte. Vamos, assim, celebrar aquilo que é nosso. Falamos do turismo e agora queremos celebrar a música. Música moçambicana, aqui

0: Acompanhe as notícias a esta hora, apresentadas por Orlando Ngoven. Mais uma vez, bom dia.
1: Bom dia. O Presidente da República trabalha esta manhã no distrito de Barro, em Manica, na sequência da visita que efetua aquela província. O detalhe por Daniel Oliveira. Bom dia.
2: Bom dia, Orlando. Bom dia, Orlando. Milhares de pessoas provenientes de diferentes localidades do distrito de Barro e de pontos vizinhos já acorreram ao local para acompanhar a visita do Presidente da República, Daniel Chapo, e ouvir as orientações que serão transmitidas durante o comício. No espaço, concretamente no Monumento Macombe, mais de 70 expositores exibem diversos produtos agrícolas, pecuários de agroprocessamento, numa demonstração de potencial produtivo da província de Manica. O movimento é intenso, com populares a circularem pelos diferentes pavilhões, observando as exposições e interagindo com os produtores. As medidas de organização e segurança estão montadas para garantir o normal decurso do evento, enquanto grupos culturais animam o recinto, atividades que antecedem a chegada do chefe de Estado. A população continua a afluir em grande número para acompanhar de perto a visita do Presidente da República, Daniel Chapo, que dentro de instantes deverá percorrer os diversos stands e, posteriormente, dirigir-se ao comício popular no âmbito da governação aberta. Da Vila de Catandica, Daniel Oliveira.
1: A sua chegada à província de Manica, o Presidente da República afirmou que a sua deslocação tem como principal objetivo promover mensagem de paz com vista a criar condições para o desenvolvimento do país. Daniel Chapo reafirmou ainda a necessidade de aumento da produção.
3: Quero dizer que estamos a trazer mensagens de paz para a população de Manica, porque, como sabem, não há desenvolvimento sem paz e segurança. Estamos a trazer também mensagem da necessidade de produção, aumentarmos a produtividade e a produção. Nós temos o campo, temos a terra para trabalhar, por isso todos os dias andamos a dizer, vamos trabalhar.
1: Presidente da República, Daniel Chapo, falando a sua chegada à província de Manica no quadro da visita de trabalho de 3 dias, que efetua desde hoje. Búfalos matam uma pessoa e ferem outras 2 na localidade de Machabe, arredores da vila de Magude, na província de Maputo. O incidente ocorreu esta manhã, quando uma manada de búfalos que se invadiu do cercado da estação zootécnica de Chobela começou a circular em algumas zonas residenciais da sede distrital. É uma informação prestada à Rádio Moçambique pela administradora de Magude, Mariana Cupane.
4: Trata-se de uma senhora que foi atingida pelo búfalo no seu quintal, numa pequena horta, logo de manhã, e de surpresa o búfalo apareceu e infelizmente atacou-lhe. Neste momento estamos aqui na casa da vítima, como governo, a prestar a nossa solidariedade à família e o apoio naquilo que for possível apoiar.
1: Administradora do Distrito de Magude, Mariana Cupane. O secretário de Estado na província da Zambésia, Avelino Muchini, confirma a interdição da prospeção de areias pesadas na orla marítima do Distrito de Quilimane. Caetano Alberto.
5: Avelino Muchini afirmou que as atividades foram suspensas no mês passado. A empresa de capitais chineses estava a realizar pesquisa de areias pesadas no posto administrativo de Maquivale, distrito de Quilimane, sem licença ambiental. Quilimane, Caetano Alberto.
1: Moçambique está a apostar na arbitragem comercial com vista a reforçar a segurança jurídica, melhorar o ambiente de negócios e atrair mais investimentos. Com efeito, a cidade de Maputo acolhe amanhã a 4ª Conferência Internacional de Arbitragem Comercial. A membro da Comissão de Internacionalização de Arbitragem Moçambique, na Câmara Portuguesa, Emília Paulino, explica que o evento visa reforçar os mecanismos de resolução de conflitos empresariais no país.
6: Essa conferência visa dinamizar e trazer conceitos atuais sobre arbitragem e também cultivar uma experiência ou uma cultura de boa arbitragem, para as pessoas que comecem a saber o que é arbitragem, qual é a sua aplicabilidade, como fazer arbitragem, como é que se usa arbitragem.
1: A 4ª Conferência Internacional de Arbitragem Comercial vai contar com cerca de

0: 150 participantes que vão debater tendências, desafios e oportunidades da arbitragem comercial em Moçambique. Atualidade internacional, 20 pessoas morreram hoje devido a um incêndio ocorrido num restaurante na capital indiana Nova Delhi. Outras 37 pessoas foram resgatadas e levadas ao hospital. Segundo a polícia local, o fogo já foi controlado, mas as causas do incêndio ainda não foram esclarecidas. Reagindo ao incidente, o primeiro-ministro indiano Narendra Modi afirmou que a perda de vidas foi trágica, apresentando condolências às famílias das vítimas. Foram as notícias das 11, às próximas às 12 horas e 30 minutos no Jornal da Tarde. 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
1: 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Ele disse mais de uma vez em 72, 73, eu sou um intelectual revolucionário. E essa natureza, por ele reclamada, destoa da imagem gráfica que temos difundido e que ele próprio difundiu sobre si, na forma, as fardas, o culto físico, na palavra, a recordação dos feitos, e ele recordava também, através da palavra, na forma, as fardas, e na palavra, a recordação dos feitos guerreiros de seus antepassados, e não, comandante vitorioso da guerra, um comandante de homens e líder incomparável. Não que essas diversas qualidades sejam compatíveis, mas o espírito comum tende a fixar uma imagem inicial e não sair dela, no que essa de Queiroz designou por caturrice, que é a persistência teimosa de uma primeira impressão. Portanto, o Samora é o comandante militar, para a maior parte das pessoas.
2: Professor Oscar Monteiro, no simpósio Samora, o intelectual e revolucionário.

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Boa vibração, animação, voz jovem, Helio Beats com esta música Para Ela Sou Fofo. Sim, traz-nos todas estas sensações, não é? Esta sensação vibrante da juventude. 11 horas e 19 minutos, amigo ouvinte, quando forem 11h30 poderá ligar para nós. Afinal de contas, o espaço Parabéns a Você, sim, irá para o ar quando forem sensivelmente 11 horas e 30 minutos.

E porque sim, nós gostamos de estar consigo, gostamos de partilhar boas novidades, amigo ouvinte, e tudo que há de bom e do melhor que Moçambique tem para dar. Partilhamos consigo agora a música de Luqui, que também vem reforçar esta mensagem. Luqui diz, e bem diz, juntos estamos bem.

É Nordino Xambala a trazer-nos este som Famba Kwatsi, amigo ouvinte, numa altura em que o relógio já marca 11 horas e 30 minutos, é momento certo para fazermos a festa. Parabéns a você. Já a seguir.

ouvinte, sim, este é o espaço Parabéns a Você, no qual pode ligar para nós e desejar os parabéns ao aniversariante que conhece, ao aniversariante que tem por muito carinho. Os nossos números são 21 31 55 55, repito, 21 31 55 55, 82 34 92 ou 84 34 92. A apresentação do Parabéns a Você de hoje é de Albertina Zandamela e a assistência de Ernesto Tembe.

0: Já temos em linha o primeiro ouvinte do dia, Manuel Antona. Muito bom dia.
1: Viva, Zandamela, como que está aí na redação da Rádio Moçambique?
0: Muito bem. E o Manuel, como está?
1: Aqui está de boa saúde, nas Zandamela. Aqui em Chimara acordamos bem, não tem nada de mal aqui.
0: Maravilhoso. Diz-nos, Manuel Antona, os parabéns hoje para quem vão?
1: Muito certo, hoje eu vou parabenizar o grande meu amigo que é Domingos Xunga, que fez o ano no data 1 de junho. Apenas hoje vou felicitar ele, que Deus lhe ajude e lhe dá mais muita vida para que viva mais neste mundo.
0: Muito bem, Manuel Antona. Esperamos e com muita fé, não é, que esta mensagem tenha já chegado. Continue ligado a nós.
1: Obrigado, Mano Zandamela, continuação de muito bom dia. Manuel Antona, aqui Chimara, na Zambésia. Aquele abraço, Zandamela.
0: Aquele abraço, Manuel Antona. Tchau, tchau. Vamos fazer a festa ao som da Stuart Sukuma. Let's party!

0: Isaúgi de Liga-nos de Sofala, bom dia.
1: Bom dia, viva, bom dia.
0: Viva, Isaúgi, é assim que se pronuncia o seu nome?
1: Isaúgi, Gide.
0: Muito bem, Gide. Diz-nos, de quem é o aniversário hoje?
1: Pois, primeiro é, portanto, satisfação imensa, não é? Com muito entusiasmo, tempo, digamos, muito tempo que eu tento entrar em contato com a Rádio Moçambique.
0: Hoje foi o dia.
1: Sucesso, talvez.
0: Que
1: hoje
0: bom.
1: Foi o dia.
0: Que bom, maravilha. E ficamos felizes também por lhe receber aqui no espaço. Parabéns a você.
1: Obviamente. Certo, os meus parabéns, não é? Felicidade para, portanto, meu filho, que faz 8 anos de idade.
0: 8 anos, que maravilha. É. Qual é a mensagem que vai deixar? É em pleno mês da criança?
1: De felicidade.
0: Pois.
1: Que esta data se repita mais vezes, não é?
0: Com certeza.
1: Que cresça e com comportamento digno da sociedade.
0: Uhum.
1: Seja uma criança exemplar. E hoje está lá que atinja, não é? Aquilo que como pai, tudo que eu almejo.
0: Pois.
1: E a criança fosse.
0: Pois é. Muito obrigada, Isaúgi. Um abraço ao seu filho. Como se chama? O seu filho?
1: Tomás Isaú Ride.
0: Tomás Isaú Gide, um abraço carinhoso da Rádio Moçambique, que cresça com muita saúde e vida.
1: Muito obrigado. Mas há uma nota, não menos importante, vale a pena partilhar.
0: Uhum.
1: É que para conseguir, portanto, entrar em contato com a rádio, já que falo a partir do distrito de Caia, um colega meu, um sinal amigo, não é?
0: Uhum.
1: É o Domingo Xunga. Então, pois. Que me deu, portanto, esses procedimentos, né? O número de telefone que eu consigo.
0: Ah.
1: E consegui entrar exatamente em contato com a rádio.
0: Muito bem.
1: Exato.
0: Muito obrigada, Isaú Gide. Continue sempre ligado a nós.
1: Muito obrigado. Bom trabalho.
0: Os nossos números são 21 31 55 55, 82 34 92 ou 84 34 92.

0: Prequês Novunga, bom dia.
1: Bom dia.
0: Bem disposto?
1: Sim.
0: Muito bem. Quem é que fazemos hoje? Qual é a mensagem que quer deixar?
1: Saúde do meu avô, vovô Novunga.
0: Uhum.
1: Estamos a ouvir agora.
0: Uhum.
1: E vovô ele.
0: Muito bem.
1: Minha mãe.
0: E qual é o nome da sua mãe?
1: É Linda.
0: Linda, muito bem. Muito obrigada pela tua chamada, Riquez Novunga. Fica sempre ligado aqui à Antena Nacional, tudo bem?
1: Sim.
0: Tchau, tchau.
1: Tchau.

0: Domingos Chunga, diretamente de Caia, bom dia.
1: Albertina Zandamela, como está?
0: Eu estou muito bem disposta, e o Domingos?
1: Aqui eu estou muito bem hoje.
0: Maravilha. Quem é que fazemos hoje, Domingos?
1: Hoje, parabenizar também a filha, né, que é do Isaú Hilli, que fez ano hoje. É, desejo a ele também que tenha mais de 1000 longos anos de vida para ele.
0: Muito bem. Muito obrigada, Domingos, pela participação calorosa aqui na Antena Nacional. Continue sempre ligado a nós.
1: Obrigado e aí, bom trabalho também. Agradecer o Manuel Zona que me felicitou.
0: Uhum.
1: E que antes de onde eu fiz anos.
0: Muito bem.
1: Por isso, agradeço a ele também pelo carinho e muito mais. Desejo a ele. E Rachid Maperua também, de Congolote, Nelson Vasco, Domingos Neves e Isaú Ride também, que acabou de falar há bocado. Eu, Domingos Chunga, de Caia, província de Sofala, bom dia.
0: Bom dia e um forte abraço. Tchau, tchau.

0: Vamos então continuar em Sofala, Luís Moiana, bom dia.
1: Bom dia, Mana Albertina Pascoal. Como que está, Mana Albertina Zandanela, bem dizendo?
0: Eu estou muito bem, Luís. E o Luís, como está? Eu peço, Luís, por favor,
1: eu estou muitíssimo
0: reduza
1: bem,
0: o volume do seu rádio.
1: Estou cá no distrito de Machanga, província de Sofala.
0: Muito bem, Luís, reduza o volume do seu rádio e ouça-nos só pelo telefone, por favor.
1: Já
0: está? Então, Luís, dizia que está bem disposto e hoje, de quem é o aniversário?
1: Sim.
0: De quem é o aniversário,
1: o
0: Luís?
1: O aniversariante vai para o meu cunhado Armando Chicalo, que se encontra na província de Sofala, cidade da Beira.
0: Qual é a mensagem que vai deixar ao seu cunhado?
1: A mensagem que eu deixo para o meu cunhado, deixo a mensagem de que Deus esteja sempre com ele e ele também deve se cuidar, até que onde que o Deus pode nos seguir a vida dele.
0: Muito bem. Muito obrigada, Luís Moiana. Um forte abraço para o seu cunhado e que tenha mais longos anos de vida.
1: E também não vou esquecer de saudar o Domingo Xunga, que está em Caia,
0: uhum.
1: E a minha esposa, Laulina Lucas, e a outra minha esposa, Belinda Andapurra. Bom trabalho, Mana Albertina. Até a próxima.
0: Até
1: tchau.
0: Até a próxima, Luís. Tchau.

0: Vamos agora para a terra da boa gente, Inhambane. Muito bom dia, José Fortuna.
1: Muito bom dia, Mana Albertina, Zandamela e Maputo.
0: Bem disposto aí em Inhambane, José Fortuna.
1: Uma boa temperatura, cidade turística, deixa a província de Inhambane.
0: Muito bem, muito bem. Então diga-nos, esta boa disposição, com esta boa disposição, que mensagem vai deixar e para quem vai?
1: Essa minha saudação vai para o meu sobrinho e minha sobrinha. O meu sobrinho fez 23 anos no dia 1 de junho, mas não tive a possibilidade de entrar em contato com o Rádio Moçambique.
0: Pois.
1: Ele faz 23 anos, mas como a semana ainda é de criança, ainda está dentro.
0: Pois é.
1: Voltando para uma outra também que nasceu também no dia 1 de junho, que faz 18 anos, Donada, que está em Maputo. Eu desejo uma boa felicidade para esse meu neto e a minha neta.
0: Muito bem. Muito obrigada, José Fortuna. Um abraço. São netos ou sobrinhos?
1: Tenho um neto, tenho uma neta. São netos.
0: São netos, não é?
1: Filhos da minha filha.
0: Uau, que maravilha.
1: A mãe é Rebeca José Fortuna.
0: Muita riqueza, não é? Muita riqueza na família. Os netos são uma
1: grandíssima riqueza.
0: Riqueza
1: de saúde, dona Albertina, riqueza de saúde. Mas antes de terminar, eu gostaria de voar até Caia.
0: Voe, por favor, ganhe asas.
1: Saudar o senhor Domingos Xunga.
0: Muito bem.
1: Voltando para aqueles vilanculos também, seja o Rafael, não posso lhe esquecer, porque ele vive no mesmo bairro comigo.
0: Muito bem.
1: Então, bom trabalho, dona Albertina, bom fim do dia, saúde, cuida-se.
0: Muito obrigada.
1: Como costuma-se dizer, para ir para casa.
0: Pois é.
1: Pegar motorista malucos.
0: Muito obrigada, José Fortuna. Continue ligado a nós. Tchau, tchau.
1: Muito obrigado, bom trabalho.
0: Obrigada.

Amigo ouvinte, termina então assim o parabéns a você de hoje, dia 3 de junho de 2026.

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Essa é Duarte Tiputo, português, amigo ouvinte, a trazer-nos este tema musical, Lágrimas de Camaleão. E vamos seguir agora com Gabriela, ao lado de Caló Pascoal.

0: Amigo ouvinte, com esta música, com este som de Gabriela ao lado de Caló Pascoal, que nós nos despedimos do Manhã na Antena de hoje, quarta-feira, dia 3 de junho de 2026. O Manhã na Antena estará de volta amanhã, à mesma hora. E nós vamos continuar juntos com a restante programação da Antena Nacional da Rádio Moçambique. Não perca o Manhã na Antena, já dissemos. Amanhã, à mesma hora, estará de volta. Manhã na Antena.
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Esta é a Antena Nacional da Rádio Moçambique, a transmitir dos estúdios centrais em Maputo, numa altura em que o relógio marca exatamente 12 horas.

0: desenvolver. Precisamente quando iniciar o Jornal da Tarde, hoje, quarta-feira, dia em que o Presidente da República trabalha na província de Manica. Até já.
1: Até já, Matias Vilanculo, amigo ouvinte, não perca a edição do Jornal da Tarde de hoje. Para já vamos ao simultâneo com o RM Desporto para a transmissão do Magazine Desportivo. Boa escuta.

0: Muito boa tarde, mambas de malas feitas para os amistosos da Data FIFA. Dupla moçambicana faz estreia no Campeonato Africano de Águas Abertas. Senegal vence Tanzânia nos penaltis e conquista Cannes Sub-17. Estas são as manchetes que fazem a atualidade neste Jornal Desportivo da Tarde para hoje, 3 de junho de 2026, numa edição e apresentação de Carlos Calisto e sonorização de Francisco Mussengo. Para já, fazemos votos de uma ótima companhia. Mais uma vez, muito boa tarde e seja bem-vindo. Os Mambas efetuaram hoje o terceiro treino no Estádio Nacional do Simpeto, antes da viagem prevista para amanhã à cidade de Jacarta, onde no domingo e na terça-feira vão defrontar Omã e Indonésia em jogos amistosos inseridos na data FIFA. Na sessão realizada esta manhã, a equipa trabalhou vários aspectos, com realce à marcação homem a homem, ensaio de passes curtos, médios e longos, bem como a finalização. O técnico Chiquinho Conte exigiu máximo empenho dos atletas de modo a acatar de forma cabal todas as orientações. O grupo respira de boa saúde e recomenda-se. Os 22 dos 24 jogadores convocados estão disponíveis a 100%. Os restantes dois, que atuam no estrangeiro, designadamente Case Abdallah e Edmilson Dove, que jogam em Portugal e no Iraque, respectivamente, seguem diretamente para a capital da Indonésia, Jakarta. Inicialmente convocado, Luiz Miquesson, que joga na Líbia, acabou por ser retirado da lista a pedido de seu clube, que tem jogo da final da Taça da Líbia no dia 9 do mês em curso, por sinal, a mesma data em que os Mambas medem forças com a Indonésia. Nené, defesa central da Seleção Nacional, voltou a manifestar o orgulho em representar a equipa nacional.
1: Muito bom estar aqui. Esse espaço é o auge da carreira de qualquer atleta. Então é muito bom estar aqui. Já agora agradecer ao Míssel pela oportunidade que deu-nos de novo para estarmos aqui a representar o nosso país. Estou feliz por estar de volta. Só partindo do pressuposto da convocatória que o Míssel fez, eu acho que é uma convocatória aberta, onde temos muito espaço de teste, assim, posso assim dizer. Essa é uma mensagem também para os colegas, quem for relacionado para o jogo, que consiga aproveitar. É uma data FIFA, mas o Míssel sempre diz que não há jogos a feijões, então eu acho que todos eles estão cientes da importância dos jogos para conseguir um lugar, se calhar, na convocatória final que temos nos jogos que vêm. É um ambiente muito calmo, visto que já nos conhecemos quase todos que estão aí, do campeonato interno nosso aqui em Moçambola. Alguns já jogaram juntos, então é um ambiente bom, alegre, de muita piada, muita conversa, mas nunca esquecer o trabalho, que isso é que é mais importante.
0: Por sua vez, o avançado Amancio Kanyembe, mais conhecido por Neymar, destaca a necessidade de vencer os dois jogos.
2: Esperei tanto por este momento. Devo já agradecer ao Mr. Chiquinho pela oportunidade. Agora é só desfrutar. É só tentar se enquadrar o mais rápido possível naquilo que são as ideias do treinador e desfrutar. O Amancio de sempre. Mas sempre a expectativa é sempre maior, tentar fazer os dois jogos da melhor forma possível e ver se não sai mais da convocatória.
0: Chiquinho Conde, selecionador nacional, espera aproveitar estes particulares ao máximo, já que o próximo compromisso competitivo da equipa nacional está marcado apenas para o mês de setembro. Os nadadores do Clube Barracudas de Maputo, Vasco Roffi e Irina Teixeira, vão representar Moçambique no Campeonato Africano da Zona 4 de Águas Abertas, a disputar-se de 6 a 7 deste mês nas Ilhas Maurícias.

0: De acordo com o presidente da Federação Mexicana de Natação, Justino Francisco, os dois nadadores participarão nas provas de 3 mil e 5 mil quilômetros na Vila Costeira de Grande Bahia, sob orientação da selecionadora nacional Luzita Guimarães. Além de atletas nacionais, estima-se a presença de nadadores de mais de 14 países da Confederação Africana de Natação, CANA, com idades a partir dos 14 anos em provas individuais e de estafetas. O Xingal de Tete defronta hoje o Ferroviário de Matice em partida da primeira eliminatória da Taça de Moçambique em futebol, fase provincial de Tete. O encontro está agendado para as 14h30 no campo municipal de Matice. À mesma hora, a União Desportiva de Songo recebe no seu reduto o Desportivo de Tete. No campo do Desportivo de Tete, às 14h30, a turma de Planície de Impádue joga diante da União Desportiva Jindal África de Marara. Na antevisão do desafio, o técnico de Jindal África de Marara, Francisco Manhissa, fez saber que os seus jogadores darão o máximo ao longo dos 90 minutos.
1: Foi bom saber que vamos jogar com o Planície de Impádue, uma equipa também muito aguerrida, uma equipa com bons jogadores. Nós também vamos trabalhar no sentido de jogar e vencer esse jogo.
2: Tem algum sonho na taça?
1: É claro que Jindal sempre sonhou alto e estamos lá nesta competição porque queremos ganhar.
0: Por seu turno, o presidente do Planície de Impádue, Caetano Vontade, acredita num bom desempenho do seu conjunto.
3: Vamos enfrentar o Jindal como se fosse qualquer adversário.
2: Há quem diz que é uma final antecipada a um nível provincial.
3: Não sei. Por ser um jogo de taça de Moçambique, esse tipo de jogos tem sido jogos atípicos em que qualquer uma das equipas pode vencer. Por isso vamos ter que nos preparar para podermos encarar esse jogo como se fosse um jogo com qualquer adversário.
2: Palavra de ordem na taça de Moçambique é chegar mais longe.
3: O sonho de Planície de Impádue para essa época, ano passado nós estávamos para tentar experimentar e esse ano nós queremos fazer as coisas com um bocadinho de precisão.
0: A eliminatória prossegue amanhã. A Associação Desportiva de Xingal de Tete joga diante do Mulambe Futebol Clube. Na província de Nampula, o Sporting pôde assumir hoje o comando da liderança do Campeonato Nacional de Futebol da 2ª Divisão, fase provincial. Nelson Tatanha.
4: O Sporting de Nampula procura esta tarde voltar à liderança do Nampulense 2026 Série B na recessão às Águias Especiais de Nampula. A partida é pontuável para a quinta jornada da prova e uma vitória dos Leões da chamada Capital do Norte permite esta equipa passar ao topo da tabela classificativa com 15 pontos, os mesmos da atual líder, a Academia Militar. Já no final de semana, sábado, a Série B vai realizar mais dois jogos, o primeiro da sexta ronda no estádio 25 de junho entre Águia Azul e Águias Especiais de Nampula e as formações de Cubula, de Mugvolas e Academia Militar abrem no campo da Vila Dinamitil. A sétima jornada. O treinador da Academia Militar, Alberto Guambe, disse que vai a Namitil para vencer para ver se termina a primeira volta nos primeiros três lugares da tabela classificativa.
5: Teremos uma ideia de jogo, teremos uma forma como abordar esse jogo.
4: Treinador da Academia Militar, Alberto Guambe, na antevisão ao jogo do próximo sábado na Vila de Namitil contra a Cubula Futebol Clube de Mugvolas, na abertura da sétima jornada do Nampulense Série B. Ainda nesta série e domingo, no prosseguimento da sexta ronda, São Simão de Nampula defronta no campo do Sporting aos donos da casa. Na Série A, há dois jogos amplos da sexta ronda marcados para sábado, a saber, Desportivo de Nacala, Benfica de Memba, no campo da Bela Vista em Nacala. É o regresso dos Canarinhos de Nacala ao seu reduto e a Académica de Nacala Velha, Sporting de Monapo em Nacala Velha. Nelson Tatanha, Nampula.
0: A Associação Desportiva de Vilanculo e Barões de Massinga disputam no domingo a final da Taça de Moçambique em futebol face provincial de Inhambane, no campo municipal Valdemar Fernandes de Oliveira, na Machiche. As duas formações vão representar a província de Inhambane na fase regional sul da segunda competição mais importante da modalidade no país. 2.500 espectadores estarão nas bancadas do estádio para assistir à festa final naquela região do país, Avelino António.
6: O confronto entre os magnatas e os hidrocarbonetos está agendado para as 14h30 de domingo no campo municipal da Machis. Para chegar à final, a DV eliminou o Ferroviário de Inhambane nas meias finais, ganhando o jogo por 1-0, pouco, mas suficiente. Os barões impuseram-se ao Nova Aliança da Machis por 5-2, um resultado assustador. Mas atenção, que a ADV ganhou o único jogo até aqui disputado frente aos barões por 3-2 na Supertaça Provincial. Fundados o ano passado, os barões vão a jogo à procura do primeiro canecão significativo para a sua história, ainda em fase embrionária, ante uma ADV já calejada. Desde a sua fundação em 2014, a DV conta com 10 taças de Moçambique na sua vitrine. Aliás, só não ganhou em 2018, quando perdeu na final diante do Ferroviário de Inhambane, na altura comandado por Danito Nhampossa, e em 2020, porque não houve futebol devido à Covid-19. E por causa deste cruzamento entre as duas melhores equipas da atualidade em Inhambane, a Associação Provincial de Futebol mandou parar o Inhambanense e foco total no duelo de gigantes.
7: Acreditamos que vai ser um bom espetáculo de futebol no campo municipal da Machis, por sinal, o campo com melhores condições a nível da província de Inhambane. Daí que fazemos este convite à massa associativa para se dirigir a este campo para ver este grande jogo de futebol.
6: Hélder dos Santos Compeu, secretário-geral da Associação Provincial de Futebol em Inhambane, apresentando as credenciais da ADV e dos Barões de Massinga, os dois contendores que se digladiam próximo domingo 7 de junho pelo canecão da Taça de Moçambique em Inhambane. RM Desporto, Avelino António.
0: Carlos Comé, presidente da Comissão de Gestão da União Desportiva de Songo, diz que o clube está num bom caminho, apesar de alguns constrangimentos. Com experiências na gestão desportiva, Carlos Comé vai dirigir a União Desportiva de Songo até a realização de uma Assembleia Geral Eleitoral para a indicação de um novo corpo diretivo. Mamad Rafik.
8: A Comissão de Gestão da União Desportiva de Songo diz ter encontrado um conjunto em franco crescimento, apesar de certos déficits. O presidente da Comissão de Gestão da União Desportiva de Songo fez este pronunciamento na sequência do percurso que a coletividade vem a fazer no presente Moçambola. Carlos Comé diz ser cedo para grandes exigências, uma vez que a maior competição futebolística do país apenas está a começar, a ter em conta que foram disputadas 5 jornadas das 23 existentes. Com isto, o novo homem forte dos hidrelétricos da Vila do Songo começou a pedir mais união à massa associativa do clube.
9: Na verdade, é prematuro, mas encontrei uma equipa que está em franco crescimento. Uma equipa que diminuiu as idades e melhorou, portanto, o nível de competitividade. O que falta neste momento é marcar mais golos e termos os resultados positivos que nós almejamos cada jogo.
8: Presidente da Comissão de Gestão da União Desportiva de Songo, Carlos Comé, reagindo quanto à prestação da coletividade após ter assumido a liderança do clube. Dos 15 pontos possíveis, a equipa do Songo conseguiu 8 e perdeu 7 pontos, marcou 4 golos e sofreu igual número, ocupando a 6ª posição com 8 pontos, contra 11 pontos do líder Clube Ferroviário da Beira. Momad Rafik, Entad.
0: A cidade de Lixinga faz o balanço do desempenho da participação na fase provincial de jogos desportivos escolares, tendo em vista a fase nacional a decorrer este ano na província de Inhambane. Merci, João.
10: O distrito de Lixinga, no Niassa, faz um balanço positivo da recente participação na fase provincial dos Jogos Desportivos Escolares deste ano. Na prova, o distrito foi vencedor absoluto e prevê maior encaixe de atletas na pré-convocatória fase nacional dos Jogos Escolares a acontecer em agosto próximo na província de Inhambane. O técnico do Departamento de Saúde, Nutrição e Desporto Escolar nos Serviços Distritais de Educação, Juventude e Tecnologia de Lixinga, Barça Baixa Vier, realçou que a façanha alcançada na fase provincial dos Jogos Escolares foi fruto de envolvimento ativo de diversos núcleos escolares.
11: Fruto de muito trabalho, fruto de muita entrega, fruto de muita dedicação por parte dos nossos atletas, treinadores e também pais encarregados.
10: Enquanto os atletas de Lixinga guardam pela lista de pré-convocatória nacional dos Jogos Escolares, o distrito assume o segmento da preparação dos potenciais jogadores identificados em todas as modalidades.
11: Vão continuar a treinar. enquanto esperamos a direção provincial trazer a pauta.
10: Barça Baixavier, técnico do Departamento de Saúde, Nutrição e Desporto Escolar nos Serviços Distritais de Educação, Juventude e Tecnologia de Lixinga, no Niassa, e a realização desportiva escolar neste ponto da província. RM Desporto, Mércio João, a partir de Lixinga.
0: A Associação Provincial de Futebol de Nampula encoraja o distrito de Nacala a manter a prática de futsal naquela região do país. Calixto Pedro.
12: A Associação Provincial de Futebol de Nampula enaltece o empenho e dedicação da Associação de Futebol de Nacala Porto na massificação de futebol praia e futsal. O coordenador provincial da Associação de Futebol de Nampula, Momad Demufalume, referiu que neste momento Nacala baseia-se na descentralização e massificação em um processo focado

0: focado na formação de treinadores, captação de talentos locais. Mufalume disse que o distrito tem histórico recente na organização de campeonatos de futebol praia masculino e feminino, mostrando a viabilidade e o interesse em expandir as modalidades para outros distritos.
1: É um processo e é um trabalho que está sendo feito a nível da Associação Provincial de Futebol. Quando entramos, de princípio, não havia essa cultura de ter associações, como a Capela referente, era apenas na Carla Porto. De lá para cá fizemos um trabalho de modo que poderíamos trazer uma harmonia, porque de princípio havia muitas agressões a nível dos distritos.
0: Coordenador provincial da Associação de Futebol de Nampula e expansão de futebol praia e futsal para outros pontos da província. A RM Desporto, Calixto Pedro, Nampula.
2: Na atualidade desportiva internacional, o Senegal sagrou-se ontem campeão da Taça Africana das Nações de Futebol Sub-17 ao derrotar a Tanzânia no desempate por grandes penalidades por 4-2 após um empate a um golo no tempo regulamentar numa final dramática em Rabat. O Senegal deu a volta ao resultado, depois de a Tanzânia o surpreender cedo, graças ao gol de Amish Shenga, aos 7 minutos no estádio Mualá Eli Assam. Ibrahima Dione restabeleceu a igualdade aos 64 minutos, finalizando a boca da baliza após um erro do guarda-redes tanzaniano Aji Abdoulaye, levando o jogo a um final ainda mais tenso antes dos penaltis. O Senegal mostrou maior frieza na marcação das grandes penalidades. O triunfo garantiu ao Senegal o seu segundo título do CAN Sub-17 e a presença no Mundial da categoria a decorrer no Qatar, juntamente com a Tanzânia, Egito, Camarões, Costa do Marfim, Marrocos, Argélia, Mali, Moçambique e Uganda. Na vizinha África do Sul, joga-se hoje para a segunda ronda do play-off de acesso à Liga Principal de Futebol naquele país. Eduardo Figurão.
3: O Milford recebe hoje o Maguese em partida da terceira jornada do play-off de apuramento para a próxima edição da Liga Sul-Africana de Futebol. O jogo começa às 15 no estado de Richards Bay, na cidade do mesmo nome, na província de KwaZulu-Natal. As duas equipas partiram a liderança da prova com 3 pontos cada, frutos de vitórias conseguidas nos jogos que realizaram frente ao Cape Town City. O Milford derrotou a formação da Cidade do Cabo por 1 bola sem concorrência na jornada inaugural, enquanto na jornada seguinte o Maguese ganhou por 2 bolas sem resposta, complicando as aspirações do Cape Town City. A equipa que vencer o embate de mais logo vai dar um passo significativo rumo ao apuramento, mesmo tendo em conta que ainda terá de realizar mais 2 jogos da segunda volta. Esta etapa arranca já no sábado, com o Milford a receber o Cape Town City, exatamente no estado de Richards Bay. RM Desporto, Eduardo Figurão, Joanesburgo.
2: Colocamos ponto final a este Jornal Desportivo da Tarde, de hoje, quarta-feira, 3 de junho de 2026, que teve a edição e apresentação de Carlos Calixto e Francisco Mussengo na sonorização. Boa tarde.
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E passamos agora a apresentar-lhe o boletim meteorológico com os dados fornecidos pelo Instituto Nacional de Meteorologia. Situação geral às 8 horas de 3 de junho de 2026. Circulação de sueste a noroeste fraca sobre o país. Precipitação registada na Rede Nacional de Estações no período das 8 horas de ontem às 8 horas de hoje. Em Lixinga, Marrupa, Nungo, Majedes, Pemba, Balama, Moeda, Monte Pois, Palma, Nampula, Lumbo, Angoche, Quelimane, Mucuba, Peban, Gurua, Milanges, Tete, Xingozi, Tsangano, Ulongwe, Furacungu, Motize, Songo, Zumbu, Mágoa, Chimoio, Catandica, Espungabera, Beira, Machanga, Dondo, Caia, Inhamban, Inhamban Aeroporto, Vilanculo, Massinga, Panda, Inharrime, Xai-Xai, Mapai, Mandacase, Mabalane, Xokwe, Massangena, Aeroporto Filipe Jacinto Nyusi, Chibuto, Maputo Observatório, Maputo Mavalane.

0: Xangalan e Mapulanguen não se registou precipitação. De Manica, Gondola e Sussundenga não houve informação. Previsão válida das 12 horas de hoje, dia 3 de junho de 2026, até às 12 horas de amanhã, dia 4 de junho de 2026. Para as províncias de Niassa, Cabo Delgado e Nampula, prevê-se céu pouco nublado, localmente muito nublado. Possibilidade de chuvas fracas ao longo da faixa costeira de Cabo Delgado e ocorrência de neblinas ou nevoeiros matinais no resto da região. Vento de sueste a nordeste fraco a moderado. Para as províncias de Tete, Zambézia, Manica e Sofala, prevê-se céu pouco nublado, localmente muito nublado. Possibilidade de neblinas ou nevoeiros matinais locais. Vento de sueste a nordeste fraco a moderado. Para as províncias de Inhambane, Gaza e Maputo, prevê-se céu limpo passando a nublado. Possibilidade de neblinas ou nevoeiros matinais locais. Vento do nordeste fraco. Pequena subida da temperatura em quase todo o país. Boletim meteorológico para navegação marítima até 50 milhas da costa de Moçambique. Não há aviso de vento forte. Situação geral. Às 6 horas, hora universal do dia 3 de junho de 2026, circulação de sueste a noroeste fraca. Previsão válida até às 12 horas, hora universal do dia 4 de junho de 2026. Entre os paralelos 10 e 15 graus sul, prevê-se vento de sueste 5 a 15 nós, 10 a 30 km por hora. Estado do mar, predominantemente muito agitado. Altura das ondas até 1,5 m. Chuva fraca local, visibilidade boa. Entre os paralelos 15 e 27 graus sul, prevê-se vento de nordeste 5 a 15 nós, 10 a 30 km por hora. Estado do mar, predominantemente pouco agitado. Altura das ondas até 1,5 m. Possibilidade de chuva fraca a moderada a sul do paralelo 23 graus sul. Visibilidade boa a moderada. Boletim meteorológico para a navegação marítima no canal de Moçambique. Não há aviso de vento forte. Situação geral às 6 horas. Hora universal do dia 3 de junho de 2026. Circulação variável fraca. Previsão válida até às 12 horas. Hora universal de 4 de junho de 2026. A norte do paralelo 15 graus sul, prevê-se vento de sueste 5 a 15 nós, 10 a 30 km por hora. Estado do mar, predominantemente pouco agitado. Altura das ondas até 1,5 m. Visibilidade, boa. A sul do paralelo 15 graus sul, prevê-se vento de nordeste 5 a 15 nós, 10 a 30 km por hora, com rajadas locais até 25 nós, 50 km por hora. Estado do mar, pouco agitado, localmente agitado. Altura das ondas até 2 metros. Visibilidade, boa. Estimado ouvinte, apresentamos assim o boletim meteorológico.
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4: O Presidente da República orienta neste momento um comício no distrito de Barwa, no âmbito da sua visita de trabalho à província de Manica. Vamos acompanhar.
5: População de toda a província de Manica.
6: E
5: dissemos que vamos para Barwa. E nós estamos aqui em Barwe para conversarmos com a população de Barwe, população de Manica e população de
6: Moçambique.
5: Porque quando nós tomamos posse no ano passado, no dia 15 de
6: janeiro,
5: nós dissemos que íamos fazer uma governação próxima do povo. E para nós, governação próximo do povo significa deixar gabinete em Maputo, vir a Barwe, conversar com o povo, ouvir as preocupações do povo, porque nós trabalhamos para o povo.
6: Kutonga tiripaduze na wanhu, jinaranga kutikusia ma ofisi, tichibuda ku Maputo, tichuya kuno, paduze na wanhu.
5: É por isso que estamos aqui hoje.
6: Najalo tiripano nyamunsi.
5: Primeiro, queremos agradecer a recepção calorosa que nós tivemos aqui em Barwe.
6: Tange na tange ndakutenda kutitambira kwanu maita.
5: Em segundo lugar,
6: Chachipiri,
5: queremos agradecer ao nosso bispo que orou aqui.
6: Chachipiri ndakutenda baba bishop ali pano.
5: Por ter abençoado este nosso comício.
6: Iye anamatira ngati muna anamatira
5: e ter abençoado a todos nós. Quero pedir uma grande salva de palma para o nosso
6: Manja
5: bispo.
6: Kuna baba bishop.
5: Em segundo lugar, quero agradecer aos grupos culturais
6: Chachipiri, ndakutenda iyo dungwe rakudzwa,
5: que dançaram aqui
6: Wajavano,
5: a nossa tradição,
6: yatu,
5: a nossa cultura
6: yatu ife,
5: e sobretudo
6: Nyanye.
5: A nossa cultura macombe. Quero pedir uma grande salva de palmas. Barwe oye! Macombe oye! Moçambique, oiê! Manica, oiê! Quero também agradecer a vossa bonita mensagem. Porque na mensagem começaram por agradecer aquilo que estavas a fazer na área da saúde,
6: da
5: educação, estradas,
6: mimiseu,
5: água,
6: mazi,
5: Fidel e tantas outras coisas. Mas também apresentaram preocupações. E estas preocupações para nós são muito importantes, porque é que servem de base para o nosso trabalho. Porque nós estamos aqui exatamente para ouvir as preocupações do povo, registarmos essas preocupações para depois juntos trabalharmos para resolvermos. Por isso nós fomos eleitos para trabalhar para o povo. Por isso queremos agradecer a população de Barwe, porque nas eleições do ano antepassado, 2024, dia 9 de outubro, votaram e votaram bem. Votaram na Frelimo e no seu candidato. Barwe, oi! É graças ao vosso voto que nós estamos aqui em Barwe hoje. E não podíamos começar a conversar sem, primeiro lugar, agradecer a população de Barwe pelo voto no dia 9 de outubro, que permitiu a vitória e estarmos aqui hoje. Muito obrigado, Barwe. Manja, manja, manja, manja, manja, manja, manja. Muito obrigado, Barwe.
6: Muito obrigado, Barwe.
5: Barwe, oiê! Manica, oiê! Moçambique, oiê! Unidade Nacional, oiê! A Paz, oiê! Diálogo Nacional Inclusivo, oiê! Macombe, oiê! Barwe, oiê! Por isso que estamos aqui hoje. E queria dizer que eu também não vim aqui sozinho. Vim acompanhado de pessoas que trabalham para o povo do Rovuma ao Maputo, incluindo aqui na nossa província de Manica. Por isso eu vou abrir espaço agora para estas pessoas poderem vos saudar, para poderem vos cumprimentar e poderem conhecer, para depois começarmos a conversar. Mas Isua, ouviram? Maitabassa.
6: Muito obrigado.
5: Vamos começar a vos saudar.
6: Começando
5: pelo chefe da Brigada Central. De assistência à província de Manica. O nosso chefe da Brigada Central. Que assiste à província de Manica. Que vai começar por vos saudar. E depois outros estão aqui. Maitabassa.
6: Muito obrigado.
7: Presidente Chapo, oiê! Distrito de Barwe, oiê! Meu nome é Celso Ismael Correia. Sou o chefe da Brigada de Assistência à Província de Manica, do Partido Frelimo, e sou convidado pelo camarada presidente a estar aqui, Maitabassa. Presidente Chapo, oiê!
8: Presidente Daniel Chapo, presidente dos moçambicanos. Oiê! Masuera Sé. 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
9: Presidente Daniel Chapo, oiê! População de Barué, oiê! Agricultores de Barué, oiê! Meu nome é Roberto Mito Albino, ministro da Agricultura, Ambiente e Pescas. Maitabasa.
10: Presidente Chapo, oiê! Presidente Chapo, oiê! Barué, oiê! Barué, oiê! Macombe, oiê! 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
11: Moçambique, oiê! Moçambique, oiê! Manica, oiê! Barre, oiê! População de Catandica, oiê! Presidente Daniel Francisco Chapo, oiê! O meu nome é Ricardo Sengo, sou ministro na presidência e a minha missão, assim como dos colegas que trabalham na presidência, é garantir que o presidente Daniel Francisco Chapo esteja junto à sua população. Muita baça.
12: Presidente Chapo, oiê! Andu Akubarwe, oiê! Zinanga Ndini José, Ajapi Hussein Chironga, Pungu a Presidente da República, Panhani Yandari. Obrigado.
13: Presidente Chapo, oiê! Manica, oiê! Distrito de Barué, oiê! População de Catandica, oiê! Eu chamo-me Jorge Daúdo, sou secretário de Estado de Minas. A minha função é apoiar o ministro de Recursos Minerais e Energia no subsetor de Minas. Moita Bassa.

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1: Barwe oye! Juventude oye! Mulher moçambicana oye! Combatente oye! Macombe oye! Barwe oye! Maita Bassa.
2: Muito obrigado.
1: Queria dizer que nós não viemos aqui para roubar muito tempo. Trazemos mensagem para a população de Barwe, para a população de Manica e para a população de
2: Moçambique.
1: A primeira mensagem que estamos a trazer é uma mensagem de paz. Na vossa mensagem, falaram do diálogo nacional inclusivo. E disseram que é muito importante para mantermos a paz. Porque não há nenhum país no mundo que desenvolve sem paz e segurança. Por isso, ao falarem do diálogo nacional inclusivo, estão a falar da importância do diálogo para a manutenção da paz. Estão a falar também da necessidade de segurança. Quando na mensagem mostraram solidariedade com os nossos irmãos de Cabo Delgado, que estão a sofrer com o terrorismo, que temos que continuar a trabalhar porque põe em causa a nossa paz como
2: Moçambique.
1: Por isso, este é o primeiro assunto que nós viemos falar hoje. A importância da paz e a importância do diálogo. Estamos a trazer essa mensagem porque nós precisamos de ficar unidos, precisamos de ficar vigilantes e precisamos de trabalhar. A unidade,
2: kubatana,
1: a vigilância,
2: kuonerera,
1: e o trabalho
2: na mabasa,
1: são o segredo da nossa vitória. Por isso,
2: na jalo,
1: em primeiro lugar,
2: tangue na tangue,
1: venho falar da paz
2: kwa
1: e da necessidade da união entre moçambicanos.
2: Kwa kubatana, ife wagari, wa la
1: nós, como moçambicanos,
2: ife wana wa la
1: somos irmãos, unidos, do Ruvuma ao Maputo, somos mais fortes. Mas existem pessoas que, em vez de se concentrarem na unidade, querem dividir o povo moçambicano através da mentira, da desinformação, do boato. Que se nós não ficarmos atentos, vamos deixar de estar unidos, estar em paz, estar seguros, estar vigilantes para trabalharmos, principalmente a terra, para desenvolvermos Moçambique. Porque se vocês ficarem atentos, depois das eleições, mesmo antes de se contarem os votos,
2: Ma vote asati arengaba.
1: Existiram pessoas.
2: Wadaoneka wena anhu.
1: Que mentiram o povo moçambicano.
2: Wadaniebera anhu.
1: Que ganharam eleições.
2: Kuti wadawina kumatsaru.
1: Antes de começar a se contar os votos.
2: Iyo zvichiti zvasanga zvasatiba zvairengwa.
1: E esta mentira.
2: Kuniepa iko uko.
1: Levou irmãos moçambicanos.
2: Kudatola wagari wa Moçambique.
1: A violência.
2: Kupoa.
1: Ao ódio,
2: Kuzonana.
1: O que não constrói, porque as eleições são como jogo de futebol. Alguém só pode dizer que ganhou, não antes de começar o jogo, mas depois de terminar o jogo. Mas isso, por isso, a mentira, o boato,
2: magumba,
1: a desinformação é inimigo da paz, é inimigo do desenvolvimento. Foi esta mentira que levou pessoas a destruir escolas, ir destruir o hospital, ir queimar a central de medicamento do povo moçambicano. Governo, quando constrói uma escola, é para o povo. O governo, quando constrói um hospital, é para o povo. Quando coloca medicamento, é para o povo. Quando dá livro mahala às crianças, é para o povo. Quando abre um furo de água, é para o povo. Quando coloca energia, é para o povo. Mas aquilo que nós vimos, por causa da mentira, foram queimar um hospital. Hospital não anda, não fala, não fez campanha. Hospital não tem cartão de eleitor. Hospital nem vota. Onde é que entra o hospital nas eleições? Mazizwa,
2: ouviram?
1: Escola.
2: Ningati escola.
1: Não foi recensear. Não foi fazer campanha. Não tem cartão de eleitor. Não foi votar escola. Alguém foi queimar a escola. Onde é que entra a escola nas eleições? Mas isso,
2: ouviram?
1: Por isso, para nós termos paz e haver segurança, temos que ficar atentos, vigilantes, porque o inimigo da paz, o inimigo do desenvolvimento do povo moçambicano, não dorme. Quando não consegue alcançar o seu objetivo de destruir
2: Moçambique,
1: de destruir a paz, de destruir o desenvolvimento, sempre procura algum motivo. E se nós não ficarmos atentos, vamos nos matar entre nós, vamos nos violentar entre nós e vamos destruir as nossas próprias coisas. Aqueles que durante a violência, as manifestações violentas, criminosas e ilegais foram queimar uma escola. Dia seguinte, descobriram que o filho tinha que ir estudar naquela escola que ele destruiu. E já não havia escola. Descobriu que a esposa que estava grávida tinha que ir dar parto naquele hospital que ele destruiu. E já não tinha hospital. É quando disseram que aqui realmente estamos a destruir coisas do povo. Povo moçambicano, oiê! Moçambique, oiê! Por isso, é muito importante nós estarmos vigilantes e atentos. Quando não conseguiram alcançar o seu objetivo, não pararam. Continuam a inventar mentiras, boatos e desinformação para distrair o povo. Quando começamos com o processo de vacinação para a boa saúde do nosso povo, inventaram uma mentira que há pessoas que trazem cólera. Não há ninguém que traz cólera. Cólera é uma doença de mãos sujas. Quando nós não lavarmos as mãos para comer, depois de termos ido à latrina, depois de pegarmos coisas sujas, depois de estarmos na machamba, chegar em casa sem lavar as mãos e pegar outras coisas e comer, há de haver cólera. Mas Isua,
2: ouviram?
1: Não há ninguém que traz cólera. Mas os inimigos da paz e do desenvolvimento do povo moçambicano estão toda hora a inventar mentiras e boatos. Quando viram que esta mentira não pegou, estes dias tinham inventado outra mentira, outro boato, para pôr em causa a paz e o desenvolvimento de Moçambique. E aqueles que não ficaram atentos mataram o seu irmão por causa de um boato, por causa de uma mentira. Boato e mentira são coisas que não aconteceram, não acontecem e não vão acontecer. Mas há pessoas, é por isso que estamos aqui, para dizer ao povo de Barro, o povo de Manica, que temos que ficar atentos e tem que haver vigilância em casa, no bairro, no distrito, no município. Vigilância contra os boateiros. Vigilância contra os mentirosos. Aqueles que estão contra a paz e o desenvolvimento do Moçambique. Os inimigos do povo moçambicano. Quando viram que esta de que alguém traz cólera não pegou, inventaram outro boato, outra mentira, outra desinformação. Andaram a dizer esses dias que há pessoas que quando cumprimenta outra pessoa ou encosta outra pessoa, o sexo se atrofia ou desaparece. É mentira. É boato. É desinformação. São os inimigos do desenvolvimento, inimigos da paz do povo. Mas isso,
2: mas ouviram?
1: Nós, como governo, controlamos todos os hospitais, do Ruvuma ao Maputo, todos os postos administrativos, onde tem postos de saúde, todas as localidades, onde tem postos de saúde, do Ruvuma ao Maputo, do Sumbo ao Índico, nunca apareceu, não aparece e não vai aparecer nenhuma pessoa sequer. Uma pessoa só.
2: Nem um bode já.
1: Estamos à procura. Não existe.
2: Acunaba.
1: Diga que alguém lhe cumprimentou. Ou alguém lhe encostou. E o sexo dele se atrofiou, desapareceu. Não existe. É mentira. É boato. É desinformação. Mwazizwa.
2: Ouviram?
1: Mwazizwa.
2: Ouviram?
1: Portanto,
2: Najano,
1: nós temos que estar atentos. Temos que estar vigilantes. Porque aqueles que nos tiveram atentos queimaram o seu irmão por causa de um boato. Coisa que não aconteceu. Violentaram o seu irmão. Mataram o seu irmão por causa do boato. Por causa de uma mentira. Coisa que não aconteceu. Não acontece. E nunca vai acontecer. Por isso, temos que estar atentos às mentiras. As mesmas pessoas que mentiram que ganharam eleições. E aqueles que não estiveram atentos. E nem a contagem de voto ainda não tinha começado. E violentaram seu irmão. Queimaram a sua escola. Queimaram seu hospital. Queimaram a barraca do irmão. Queimaram as bombas do irmão. Queimaram uma central de medicamento para o povo moçambicano. Do Ruvuma ao Maputo para 3 anos. E destruíram o país. São as mesmas pessoas. É o mesmo inimigo. O inimigo da paz. O inimigo da segurança. E o inimigo do desenvolvimento do povo moçambicano. Por isso nós, como povo, temos que estar atentos. Tem que haver vigilância. Porque o inimigo da paz tem várias formas de agir. Quando o povo está em paz, está a trabalhar, concentrado para desenvolver o país, ele não fica sossegado. O inimigo da paz age como Satanás, age como demônio. Onde há amor, há união, a paz entre o povo moçambicano, ele não fica feliz. Só fica feliz quando há violência, há ódio, há morte, porque alimenta-se de sangue. Ali fica feliz. Mwazizwa,
2: ouviram?
1: Nós,
2: Ife,
1: como moçambicanos,
2: wana wa la
1: somos um povo de paz.
2: Ndife wana wa mtendere.
1: Por isso,
2: Najalo,
1: a nossa missão
2: basaratu,
1: como povo
2: wa
1: é falar da paz,
2: kuranga kwa mtendere,
1: falar do amor ao próximo.
2: Chida, ukuda nyau yako.
1: É por isso que estamos aqui em Katandika.
2: Najalo, tirimuno, mkutala Katandika.
1: Falar da não violência.
2: Tichiranga, utashidiganiba kupoka.
1: Não a violência à mulher.
2: Neku upoka na wakati.
1: Não a violência à criança.
2: Neku upkanya, ukana,
1: não a violência à rapariga.
2: Kuatsika,
1: não a violência ao idoso.
2: Kuna wakadzokana tuasei.
1: Nós
2: Ife,
1: somos pela paz.
2: Ife, wa mtende,
1: somos pelo amor ao próximo.
2: Ife, wa rudo, kuda, nyau yako,
1: somos pela zizu, coesão e união entre o povo moçambicano.
2: Tiriwanu,
1: somos pela unidade nacional.
2: Tiriwanu, batano,
1: somos pelo diálogo nacional inclusivo.
2: Tiriwanu,
1: nós
2: Ife,
1: somos pela convivência harmoniosa entre irmãos.
2: Tiriwanu,
1: pensar diferente
2: tichifunga,
1: não é proibido. Até porque pensar diferente
2: até kufunga, kwa kundosia, na
1: gera riqueza.
2: Jineta,
1: Mas quando seu irmão pensa diferente de si, não é para lhe violentar. A política não se faz com violência. Não se faz com ódio. Não se faz com discursos de ódio. Não se faz com discursos de violência. Faz-se com amor. Faz-se com democracia. Onde cada um respeita o outro. Faz-se com amor ao próximo. Mas Isa,
2: ouviram?
1: Por isso, nós estamos aqui hoje em Barre para dizer à população de Barre, a população de Manica, que vamos estar unidos, vamos estar vigilantes e vamos trabalhar. Pensar diferente não é problema. Mesmo marido e mulher que juraram amor vivem na mesma casa, há dias que discutem.
2: Eu
1: não é? Mas a discussão do casal não pode levar a partir o copo, partir o armário, queimar a casa, queimar a televisão, queimar a cadeira. Dia seguinte o amor vai voltar, não vão ter onde viver. Nós, como povo, temos que perceber que a diferença é

0: Mas ninguém pode violentar o outro por ser diferente dele. Ninguém pode violentar o outro porque pensa diferente dele. É ou não é? Somos todos irmãos. Por isso temos que estar unidos. Temos que estar coesos. Temos que ter uma convivência harmoniosa. Quando há um problema, temos que dialogar. Não precisa violentar o outro. Se todos fôssemos iguais e todos pensássemos da mesma forma, até a vida não havia de animar. Imagine aqui em Barre, se todos pensassem da mesma forma e de manhã acordassem a dizer que hoje estamos a pensar em
1: Moio,
0: todo Barre ia ficar vazio porque todos iam a Chimoio.
1: Assim,
0: mas Isa,
1: ouviram?
0: A vida não ia animar.
1: É
0: ou não é?
1: Não é.
0: É preciso respeitar a diferença no pensamento e também na forma como cada um foi feito. Não há violência. Não há ódio. Mas sim ao amor, sim à paz,
1: entendere,
0: violência não,
1: é, kupoka nkabe,
0: estarmos unidos.
1: Batana.
0: E temos que estar muito vigilantes.
1: Tichionera.
0: Porque depois deste boato,
1: pa, pa, iku,
0: de que o sexo se atrofia ou desaparece quando alguém encosta ou cumprimenta,
1: inapinda, zambia, na yako.
0: Enquanto nós estamos aqui em Barre para trabalharmos,
1: para
0: apelarmos o amor, a paz,
1: entendere,
0: a união
1: batana,
0: e ao trabalho,
1: tisuenza,
0: a vigilância.
1: Tisuenera.
0: Eles neste momento estão a pensar outra desinformação, outra mentira, outro boato. O inimigo da paz é assim.
1: Minha marca, eu entendi.
0: O inimigo do desenvolvimento é assim. Age como demônio. Age como Satanás. Não gosta da paz. Não gosta do amor. Não gosta da harmonia e convivência entre irmãos. Por isso esse é o primeiro ponto que estamos a trazer. É por isso que nós como governo, nós estamos concentrados em mobilizar o povo para produzirmos comida, para matarmos a fome, desenvolvermos Moçambique. Mas Isa,
1: ouviram?
0: E estes boateiros
1: só
0: querem nos distrair. Por isso vamos estar vigilantes, atentos e concentrados no trabalho. É por isso que nós, como governo, decidimos que no distrito há muitos jovens, há muitas mulheres, há muitos homens com ideia de negócio, mas não conseguem começar os seus negócios, não conseguem desenvolver seus negócios porque não tem dinheiro. E para ajudar essas pessoas, decidimos que vamos começar a levar dinheiro para o distrito. E nós estamos com o Fidel, que é um fundo de desenvolvimento econômico do distrito, para emprestar dinheiro. Aquelas pessoas têm ideias de fazer negócio. E descobrimos que este ano e aqueles que deram entrada ano passado houve muita procura e o dinheiro não foi suficiente. Por isso decidimos que este ano vamos duplicar o valor do Fidel para todos os distritos do país. Mas Isa,
1: ouviram?
0: Para que aqueles que não tiveram possam ter a oportunidade de ter. Porque com este dinheiro vai haver mais negócio,

0: Vai haver mais emprego. E estas pessoas que forem fazer negócio, gerar renda, criar emprego, poucos aos poucos, vão devolver este dinheiro. E nós vamos pegar este dinheiro para continuar a emprestar outros jovens, continuar a emprestar outras mulheres, para desenvolver o distrito. Moaziza,
1: ouviram?
0: Barro é oiê! É por isso que nós estamos concentrados em dizer ao povo moçambicano que neste momento o mundo está em crise. Como aquela crise que nós tivemos do Covid. Ficamos 3 anos parados, mas estamos aqui como sobreviventes do Covid. Neste momento que estou a falar, há uma guerra no Irão, Estados Unidos, Israel, outros países do mundo estão a lutar. E esta parte onde está a acontecer a guerra, boa parte de combustível que movimenta os carros que estamos a ver sai desta parte do mundo. Por causa desta guerra, o combustível não está a sair. E há escassez de combustível no mundo. Por causa da guerra, não é o problema de Moçambique. Há falta de combustível em todos os países no mundo. E por causa desta escassez, o preço do combustível aumenta. E quando aumenta o preço do combustível, aumenta quase tudo. E vocês podiam perguntar por quê? Por uma razão muito simples. Se nós não produzirmos arroz aqui em Barre, não produzirmos mapira, não produzirmos machoeira, não produzirmos milho, a farinha há de vir de fora.
1: Ufa, unabuda kuma dziko akunza.
0: Arroz há de vir de fora.
1: Mpunga unabuda madziko akunza.
0: E o que é que vai acontecer?
1: Mshanje zvinaitika.
0: O navio
1: iro ningati mwadia
0: que traz arroz
1: unawisa mpunga
0: usa combustível.
1: Wanasenzesa parafina.
0: Quando chega no porto
1: ringashika kugungwa huko
0: o caminhão
1: mamotika
0: ou a máquina que vai descarregar
1: iyo mchini inachitisa
0: usa combustível.
1: Wanasenzesa parafina.
0: O caminhão que vai levar para o armazém usa combustível. O caminhão que vai levar do armazém para a loja usa combustível. E a pessoa que há de comprar esse arroz é que vai pegar, pagar este aumento todo do preço do combustível que transportou esse saco de arroz. Moaziza,
1: ouviram?
0: Barro, oiê! E a única forma de não sofrer o aumento do preço do combustível é nós produzirmos a nossa comida. O nosso arroz, nosso milho, nosso feijão, nossa macadâmia, nossa castanha, nosso gergelim, nosso feijão buer. Por quê? Porque se eu produzir e perto da minha casa, se eu tiver horta no meu quintal, cebola, repolho, couve, tivermos lá alho, para eu ir tirar no meu quintal, não preciso carro. É ou não é? Moaziza?
1: Ouviram?
0: Então, este...
1: Isso.
0: Este é o aumento de combustível não vai me afetar. E se eu se produzir muito gergelim, muito feijão boer, muita macadâmia, muita castanha, e tantos outros produtos, eu até vou vender e vou ter mais dinheiro. Mesmo a horta, vou vender, vou ter mais dinheiro. Batata doce,
1: bambaira,
0: batata reno,
1: batata,
0: mandioca,
1: farinha,
0: tudo isso.
1: Gente, isso.
0: Eu não vou sentir o efeito do aumento do combustível. Por isso, minhas irmãs e meus irmãos, vamos trabalhar a terra. Jovens, vamos trabalhar a terra. Cidade, aí na cidade de Chimoio, não se produz nada aí. Moziswa,
1: ouviram?
0: É melhor repetirmos, não ouviram bem. Aí na cidade,
1: uma
0: onde está cheio de cimento, cheio de alcatrão, cheio de pavê, não se produz nada. Dinheiro está no campo. Dinheiro está no mato. É lá onde vamos produzir o que estou a dizer aqui. Onde vamos criar cabritos. Vamos criar gado. Vamos criar galinhas. Vamos criar patos. Vamos criar coelhos. E vamos vender para estarmos ricos, para termos dinheiro. Mas isso,
1: ouviram?
0: Por isso, vamos todos trabalhar a terra. Vamos aumentar a produção e produtividade. Isto é que vai gerar riqueza para
1: Moçambique.
0: Outra coisa importante tem a ver com a vossa mensagem. Na mensagem, nós rezamos tudo o que vocês falaram. As vossas preocupações são muito importantes. E nós registamos. Por exemplo, falaram de mais escola. Mais hospitais,
1: mais cimitari,
0: mais água,
1: mazi,
0: mais energia. Isso é bom. Porque nós registramos e vamos continuar a trabalhar para resolver as preocupações do povo. Esta é a nossa tarefa. Barreoi! Manica, oiê! Moçambique, oiê! É por isso que mesmo aqui em Barre, nós não paramos de trabalhar. Neste momento que estamos a falar, estamos a concluir uma escola
1: que
0: já está pronta. Aqui em Barre, a escola secundária Josias Tongogara. Já está pronta. A nossa administradora, aliás, nossa governadora, Mamã Francisca, há de vir aqui inaugurar essa escola nova. Para a população de Barre. Obrigado. Barre, oiê! Manica, oiê! Moçambique, oiê! E vamos continuar a trabalhar para construir mais escolas, mais hospitais, mais energia, mais estradas que falaram, mais pontes que falaram, mais água para o nosso povo, mais estradas para o nosso povo. Essa é a nossa tarefa, porque estamos aqui para servir o povo. Esta é que é a nossa tarefa. Mas isso, pessoal,
1: Ouviram?
2: Juventude, oiê! Por isso nós não vínhamos aqui, como eu dizia, para roubar muito tempo. Trazíamos mensagem de paz, de unidade, de vigilância, de diálogo, de trabalho, para desenvolvermos Moçambique. Vigilância, porque os inimigos da paz, os inimigos da segurança, os inimigos do amor, os inimigos da união entre o povo moçambicano não dorme. Quando não há nada a fazer, quando vê que o povo está em paz, inventa um boato, inventa uma mentira. E se nós não ficarmos atentos, vamos começar a nos violentar até um irmão queimar outro irmão, um irmão matar outro irmão por causa de coisas que não existem. Por isso, vigilância, meus irmãos. Temos que ficar atentos com os inimigos da paz e do desenvolvimento do povo moçambicano. Por isso, nós resistamos todas as preocupações. É chegado o momento agora, para além destas preocupações que nós ouvimos na nossa mensagem, pode existir mais alguém, duas, três pessoas, que querem acrescentar, não repetir o que está na mensagem, porque já ouvimos estradas, pontes, energia, água, mais hospitais e outras coisas. Mas pode existir alguém que quer acrescentar duas, três pessoas. Queremos abrir espaço para ouvirmos aquilo que der para responder. Vamos responder logo. Mas se não der para responder, vamos levar como levamos na mensagem, para servir de nosso instrumento de trabalho. Mas Isa,
1: ouviram?
2: Maitabassa,
1: muito obrigado.
3: Das preocupações da população.
4: Muito obrigado pela permissão, Vossa Excelência. Aqui respondo pelo nome de Farai João Safrão, sou jovem daqui em Barro.
5: Primeiro, quero saudar e agradecer a visita da Vossa Excelência ao nosso distrito. Queremos agradecer nós como jovens a Vossa Excelência da forma paulatina como tem respondido à necessidade de emprego no seio da juventude moçambicana e em particular cá no distrito de Barwe. Nós queremos saudar de forma calorosa a Vossa Excelência com projetos que têm levado a cabo para beneficiar os jovens.
1: Estamos a
5: referir agora o projeto Fidel. Acredita, emprega e agora emprega. Muitos dos nossos jovens estão sendo beneficiados com esses projetos. E queremos encorajar a Vossa Excelência que continue
1: Lambani
5: a responder de uma forma positiva
1: Muchideira
5: a necessidade da juventude.
1: Iso zinada majaha.
5: O nosso muito obrigado.
1: Maitabas.
5: Que continue assim. E para terminar, Queria colocar mais um pedido a Vossa Excelência, sobretudo as antenas de telefonia móvel. Na zona de Shoa, concretamente no povoado de Moçambique 2. Lá a nossa população, para conseguirem comunicar, são obrigados a percorrer a uma distância de 5
1: km.
5: Então, tudo isso é por causa da insuficiência das redes de telefonia móvel. Nós reconhecemos que o nosso governo está a fazer o máximo possível para dar uma cobertura geral. Mas queríamos pedir mais uma vez, se houver mais uma oportunidade para puxar para esta nossa zona. E sem mais nada, quero mais uma vez agradecer pela esta oportunidade. Tendo dito isso, o meu muito obrigado.

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1: Eu nome dele.
0: Inini ndinogara mudistritu ino yeBarwe.
1: Vivo neste distritu de Barwe.
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1: Sendo assim quero aproveitar a oportunidade de agradecer a visita da sua excelência.
0: 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Kumbira rubatsiro kuti tigare zvakanaka mweno weMosambiki.
1: O que eu quero agradecer é de todo o trabalho que está a fazer dentro deste país.
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1: E o trabalho que está a fazer na província de Cabo Delgado para que aqueles irmãos estejam a viver bem.
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1: Sendo assim estou aqui para poder colocar a minha preocupação.
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1: Aqui na província de Manica nós produzimos muito.
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1: Principalmente aqui no distrito de Barwe temos muitas culturas.
0: Asi dambudziko ratinosangana naro ndere maMercado.
1: O problema que temos é do mercado.
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1: Assim que estou a falar este ano.
0: Tingati isusu muno munorimwa lichi.
1: Aqui produzimos lixas.
0: Saka lichi muno dzinokurumidza kuibva tinokwikwidzana nenyika yeMadagascar.
1: Aqui em Barwe lixa amadurece cedo. E concorremos, competimos com o país de Madagascar.
0: Saka isusu tine parceiro yatinayo inodaidzwa kunzi Westfalia.
1: Um parceiro que temos.
0: Ndiyo wanotibatsira kuti titengese lixa dzedu kunze kwenyika.
1: Iki nos ajuda a venderi as nossas lixas fora do país.
0: Makore adarika aya takamboexportari zvakambobatsira asi gore rino tatasangana nedambudziko rekuti preso yakabva yadzika kusvika padoze metikaishi.
1: Nos anos passados exportávamos para outros países. Chegou a altura de baixar o preço até 12 meticais.
0: Tikada kuenzanisa ne preço yatinotengesera pamisika yekwedu yemuno simedzengwa inotombosvika pa 50 meticais.
1: Se formos já comparar com o que nós vendemos no nosso mercado, nós chegamos até ao preço de 50 meticais.
0: Saka chimunhu chanyanya kurwadza warimi welisha gore rineri.
1: E isso que faz doer a muitos camponeses.
0: Lixa dzinorimwa a província esse zvayo.
1: Lixa é cultivado a nível da província.
0: Saka tinokumbirawo kuti baba wedu nehurumende watitsvagirewo Mercado kuti tikwanise kunge tichitengesa tirege kutemba bedzi parcero imwe chete.
1: Pedimos ao nosso governo e a sua excelência para que possam procurar o Mercado.
0: Chechipiri tine chikumbiro ku posto administrativo ye Shoa.
1: A segunda coisa, temos pedido no posto administrativo de Shoa.
0: Kunyanya localidade e Nyabutu.
1: Na localidade de Nyabutu.
0: Tagara tichingo kumbira kuri kudiwa Centro de Saúde wanhu vari ikoko wanoperekoreri 52 km kuti waone kunoona chipitari.
1: Pedimos já a construção de hospital porque a comunidade que lá está percorre 52 km ao encontro do centro de unidade sanitária.
0: Ndoba dzimashoko atatiregaiwo tisvitsewo kuna baba wedu.
1: Eram essas as minhas preocupações que eu tinha para fazer chegar à sua excelência. Muito obrigado.

0: Zalango naitwa Neria Francisco.
1: E o nome dela?
0: Ah, ndamira pano masikatiano kudai kuda kutenda kwa baba uya kwa tiri.
1: Parei aqui para poder agradecer assim que o papá veio ao nosso encontro.
0: Zoa uya kwa tiri fepano legani tikumbira kuti timpangizire.
1: Assim que veio ao nosso encontro, achei melhor eu endereçar o que nós temos.
0: Rense passa daita mama edu maigeta.
1: Todo o trabalho que fez a nossa maigeta.
0: Adati passa manguo e fepano tense da basiwa nguo.
1: Nos deu capulana a todas as mulheres, vestido de barro.
0: Vaza buda penepo e adati passagem puti fepano a raditinguque.
1: Nos fez com que nós levantássemos.
0: Adati pita pango a wakazi, kutipani seu batiricana.
1: Fez banco das mulheres para se ajudar.
0: E adalara mazi na mamãe, wadangaru kushwika kuzalir kwa na mazi.
1: Ela se esforçou a dormir nas árvores onde as pessoas estavam a sofrer com as cheias.
0: Saka patu prega kutenda, kutibaba mauia.
1: Estamos a agradecer a vinda da sua excelência.
0: Mwendega vunza mai watu, kutifepano, tukutenda wa makadzo wa Moçambique.
1: Pedimos a sua excelência para poder informar a nossa mãe que as mães já agradecem.

0: Costa Administrativa de Ronde, as senhoras estão a sofrer porque lá não existe casa mortuária.
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0: Quando as senhoras dão nardo morto, acabamos deixando no mesmo local com as pessoas que vivem.
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0: Muito, muito obrigado pelo espaço que me cedeu. É isso que eu tinha para falar.
2: Moçambique, oiê! Unidade Nacional, oiê! A paz, oiê! Diálogo Nacional Inclusivo, oiê! Povo moçambicano, oiê! Em primeiro lugar, quero agradecer aos nossos irmãos e à nossa irmã que veio falar aqui. Quero pedir uma grande salva de palma para eles. Pediu uma grande salva de palmas, porque nenhum deles falou de preocupações pessoais. Falaram de preocupações do povo. E é isso que nós queremos. O nosso primeiro irmão jovem começou por agradecer o trabalho que estamos a fazer e nós vamos continuar a fazer. Em segundo lugar, ele pediu antenas de telefonia móvel para fazermos chegar a mais população que não tem neste momento antenas de telefonia móvel. Nós registamos e principalmente em
0: Shoa.
2: Também o nosso segundo irmão é um grande produtor, até produz
0: leite
2: até para exportação, e ele disse: presidente,
0: baba,
2: a maior preocupação é o mercado. E nós vamos trabalhar para podermos encontrar mercado. Não só em
0: Moçambique,
2: mas também fora do país. E quero também endereçar os parabéns, porque ninguém faz tudo sozinho. E ele disse que tem um parceiro que ajuda a comprar esse lixo para depois exportar. Estão de parabéns por isso. E eu também quero endereçar parabéns a Barwe,
0: porque
2: quando visitei a feira percebi que Barwe produz muito, mas muita produção mesmo. Por isso, parabéns, Barwe. A nossa última irmã falou sobre a necessidade de um centro de saúde em Nhabuto. Nós sabemos que lá, neste momento, está sendo construído um posto de saúde comunitário. Mas percebemos que há muitos partos. O que nós vamos fazer neste posto de saúde comunitário é construir uma maternidade para permitir que as mulheres não possam andar essa distância toda. Vamos trabalhar com a nossa governadora. Vamos trabalhar com o nosso secretário de Estado. Vamos trabalhar aqui com a nossa administradora, nosso presidente do município, para nós podermos construir mais postos de saúde e também mais maternidades ou casas mais espera para as mulheres poderem parar deste sofrimento de andar grandes distâncias para ter parto. Por isso, muito obrigado à nossa irmã. Ela também Agradeceu a mamã Geta.
0: Atenda mãe Geta.
2: Por causa das capulanas.
0: Na cuida com a Zâmbia.
2: Que ela distribuiu no dia 7 de abril.
0: Achada guanissa com anhum sicuzinho mois a abril.
2: E me pediu para fazer chegar a mensagem.
0: E eu ando bunza quando digo que está maçoco.
2: Na província de Manica,
0: Manica
2: agradecem o trabalho social da mamã Geta e sobretudo por ela ter saído do Palácio da Ponta Vermelha e ir dormir com o povo. É o que nós juramos, trabalhar para o povo e servir o povo.

0: É a nossa forma de trabalhar. E vamos continuar assim. Ela chama Vago.
1: E alguma Vago.
0: Na província de Niassa.
1: Niassa.
0: Onde foi comemorar dia 1 de junho com as crianças de Mavago. Então vamos fazer chegar esta mensagem de agradecimento das mulheres de Barwe.
1: Para Magueta.
0: Por isso, muito obrigado.
1: Maitabasa.
0: E para terminar, ela também pediu a casa mortuária para Honde. Mas nós não vamos nos concentrar na casa mortuária. Temos um programa a nível nacional de construir postos de saúde comunitários. Centros de saúde, mais hospitais, porque nós queremos cuidar a saúde da mulher, cuidar a saúde do bebê. Como governo, governo do povo, a nossa ideia não é casa mortuária, mas é construir hospitais, centros de saúde, postos de saúde comunitário, para cuidar da saúde do povo, para ninguém não morrer e todos termos boa saúde. Mas Isa,
1: ouviram?
0: Mazizwa,
1: ouviram?
0: Por isso,
1: Nayano,
0: vamos nos concentrar na saúde do povo. Esta que é a nossa ideia. A nossa Assembleia da República aprovou uma nova lei de saúde que permite-nos cuidar do povo lá na base, construirmos muitos postos de saúde comunitários lá na base, para termos menos enchentes nos centros de saúde e termos menos enchentes nos hospitais. E é isto que nós vamos apostar. Por isso, nós queremos agradecer as preocupações que os nossos irmãos aqui apresentaram. E vamos continuar a trabalhar dia e noite para cuidar do nosso povo. Seja onde estiver, mesmo que esteja a 52 quilômetros, se não conseguirmos fazer chegar o hospital lá, se não conseguirmos fazer chegar um centro de saúde, no âmbito dos cuidados primários, de saúde primário, que é cuidar o povo lá na base, nós vamos construir postos de saúde comunitário para podermos cuidar do nosso povo. Tem que haver mulheres saudáveis, jovens saudáveis, mulheres, homens saudáveis, crianças saudáveis. Esse é que é o nosso objetivo. Barwe, oiê! Moçambique, oiê! Unidade Nacional, oiê! A Paz, oiê! Solidariedade Nacional, oiê! Diálogo Nacional Inclusivo, oiê! Manica, oiê! Combatente, oiê! Mulher Moçambicana, oiê! Juventude, oiê! Barwe, oiê! Maitabasa,
1: muito obrigado.
2: E termina este comício no primeiro dia de trabalho do Presidente da República da província de Manica, aqui na República da Manica, distrito de Barwe. Esta tarde, o Presidente da República vai orientar uma sessão extraordinária do Conselho Executivo da província de Manica, alargado ao Conselho de Serviço de Proteção de Estado, Governo de Cidades e Conselhos Autárquicos. E nós voltamos no final da tarde com mais incidências. Boa tarde. Thank you.
3: Era o jornalista Moisés Saela, na cobertura do comício popular no distrito de Barro, no âmbito da visita de trabalho do presidente da República, Daniel Chapo, à província de Manica.
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0: Boa tarde, estimado ouvinte. Pânico em Magude, província de Maputo. Búfalos à solta matam uma pessoa e ferem outras duas. Centenas de moçambicanos regressam ao país por conta da xenofobia na África do Sul. Fora de portas, 20 pessoas morrem devido a um incêndio ocorrido hoje num restaurante na capital indiana, Nova Delhi. Destaques do Jornal da Tarde, quarta-feira, 3 de junho de 2026, Dia Mundial do Pé Boto, uma malformação em que a criança nasce com o pé virado para baixo e para dentro. A sonorização é de Bernardo Salomão e Matias Vilanculo encarrega-se pela edição e apresentação. Renovados votos de ótima audição. Regresso de moçambicanos vítimas de xenofobia na África do Sul na ordem do dia. Para já, búfalos à solta matam e ferem em Magude, província de Maputo. O retrato da situação por Alberto Paulo, a quem saúdo. Boa tarde.
1: Boa tarde, Matias Vilanculo. O dia nasceu com a população em pânico na vila de Magude. Os búfalos, supostamente invadidos da estação zootécnica de Chobela, estão a circular pelas comunidades desde a noite de ontem. Esta manhã, na zona de Machabe, surpreenderam os residentes. A vítima mortal, uma cidadã de mais de 60 anos de idade, encontrava-se a cuidar da horta no quintal quando foi atacada pelos animais. O retrato é traçado pela administradora de Magude, Mariana Cupane.
2: De surpresa, o búfalo apareceu e, infelizmente, atacou-lhe, atingiu-lhe a zona de pescoço, perfurou a veia. Portanto, já não havia muito a ser feito. Sobreviveu por alguns minutos e depois, infelizmente, virou a óbito. Neste momento, estamos aqui na casa da vítima, como governo, a prestar a nossa solidariedade. E, infelizmente, os animais colocaram-se em fuga, estão ainda aqui na vila, entraram para alguma mata e neste momento as buscas decorrem.
1: Na mesma zona foram atacadas e feridas outras duas pessoas que neste momento encontram-se em cuidados médicos. Rádio Moçambique, Alberto Paulo, na Matola.
0: Búfalos à solta matam uma pessoa e ferem outras duas em Magude, província de Maputo. A Maputo voltaremos dentro de instantes para uma imagem sonora do regresso de moçambicanos por conta da xenofobia na vizinha África do Sul. Para já, vamos fazer uma deslocação virtual até Manica, onde se encontra o chefe do Estado. Daniel Chapo efetua uma visita de trabalho de 3 dias à província de Manica para um contacto direto com as comunidades e avaliação dos programas de governação local. Há momentos terminou o comício orientado pelo presidente da República no distrito de Barrué, a 150 quilômetros da cidade de Chimoio. Na interação, Chapo destacou a importância da paz, da união entre moçambicanos, da vigilância e do trabalho como fatores determinantes para desenvolver o país.
3: E a única forma de não sofrer o aumento do preço do combustível é nós produzirmos a nossa comida. Porque se eu produzir e perto da minha casa, horta no meu quintal, não preciso carro. Este aumento de combustível não vai me afetar. Eu até vou vender e vou ter mais dinheiro. Por isso, minhas irmãs e meus irmãos, vamos trabalhar a terra. Jovens, vamos trabalhar a terra. Vamos criar patos. Vamos criar coelhos. E vamos vender para termos dinheiro.
0: Presidente da República Daniel Chapo na interação com a população de Barrué em comício terminado há instantes. Para mais notas sobre este comício, chamamos a antena Nelson Mainato a partir de Barrué. Boa tarde.
4: O presidente da República, Daniel Chapo, apela à unidade, à paz e à vigilância dos moçambicanos, alertando para os perigos da desinformação, da violência e do terrorismo no país. Falando durante um comício no distrito de Barrué, Daniel Chapo afirmou que a paz e a segurança são fundamentais para o desenvolvimento de Moçambique. Segundo o chefe de Estado, existem pessoas que procuram dividir os moçambicanos através de mentiras, boatos e informações falsas, colocando em risco a estabilidade nacional.
3: Para nós termos paz, paz e haver segurança, temos que ficar atentos, vigilantes, porque o inimigo da paz, o inimigo do desenvolvimento do povo moçambicano não dorme. Quando não consegue alcançar o seu objetivo de destruir Moçambique, de destruir a paz, de destruir o desenvolvimento, sempre procura algum motivo. E se nós não ficarmos atentos, vamos nos matar entre nós, vamos nos violentar entre nós e vamos destruir as nossas próprias coisas.
4: O presidente da República condenou ainda os atos de vandalismo registados durante as manifestações pós-eleitorais que resultaram na destruição de escolas, hospitais e outras infraestruturas públicas. Chapo defendeu que estes bens pertencem ao povo e devem ser preservados para garantir melhores condições de vida para todos.
3: Foi esta mentira que levou pessoas a destruir escolas, ir destruir o hospital, ir queimar central de medicamento do povo moçambicano. Governo, quando constrói uma escola, é para o povo. O governo, quando constrói um hospital, é para o povo. Quando coloca medicamento, é para o povo. Quando dá livro Mahala às crianças, é para o povo.
4: Na ocasião, o estadista destacou também a necessidade de continuar a combater o terrorismo na província de Cabo Delgado, considerando-o uma ameaça à paz e ao desenvolvimento do país. Daniel Chapo afirmou que a unidade, a vigilância e o trabalho constituem os principais pilares para a construção de um Moçambique mais seguro, próspero e desenvolvido. Da cidade de Chimoio, Nelson Mainato.
0: Outras notas trazidas em torno do comício, orientado pelo chefe de Estado, por Nelson Mainato. Agora sim, 600 moçambicanos regressam ao país através da fronteira de Ressano Garcia, na província de Maputo. O repatriamento é forçado pelos atos de xenofobia na África do Sul. O jornalista Domingos Macalane, posicionado no posto de travessia de Ressano Garcia, descreve o momento de chegada dos nossos compatriotas que contam o drama vivido na terra do Rande.
5: Centenas de moçambicanos vítimas dos atos xenófobos na vizinha África do Sul foram recebidos esta manhã na fronteira de Ressano Garcia, no distrito de Muamba, província de Maputo. E trata-se de moçambicanos que, na sequência da violência contra estrangeiros africanos no país vizinho, perderam quase tudo, sendo forçados a abandonar a terra do Rand. Calorino Damdar, jovem da província da Zambésia, diz estar em choque depois de tudo que presenciou na vizinha África do Sul.
6: As coisas estão mal. Estão mal mesmo. Estão muito mal. Estão a queimar as casas, matar as pessoas, baterem. As pessoas.
5: E vai regressar?
6: Não sei se vou regressar, vou ver como vou fazer aqui. Se tivesse um apoio, né, do governo, apoiar, porque são muitas pessoas, eles conseguiam ganhar pão lá e voltaram todos. Vão ficar com a família sem nada, não sei como eles vão viver.
5: Por sua vez, Rafael Naftal Kossa, da província de Gaza, disse à nossa reportagem que, diante daquela situação, não havia outra alternativa senão regressar ao país.
7: Só consegui levar pasta, porque não tinha tempo, porque ia morrer.
8: O que fazia lá?
7: Construção.
5: O jovem Félix, da província de Inhambane, conta que o ataque às suas residências foi de forma repentina, mesmo depois do ultimato dado pelo grupo dos sul-africanos.
9: O que nós vimos lá é assustador. Não esperávamos. Naquele dia, não sabíamos que iam nos agredir. Sabíamos que tínhamos ultimato até 30 de junho, mas vieram antes. Esperávamos que viessem nos exigir documentos, mas não fizeram. Mandaram grupos para nos agredir, das 12 até 2 horas da madrugada.
5: E depois da chegada, os concidadãos receberam assistência a vários níveis, que incluía uma cesta básica, tal como explica o vice-presidente do INGD, Gabriel Belém.
10: Estamos aqui para recebê-los e encaminhá-los para suas zonas de origem. Vamos providenciar o mínimo, o básico, para que eles consigam chegar às suas províncias e de lá receberão também um kit para as suas casas. O que queremos fazer aqui é demonstrar nossa solidariedade como governo e criar condições para que eles se sintam na sua pátria.
5: Os cerca de 600 moçambicanos vítimas dos atos de xenofobia xenofobia na vizinha África do Sul estavam acolhidos no Estádio Community no município de Mossel Bay. Damatola Domingos Macalani, e boa tarde.
0: Boa tarde, Domingos Macalani, bom trabalho. O governador da província de Maputo, Manuel Tul, apela à solidariedade para com os compatriotas regressados na sequência dos atos de xenofobia na África do Sul. Reporta Verónica Sidumo.
11: Manuel Tul explica que os atos de violência são movidos por pequenos grupos por intolerância à presença de cidadãos estrangeiros, não havendo tensões entre estados.
12: As autoridades locais, as autoridades sul-africanas não estão de acordo com aquela situação que está a acontecer. Também são alguns bairros onde aparecem pessoas com mau comportamento, tentam agredir os estrangeiros, pensando que tiram um emprego e outras questões que apresentam lá. Mas não é problema de relacionamento entre Moçambique e África do Sul.
11: Por outro lado, o governador de Maputo desencoraja toda a intenção de retaliação por parte dos moçambicanos e destaca o diálogo e a reconciliação como ferramentas para a manutenção da paz.
12: Houve um pensamento de alguns nossos concidadãos aqui, a dizer, vamos retaliar, vamos também expulsar os sul-africanos que estão aqui, vamos fechar a fronteira, vamos fazer o quê? Guerra não se resolve com guerra. Guerra resolve-se com diálogo. Não conheço nenhuma guerra que se resolveu com a guerra. São nossos irmãos aqueles. Aqui em Moçambique existem os Mabuzas, lá também existem os Mabuzas. Existe aqui em Moçambique os Coças, lá também existem os Coças lá.
11: Governador da província de Maputo, Manuel Tul, e a necessidade de apoiar os cidadãos moçambicanos repatriados devido aos ataques xenófobos na África do Sul. Damatola, Verónica Sidumo.
0: O presidente sul-africano Cyril Ramaphosa declara tolerância zero à xenofobia, violência e justiça pelas próprias mãos. Eduardo Figurão, correspondente da Rádio Moçambique em Pretória.
13: O presidente sul-africano Cyril Ramaphosa afirma que o governo não vai tolerar a xenofobia, violência e a justiça pelas próprias mãos. Ramaphosa assegura que o governo sul-africano está a intensificar os esforços para combater a imigração ilegal. Em meio a ataques xenófobos violentos contra estrangeiros africanos, o presidente explica que tais esforços incluem uma maior segurança nas fronteiras, inspeções nos locais de trabalho, medidas anticorrupção e aplicação mais rigorosa das leis de imigração.
14: We must never give in to violence.
13: Nunca devemos ceder à violência, à xenofobia e ao vigilantismo. Como sociedade, devemos opor-nos a todas as formas de desinformação, incitamento, divulgação de informações falsas, racismo e mobilização étnica. Continuaremos a reforçar e a aplicar as nossas leis, defendendo a Constituição e respeitando a dignidade humana de todos. Isto permitir-nos-á lidar com a imigração ilegal sem nos virarmos uns contra os outros. Cyril Ramaphosa fez estas declarações esta terça-feira, quando apresentava a proposta de orçamento da presidência no Parlamento na cidade do Cabo. Rádio Moçambique, Eduardo Figurão, Joanesburgo.
0: A propósito da xenofobia na África do Sul, o jornalista Cláudio Duano ouviu o comentarista Hilário Chacate.
15: O professor de Relações Internacionais, Hilário Chacate, diz que a situação de xenofobia na vizinha África do Sul é complexa e não deve ser tratada com simplicidade. Chacate discorda do posicionamento, segundo o qual o governo sul-africano deve responsabilizar os atores do fenómeno através da força. Para Hilário Chacate, o executivo sul-africano deve encontrar um ponto de equilíbrio para acabar com o fenómeno, sem colocar em causa as relações cordiais com os Estados Unidos e os próprios cidadãos sul-africanos.
16: O que coloca o governo sul-africano numa situação extremamente paradoxal entre estabelecer, digamos, medidas que agradem os estados vizinhos que contestam este cenário todo e uma posição que agrade vários segmentos dentro da sociedade sul-africana que, de alguma forma, são grupos, vamos dizer, é um grupo significativo que é contra imigrantes, sobretudo imigrantes tidos como indocumentados ou ilegais.
15: O académico alerta para o perigo da xenofobia a manchar o nome do governo sul-africano, sobretudo a nível do continente africano.
16: Há uma percepção de que a África do Sul tem sido ingrato, na medida em que vários países a nível da região acolheram e apoiaram os movimentos de libertação sul-africanos.
15: Na sequência dos atos de xenofobia, o presidente sul-africano Cyril Ramaphosa anunciou que vai apresentar uma proposta de um pacto continental sobre a migração na próxima reunião de coordenação semestral da União Africana. Hilário Chakat diz que Ramaphosa pretende com esta medida transmitir a ideia de África do Sul a ter um governo responsável.
16: E não quer perder esse estatuto de Estado líder a nível da região e a nível do continente africano, Estado líder e responsável, e que toma ações ou iniciativas assertivas visando resolver os problemas que apoquentam não só a África do Sul, mas também o continente.
15: Hilário Chakati diz que há uma percepção generalizada por parte dos países do continente

0: feito, por isso, as condições para sua entrada em vigor após publicação nos termos da Ordem Jurídica Nacional. A revisão da Lei do Setor Empresarial do Estado, da Lei de Minas e da Lei de Petróleos, bem como da Lei do Conteúdo Local, reforça a valorização dos recursos estratégicos do país, a soberania econômica e a maximização dos benefícios para os moçambicanos. Por seu turno, a Lei do Conteúdo Local torna obrigatória a participação do empresariado moçambicano nos grandes projetos de investimento, com preferência por bens e serviços produzidos localmente. Com a promulgação destes diplomas legais, o Estado moçambicano reforça a gestão dos recursos estratégicos em defesa do interesse nacional, ao mesmo tempo que promove o emprego, o investimento nacional, a retenção da riqueza e o desenvolvimento sustentável de Moçambique. Acabamos de apresentar na íntegra o comunicado da Presidência da República. Hoje é Dia Mundial do Pé Boto, uma malformação que a criança nasce com o pé virado para baixo e para dentro. No país, mais de 6 mil crianças foram submetidas ao tratamento de pé boto nos últimos 13 anos, tal como atesta o trabalho de Venâncio Macamo.
1: O tratamento, que decorre em 14 unidades sanitárias do país, é iniciativa do Ministério da Saúde e seus parceiros e destina-se a crianças dos 0 aos 5 anos. São dados divulgados hoje na cidade de Inhambane, no âmbito das celebrações do Dia Internacional do Pé Boto, pela Tonelga Afonso, da organização Hope Walkers, principal patrocinadora para o tratamento das crianças. A fonte considera que a falta de informação dos pais para o tratamento do pé boto está na origem da fraca adesão.
2: Que é menos invasivo, não envolve grandes cirurgias, é possível fazer em qualquer hospital sem precisarmos do bloco, basta que tenhamos marquesa ou material. Temos duas fases de tratamento, temos a fase de correção, temos a fase de manutenção. A criança já está corrigida, em média faz 6 a 8 gessos. As províncias com mais abandono, estamos a falar de Tete, estamos a falar de Zambézia, estamos a falar de Nampula, estamos a falar de Lixinga.
1: Na província de Inhambane, o tratamento do pé boto é feito no Hospital Provincial e Rural de Xicuque e, em média mensal, são atendidas 10 crianças, disse Baltazar Panguana.
3: Temos que ser vigiantes logo que apercebermos de uma situação dessas, onde os pais detectam, porque às vezes temos tido falhas com as enfermeiras que podem passar não perceberem essa situação. Os pais devem ser vigiantes e levarem a criança para os postos de atendimento.
1: No Dia Internacional do Pé Boto, serão atribuídos certificados às crianças que cumpriram todas as fases do tratamento. Boa tarde.
0: Boa tarde, Venâncio Macamo, e bom trabalho. Os efeitos do conflito no Médio Oriente, na ótica do especialista moçambicano em diplomacia Riad Sidati, especialista ouvido, melhor dizendo, pelo jornalista Vitor África, da Redação Central.
4: O especialista moçambicano em diplomacia, Riad Sidati, diz que o preço do petróleo no mundo vai continuar instável enquanto prevalecer o conflito no Médio Oriente que opõe o Irão dos Estados Unidos e Israel. Segundo Sidati, o Estreito de Hormuz, por onde passa parte considerável de combustíveis, é usado como principal elemento de negociação, o que pode continuar a influenciar o custo de produtos petrolíferos no mundo.
5: Ainda sem esse acordo, irá ter implicações no preço do petróleo e, consequentemente, no encarecimento das nossas vidas.
4: Riad Sidati diz, no entanto, estar confiante no fim a curto prazo do conflito no Médio Oriente, em resultado das negociações em curso entre as partes beligerantes.
5: Ontem, o chefe da diplomacia americana, Marco Rubio, diz que, primeiramente, os iranianos vão abrir o Estreito de Hormuz e depois vai haver certas negociações sobre a entrega do equipamento nuclear e também o acesso dos iranianos para os seus ativos financeiros no Catar e nos outros países. Então, parece-me também aqui vários atores também a terem várias ideias, mas concretamente parece-me que há desses dois lados um interesse.
4: Questionado sobre a possibilidade de as negociações entre os Estados Unidos da América e o Irão terem sido suspensas, como avançou a imprensa iraniana, o diplomata disse ser resultado das desconfianças entre as partes, tendo sublinhado que existem bases para o alcance de um acordo.
5: Reflete isso mesmo, a desconfiança e a capacidade de fomentar narrativas e contranarrativas dos dois Estados. Mas parece-me que existe uma base.

0: para um acordo entre o Irão e os Estados Unidos.
1: Especialista moçambicano em diplomacia, Riad Sidati, em entrevista hoje à Rádio Moçambique em torno do conflito do Médio Oriente que opõe o Irão dos Estados Unidos, da América e Israel.
2: Moçambique está a apostar na arbitragem comercial com vista a reforçar a segurança jurídica, melhor ambiente de negócios e atrair mais investimentos. Érica Mungwambi.
3: A arbitragem comercial constitui um mecanismo alternativo para a resolução de conflitos, permitindo que litígios entre empresas e investidores sejam resolvidos de forma célere. É neste contexto que a cidade de Maputo acolhe, na quinta-feira, a 4ª Conferência Internacional de Arbitragem Comercial. Emília Paulino, membro da Comissão de Internacionalização de Arbitragem Moçambique na Câmara Portuguesa, explica que o evento visa reforçar os mecanismos de resolução de conflitos empresariais no país.
4: Essa conferência visa dinamizar e trazer conceitos atuais sobre arbitragem e também cultivar uma experiência ou uma cultura de boa arbitragem, para as pessoas comecem a saber o que é arbitragem, qual é a sua aplicabilidade, como fazer arbitragem, como é que se usa arbitragem.
3: A terceira Conferência Internacional de Arbitragem Comercial, realizada em 2025, destacou a necessidade urgente de revisão da lei de arbitragem, tendo o governo assumido o compromisso de incluir o mecanismo como ferramenta essencial para dinamizar o ambiente de negócios e o acesso à justiça.
2: O Tribunal Judicial da cidade de Maputo declarou inocente o presidente do Podemos, Albino Forquilha, acusado pelo ativista social Adriano Nuvunga de recebimento de 219 milhões de meticais para desistir da contestação aos resultados das eleições gerais de 2024. Paulino News.
5: Na sequência, o tribunal condenou Adriano Nuvunga ao pagamento de 1 milhão de meticais pelo crime de difamação. O presidente do partido Podemos, Albino Forquilha, classifica a sentença de justa, ao mesmo tempo que apela à população a evitar acusações infundadas.
6: Penso que esta parte foi muito pedagógica e muito importante, porque as instituições, como é o caso da justiça aqui, têm que contribuir para a harmonia da sociedade. Penso que todos os outros que usam redes sociais, mas temos que fazê-lo sempre com responsabilidade.
5: Já o ativista social Adriano Nuvunga diz não estar satisfeito com a decisão do tribunal e promete recorrer da sentença.
7: Vamos de imediato recorrer desta decisão. A nossa preocupação não é com a indemnização, mas é com a acusação em si de difamação. Primeiro, porque levei o processo para a entidade competente, que é o Gabinete Central de Combate à Corrupção, para fazer a investigação. O próprio Estado diz que as pessoas têm que denunciar. Foi isto que eu fiz.
5: O caso, cuja sentença foi hoje lida pelo Tribunal Judicial da cidade de Maputo, remonta de janeiro do ano passado, após Adriano Nuvunga ter submetido ao Gabinete Central de Combate à Corrupção uma denúncia contra Albino Forquilha por ter supostamente recebido uma quantia de 219 milhões de meticais para vender à Justiça Eleitoral.
2: Dos estúdios da Rádio Moçambique, na cidade de Inhambane, transmitimos o Jornal da Tarde. A atualidade internacional, a Organização Meteorológica Mundial alerta para a possibilidade de ocorrência do fenômeno climático El Niño entre junho corrente e agosto próximo no mundo. Dados da organização referem que as temperaturas elevadas que se registram nas águas tropicais do Pacífico estão a criar condições para a formação do El Niño, que deverá influenciar os padrões climáticos e precipitação a nível global. A diretora-geral da Organização Meteorológica Mundial, Celeste Saulo, apela às nações a prepararem-se para um evento de grande intensidade, garantindo que a organização vai colaborar com outras entidades científicas para antecipar o que está por vir. 20 pessoas morreram hoje devido a um incêndio ocorrido num restaurante na capital indiana, Nova Delhi. Outras 37 pessoas foram resgatadas e levadas ao hospital. Segundo a polícia local, o fogo já foi controlado, mas as suas causas ou as causas do incêndio ainda não foram esclarecidas. Reagindo ao incidente, o primeiro-ministro indiano Narendra Modi afirmou que a perda de vidas foi trágica, apresentando condolências às famílias das vítimas. Governo de Lilongwe vai iniciar o repatriamento voluntário para os cidadãos malauianos que vivem na África do Sul, que desejam regressar à casa na sequência dos recentes ataques xenófobos. Sérgio Sixpence, correspondente da Rádio Moçambique em Malau.
8: O Ministério dos Negócios Estrangeiros e Cooperação Internacional do Malawi deu a conhecer que este exercício terá como alvo apenas os cidadãos malawianos que manifestaram voluntariamente a vontade de regressar e que necessitam de apoio logístico. Face a isto, está em curso no Alto Comissariado do Malawi em Pretória e no Consulado-Geral em Joanesburgo o processo de registro dos cidadãos que querem deixar a África do Sul de regresso para os seus locais de origem. As autoridades governamentais malauianas afirmam que já tomaram várias iniciativas diplomáticas junto do governo de Pretória desde o início das manifestações e a sua posição visa proteger o bem-estar dos seus cidadãos. Contudo, o Ministério dos Negócios Estrangeiros e Cooperação Internacional alertou os malauianos na África do Sul para estarem atentos aos impostores que se fazem passar por representantes do governo e esclareceu que não contratou nenhuma pessoa ou instituição para gerir este processo. Há duas semanas, cerca de 1.500 malauianos tinham regressado à conta própria para o Malawi. Sérgio Sixpence, em Blantyre.
2: As autoridades sul-africanas dizem que vão iniciar o processo formal de extradição de dois suspeitos de assassinar um casal de turistas no Parque Nacional Kruger, recentemente detidos em Moçambique. O ministro sul-africano das Florestas, Pescas e Ambiente, Willie Aukamp, elogiou a colaboração do Serviço Nacional de Investigação Criminal na detenção dos suspeitos, cujas identidades não foram reveladas. O duplo homicídio registrado em maio passado ganhou repercussão internacional por ser o primeiro incidente deste tipo nos 100 anos de história do Parque Nacional de Kruger. Após o assassinato, os suspeitos roubaram o carro do casal, que foi rastreado até Moçambique. Na Tanzânia, organizações não governamentais colocam à disposição do governo cerca de 29 mil milhões de meticais para financiar projetos de desenvolvimento. Os desembolsos iniciaram em 2025. Monteiro Bonifácio, correspondente da Rádio Moçambique, em Dar es Salaam.
9: A maior parte do valor serviu para o apoio ao orçamento dos setores sociais do Estado, como a saúde, educação, proteção social, direitos humanos e gênero, e a outra parte para a agricultura, ambiente, água e boa governação. O apoio externo na Tanzânia gerou mais de 18.500 postos de trabalho que beneficiaram indiretamente a 208.300 pessoas. A ministra do Desenvolvimento Comunitário, Gênero, Mulheres e Grupos Especiais, Dorotai Gwajima, disse que para reduzir a dependência do financiamento de doadores, 88 organizações estão a implementar a Estratégia Nacional de Sustentabilidade das Organizações Não-Governamentais, que incentiva o investimento em empreendimentos sociais, geradores de renda para melhorar a sustentabilidade. De Dar es Salaam para a Rádio Moçambique, Monteiro Bonifácio.
2: É o fim do Jornal da Tarde, próximo serviço alargado de informação às 19h30 no Jornal da Noite. Bernardo Salomão na sonorização e Matias Vilanculo na edição e apresentação despedem-se, desejando ao ouvinte uma boa tarde.
10: Amigo ouvinte, são nesta altura 14h16, acompanhamos o Jornal da Tarde em cadeia nacional e hoje a partir do emissor provincial de Inhambane. Seguimos com a nossa emissão com votos de uma excelente tarde. Hoje estamos a 3 de junho de 2026 e a voz que vos fala é de Helena Pituro. Estamos juntos.

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Amigo ouvinte, são nesta altura 14 horas e 24 minutos. Dentro de instantes vai acompanhar o espaço Educação Financeira. Enquanto forem 15 horas e 10 minutos, o debate político. E às 16 e 10 minutos, o espaço Pim Pam Pum. E às 16 horas e 30 minutos, o espaço Segurança Rodoviária. Estamos consigo e seguimos neste som até a altura em que iremos aprender um pouco mais sobre as nossas finanças.

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0: Saudações, caro ouvinte. Está a começar o programa Educação Financeira, uma iniciativa do Banco de Moçambique em parceria com a Rádio Moçambique e a Televisão de Moçambique. Este programa é transmitido todos os dias úteis, às 5 horas e 30 minutos, 14 horas e 25 minutos e às 18 horas e 25 minutos. Ao sábado, transmitimos às 8 horas e 30 minutos, onde fazemos o resumo semanal. O programa é também difundido nas rádios Cidade de Maputo e Beira, RM Desporto e nos emissores provinciais em línguas nacionais. Caso tenha acesso à internet, pode encontrar-nos no endereço www.rm.co.mz. Esta semana estamos a falar sobre as microfinanças, uma atividade exercida por operadores de microfinanças que consiste na prestação de serviços financeiros essencialmente em operações de reduzida e média dimensão. Por essa razão, muitas são as pessoas que têm procurado estes serviços, especialmente pela facilidade e flexibilidade no acesso ao crédito.
2: Olá, João.
3: Olá, Maria.
2: Sabe, João, fiquei a pensar na nossa conversa de ontem. Então, quer dizer que as microfinanças chamam-se microfinanças porque trabalham com pouco dinheiro.
3: É isso mesmo, Maria. Mas cuidado. Existem muitas pessoas que se dedicam ilegalmente a atividades de microfinanças.
2: Como assim, João?
3: Bem, Maria, são pessoas que emprestam o dinheiro que precisas e cobram juros muito elevados.
2: Ah, percebi, João. Eu até conheço algumas pessoas que fazem isso, mas não sabia que era ilegal.
3: Maria, a atividade de microfinanças deve ser devidamente licenciada e controlada pelo Banco de Moçambique, sabes?
2: Ah, João, é por isso que esses operadores não complicam para dar dinheiro emprestado.
3: É isso mesmo, Maria.
2: Não precisa preencher documentos, nem apresentar comprovativos, nada, nada, nada, João.
3: Pois é, Maria. Todas essas facilidades têm um preço. E é um preço muito alto, hein?
2: Estás a falar dos juros pelo dinheiro emprestado, João?
3: Bem, Maria, os juros e as multas. Os juros dos juros, que são elevados e muitas pessoas não conseguem pagar as suas dívidas na totalidade. E aí começa o problema.
2: Eu sei, João.
3: Por se tratar de uma atividade ilegal, os meios de atuação são muito mais agressivos. Muitos perdem os seus bens penhorados e outras coisas também.
2: Que outras coisas, João? Como assim? O que queres dizer com isso?
3: A dignidade e a tranquilidade, Maria. A família, saúde e o emprego, porque uma dívida gera outra e outra, até mesmo para pagar dívidas anteriores.
2: De facto, João, isso é verdade. Existem famílias que perderam as suas casas, viaturas e muito mais.
0: A atividade de microfinanças é exercida pelos operadores de microfinanças que, por realizarem operações de pequena dimensão e sem a exigência de alguns requisitos solicitados pelos bancos, oferecem facilidades no acesso e concessão de crédito por pessoas de baixa renda. Por essa razão, as possibilidades de endividamento excessivo são maiores, se não planear o crédito e estiver devidamente informado. E assim termina mais um programa de educação financeira, com a promessa de voltarmos amanhã à mesma hora. Cuide de si, cuide da sua saúde financeira, ganhe, poupe e invista. 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
4: Amigo ouvinte, são 14 horas e 30 minutos.

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0: Deus. Aqui consigo.
1: De acordo com o número 2 do artigo 66 do Regulamento de Contratação de Empreitada de Obras Públicas, Fornecimento de Bens e Prestação de Serviços ao Estado, aprovado pelo Decreto número 79/2022, de 30 de dezembro, a Procuradoria-Geral da República comunica as seguintes adjudicações. Contrato número 13A-000-141-AD, número 01-DCAA-PGR-2026, para a prestação de serviços de arrendamento de um imóvel, foi adjudicada à empresa Achei Imobiliária Limitada, no valor de 3.480.000 meticais. Contrato número 13A-000-141-AD-100-DCAA-PGR-2026, para a prestação de serviços de pagamento de taxa de condomínios, foi adjudicada à empresa Associação dos Moradores, Condomínio Triunfo Village, pelo valor de 684 mil meticais.
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Amigo ouvinte, renovados votos de uma excelente tarde de quarta-feira. Ouvíamos o saxofonista moçambicano e compositor radicado na Noruega, Ivan Mazuze, ele que foi recentemente nomeado pela terceira vez membro do Comitê da Direção Norueguesa de Cultura para a linha de apoio destinada a organizadores de concertos e festivais. Seguimos com a banda Jaca, com mais de 25 anos de carreira, formada na cidade da Beira e já foi vencedora de um Goma Moçambique na categoria de melhor canção. Dentro de instantes, a atualidade informativa.

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16 horas 34 minutos.

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0: Mais uma jogada de ataque que começa então da baliza da equipa da casa. A bola já com o lateral esquerdo, é que mete para o centro. Finta um, dois, aí vai, atenção! Oh! O árbitro manda parar o jogo.
1: Uma mulher com um bebê de 5 meses indo nas costas em direção ao árbitro.
0: Que foi?
1: É a mulher do árbitro, o filho. A mulher faz alguns gestos que simbolizam que o menino está a fazer fezes líquidas várias vezes. E a mulher está preocupada.
0: Quando uma criança tem diarreia, o corpo dela perde muita água e isso é muito perigoso.
1: Por isso, se o seu bebê tem menos de 6 meses, deve amamentá-lo frequentemente para ajudar a repor toda a água que perdeu.
0: E outra coisa muito importante, não deve dar-lhe outros líquidos.
1: Olha, parece que a mãe está a fazer o que falamos. Está a amamentar o seu bebê.
0: Este gesto de amor vai salvar o seu filho. Agora está a falar com o seu marido para levar a criança para a unidade sanitária muito rapidamente.
1: Parece que ela o convenceu. O árbitro sai com a esposa do campo de futebol. Que momento emocionante!
0: Parabéns aos pais! Tomaram a decisão certa!
1: Exatamente! Este é um jogo de futebol muito, muito especial! Especial!
2: Quando seu bebê com menos de 6 meses estiver a fazer fezes líquidas frequentemente, continue amamentando e leve-o imediatamente à unidade sanitária ou ao agente comunitário de saúde.

0: Boa noite, caro ouvinte. Bem-vindo ao Jornal da Noite. Presidente da República, Daniel Chapo, anuncia em Manica o arranque de um programa nacional de construção de postos de saúde comunitários no país.
1: Vamos construir postos de saúde comunitária para podermos cuidar do nosso povo. Tem que haver mulheres saudáveis, jovens saudáveis, homens saudáveis, crianças saudáveis. Esse é que é o nosso objetivo.
0: Setor do turismo arrecada mais de 13 mil milhões de meticais em receitas provenientes da atividade turística no país. No estrangeiro, Estados Unidos da América impõem novas sanções contra dirigentes ligados ao grupo rebelde M23 e as forças democráticas para a libertação de Ruanda no quadro da crise de segurança no leste da República Democrática do Congo. Destaques da presente edição do Jornal da Noite. Elvis Magaia está na sonorização e Cristina Xavier na edição e apresentação. Boa escuta. O Presidente da República está em Manica e anunciou o arranque em breve de um Programa Nacional de Construção de Postos de Saúde Comunitários que visa aproximar os serviços de saúde à população e reforçar a cobertura sanitária em todo o país. Desenvolve a notícia Daniel Oliveira.
2: Segundo o chefe de Estado, o programa visa garantir maior acesso aos cuidados de saúde, reduzir a pressão sobre as unidades sanitárias existentes e melhorar a qualidade da assistência prestada aos cidadãos. Daniel Chapo explicou que recentemente a Assembleia da República aprovou uma nova legislação destinada a impulsionar a expansão da rede sanitária nacional. A medida pretende minimizar o sofrimento das comunidades que ainda percorrem longas distâncias para ter acesso aos serviços básicos de saúde.
3: Como governo do povo, a nossa ideia não é casa mortuária, mas é construir hospitais para cuidar da saúde do povo, para ninguém não morrer e todos termos boa saúde. Por isso, vamos nos concentrar na saúde do povo. Esta que é a nossa ideia. A nossa Assembleia da República aprovou uma nova lei de saúde que permite-nos cuidar do povo lá na base. Construirmos muitos postos de saúde comunitários lá na base. Mesmo que esteja a 52 quilômetros, se não conseguirmos fazer chegar o hospital lá, se não conseguirmos fazer chegar um centro de saúde, no âmbito dos cuidados primários, de saúde primário, que é cuidar o povo lá na base, vamos construir postos de saúde comunitário para podermos cuidar do nosso povo. Tem que haver mulheres saudáveis, jovens saudáveis, homens saudáveis, crianças saudáveis. Esse é que é o nosso objetivo.
2: Daniel Chapo, presidente da República, vai trabalhar esta quinta-feira na Vila de Guru, no segundo dia da sua governação aberta na província central de Manica. A partir da Vila de Catandica, Daniel Oliveira.
0: Presidente da República anuncia em Manica o arranque de um Programa Nacional de Construção de Postos de Saúde Comunitários no país. No quadro da visita do chefe de Estado àquela província, os membros dos órgãos de governação descentralizada apresentaram informação sobre o ponto de situação da implementação do Fundo de Desenvolvimento Local. Jornalista Moisés Sela.
4: O Presidente da República, Daniel Chapo, interagiu esta quarta-feira com os membros dos órgãos de governação descentralizada da província de Manica, que apresentaram o estágio atual da implementação do Fundo de Desenvolvimento Local como um dos programas que vai alavancar a economia local. Os dados apresentados numa sessão indicam que 1.232 projetos foram aprovados e financiados pelo Fundo em 11 distritos e 6 municípios desta província. A anteceder a sessão, o Presidente da República, Daniel Chapo, anunciou num comício que orientou, aqui na Vila de Catandica, o aumento dos fundos a serem alocados a partir deste ano para financiar projetos no âmbito do Fundo de Desenvolvimento Local.
3: Estamos com o FIDEL, que é um Fundo de Desenvolvimento Econômico do Distrito, para emprestar dinheiro àquelas pessoas que têm ideias de fazer negócio. E descobrimos que este ano, e aqueles que deram entrada ano passado, houve muita procura e o dinheiro não foi suficiente. Por isso decidimos que este ano vamos duplicar o valor do FIDEL para todos os distritos do país. para que aqueles que não tiveram possam ter a oportunidade de ter. Porque com este dinheiro vai haver mais negócio, vai haver mais emprego. E estas pessoas que forem fazer negócio, gerar renda, criar emprego, poucos aos poucos vão devolver este dinheiro. E nós vamos pegar este dinheiro para continuar a emprestar outros jovens, continuar a emprestar outras mulheres, para desenvolver o distrito.
4: A governadora de Manica, Francisca Tomás, diz que através do Fundo de Desenvolvimento Local, a província está a registrar progressos assinaláveis.
5: Para a implementação do FIDEL, a província foi alocada um limite global de 61,61 milhões de meticais para 11 distritos e 6 municípios. Foram recebidos um total de 23.629 projetos, tendo sido aprovados e financiados 1.232 projetos. Através do FIDEL foram criados um total de 2.008 empregos.
4: A agenda deste primeiro dia de visita de trabalho do Presidente da República, Daniel Chapo, à província de Manica, foi marcada por um comício e uma sessão extraordinária do Conselho Executivo da província de Manica, alargada ao Conselho dos Serviços de Representação do Estado, administradores distritais e presidente dos conselhos autárquicos na Vila de Catandica, sede distrital de Barue. Esta quinta-feira, o Presidente da República, Daniel Chapo, vai trabalhar no distrito de Guru. A partir da Vila de Catandica, sede distrital de Barue, Moisés Sayana.
0: E o Presidente da República, Daniel Chapo, promulgou e mandou publicar a revisão da Lei do Setor Empresarial do Estado, da Lei de Minas e da Lei de Petróleos, bem como da Lei do Conteúdo Local. A promulgação destes instrumentos legais ocorre após o chefe de Estado ter verificado que as referidas leis não contrariam a Constituição da República de Moçambique, reunindo, por isso, as condições para sua entrada em vigor após publicação nos termos da Ordem Jurídica Nacional. Com a promulgação destes diplomas legais, o Estado moçambicano reforça a gestão dos recursos estratégicos em defesa do interesse nacional, ao mesmo tempo que promove o emprego, o investimento nacional, a retenção de riqueza e o desenvolvimento sustentável de Moçambique, indica um comunicado da Presidência da República. O setor do turismo arrecadou, no ano passado, mais de 13 mil milhões de meticais em receitas provenientes da atividade turística no país. A informação foi prestada esta quarta-feira em Nampula pelo ministro da Economia, Basílio Muat, na abertura do Fórum do Turismo e Investimento, que decorre no distrito de Rapale. A reportagem é de Otávio Fonseca.
6: Basílio Muat frisou que, no mesmo período, o país recebeu mais de 1 milhão de turistas, o que representou um incremento na ordem de 15% em relação ao ano de 2024. O ministro da Economia frisou que os dados ilustram que o setor de turismo em Moçambique está a crescer, atraindo desta forma mais turistas e está a afirmar-se como setor estratégico da economia nacional.
7: Com o potencial de 2.700 quilômetros de costa, este património distribuído por todo o país, o reconhecimento internacional que temos, das mais importantes áreas de conservação que o país tem, tanto ainda devemos ambicionar mais do ponto de vista de resultados no setor do turismo. E é por isso que estamos aqui reunidos, não é? Para olhar para, para estes desafios neste fórum, para discutir sobre a nossa ambição, mas também para trazermos resultados concretos para o nosso setor do turismo.
6: O presidente da Confederação Econômica de Moçambique, CTA, Álvaro Massing, frisou que o evento visa transformar investimentos para o desenvolvimento, o que, na sua ótica...
8: É fundamental fortalecer a cooperação entre o governo, o setor privado e os parceiros de desenvolvimento, a maioria deles aqui presentes. Moçambique possui recursos, localização estratégica e oportunidades concretas para crescer. Nampula reúne património histórico, atrativos naturais, gastronomia, logística, o capital humano.
6: Entretanto, o governador da província de Nampula, Eduardo Abdullah, disse que apesar da província possuir grande potencial turístico, há necessidade de transformar o investimento através de uma visão estratégica.
9: O turismo em Moçambique como produto, mercado e dados desafia-nos a pensar o turismo de forma moderna, inteligente e sustentável. desafia-nos a transformar recursos e produtos, visitantes em mercados, informação em decisões, potencial em prosperidade.
6: O Fórum do Turismo e Investimento, que termina ainda esta quarta-feira, decorre sob o lema Turismo como

0: Daniel Faela.
1: São mais de 1.500 famílias que terão acesso a este recurso nos próximos dias, sendo que o projeto de implantação de postes para a extensão das linhas decorre desde a semana passada no âmbito da iniciativa Pro-Energia, que significa energia para todos até 2030. O administrador do distrito de Mabote, Alfabeto Mazi, disse estarem contemplados nesta fase 4 bairros da Vila Sede e 3 povoações. Acrescentou que a eletrificação destas zonas significa grande ganho para o distrito, tendo em conta que surgirão várias iniciativas empreendedoras. São iniciativas que irão catapultar o desenvolvimento socioeconômico desta região.
2: Nesta primeira fase está-se a trabalhar nos 4 bairros da Vila Sede e também temos 3 povoados, estamos a falar de Maloca, que está dista a 6 km, temos Tesouro, a 12 km e também para Manique. Então, esse é um trabalho bastante encantante para nós, porque era a grande preocupação da nossa população a questão da energia. E nós sabemos que com esta expansão de energia, há muita coisa que vai mudar no nosso distrito. Estamos a falar de empreendedorismo, porque a nossa população vai aproveitar. Também há de haver esta cadeia de valor em que as pessoas vão poder ter alguns refrigerantes para poder melhorar as suas condições de vida.
1: Administrador do distrito de Mabote, em Nhambane, Alfabeto Mazi, e o arranque semana passada do projeto de expansão da corrente elétrica para 3 povoações e 4 bairros da Vila Sete. Daniel Faela, a partir de Mabote. Boa noite.
0: Boa noite. De Mabote, seguimos a Pemba, onde o Governo e a Associação dos Transportadores Rodoviários em Cabo Delgado preparam-se para submeter nos próximos dias a proposta das novas tarifas de transporte interdistrital à Assembleia Provincial. Reporta Somali Gilberto.
3: A medida surge na sequência do aumento em maio findo dos preços dos combustíveis no país, justificado pela conjuntura internacional devido ao conflito no Médio Oriente. Em entrevista à Rádio Moçambique esta quarta-feira, o diretor provincial de Transportes e Comunicações revelou que esta semana as partes terão um encontro técnico para analisar os documentos preparados. Nelson Pereira disse que a reunião visa alcançar um consenso em torno das percentagens de reajuste com base nos instrumentos normativos, adequando-as à realidade socioeconómica da província.
4: Já recebemos aquilo que é a proposta da associação para diversas rotas a nível da província. Agendamos um encontro para sexta-feira, onde vamos sentar com a associação e outros agentes. E quando chegamos ao consenso, teremos que submeter a uma das sessões do Conselho Executivo Provincial. Depois teremos também que levar à Assembleia Provincial para ser aprovada. Então estamos mesmo a trabalhar nesse sentido e vamos dar o seguimento.
3: Nelson Pereira aproveitou a ocasião para apelar à calma aos operadores do setor e ao público em geral, assegurando que o Governo está empenhado em responder às demandas da população.
4: Os transportadores e a população em geral, no sentido de termos um bocado de calma, não é? Não estamos a trabalhar para responder às necessidades da atualidade. Mas neste momento estamos mesmo com os documentos já preparados para sentarmos e discutirmos e chegarmos a um consenso.
3: Por seu turno, o presidente da Associação dos Transportadores Rodoviários de Cabo Delgado garantiu que tudo está a ser feito para que a nova tabela em processo de harmonização seja equilibrada e justa. Segundo Cássimo Salimo, a aparente demora na apresentação da proposta deveu-se à necessidade de envolver todos os segmentos da sociedade, garantindo que o impacto financeiro sobre os cidadãos seja minimizado.
5: Nós estamos a apelar aos nossos transportadores que continuemos a fazer aqueles preços anteriores, quando que nós estamos a fazer um trabalho multissetorial para avançarmos. Apesar que nós ficamos um pouco atrasados em fazer revisão, mas já temos as nossas propostas e assim na sexta-feira vamos discutir para se poder se levar na Assembleia Provincial para a sua apreciação e aprovação.
3: A Associação dos Transportadores Rodoviários de Cabo Delgado conta atualmente com 80 operadores de transporte filiados à agremiação. Somali Gilberto, em Pemba.
0: Na província de Maputo, 5 associações de agricultores do distrito de Marraquene receberam esta quarta-feira insumos agrícolas e equipamentos agrícolas para o aumento da produção e produtividade. Verónica Sidumo.
6: Trata-se de 4 motobombas, 4 eletrobombas, enxadas, pás, botas, sementes de arroz e feijão, mobilizados pelo governo e parceiros, num custo de mais de 1 milhão e 500 mil meticais. Na ocasião, o governador da província de Maputo, Manuel Tulque, procedeu com a entrega, encorajou

0: produtores a arregaçarem as mangas, aproveitando a fertilidade do solo para o incremento da produção.
1: Estão criadas as condições para a retoma da produção com muita força, com muita intensidade. O que nós queremos é o aumento da produção de alimentos para a nossa população. O esforço que o governo está a fazer é criar capacidade para o aumento de produção de alimentos. Nós, em Moçambique, particularmente aqui na Praça de Maputo, temos terras férteis, temos risco e cora. Nós acreditamos que podemos produzir e produzir mais para alimentar toda a população sem depender de outros países.
0: O presidente da Associação Maria da Luz, Fernando Mavota, mostrou-se satisfeito com estes materiais.
2: Eu agradecer ao nosso governo, que muito obrigado pela ajuda que deu para nós. Muito obrigado. A saúde da associação vai estar mesmo de boa maneira, de boas condições, porque vai produzir.
0: O representante da Help Cold Club, Manhissa, parceiro da iniciativa, disse que a ação tem em vista revitalizar o setor depois das cheias que devastaram culturas diversas.
3: Bom, esperamos que a comunidade se recupere, visto que foi investigada pelas cheias no início do ano. São cinco comunidades em que nós já viemos trabalhando há 3 anos e já apresentavam alguma melhoria em termos de produção, mas infelizmente por conta das cheias sofreram demasiado.
0: Representante da Help Cold Club Manhissa e o apoio aos agricultores de Marraquém para o aumento da produção e produtividade. Da Matola, Verônica Sidumo.
4: São 19h52. O jornalista Vítor Rufino está em estúdio para a atualização da informação sobre a situação dos moçambicanos repatriados da África do Sul. Vítor, boa noite.
5: Boa noite, Cristina Xavier. A informação que vamos partilhar consta de um comunicado recebido há momentos na nossa redação do Gabinete de Informação. 545 moçambicanos repatriados e assistidos em Ressano Garcia. No segmento da assistência aos cidadãos moçambicanos afetados pelos recentes atos de xenofobia ocorridos na cidade de Mossel Bay, província do Cabo Ocidental, na África do Sul, chegaram hoje ao posto fronteiriço de Ressano Garcia 545 compatriotas repatriados daquele país. À sua chegada ao território nacional, os cidadãos foram submetidos aos procedimentos de registro migratório, triagem sanitária e assistência humanitária, tendo igualmente beneficiado de refeição quente, distribuição de lanche para viagem e encaminhamento para os respectivos meios de transporte com destino às suas zonas de origem. De acordo com este comunicado, dos cidadãos recebidos, 17 têm como destino a cidade de Maputo, 105 a província de Maputo, 337 à província de Gaza, 78 a Inhambane e 8 à província de Manica. A operação de recepção e encaminhamento decorreu de forma ordeira e coordenada, envolvendo diversas instituições do Estado moçambicano, com destaque para os setores de imigração, saúde, assistência social, gestão de riscos e emergências, bem como as missões diplomáticas e consulares de Moçambique na República da África do Sul. Dos 584 cidadãos inicialmente previstos para o repatriamento, 545 concluíram a viagem até o território nacional, sendo que os restantes ainda não chegaram devido a situações detectadas durante o processo de triagem e controle migratório, tais como a retenção de uma criança pelas autoridades sul-africanas para efeitos de verificação documental e a desistência de alguns cidadãos antes da conclusão dos procedimentos de repatriamento. As autoridades moçambicanas encontram-se a acompanhar os casos pendentes em coordenação com as autoridades sul-africanas, prestando assistência necessária, consular e garantindo a proteção dos direitos dos cidadãos envolvidos. O governo de Moçambique garante que continua a monitorar a situação dos moçambicanos afetados pelos atos xenófobos na África do Sul e reafirma o seu compromisso de prestar toda a assistência necessária aos compatriotas que dela necessitem. Cristina Xavier, lemos assim na íntegra um comunicado recebido a momentos do Gabinete de Informação.
4: Muito obrigada, Vítor Rufino, portanto, e o comentador da Rádio Moçambique, Anísio Guanaíssa, diz que a violência pode ser útil para grupos poderem obter dividendos políticos. Reporta Leopoldo Agapito.
6: Anísio Boanaíssa fez o comentário hoje em Maputo durante o programa Debate Político desta estação emissora, que abordou o cenário de violência xenófoba que ocorre em algumas regiões da África do Sul.
7: E este é um prisma que também não podemos descurar na África do Sul, principalmente porque percebe-se, em algum momento, os grupos que compõem o ANC, que são vários também, entre esses grupos, mas também nós temos, por outro lado, outros partidos políticos que se revê nisto. Se olhar para um conto ciso, como partido político, esta dinâmica de violência e acobertar agressão para estrangeiros, de modo particular os africanos, não é de hoje. Vejam que quando isto tomou o seu pico, na altura o presidente Zuma é que dirigia a nação sul-africana, foi este momento de pico, que não temos violência comparada, pelo menos atual, e o presidente Zuma não fez o pronunciamento devido para cautelar os interesses dos seus pares africanos, muito menos dos seus pares da SADC.
6: Anísio Boanaíssa afirmou que o executivo sul-africano pode fazer mais para acabar com a violência contra estrangeiros.
7: Tendo uma plataforma com interesses específicos no processo governamental completamente díspares, em algum momento que se desencontram, que já gerou tensão para se desfazer até o governo, não é fácil termos uma abordagem governamental tranquila que agrade, por exemplo, os países na região ou a nível do continente. É um mal africano tocar estes elementos porque, em algum momento, no processo de concertação interpartidário, esta pauta é percebida de forma diferenciada para os diferentes grupos políticos.
6: E o professor Patrício José disse que depois dos ataques contra cidadãos estrangeiros na África do Sul, a violência vai avançar contra cidadãos de raça branca.
8: Os próprios políticos sul-africanos estão profundamente, vamos lá, desorganizados para perceber qual deve ser a estratégia. Porque cada um está a saber qual, talvez amanhã, depois de amanhã, eu talvez serei vítima. Se não é ele diretamente, das suas origens. Então, isso significa que este exercício político de governação que seguiu pós apartheid, que não resolveu os problemas económicos sociais, que na altura confundia-se, ou o culpado era o apartheid, mas já está tantas décadas o apartheid já desapareceu, não é verdade? Os problemas se resolveram. Vão atiçar os conflitos, não é? Hoje é com os estrangeiros, amanhã serão internos entre os diferentes grupos étnicos e depois voltará a ter a componente racial.
6: Programa Debate Político desta estação emissora que abordou hoje a violência contra cidadãos estrangeiros na África do Sul, entre outros temas.
4: Na atualidade internacional, os Estados Unidos da América impuseram novas sanções contra dirigentes ligados ao grupo rebelde M23 e às Forças Democráticas para a Libertação do Ruanda no quadro da crise de segurança no leste da República Democrática do Congo. Lilia Langa.
9: Trata-se de John Imani Nzeze, identificado como chefe dos serviços de inteligência do M23, e Gustavo Kubuayo, apontado como comandante sênior das FDLR. O governo norte-americano fez saber que os dois indivíduos desempenham papéis centrais em atividades que contribuem para a continuidade da violência na região, incluindo operações militares, apoio logístico e redes de financiamento que sustentam os grupos armados. Segundo as autoridades norte-americanas, as sanções ora aplicadas visam cortar o acesso de John Zese e Gustavo Kubayo ao sistema financeiro internacional, congelar eventuais bens sob jurisdição norte-americana e restringir qualquer tipo de apoio material ou operacional. A decisão surge num contexto de tensão persistente entre a República Democrática do Congo e o Ruanda, com acusações cruzadas sobre o apoio a grupos armados, enquanto a população civil continua a ser mais afetada pelos confrontos, deslocações forçadas e crise humanitária no terreno. A comunidade internacional reforça os apelos para uma solução política duradoura que permita o cessar das hostilidades e o regresso da estabilidade ao leste congolês.
4: O tempo, a cidade de Tete poderá registrar amanhã 35 graus centígrados de temperatura máxima, seguida por Beira com 31 graus. Para Maputo, Nampula, Quelimane e Xai-Xai prevê-se 30 graus, Inhambane e Pemba 29, Chimoio 28, Vilanculo 27 e, por fim, Lixinga, 26 graus centígrados de temperatura máxima. Deste modo, colocamos ponto final ao Jornal da Noite. Obrigada pela preferência. Elvis Magaia esteve na sonorização e Cristina Xavier na edição e apresentação. Boa noite.

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1: Boa noite, ouvinte. Presidente da República anuncia arranque do Programa Nacional de Construção de Postos de Saúde Comunitários para reforçar a cobertura sanitária no país.
2: Como governo, governo do povo, a nossa ideia é construir hospitais para cuidar da saúde do povo, para ninguém não morrer e todos termos boa saúde. Por isso, vamos nos concentrar na saúde do povo. Esta é que é a nossa ideia.
1: Presidente da República falava hoje em Barro, na província de Manica. 545 moçambicanos repatriados e assistidos em Rosano Garcia, província de Maputo. No estrangeiro, a Agência das Nações Unidas para os Refugiados, ACNUR, apela à comunidade internacional para que não esqueça os cerca de 1,2 milhões de refugiados acolhidos no Bangladesh. Destaques do Último Jornal desta quarta-feira, 3 de junho de 2026, Dia Mundial do Pé Boto, uma malformação em que a criança nasce com o pé virado para baixo e para dentro. Elvis Magaia está na sonorização e já se tem a Mitambo na edição e apresentação. Votos de uma ótima audição.

0: O presidente da República, Daniel Chapo, promulgou e mandou publicar a revisão da Lei do Setor Empresarial do Estado, da Lei de Minas e da Lei de Petróleos, bem como da Lei do Conteúdo Local. A promulgação destes instrumentos legais ocorre após o chefe de Estado ter verificado que as referidas leis não contrariam a Constituição da República de Moçambique, reunindo, por isso, as condições para a sua entrada em vigor após publicação nos termos da Ordem Jurídica Nacional. Com a promulgação destes diplomas legais, o Estado moçambicano reforça a gestão dos recursos estratégicos em defesa do interesse nacional, ao mesmo tempo que promove o emprego, o investimento nacional, a retenção de riqueza e o desenvolvimento sustentável de Moçambique, indica um comunicado da Presidência da República recebido na nossa redação. Dos estúdios centrais em Maputo, estamos a transmitir o último jornal. O presidente da República afirma que o conflito envolvendo o Irã está a provocar constrangimentos no mercado internacional de combustíveis, uma situação que já começa a refletir-se em vários países, incluindo Moçambique. Perante este cenário, Daniel Chapo apelou aos moçambicanos para aumentarem áreas de cultivo e reforçar os níveis de produção e produtividade agrícola como forma de reduzir a dependência externa e mitigar os efeitos das crises globais sobre a economia nacional. O chefe de Estado falava hoje no comício realizado na Vila de Catandica, sede do distrito de Barwe, no âmbito da visita que efetua à província de Manica. Detalhes por Daniel Oliveira.
1: O presidente da República, Daniel Chapo, destacou que o fortalecimento da produção de alimentos constitui uma resposta estratégica aos desafios decorrentes da subida de preços dos combustíveis e de outros bens essenciais no mercado internacional. O presidente da República reiterou ainda a necessidade de a população continuar a trabalhar a terra, sublinhando que o aumento da produção agrícola é fundamental para garantir a segurança alimentar e proteger as famílias moçambicanas dos impactos da atual conjuntura econômica mundial. Segundo o chefe do Estado, o país deve apostar cada vez mais na valorização da agricultura, transformando os desafios externos em oportunidades para impulsionar o desenvolvimento econômico e melhorar as condições de vida da população.
2: Nesse momento que estou a falar, há uma guerra no Irã, Estados Unidos, Israel, outros países do mundo estão a lutar. E essa parte onde está a acontecer a guerra, boa parte do combustível e movimento dos carros que estamos a ver, sai dessa parte do mundo. Por causa dessa guerra, o combustível não está a sair. E há escassez de combustível no mundo. Por causa da guerra, não é o problema de Moçambique. Há falta de combustível em todos os países no mundo. E por causa dessa escassez, o preço do combustível aumenta. E quando aumenta o preço do combustível, aumenta quase tudo.
1: Daniel Chapo assegurou que o governo vai continuar a dar resposta às preocupações da população através da expansão da rede sanitária, do reforço das infraestruturas escolares e da melhoria das estradas, medidas que considera fundamentais para o desenvolvimento do país.
2: Vossas preocupações são muito importantes e nós registramos. Por exemplo, falaram de mais escolas, mais hospitais, mais água, mais energia, mais estradas. Isso é bom. Porque nós registramos, vamos continuar a trabalhar para resolver as preocupações do povo. Esta é a nossa tarefa.
1: Daniel Francisco Chapo, presidente da República, discursando esta tarde durante o comício na vila de Catandica, em Barwe, no âmbito da governação aberta.
0: Ainda hoje, o presidente da República anunciou o arranque em breve de um programa nacional de construção de postos de saúde comunitários que visa aproximar os serviços de saúde da população e reforçar a cobertura sanitária em todo o país. De novo em antena, Daniel Oliveira.
1: Segundo o chefe de Estado, o programa visa garantir maior acesso aos cuidados de saúde, reduzir a pressão sobre as unidades sanitárias existentes e melhorar a qualidade da assistência prestada aos cidadãos. Daniel Chapo explicou que recentemente a Assembleia da República aprovou uma nova legislação destinada a impulsionar a expansão da rede sanitária nacional. A medida pretende minimizar o sofrimento das comunidades que ainda percorrem longas distâncias para ter acesso aos serviços básicos de saúde.
3: Como governo, governo do povo, a nossa ideia não é casa mortuária, mas é construir hospitais para cuidar da saúde do povo, para ninguém não morrer e todos termos boa saúde. Por isso, vamos nos concentrar na saúde do povo. Esta é que é a nossa ideia. A nossa Assembleia da República aprovou uma nova lei de saúde que permite-nos cuidar do povo lá na base. Construirmos muitos postos de saúde comunitários lá na base, mesmo que esteja a 52 quilômetros. Se não conseguirmos fazer chegar o hospital lá, se não conseguirmos fazer chegar um centro de saúde, no âmbito dos cuidados primários, de saúde primário, que é cuidar o povo lá na base, vamos construir postos de saúde comunitário para podermos cuidar do nosso povo. Tem que haver mulheres saudáveis, jovens saudáveis, homens saudáveis, crianças saudáveis. Esse é que é o nosso objetivo.
1: Daniel Chapo, presidente da República, vai trabalhar esta quinta-feira na Vila de Guro, no segundo dia da sua governação aberta na província central de Manica. A partir da Vila de Catandica, Daniel Oliveira.
0: Ainda esta quarta-feira, o presidente da República, Daniel Chapo, interagiu com os membros dos órgãos de governação descentralizada da província de Manica, que apresentaram o estágio atual da implementação do Fundo de Desenvolvimento Local como um dos programas que vai alavancar a economia local. Os dados apresentados na sessão indicam que 1.232 projetos foram aprovados e financiados pelo fundo em 11 distritos e 6 municípios da província de Manica. Jornalista Moisés Saela desenvolve a notícia.
4: Antes de ter a sessão, o presidente da República, Daniel Chapo, anunciou num comício que orientou, aqui na Vila de Catandica, o aumento dos fundos a serem alocados a partir deste ano para financiar projetos no âmbito do Fundo de Desenvolvimento Local.
3: Estamos com o FIDEL, que é um Fundo de Desenvolvimento Econômico do Distrito, para emprestar dinheiro àquelas pessoas que têm ideias de fazer negócio. E descobrimos que este ano, e aqueles que deram entrada ano passado, houve muita procura e o dinheiro não foi suficiente. Por isso decidimos que este ano vamos duplicar o valor do FIDEL para todos os distritos do país, para que aqueles que não tiveram possam ter a oportunidade de ter. Porque com esse dinheiro vai haver mais negócio, vai haver mais emprego. E estas pessoas que forem fazer negócio, gerar renda, criar emprego, poucos aos poucos vão devolver esse dinheiro. E nós vamos pegar esse dinheiro para continuar a emprestar outros jovens, continuar a emprestar outras mulheres, para desenvolver o distrito.
4: A governadora de Manica, Francisca Tomás, diz que através do Fundo de Desenvolvimento Local, a província está a registrar progressos assinaláveis.
5: Para a implementação do FIDEL, a província foi alocada um limite global de 61,61 milhões de meticais para 11 distritos e 6 municípios. Foram recebidos um total de 23.629 projetos, tendo sido aprovados e financiados 1.232 projetos. Através do FIDEL foram criados um total de 2.008 empregos.
4: A agenda deste primeiro dia de visita de trabalho do Presidente da República, Daniel Chapo, à província de Manica, foi marcada por um comício e uma sessão extraordinária do Conselho Executivo da província de Manica, alargada ao Conselho dos Serviços de Representação do Estado, administradores distritais e presidente dos conselhos autárquicos na Vila de Catandica, sede distrital de Barue. A partir da Vila de Catandica, sede distrital de Barue, Moisés Sayana.
0: Presidente da República iniciou hoje uma visita de trabalho de 3 dias à província de Manica, onde mantém contato direto com as comunidades e avalia o nível de implementação dos programas de governação local. Regresso de moçambicanos vítimas de xenofobia na África do Sul na ordem do dia. 545 cidadãos moçambicanos afetados pela violência xenófoba na cidade de Mozel Bay, província sul-africana de Cabo Ocidental, chegaram esta quarta-feira à fronteira de Rossano Garcia, província de Maputo. Os restantes 39 não chegaram ainda a Moçambique devido a situações detectadas durante o processo de triagem e controle migratório, tais como a retenção de uma criança pelas autoridades sul-africanas para efeitos de verificação documental e a desistência de alguns cidadãos antes da conclusão dos procedimentos de repatriamento. Os 545 À sua chegada, foram submetidos aos procedimentos de registro migratório, triagem sanitária e assistência humanitária, tendo igualmente beneficiado de refeição quente, distribuição de lanche para viagem e encaminhamento para os respectivos meios de transporte com destino às suas zonas de origem. Dos cidadãos recebidos, 17 têm como destino a cidade de Maputo, 105 a província de Maputo, 337 a Gaza, 78 em Ambane e 8 para Manica, tal como indica um comunicado do Gabinete de Informação recebido na nossa redação. E os comentadores da Rádio Moçambique já reagiram à prática de atos xenófobos na vizinha África do Sul, como reporta o jornalista Leopoldo Agapito.
6: O comentador da Rádio Moçambique, Anísio Bonaissa, diz que a violência pode ser útil para grupos poderem obter dividendos políticos. Anísio Bonaissa fez o comentário hoje em Maputo durante o programa Debate Político desta estação emissora, que abordou o cenário de violência xenófoba que ocorre em algumas regiões da África do Sul.
7: E este é um prisma que também não podemos descurar na África do Sul, principalmente porque percebe-se, em algum momento, os grupos que compõem o ANC, que são vários também, interesses, grupos, mas também nós temos, por outro lado, outros partidos políticos que se revê. Isto. Se olhar para um conto ciso, como partido político, esta dinâmica de violência e acobertar agressão para estrangeiros, de modo particular os africanos, não é de hoje. Vejam que quando isto tomou o seu pico, na altura, o presidente Zuma é que dirigia a nação sul-africana. Foi este momento de pico, que não temos violência comparada, pelo menos atual, e o presidente Zuma não fez o pronunciamento devido para cautelar os interesses dos seus pares africanos, muito menos dos seus pares da SADC.
6: Anísio Bonaissa afirmou que o executivo sul-africano pode fazer mais para acabar com a violência contra estrangeiros.
7: Tendo uma plataforma com interesses específicos no processo governamental completamente díspares, em algum momento que se desencontram, que já gerou tensão para se desfazer até o governo, não é fácil termos uma abordagem governamental tranquila que agrade, por exemplo, os países na região ou a nível do continente. É uma questão muito sensível para o governo sul-africano tocar estes elementos porque, em algum momento, no processo de concertação interpartidário, esta pauta é percebida de forma diferenciada para os diferentes grupos políticos.
6: E o professor Patrício José disse que depois dos ataques contra cidadãos estrangeiros na África do Sul, a violência vai avançar contra cidadãos de raça branca.
8: Os próprios políticos sul-africanos estão profundamente, vamos lá, desorganizados para perceber qual deve ser a estratégia. Porque cada um está a saber qual, talvez amanhã, depois de amanhã, eu talvez serei vítima. Se não é ele diretamente, das suas origens. Então significa que este exercício político de governação que seguiu pós apartheid, que não resolveu os problemas económicos sociais, que na altura confundia-se com o culpado era o apartheid, mas já está tantas décadas o apartheid já desapareceu, não é verdade? Os problemas se resolveram. Vão atiçar os conflitos, não é? Hoje é com os estrangeiros, amanhã serão internos entre os diferentes grupos étnicos e depois voltará a ter a componente racial.
6: Programa Debate Político desta estação emissora que abordou hoje a violência contra cidadãos estrangeiros na África do Sul, entre outros temas.
0: A cidade de Machiche registra uma nova dinâmica de produção de arroz impulsionada pelo surgimento de novos atores no setor agrícola. O fato foi constatado hoje pela secretária de Estado em Inhambane, Bendita Lopes, durante uma visita de trabalho à Baixa de Dambo. Efrem Macitela desenvolve a notícia.
9: No local, a governante interagiu com um produtor que exerce a profissão de professor, atualmente a explorar pouco mais de 5 hectares de terra, garantindo emprego direto a 2 pessoas. Com um produto a ser escoado maioritariamente no mercado local, o produtor manifestou o desejo de expandir a área de cultivo.
10: Minha meta era industrializar a produção e garantir a alimentação primeiro para os meus irmãos, 2 meus colegas professores e outros funcionários. Não só eu gostaria de garantir a produção de arroz para o nosso distrito de Machiche. A estimativa nossa é de 1.2, mas poderá sair mais, porque este ano parece-me que temos mais arroz do que outros anos.
9: A secretária de Estado, Inhambane, manifestou-se satisfeita com os níveis de produção alcançados e encoraja o profissional de educação a prosseguir nos investimentos para multiplicar os rendimentos.
11: Há pessoas que estão a trabalhar, não estão a dormir. O produtor deste arroz é um professor. Ele não ficou só, eu sou funcionário do aparelho de Estado, mas procurou outros meios e está aqui a produzir. Mas a aprendizagem que fica para muitos dos nossos funcionários do aparelho de Estado é que fora do escritório há terras. Essas terras precisam de ser cultivadas para o autossustento e o sustento do nosso mercado, da nossa população.
9: A deslocação enquadra-se na visita de um dia de monitoria do Plano Económico e Social do Governo da Machis. Para além do professor produtor de arroz na Baixa de Dambo, a agenda de trabalho da Secretária de Estado incluía visitas ao Instituto Politécnico de Saúde e a uma unidade local de processamento da castanha de caju. Igualmente, a governante reservou um momento para aferir a situação das famílias que residiam no traçado da Orla Marítima na cidade de Machis, atualmente reassentadas no bairro Mauewe. De Machis, Efraim Macitela.
0: E a província de Tete reforça os mecanismos de resposta aos efeitos das mudanças climáticas, fenômeno que continua a produzir impactos negativos em diversos setores de atividade. Neste contexto, a cidade de Tete acolheu hoje a etapa final da sessão das Assembleias Cidadãs, um processo de participação pública inclusiva que envolve os cidadãos na tomada de decisões sobre a exploração sustentável da terra e dos recursos naturais. O detalhe por Orlando Cananecas.
12: O encontro constitui uma oportunidade para a apresentação dos principais resultados e recomendações recolhidos junto das comunidades de 8 distritos da província. Para o efeito, os cidadãos previamente selecionados percorreram diversas localidades, recolhendo opiniões, preocupações e propostas relacionadas com a preservação ambiental e a gestão sustentável dos recursos naturais. Durante a cerimônia, o diretor nacional adjunto do Orçamento no Ministério das Finanças, Augusto Zompeni, afirmou que uma das principais conclusões do processo aponta para a necessidade de melhorar a relação entre as comunidades e os recursos existentes nos seus territórios.
13: Este exercício foi marcado pela construção de consensos, sendo o ponto mais alto desta jornada o verdadeiro exercício da cidadania ativa. Não viemos aqui trazer soluções imediatas, mas sim viemos escutar as recomendações que nasceram da vossa visão local, estruturadas com a sabedoria de quem vive diariamente os desafios desta província.
12: Por sua vez, o governador da província de Tete, Domingos Viola, reiterou o compromisso do Executivo em continuar a trabalhar com todos os segmentos da sociedade na implementação de medidas de mitigação e adaptação às mudanças climáticas.
14: As mudanças climáticas no nosso contexto são imprevisíveis. Há momentos em que temos excesso de chuvas, há momentos que há escassez de chuva, isso provoca secas e quando há abundância provoca inundações, mas dia após dia começamos a notar que em algumas regiões o ciclo que era observado outrora, hoje já não se observa.
12: A sessão das Assembleias Cidadãs reuniu administradores distritais, representantes de organizações da sociedade civil, acadêmicos, líderes comunitários e atores políticos. Da cidade de Tete, Orlando Canenecas.
0: Dos estúdios centrais em Maputo, estamos a transmitir o último jornal. A Cruz Vermelha Internacional em Moçambique entende que há pouca divulgação sobre o direito internacional humanitário, sobretudo nas zonas de conflito armado. A representante da organização, Sara Mabeza, disse que os atores destes conflitos não respeitam os direitos humanitários, onde chegam a recrutar crianças para as suas fileiras, desrespeitando o instrumento em causa. Jornalista Rigoberto Chissano.
15: A representante da Cruz Vermelha Internacional em Moçambique, Sala Mabeza, disse que as pesquisas feitas nas zonas de conflito e outras regiões vulneráveis constataram uma clara falta de conhecimento sobre a matéria. Perante esta realidade, foi possível coletar estudos já realizados sobre o direito internacional humanitário, onde as universidades, na sua veia de investigação, têm estado a desempenhar um papel fundamental.
16: This launch today comes at a very critical time for the world. Armed conflict remains at an all-time high globally, and civilians are continuing to suffer the effects of armed conflict. And this happens most particularly where armed actors do not comply with Direito Internacional Humanitário.
17: Bem, este lançamento vem mesmo a calhar no momento em que o mundo está a passar por altos picos ou altos níveis de conflitos armados em todas as partes do mundo. Nestes conflitos armados, quem sofre maioritariamente são os civis, particularmente em situações em que os atores dos conflitos armados não respeitam o direito internacional humanitário.
15: A representante da Cruz Vermelha em Moçambique e na região austral falava esta quarta-feira na apresentação da primeira coletânea e do lançamento da segunda coleção de estudos de direito internacional humanitário. O evento teve lugar no Centro de Formação Jurídica e do Judiciária, na Matola, e foi presidido pela diretora adjunta daquele centro, onde apelou às universidades presentes a fazerem pesquisas dos temas de interesse internacional.
18: Acreditamos que as universidades desempenham um papel fundamental neste processo. Como centros de produção e difusão do conhecimento, são chamadas a contribuir para o fortalecimento da investigação, da doutrina nacional e da reflexão crítica sobre temas de interesse público, incluindo o direito internacional humanitário.
15: Ecos do lançamento da segunda coleção de estudos de direito internacional humanitário. Rigoberto Chissano, da Terquia da Matola.
0: No ar, o último jornal. A Frelimo, na cidade de Maputo, ultima os preparativos para a sua conferência de quadros, marcada para a próxima sexta-feira. Adherto Magaia desenvolve a notícia.
19: A Frelimo, na cidade de Maputo, ultima os preparativos para a sua conferência de quadros, marcada para a próxima sexta-feira. O encontro vai eleger os delegados que representarão a capital da Conferência Nacional de Quadros da Frelimo, em agosto, na cidade de Chimoio. Para acompanhar esta fase decisiva, uma Brigada Central de Assistência, liderada pelo membro da Comissão Política, Tomás Salomão, trabalhou esta quarta-feira com as estruturas do partido na capital. Durante a visita ao Comitê da Cidade, Tomás Salomão sublinhou que a Conferência da Capital tem a missão de garantir que os representantes levem para o encontro nacional uma visão fiel da realidade da cidade, incluindo seus desafios, problemas e dificuldades, mas também propostas e caminhos para resolvê-los.
20: É nosso desejo e é nessa vontade que aqueles que nos vão representar levem efetivamente aquilo que é a radiografia daquilo que é a nossa cidade, aquilo que são os desafios que a cidade vive, aquilo que são os problemas que a cidade vive, aquilo que são os problemas e dificuldades que a cidade vive e, sobretudo, como é que estes problemas se refletem na vida dos cidadãos, esses desafios e essas dificuldades. Mas, ao mesmo tempo, que se leva essa mensagem de dificuldades, mostrar também qual é o caminho que deve ser percorrido para ultrapassar.
19: Tomé Salomão acrescentou que a Conferência de Quadros da cidade de Maputo não é um encontro de rotina, mas uma oportunidade para reforçar a coesão interna e encontrar consensos sobre os desafios da capital.
0: O primeiro secretário da Frelimo na Zambésia desafia aos militantes, membros e convidados a debaterem com franqueza a vida do país durante a 11ª Conferência Provincial de Quadros, que se realiza esta quinta e sexta-feira em Quelimane. Francisco Nangura afirma que este encontro deve representar uma amostra para o aprofundamento da democracia interna. Os detalhes por Rezique Zacarias.
21: A 11ª Conferência Provincial de Quadros do Partido Frelimo na Zambésia vai abordar vários temas com destaque para o estágio do país em vários setores, independência económica, unidade e coesão interna, papel do dirigente da Frelimo, importância das eleições e inserção da juventude e participação da mulher no desenvolvimento.
22: Dissemos que esta conferência refletirá sobre o estágio atual e o Moçambique que nós sonhamos, Moçambique rumo à independência econômica. Da conferência serão debatidos vários assuntos, dentre eles falaremos da unidade e coesão no seio do Partido Frelimo, falaremos do papel dirigente da Frelimo, a importância das eleições na implementação da agenda governativa da Frelimo, a imagem da Frelimo e do camarada presidente da Frelimo, Daniel Francisco Chapo, a inserção da juventude e a consolidação da participação da mulher. É importante refletirmos sobre a província que nós sonhamos, a província que nós queremos ter nos próximos momentos.
21: Por outro lado, Francisco Nangura agradece o engajamento da população da província nas diversas esferas de desenvolvimento socioeconômico.
22: Este é um exemplo da nossa moçambicanidade, do nosso patriotismo, da nossa cidadania. Precisamos continuar a caminhar juntos, porque só é juntos e com todos que podemos desenvolver a nossa província.
21: Francisco Nangura, primeiro secretário do Comitê Provincial da Frelimo na Zambésia. Kelly Mane, Rizik Zacarias.
0: Na atualidade internacional, as autoridades sul-africanas dizem que vão iniciar o processo formal de extraditação de dois suspeitos de assassinar um casal de turistas no Parque Nacional de Kruger, recentemente detidos em Moçambique. O ministro sul-africano das Florestas, Pescas e Ambiente elogiou a colaboração do Serviço Nacional de Investigação Criminal na detenção dos suspeitos, cujas identidades não foram reveladas. O duplo homicídio registrado em maio passado ganhou repercussão internacional por ser o primeiro incidente deste tipo nos 100 anos da história do Parque Nacional de Kruger. A Agência das Nações Unidas para os Refugiados, ACNUR, apelou à comunidade internacional para que não esqueça os cerca de 1,2 milhões de refugiados acolhidos no Bangladesh. O apelo surge quando se assinalam 9 anos desde o deslocamento em massa desta minoria muçulmana de Myanmar para o país vizinho, na sequência da violência no estado de Rakhine. Segundo a agência, persistem enormes necessidades humanitárias, sobretudo entre mulheres, crianças, idosos e pessoas com deficiência. Momentos finais do último jornal, espaço para as temperaturas máximas previstas para amanhã. A cidade de Tete poderá registrar 35 graus centígrados, seguida por Beira com 31 graus. Maputo, Nampula, Quelimane, Xai-Xai 30, Inhambane e Pemba 29, Chimoio 28, Vilanculo 27 e por último Lixinga com 26 graus centígrados de temperatura máxima. É o fim do último jornal. Trabalharam para si Elvis Magaia na sonorização e Jacinta Gamitambo na edição e apresentação. Despedem-se. Boa noite.
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0: Saudações, amigo ouvinte, cá estamos para mais uma roda de conversa. O nosso programa de hoje leva o título Violência à Rapariga. Minhas convidadas são a Ruqueia Calu, psicóloga, a Amélia Citói, coach e oradora motivacional. Bom, a violência contra a rapariga é qualquer ação ou comando baseado no género que cause morte, dano ou sofrimento físico, sexual ou psicológico. Abrange tanto o ambiente público quanto o privado, como o âmbito doméstico e familiar também, e fundamenta-se em relações de poder desiguais e no controle sobre a rapariga. Esta violência pode ser por palavras, pode ser sexual, pode ser física. Homens conhecidos da família ou mesmo familiares não hesitam em cometer esses atos com a rapariga. É sobre a violência à rapariga que iremos falar hoje e quero saudar Ruqueia Calu. Olá, bem-vinda ao programa.
1: Olá, saudações a todos e como sempre é um prazer estar cá e vamos falar de algo bem importante para nós mulheres. A violência que muitas delas sofrem e sofrem caladas.
0: Amélia, bem-vinda.
2: Muito obrigada, Julieta. É um prazer estar aqui.
0: Bom, esta violência leva-me a perguntar o seguinte. O que os pais devem transmitir às meninas e adolescentes?
1: Bom, eu acho que os pais devem transmitir um porto seguro para esta menina. Porque falando de uma menina que está na adolescência, ela está naquela fase de crescimento, de mudanças, de receber muito estímulo de fora, muitas influências, muitas companhias. Então, quanto mais os pais terem um espaço de conversa aberta com essa adolescente, acolhendo-a, escutando-a, e falando dos riscos e da vulnerabilidade que ela corre lá fora, ela tem uma estabilidade, tem uma base muito mais sólida comparando de uma adolescente que não tem este tipo de abertura com os próprios pais. Porque os pais são a base, eles criam aquele alicerce, aquela base bem forte para poder se tornar um adulto forte também.
2: Nós, os pais, temos um importante papel na educação das nossas raparigas ou das nossas crianças, as nossas belas meninas. Uma das primeiras coisas que creio que deve acontecer dentro de casa é nós, os pais, explicarmos às nossas meninas a importância do corpo delas.
0: Ok.
2: Por que trago esta nota? Porque quando as meninas perceberem que elas são importantes, que o corpo delas é importante e que elas não devem permitir com que pessoas estranhas ou até mesmo da família toquem nelas sem o seu consentimento. Tudo parte por aqui.
0: Normalmente diz-se que o corpo da mulher é o templo, não é?
2: É verdade, é o templo.
0: E se olharmos para essa frase, para este significado, iremos perceber todo o resto. Muitas vezes nós olhamos para a violência para com a rapariga, aquela que já tem uma certa robustez, pronto, pode ser considerada uma mulher, mas nos dias de hoje a violência começa mesmo em tenra idade. O que será que está a acontecer com estes adultos?
1: Bom, é muito triste e lamentável perceber que nós podemos assistir casos de meninas pequenas que são abusadas sexualmente, de crianças que são agredidas em plenas escolas, creches. Então, o adulto de hoje em dia acho que está com alguma situação que precisa ter muita atenção, precisa se estudar o que é que se passa, porque não é justificável. Um adulto abusar de uma menor, alguém numa creche bater em alguma criança que está lá para ter segurança. Então, acredito que esse tipo de pessoa esteja a passar por alguma patologia de fórum de saúde mental grave.
0: Mas a Roque é psicóloga, então se calhar essa pergunta é mesmo para si. Há cada vez mais adultos procurando apoio?
1: Há adultos procurando apoio, não é? Quando eles notam que alguma coisa não está bem, eles vêm à procura de apoio.

0: E também temos pais preocupados que trazem também as crianças para fazer algum tipo de avaliação. Pais que veem algum tipo de comportamento na criança, algum comportamento estranho, de isolamento social, de baixo rendimento acadêmico. Então, os pais também, graças a Deus, ou estão mais atentos e conseguem trazer as crianças às consultas.
1: Mas já agora, por falar em crianças, que é o nosso foco de hoje, crianças, adolescentes, enfim, a partir de que idade recomenda-se a visita ao psicólogo? Eu sou mãe de uma criança, é uma menina, enfim. A partir de que idade eu vejo que ela já está em condições de perceber a ajuda que a gente procura?
0: Bom, certamente assim, não temos uma idade, não é? Mas quando há algum tipo de mudança, por exemplo, se nós temos uma criança dos seus 7, 8 anos e notamos que há algum tipo de alteração comportamental, ou a criança começa a desenvolver insônias, a criança começa a baixar o seu rendimento acadêmico, a criança começa a ter um comportamento agressivo, um comportamento de isolamento, algum comportamento que o pai nota que está a sair fora do padrão desta criança. É um sinal de alerta e deve procurar ajuda.
1: Pois, bom, estamos aqui hoje neste programa a falar da violência à rapariga, violência de todo tipo, é claro, e vamos focando um pouco de cada uma. Minhas convidadas, Ruqueia Calu, é psicóloga, a Amélia Citoé, ela é coach e oradora motivacional. Vamos olhar para o surgimento da primeira menarca, né? Como fazer o acompanhamento do dia a dia, sendo que esta adolescente ou esta jovem também assusta-se um pouco? O meu corpo está diferente, sai algo aqui, o que é que eu posso fazer? Como acompanhar?
2: Bem, há um trabalho prévio. Quando nós nos apercebemos que esta criança está a aproximar ao período da menarca, é importante ter uma conversa com ela e fazer-lhe perceber que em algum momento poderá surgir isto. Okay. A transformação do próprio corpo, okay? Temos as hormonas, aquela composição toda, mas também é importante dizer à menina que, olha, quando isto acontecer, não te assustes. Tens a mim como mãe, tens irmãs, caso eu tenha irmãs, isso me faz lembrar porque quando a minha começou, eu corri para a minha avó, porque a minha mãe não estava, ela estava sempre no trabalho, não é? E aquilo foi durante o dia. Eu corri para a minha avó. Avó, está acontecendo algo estranho. É isso. E é a chorar, porque era algo muito estranho.
1: O que está acontecendo?
2: Feri-me sem me perceber o que está acontecendo. Então, é importante abrirmos espaço para os nossos filhos, para as nossas meninas, já estamos a falar das meninas, para elas se sentirem à vontade em partilhar qualquer situação.
1: Eu acho que é desta vontade de partilha que também pode surgir a ideia de defesa. Será que ela já se sentirá preparada para recusar ou pelo menos para relatar algum ato mau que for cometido sobre ela?
2: Tudo parte da conversa.
1: Ok.
2: Porque vamos olhar primeiro para a menarca. A menarca não significa que ela esteja psicologicamente, emocionalmente ou fisicamente preparada para atos sexuais, por exemplo.
1: Ok.
2: Ok? Mas, se nós, nesta abertura e conversa que tivermos com a rapariga, ela vai perceber que aquela mudança não significa que já pode sentir-se adulta, ok? Para entrar na vida sexual. Mas que é uma transformação, é uma fase que está a passar da uma fase da criança a passar para adolescente. Podemos assim até considerar. Então, é muito importante nós deixarmos estas mensagens muito claras para as nossas raparigas.
1: Ruqueia, há uma questão aqui que tem muito a ver com como é que a rapariga reage a uma violação. É, se formos a falar do fórum físico mesmo, né? Físico, sexual, muitas das vezes, ela sofre repetidas vezes, é calada alegadamente porque recebeu uma ameaça. Como é que nós podemos ajudar e ensinar esta rapariga a reagir contrária a aquilo que foi dito na ameaça para que ela se possa proteger?
0: Bom, este preparo e este ensinamento deve começar desde criança, onde a gente ensina e fala de educação sexual. Infelizmente cá nós, não sei se é uma questão de cultura, religião, cá muito tabu de falar da sexualidade. Mas quando a gente fala da sexualidade com a criança, é claro que tem que ser de uma forma lúdica, uma forma de brincadeira, onde a gente vai ensinar esta criança que, olha, há certas partes do teu corpo que ninguém pode usar para brincar ou para tocar. Desde o momento que o toque seja desagradável, que alguém a diga que, olha, seja segredo, não fale para ninguém. É desde pequeno que a gente tem que incutir isso nos nossos filhos. Porque uma adolescente ser abusada, é lógico que ela vai receber uma ameaça grave. Que se tu contares, isto vai ser pior, venho com duas pessoas, posso matar-te, posso agredir os teus pais, posso filmar e publicar. Então, ela está assolada de muita coisa. Então, é muito importante nós, como pais cuidadores, porque por vezes a criança está no cuidado de uma tia, da avó, conseguirmos sentar e falar. Não falando para a gente incentivar a sexualidade precoce, não num completo, mas ensinar esta criança, este pré-adolescente, a cuidar do seu corpo, porque cada toque desconfortável, cada toque de abuso é um sinal de alerta, e ensinar a criança dela a dizer não. Muitas das vezes a gente vai para um convívio e nós mesmos pais, fala, dá beijinho àquele teu tio, cumprimenta com beijinho, senta no colo, mas a criança não quer.
1: Então... E nós não vale a pena insistir?
0: Exatamente, nós temos que respeitar, porque o corpo daquela criança é uma zona dela, é algo privado, é algo íntimo, que ela tem que saber se este toque está desconfortável. Eu não quero ser mais tocada aqui. E ninguém pode obrigar. Então isto começa desde criança, que a gente tem que passar esta pequena educação sexual para os nossos filhos, que serve de uma forma preventiva da vulnerabilidade que ela acorde sofrer algum tipo de abuso físico de forma sexual.
1: Pois, a literatura, ela ajuda para que esta criança possa conhecer um pouco mais os limites de algum toque, os limites de alguma aproximação de alguém que supostamente quer violá-la? A literatura, podemos oferecer livros também?
0: Acredito. Podemos oferecer livros, podemos sugerir livros, se isso tem um custo monetário, podemos sugerir palestras, dinâmicas lúdicas, porque a criança aprende a brincar.
1: Okay.
0: A gente faz uma palestra lúdica, um projeto lúdico com imagens, bonecos, pinturas, cores. A criança já aprende que, olha, aqui é um toque amigável, aqui eu só posso ser tocada pela minha mãe, ou pelo meu pai, ou pelo médico, e não por amiga, amigo, tia, professor, porque infelizmente a criança está vulnerável para qualquer tipo de pessoa, tios, professores, vizinhos, e
1: alguns pais também.
0: Exatamente, não queria tocar nesse ponto tão sensível,
1: mas é verdade,
0: alguns pais também.
1: Padrastos que,
0: exatamente,
1: pura e simplesmente, não sei o que é que se passa com eles, mas têm a tendência de achar que a filha é sua propriedade.
0: Exatamente, porque há aqueles casos que chegam até nós, que o agressor, né, ele... Não, quando tu entrevistas a criança, em nenhum momento a criança relata agressividade. Ela relata numa forma de brincar. Vamos brincar. Então, por vezes, nem existe aquela penetração como tal, mas o toque.
1: O toque.
0: Ou ela tem que apalpá-lo, ou ela apalpa na menina. E é de uma forma tranquila. Não há agressividade. Não há marcas que tu possas ver que a menina ou foi apertada ou foi batida. Não há. E como é que ela vai acreditar, vai saber que isto está errado? Porque ela não recebeu uma educação sexual como devia de ser, de forma preventiva. Então há muitos casos de molestia que vêm assim ao gabinete porque de repente a mãe nota um comportamento estranho na menina.
1: Fora dos padrões.
0: Fora dos padrões, ou porque a própria menina está a palpar, ou alguma coisa assim. E a mãe pergunta, mas quem brinca contigo assim? Ah, porque eu brinco com a colega X, brinco com o tio X. E a mãe aí já entra em pânico. Mas como é que é possível em que momento eu falhei na educação dos meus filhos, onde a gente teve aquela vergonha de não falar. Então, se caso muitos pais sentem essa vergonha, podem aproximar-se a um psicólogo. O psicólogo também faz esse papel de educação sexual, onde de forma lúdica vai, através de desenhos, imagens, brincadeiras, figuras, explicar a esta criança quais são os toques saudáveis e quais são os toques não permissíveis.
1: Ok. Quais são os sinais que acha que podemos colocar como regra para que esta rapariga encontre uma saída para evitar, por exemplo, sofrer violência durante anos a fio, com ameaças de se tu queixares farei isto e aquilo, e ela acreditar que realmente é melhor ficar calada? Quais são os pontos que podemos colocar aí?
2: É muito poderosa esta questão, porque é a fundo mesmo, Julieta. Nós, principalmente nós as mães, temos que ser amigas das nossas filhas.
1: Ok. Já não vamos à educação de 1960. Vamos deixar um pouco ultrapassada.
2: É verdade. É que tem que haver abertura.
1: Não colocar só ordens.
2: Não colocar ordens.
1: Dialogar de tu para tu.
2: Não colocar barreiras. Porque quando nós colocamos barreiras, nós retraímos esta rapariga a vir ter conosco, a dizer qualquer que seja a situação. Temos casos de violências de tios para sobrinhas.
1: Que
2: até ficam, exatamente, que até ficam muito tempo com aquela situação fechada, ou dentro da família, ou a criança teve medo de falar porque foi ameaçada. Isto não pode. Então, nós temos que dizer à rapariga: olha, se tu vês um sinal estranho de um tio, de um vizinho, de um professor, seja quem for, a falar-te palavras estranhas, não comuns, venha e diga-me. Tens a mim, a tua mãe, que te vai apoiar e te defender. Ok? Não tenha receio. É esta a mensagem que tem que ficar. Não tenha receio de vir informar qualquer que seja sinal de um tio querer te abraçar, de um tio querer te tocar seios, de tocar não sei aonde. Venha e diga. Não há ameaça fora que deve fazer com que sintas medo de te abrires. Tem que haver abertura.
1: Tem que haver abertura. Mas às vezes fica um pouco complicado. Eu quero lembrar o nosso auditório que hoje estamos a falar da violência à rapariga. Minhas convidadas, Roqueia Kalu, que é psicóloga, e Amélia Sitoy, que é coach e oradora motivacional. Vamos olhar para a violência que parte de dentro de casa. Como é que nós percebemos que nós mães, né? Vamos olhar para nós mães, que temos muito mais experiência que estas nossas crianças. Como é que nós podemos perceber que há sinais claros de que esta menina não está bem? Esta menina deve estar a sofrer algo e que se calhar está com dificuldades de contar.
2: Os sinais são claros. Como disse a Julieta, nós as mães até percebemos que aqui alguma coisa não está bem. Veremos que esta rapariga fica isolada.
1: Ok.
2: Ok, esse é um dos primeiros sinais. Ela fica isolada porque a situação que lhe foi acometida é lhe tão pesada psicologicamente que ela começa a retrair-se. Ok? Ela não conversa com os outros. Se vai à escola, as notas começam a baixar. Começam a baixar.
1: O desempenho escolar é baixo.
2: Então, nós temos que perceber todos esses aspectos à volta desta rapariga. E chamar a ela e perguntar o que é que está a acontecer.
1: Mas estes, estes indivíduos que perpetuam estes atos, estando no nosso núcleo de amigos, fazendo parte daquele nosso núcleo familiar, muitas vezes também dão indicações de que algo não vai bem. Só que muitas vezes, pelo afeto que temos para com eles, não percebemos que o mal mora na nossa casa. É possível em algum momento sermos vigilantes a ponto de descobrimos bem mais cedo que esta nossa rapariga não está a passar bem, porque haverá sempre aquela resistente que nem com a conversa ela se desfaz, né? E depois há ameaças que são muito fortes. É. Percebemos que ameaças são muito fortes e claro que nós, sendo crianças, fomos educados para acreditar no mais velho. Há como policiarmos isto? Como é que pode acontecer?
2: Julieta, eu vou trazer um caso real dentro da família do meu esposo.
1: Ok.
2: Muito real. Onde o pai... já nem vou, não vou dizer violação como tal, porque já passavam 4 ou 5 anos. Ele mantinha relações sexuais com a filha. A mãe não está cá, está no estrangeiro.
1: Vivia só com a filha.
2: Vivia com a filha. Ok? Mas como é que isto é desporetado? Primeiro foram os vizinhos. Viam a ele a controlar tanto a menina que começam a perceber, não, desta forma já não é de ser pai.
1: Algo
2: a mais de ser pai. É muito zelador até demais. Então, creio que os vizinhos começaram a prestar atenção. E a informação acabou vindo à tona.
1: Okay.
2: E o que é que a família fez? Chamou a polícia, fez a queixa, toda aquela diligência, e tiraram a menina do pai.
1: Da casa do pai, sim.
2: Mas são 5 anos. Imagina como é que esta criança está.
1: Ela está minimamente destruída. Precisa de um trabalho psicológico fora do comum.
2: E já está a ter esse trabalho psicológico.
1: Mas ela não engravidou.
2: Ela não engravidou. Veja só.
1: Senão, como é que seria?
2: Como é que seria?
1: Isto é tipificado como incesto.
2: Exatamente. Não tem outro nome. Não tem outro nome. Então, é este tipo de comportamento que... Imaginemos que a mãe estivesse presente. Provavelmente ela pudesse ter tido alguns sinais. Porque o nosso comportamento também fala.
1: É verdade.
2: Nosso comportamento também fala. Mas foi descoberto tarde. Então, para dizer que é possível detectar dentro de casa ou no ambiente familiar... por causa do nosso comportamento. Há algum sinal, nós vamos deixar escapar.
1: É verdade.
2: É.
1: Agora, vamos olhar para o que fazer após violência consumada. Esta rapariga, como é que nós devemos lidar com ela para que os problemas psicológicos que advêm desta violação ou desta violência... não perdurem e tornem esta menina com alguns problemas que futuramente não serão resolvidos.
0: É muito importante logo de princípio a gente procurar auxílio médico, não é? Para perceber como é que ela está a nível do abuso, a situação também de certas medicações que ela tem que fazer pós a exposição. E é importante também o auxílio psicológico, onde a gente vai elaborar este trauma desta menina para que ela futuramente não tenha algum problema de disfunção sexual. Claro, temos também as entidades responsáveis por isso, não é? Se o familiar decide ir fazer, meter uma queixa à esquadra para punir o agressor, e todo o suporte familiar é muito importante nesta fase. O suporte da família, sem crítica, sem julgamento, sem culpabilidade. Porque muitas das vezes há aquele senso de culpa. O que estavas a fazer fora de casa até esta hora? Por que usaste aquela roupa? Por que deste intimidade ao vizinho X? Mas é uma adolescente. É uma criança.
1: Ela mal sabia que estava a provocar um mal para si própria.
0: Exatamente.
1: Né?
0: Ela mal podia perceber a intimidade da outra pessoa. Então, o acolhimento familiar é sempre muito importante. E saber com quem partilhar esta informação. Se a menina não está confortável, que se partilhe, por exemplo, com os tios, com os avós, vamos manter esta conversa mais limitada, mais íntima, para evitar a exposição e evitar rótulos que esta menina pode sofrer se muita gente da família souber desta situação lamentável que aconteceu com ela.
1: Era aí onde eu queria chegar. É importante não abrir tanto o leque familiar que... que tenha conhecimento desta ocorrência?
0: Assim, se for alguém...
1: É melhor ser gente mais próxima?
0: Exatamente, gente mais próxima. Porque sempre se a gente acaba expandindo demais, há uma maior vulnerabilidade. Os priminhos podem começar a olhar ela de lado, as pessoas podem começar a falar mal dela, pode pôr em jogo a reputação dela, por aí vai. Então, se isso aconteceu, é importante a família mais próxima estar lá, mas não deixando de correr atrás de entidades superiores. Não fazendo disso um segredo ou uma vergonha. Cara, não posso correr atrás porque a reputação da minha família vai estar por baixo. Eu não posso levar ela ao médico porque vão me desonrar ou algo do gênero. Ela precisa sim de ter sempre os primeiros socorros em dia, que é uma avaliação por um médico, uma avaliação por um psicólogo, procurar as entidades responsáveis para tal e dar todo o tipo de suporte e apoio que esta menina precisa.
1: Pois, bom, entre elas duas, falando da violência à rapariga como tema, eu quero pedir à Roqueia para sugerir-nos então uma música e depois voltamos para fechar este nosso programa de hoje.
0: Bom, sugestão de música vou deixar aqui ao vosso critério. Não sei quais são tão músicas badaladas. Gostaria uma música mais assim... Vamos lá. Mas para a camada jovem, acredito que devemos ter alguma música assim.
1: Não quero escolher mesmo.
0: Não sou muito de escutar música, sou mais de ler. Então nesta
1: tá
0: área.
1: Certo. Eu vou pedir ao meu colega para sugerir a música então e depois voltamos já neste Entre Elas.

0: Bom, entre elas hoje, olhando para a violência à rapariga, esta violência que passa por determinadas fases e também de várias idades, mesmo porque olhamos com preocupação aquilo que tem vindo a ser a questão dos relatos hoje em dia, em que há cada vez mais raparigas violentadas, há cada vez mais raparigas jovens, adolescentes, a sofrerem violência sexual, e nós temos estado a reportar, e algumas entidades, inclusive, trabalham para proteger esta mesma rapariga. E por que não dizer, nós familiares também. A violência que aconteceu, seja ela simplesmente física, sexual, dentro ou fora de casa, quando ela é consumada, o que é importante fazer? Para além de chamar as autoridades para tomarem conta de quem foi o violador.
1: E deve haver um acompanhamento a fundo e mostrar a esta rapariga que não é o fim. Se calhar até
0: Transmitir
1: trazer,
0: esperança, né?
1: exatamente, se calhar até trazer alguns exemplos dentro da sociedade, temos vários exemplos que podem ser mencionados para ela perceber que não é a única, nunca foi e nunca será. Então o importante é levantar a cabeça, sim, tem implicações, porque às vezes é na família, é na vizinhança que é começado a ser chamado de nomes, porque aconteceu isto, um decadente, por aí em diante, mas que não é o fim.
0: Mas olha, quando nós olhamos para essa questão da denúncia e tudo mais, levanta-me aqui uma questão que é dar a conhecer a família. Será que precisamos de informar todo o núcleo familiar? Isso não será perturbador para a violentada? O que é que acha que podemos fazer?
1: Não podemos informar a toda a família, porque é constrangedor para a rapariga, mas alguns membros que achamos relevantes na família que vão apoiar esta rapariga, porque é um momento em que ela precisa de muito apoio, ok? É preciso saber identificar que a Flana, a Amélia, a Julieta vão apoiar esta rapariga e não vão indicar dedos, não vão
0: Sim.
1: julgar esta
0: E,
1: rapariga.
0: eu queria chegar mesmo ao julgamento. Há aquela
1: Sim.
0: célebre frase: ah, mas ela também queria.
1: Sim.
0: Por que é que ela se deixou levar? Não é?
1: Neste momento não devem aparecer essas palavras.
0: Pois.
1: Sim.
0: Elas são mais torturadoras do que
1: Do que a própria.
0: curativas.
1: Exatamente.
0: É
1: Se
0: isso
1: calhar
0: aí.
1: até mais torturadoras do que a própria violência.
0: Agora, há mecanismos de protegermos, para além de todo o tratamento que devemos dar, mas há um mecanismo para protegermos esta rapariga, para evitar que ela sofra uma segunda, se não terceira, violência?
1: O trabalho a ser feito é nas comunidades, nas escolas, mesmo no seio da família, entre nós os pais, junto das nossas crianças. Esta sensibilização ela é muito importante, porque é o despertar para a rapariga do que deve aceitar, o que é que não deve aceitar, como, quando e por que é que tem que aceitar.
0: Pois. É proteger a rapariga para evitar que ela sofra múltiplas violações. Como é que podemos fazer?
2: Bom, a proteção é sempre a questão do diálogo, não é? Conversar, dar esse espaço do porto seguro, se caso sofras algum tipo, primeiramente de assédio, algum tipo de bullying, algum tipo de perseguição, algum acto agressivo, comunicar à casa. Comunicar. E aquela questão também de conhecer qual é o ambiente que os nossos filhos estão inseridos. Colegas de escola, estamos a falar dos mais pequenos, dos adolescentes já que têm autonomia de sair à rua sozinhos, perceber quem são as companhias, perceber quais são os lugares que frequentam, estabelecer horários, não é? Tudo bem que a gente, olha, ela vai ser abusada de noite porque o beco estava escuro. Uhum. É uma forma preventiva, mas também acontece casos de dia.
0: De dia, sim.
2: De dia, sim.
0: Quando todos não estão.
2: Exatamente.
0: E ela está desprotegida.
2: Exatamente. Saber quem frequenta a casa, quem entra, quem sai. Então, é um trabalho puxado, é um trabalho intenso, porque muitas das vezes isso pode criar algum certo tipo de conflito com a própria adolescente. Uhum. Olha, mãe, então isso é muito invasiva. Quer saber demais. Quer saber demais da minha vida. E como ela está naquela fase de se identificar, conhecer-se e muito ruído, é importante os pais estarem muito acautelados para poder fazer de uma forma segura, onde a criança sente-se segura e não se sentir, vamos lá, desconfiada, insegura, por aí vai.
0: É, podemos ter uma escolha sua? Uma música que goste. Ou se calhar que tem a ver com este tema, pode escolher, fica à vontade.
1: Bem, eu gosto muito de música gospel.
0: Ok.
1: Ok. Uau, Sinais, tem uma música de Sinais.
0: Ok.
1: Ok.
0: Qual é o título? Tem em mente ou pode ser qualquer um?
1: Pode ser qualquer.
0: Ok.
1: Ou se calhar mais tem a Jennifer Cutane também.
0: Ok.
1: Uhum.
0: Jennifer Cutane.
1: Meu Coração, este é o título do álbum, então podemos escolher uma canção lá.
0: Vamos escolher essa senhora para ouvir e voltamos daqui a pouco neste Entre Elas.

maravilhas fizeste ontem, hoje e ainda vais fazer. Ontem, ao abrir o mar vermelho, que maravilha operaste por meio do teu servo Moisés. Demonstraste a tua grandeza. Jesus veio e demonstrou o seu poder quando transformou a água em vinho. Muita atenção, vinho puro sem álcool. Este feito demonstrou também a sua grandeza. Ainda mostrou sua grandeza quando, em meio ao vendaval, levantou-se e estendeu a sua mão. E os ventos pararam. Então, atônitos, perguntaram: que homem é este que até os ventos lhe obedecem? Com este feito, demonstraste mais uma vez a tua grandeza. Quando Lázaro esteve durante dias morto e sepultado, quiseste mostrar a tua grandeza, que depois de dias e não mais ter havido esperança, deste uma instrução: abra um sepulcro. E proferiste uma só palavra. De longe o chamaste, dizendo: Lázaro, sai-te para fora. E Lázaro apareceu. Que feito tão miraculoso! Mais uma vez. E os dias de hoje, levantaste o teu ungido, nosso apóstolo, e muitos profetas, os quais os tens usado. Contudo, falarei do ungido meu apóstolo Honório Cutane, o qual conheço, que por meio dele mortos estão a ressuscitar. Deus esteja a usar-te dele de tal forma que os oprimidos estão a ser libertos, os cegos estão a ver, estás a abrir a mente aos indoutos. Demonstras que ainda revelas a tua grandeza. Quem crê em mim, ainda que esteja morto, disse Jesus, viverá. Creia por meio destas grandezas escritas nos escritos bíblicos. Abra o teu coração e aceita Jesus, porque ao aceitar, certamente serás participante destas grandezas. Por isso, cantarei eternamente, exaltando o teu nome. Cante comigo.

0: Bom, hoje na nossa roda de conversa decidimos trazer duas grandes mulheres para falar de um tema também com uma dimensão elevada, a violência à rapariga. A Roqueia Calu, que é psicóloga, a Amélia Sitoy, que é coach e oradora motivacional. Há pais que têm receio de pedir ajuda, mesmo sabendo que necessitam, porque não olham para a figura do psicólogo como aquele que, depois de revelada a história, poderá guardar segredo. Temos o problema de guardar segredo aqui. Principalmente nós, as mães. Né? Como é que nós vamos dar este sossego para que a pessoa consulte, procure um psicólogo quantas vezes for necessário?
1: Uhum. Para já, esse é o calcanhar da Aquiles. A gente vive num ciclo muito pequeno, a gente acaba sempre conhecendo uns aos outros.
0: Okay.
1: Mas o psicólogo tem aquela componente super forte, que é do sigilo e confidencialismo profissional. Se caso um colega infringe e ele sai por aí falando do caso, ele corre o risco de perder a carteira profissional.
0: Uhum.
1: É deitado para fora 4 anos de estudo, mais 2 anos de estágio e tudo mais. Então, para quem investiu e para quem leva a carreira de verdade a sério, não vai correr este risco. Uhum. E falar também de forma pessoal.
0: Uhum.
1: Não sei se é feliz ou infelizmente que a gente acorda para escutar problemas.
0: Uhum.
1: A gente entra no gabinete.
0: É difícil definir aí.
1: Exatamente. A gente entra para o gabinete para a gente escutar problemas.
0: Uhum.
1: E acredito que para nenhum profissional da área de saúde mental é prazeroso conversar com alguém sobre os problemas que tu escutaste.
0: Sim, sim.
1: Mas para desanuviar aquela energia que a gente puxa pelos nossos pacientes, é recomendável que cada psicólogo tenha um psicólogo também.
0: Uhum.
1: Então,
0: uhum,
1: o sigilo continua. Eu posso ir desabafar para o meu psicólogo, mas não levando o nome do meu paciente. Que, por exemplo, eu tive um caso de abuso sexual, aquele mexeu comigo, porque talvez a paciente tenha a idade da minha filha, etc.
0: Uhum.
1: Eu já estou a partilhar com a minha terapeuta.
0: Pois.
1: E a minha psicóloga também vai manter o sigilo. Mas em nenhum momento eu vou levar o nome da pessoa. Quando a gente está a discutir casos com alguns outros colegas, a gente não leva o nome. É paciente X, idade X, abusada pelo pai, vizinho, nananá, por tantos anos, etc, etc. Qual é a conduta? Se precisa de uma conduta, de uma avaliação ginecologista, se precisa de uma conduta de um psiquiatra também, se precisa de uma terapia ocupacional, se precisa somente de psicologia, porque há várias intervenções para cada situação de caso que a gente tem vivenciando. Então, para o pessoal lá em casa que tem medo disto tornar-se uma fofoca, que tem receio da conversa ser exposta, é garantido a 100% que não, porque a gente leva muito em consideração a questão do sigilo, uhum, e confidencialismo profissional.
0: Mas então, vamos olhar para a violência como um objeto. Como é que iria descrever este objeto, mesmo para terminarmos?
2: Uau, violência.
0: Uhum.
2: Este é falando do próprio tema.
0: Uhum.
2: Falando do próprio tema, violência. Porque não é apenas violência física.
0: Okay.
2: Temos violência psicológica.
0: Uhum.
2: Temos há vários tipos de violências que nós podemos trazer aqui para dizer que violência é todo aquele comportamento, aquele acto que não está plasmado naquilo que são os direitos humanos.
0: Ok.
2: Ok? De forma mais curta, diria desta forma.
0: Bom, é complicado falarmos de violência sem mencionarmos algumas histórias.
2: É.
0: Eu agradeço também a forma como levemente mencionou uma história que conhece e que pode ajudar algumas das pessoas que se calhar até estão a escutarmos.
2: É.
0: E estão com medo de falar sobre o assunto. Há sempre uma vítima a ser liberta em cada segundo em que nós falamos desta questão. Muito bom. Bom, a conversa está boa, mas temos que terminar.
1: Que triste.
0: Eu quero me despedir acreditando que haverá certamente para si uma definição muito própria de o que é violência quando está perante factos.
1: Olha, nós temos vários tipos de violência, não é? Violência eu posso classificar que é qualquer coisa que tira a paz do indivíduo. Seja uma violência física, seja uma violência psicológica, seja uma violência verbal, seja uma violência sexual, tudo isto acaba tirando a paz de um ser humano. Okay. E nós todos somos seres humanos, todos nós temos fragilidades e fraqueza, todos nós temos sentimentos. E se a gente cultivar um mundo com mais empatia, com mais amor ao próximo, o nível de violência vai diminuir.
0: Ok. Muito bom. Eu quero agradecer o que é. Obrigada por ter vindo ao programa mais uma vez e até uma próxima oportunidade.
1: Muito obrigada eu e um apelo às todas as meninas. Meninas e meninos também. Por favor, qualquer situação de um toque desconfortável, de uma situação de vulnerabilidade, de uma situação de medo, corram para alguém próximo, contem o que é que está a acontecer, procurem um espaço seguro, porque a vossa vida, a vossa saúde, o vosso bem-estar está em risco. Por favor. E muito obrigada.
0: Eu quero agradecer à Amélia pela partilha que teve neste que foi o nosso Entre Elas hoje, o tema Violência à Rapariga. Muito obrigada.
2: Muito obrigada mais uma vez pela oportunidade que a Rádio Moçambique dá-me de estar aqui. E até a próxima.
0: Até a próxima, obrigada.
2: Obrigada.
0: Muito bem, hoje no Entre Elas trouxemos o tema Violência à Rapariga. Minhas convidadas Roqueia Calu, que é psicóloga, a Amélia Sitoy, que é coach e oradora motivacional. O nosso Entre Elas termina por aqui. A sonorização de Estevão Cavelo Júnior. Eu sou a Julieta Moçanhana. Até uma próxima oportunidade.
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1: Boa noite. Bem-vindo às notícias apresentadas por Vítor Rufino. O presidente da República, Daniel Chapo, promulgou e mandou publicar a revisão da Lei do Setor Empresarial do Estado, da Lei de Minas e da Lei de Petróleos, bem como da Lei do Conteúdo Local. A promulgação destes instrumentos legais ocorre após o chefe do Estado ter verificado que as referidas leis não contrariam a Constituição da República de Moçambique, reunindo, por isso, as condições para a sua entrada em vigor após a publicação nos termos da Ordem Jurídica Nacional. Com a promulgação destes diplomas legais, o Estado moçambicano reforça a gestão dos recursos estratégicos em defesa do interesse nacional, ao mesmo tempo que promove o emprego, o investimento nacional, a retenção de riqueza e o desenvolvimento sustentável de Moçambique, tal como indica um comunicado da Presidência da República, recebido na nossa redação. 545 cidadãos moçambicanos afetados pela violência xenófoba na cidade de Mossel Bay, na província sul-africana do Cabo Ocidental, chegaram esta quarta-feira à fronteira de Ressano Garcia, província de Maputo. Os restantes 39 não chegaram ainda a Moçambique devido a situações detectadas durante o processo de triagem e controle migratório, tais como a retenção de uma criança pelas autoridades sul-africanas para efeitos de verificação documental e a desistência de alguns cidadãos antes da conclusão dos procedimentos de repatriamento. Os 545, à sua chegada, foram submetidos aos procedimentos de registro migratório, triagem sanitária e assistência humanitária, tendo igualmente beneficiado de refeição quente, de distribuição de lanche para viagem e encaminhamento para os respectivos meios de transporte com destino às suas zonas de origem. Dos cidadãos recebidos, 17 têm como destino a cidade de Maputo, 105 a província de Maputo, 337 a Gaza, 78 a Inhambane e 8 a Manica, tal como indica um comunicado do Gabinete de Informação recebido na nossa redação. A hidroelétrica de Caorabaça vai desembolsar este ano cerca de 5 milhões de meticais para reforçar a qualificação de quadros nacionais nas áreas estratégicas ligadas ao setor energético e de infraestruturas no país. O montante será canalizado ao Instituto Superior Politécnico de Songo, na província de Tete, em duas tranches semestrais, destinadas a apoiar o funcionamento dos cursos e a criação de melhores condições para o ensino e aprendizagem. O apoio financeiro abrange os cursos de engenharia elétrica, engenharia termotécnica, engenharia de construção mecânica, civil, hidráulica e de energias renováveis, áreas consideradas fundamentais para responder aos desafios da industrialização no país. O diretor-geral do Instituto Superior Politécnico de Songo, António Madeira, disse que o investimento surge num contexto em que o país procura aumentar a sua capacidade de produção de conhecimento e inovação tecnológica. A representante da Cruz Vermelha Internacional em Moçambique diz haver pouca divulgação sobre o direito internacional humanitário, sobretudo nas zonas de conflito armado. Sara Mabeza disse que os atores destes conflitos não respeitam os direitos humanitários, onde chegam a recrutar crianças para as suas fileiras, desrespeitando o instrumento em causa. Mabeza disse que as pesquisas feitas nas zonas de conflito e outras regiões vulneráveis constataram uma clara falta de conhecimento sobre a matéria.
2: This launch today comes at a very critical time for the world. Armed conflict remains at an all-time high globally, and civilians are continuing to suffer the effects of armed conflict. And this happens most particularly where armed actors do not comply with Direito Internacional Humanitário.
3: Bem, este lançamento vem mesmo a calhar no momento em que o mundo está a passar por altos picos ou altos níveis de conflitos armados em todas as partes do mundo. Nestes conflitos armados, quem sofre maioritariamente são os civis, particularmente em situações em que os atores dos conflitos armados não respeitam o direito internacional humanitário.
1: A representante da Cruz Vermelha Internacional em Moçambique diz haver pouca divulgação sobre o direito internacional humanitário, sobretudo nas zonas de conflito armado. Na atualidade internacional, aumentaram para 23 as vítimas do ataque russo na madrugada desta quarta-feira em Kiev e Dnipro. No balanço anterior, havia um total de 18 mortos no maior ataque russo contra a Ucrânia nos últimos meses. Segundo os dados mais recentes, agora divulgados, O maior número de mortes foi registrado na cidade de Dnipro, uma cidade industrial da zona centro-leste da Ucrânia, onde um míssil russo destruiu completamente um edifício de habitação. Após a conclusão dos trabalhos de busca, as autoridades regionais divulgaram um balanço final de 16 mortos no ataque contra Dnipro, que deixou também 42 feridos. Fechamos com a previsão do tempo. A cidade de Tete poderá registrar esta quinta-feira 35 graus centígrados de temperatura máxima, seguida por Beira com 31 graus. Para Maputo, Nampula, Quelimane e Xai-Xai prevê-se 30 graus. Em Inhambane e Pemba, 29. Chimoio, 28. Vilanculo, 27. E por fim, Lixinga, 26 graus Celsius de temperatura máxima. Apresentamos as notícias a esta hora, as próximas às 2 horas.
4: Ele disse mais de uma vez, em 72, 73, eu sou um intelectual revolucionário. E essa natureza, por ele reclamada, destoa da imagem gráfica que temos difundido e que ele próprio difundiu sobre si. Na forma, as fardas, o culto físico, na palavra, a recordação dos feitos, e ele recordava também, através da palavra, na forma, as fardas. E na palavra, a recordação dos feitos guerreiros de seus antepassados, e na mão, comandante vitorioso da guerra, um comandante de homens e líder incomparável. Não que essas diversas qualidades sejam compatíveis, mas o espírito comum tende a fixar uma imagem inicial e não sair dela, no que essa de Queiroz designou por caturrice, que é a persistência teimosa de uma primeira impressão. Portanto, o Samora é o comandante militar para a maior parte das pessoas.
5: Professor Oscar Monteiro, no simpósio Samora, o intelectual e revolucionário.

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Estimado ouvinte, nas nossas melhores saudações, cá estamos para esta edição semanal do nosso e seu espaço Debate Político. Hoje propomos-nos, entre outros assuntos, a debater sobre os ataques xenófobos e manifestações contra imigrantes africanos estrangeiros na vizinha África do Sul e o apoio do governo moçambicano às vítimas. Olharemos também para a condenação do ativista social Adriano Novunga na sequência da acusação ao presidente do Partido Podemos, Albino Forquilha, de ter recebido 219 milhões de meticais para este desistir de contestar os resultados eleitorais, portanto, das últimas eleições. Vamos também analisar a homenagem à Seleção Nacional de Futebol Sub-17, os Mambinhas, pela qualificação ao Campeonato do Mundo da modalidade. Para já, o presidente da República ofereceu doates e um prémio monetário aos jogadores e equipa técnica. Por fim, poderemos olhar para a visita de trabalho que o presidente da República efetua à província de Manica. Contamos hoje, né?

0: político. Os ataques e manifestações contra imigrantes africanos e estrangeiros na vizinha África do Sul já tomaram contornos alarmantes. Meus caros, será que as causas históricas podem hoje ser chamadas para entendermos estes ataques que acontecem na África do Sul? Lino, saudações e bem-vindo.
1: Eu acho que o que está acontecendo na África do Sul, quer dizer, transcende qualquer tipo de imaginação. É preciso ir mais a fundo. Eu associo aquilo ali a uma crise econômica, mas crise política, em que encontra-se aqui um falso culpado, né? Que é o estrangeiro, e isso acontece de forma recorrente. Eu penso que vários exercícios diplomáticos já foram citados para ver se efetivamente se resolve este problema. Mas o povo sul-africano se esquece de um longo percurso de amizade e boa vizinhança, até de solidariedade, que o povo moçambicano ofereceu ao longo dos tempos. Refiro-me a quando da luta pelo apartheid, Moçambique hospedou sul-africanos e deu todo o apoio necessário. Mas hoje, estranhamente, vemos que os ataques xenófobos estão a acontecer, e se calhar nem escolhem pessoas, não é? São pessoas indefesas, pessoas que estão em busca de oportunidades de trabalho, pessoas que estão lá a trabalhar de forma honesta e que querem efetivamente garantir o sustento de suas famílias. Mas um outro ângulo, eu acho que o governo fez um bom exercício, digo numa pessoa de sua excelência Presidente da República, quando se deslocou à África do Sul, um exercício diplomático ao mais alto nível, mas esses exercícios precisam se traduzir em resultados concretos. Eu acho que a SADC também precisa pôr aqui uma mão. Nós precisamos de deixar de termos aqui uma SADC de papel e ter uma SADC de gentes. Uma das saídas possível é, finalmente, na questão da educação. Se pegarmos, introduzirmos nas escolas uma educação panafricanista, olhar para um zimbabuiano, para um moçambicano, para um sul-africano, entre eles compreender de que são irmãos. São irmãos que habitam em quintais diferentes, que são adultos, que alcançaram algum tipo de independência, cresceram, e cada um deles foi procurar uma casa para viver. Mas esses, quando se encontram num espaço, precisam de promover uma convivência sã. Eu penso que esta seria uma das saídas razoáveis.
0: Muito bem. Professor Patrício, perguntava eu, será que as causas históricas podem hoje ser chamadas para se entender estes ataques que acontecem na África do Sul? O que é que pode estar a acontecer?
2: Muito obrigado pelo convite. Saúde. Ilustre colega aqui e os que andam de chegar, e também saudar os radio-ouvintes que nos oram por nos acompanhar nesta fala de hoje. Olha, eu acho que o assunto é um pouco mais complexo do que nós podemos imaginar. Se não estou equivocado, há dois grupos de vítimas lá. Uns estão lá legalmente e o outro estão lá ilegalmente. Os que estão ilegalmente na África do Sul estão a sair dos seus países, em particular Moçambique, para a África do Sul, à busca de oportunidades, porque a África do Sul apresenta-se como um país com um pouco mais de desenvolvimento e as oportunidades lá estão. Agora, o que está a acontecer é que parece que há mais africanos que são vítimas dessa xenofobia e menos de outras raças.
0: Exatamente.
2: Então, este assunto é que tem que nos trazer um pouco mais de reflexão. Esta situação em que nós apoiamos a luta contra o apartheid, E nós pagamos uma fatura muito

0: pesante por esse apoio ao ANC. Eu não sei se no sistema de educação da África Sul essa informação passou. Para o sul-africano comum perceber qual foi o sacrifício de Moçambique para que o apartheid terminasse na África Sul nas condições em que participou. Porque, efetivamente, há situações de muita pobreza na África Sul entre a comunidade negra. Só que houve um outro aspecto que estava na consciência de alguns sul-africanos. Não estou em dúvida de ser a maioria ou minoria, sobretudo os negros, em que imaginava-se que o fim do apartheid era uma oportunidade para a distribuição de riqueza. Que isso passava por trabalho, passava por oportunidades de formação, que as pessoas tivessem uma profissão, um exercício, seja para trabalhar, seja para entrar nos negócios. Não me parece que essa situação tenha acontecido. Daí que quando vêm os poucos africanos, legal ou ilegalmente, que depois sobressaem no mercado de trabalho, sobretudo os zimbabuianos.
1: Exatamente.
0: Eu estive uma vez no Zimbábue, aliás, na África do Sul, quando começou aquela crise do Zimbábue, no hotel onde eu estava hospedado, no restaurante onde eu estava a servir, eram profissionais zimbabuianos. Não é? Mas os sul-africanos não estavam lá. Então, o que significa que a preparação dos próprios negros sul-africanos para oportunidades de trabalho e negócios não me parece que tenha triunfado. E aí desenvolve-se todo este ódio. Agora, o que eu não entendo, por que a maior vítima são os outros africanos, sobretudo aqui da SADEC, não é? E de outros países não são. Eventualmente, porque, bom, os outros devem chegar lá com um investimento desse, daquela natureza. Mas também tem ilegais dentro dos estrangeiros. Mas o ilegal mais visível, o perturbador de negócios e de empregos são os outros negros aqui da SADEC e não só. Então, significa, que o fim do apartheid na África Sul não trouxe tantas oportunidades aos negros para o seu desenvolvimento. E, não tendo havido tantas oportunidades, aquilo eram as suas expectativas pelo fim do apartheid, a primeira vítima é o outro africano que está aqui a explorar pequenos negócios ali e acolá, e veja agora que até nem querem saber da legalidade da presença deste, é só ver lá passar. Vai. E, aparentemente, eles, na condição em que agem, não estão a imaginar as implicações que isso também vai ter na própria economia sul-africana. Porque também vai desenvolver ódio. Não é? E nós não podemos construir uma SADEC de ódio mútuo entre os povos que compõem, na verdade, esta nossa comunidade.
1: Aliás, fala-se que a economia sul-africana já se ressente, portanto, desta saída massiva dos estrangeiros, que muitos deles estão integrados em várias atividades socioeconómicas daquele país.
0: Naturalmente. Quer dizer, é só imaginar, por exemplo, aqui no Mpumalanga, aqui em Durma, que a maior parte dos moçambicanos trabalham nas farmas. Se eles estão expulsos lá, não sei até que ponto os nativos sul-africanos estarão em condições de imediatamente substituir essas posições. Mas também pode criar uma certa reação negativa dos povos, em que uns vão começar a sabotar a importação de produtos sul-africanos para aqui. E é interessante que parte significante da produção agrícola da África do Sul
1: depende do mercado.
0: Tem mais mercado na SADEC do que no outro lado. Não é? Mesmo o vinho sul-africano tem mais venda na SADEC do que na Europa. Não é? Traz isso mais tantas outras coisas. Agora, nós como moçambicanos, não é? Esta reação do governo, é que nós também temos que começar a pensar. Primeiro, este todo o sacrifício que nós fizemos no combate ao apartheid e o preço que pagamos. Porque o apartheid instrumentalizou a destruição de Moçambique de uma forma tal, mesmo que o apartheid terminasse na África Sul, Moçambique tinha que se ajoelhar. E aparentemente estamos ajoelhados. Mas não será esta a oportunidade, não é, de reinventarmos, não é, para podermos recriar uma nossa capacidade de sobrevivência? Porque eu recordo-me que a data da independência, Moçambique exportava laranja para a África do Sul.
1: Agora, hoje é o contrário.
0: Agora é o contrário. Para além de que, se for a verificar, toda a desindustrialização do país também está neste contexto, não é, de luta contra o apartheid, com os apoios silenciosos que o apartheid tinha dos grandes negócios do mundo. E nós fomos desindustrializados. Não é verdade? Agora, felizmente, já estão a surgir essas iniciativas. Penso que o governo agora já criou o Banco de Desenvolvimento, não é? Vamos ver se conseguimos nos reinventar para que os moçambicanos se apropriem do negócio e depois reorientarmos o nosso sistema de ensino. Não ensinar as pessoas para procurar emprego, para ensinar as pessoas a entender as oportunidades que o país oferece, também para gerir formalmente negócios e não passamos a vida na informalidade.
1: Muito bem. Voltaremos a olhar, portanto, para as ações que podem ser tomadas internamente, por forma a acolher os cidadãos nacionais que voltam ao país por conta desta tensão que se vive na África do Sul. Meu caro Lino, o professor Patrício já elaborava aqui sobre questões que têm a ver com o apartheid e pergunto-lhe de que forma a herança socioeconómica, portanto, do apartheid e a exclusão social continuam, portanto, a alimentar estas tensões nas comunidades, portanto, a nível da África do Sul.
2: Eu acho que o povo sul-africano ficou perdido no tempo, à medida em que, quando se apropriaram do legado da independência, né, da luta contra o apartheid, se calhar ficaram a dizer, entre aspas, que agora é a nossa vez. E tentaram elitizar, do ponto de vista de trabalho. Há trabalho que eles não aceitam fazer, mas os outros imigrantes não têm essa capacidade de segregação ou de escolha, né, do trabalho. E isso tem, né, gerado algum tipo de frustração, mas é uma frustração infeliz, uma vez que, do ponto de vista real, não há aí uma competitividade, porque eles não aceitam, não procuram esse tipo de trabalho. Okay? Uma coisa é lutar para remover ou então bloquear a mão de obra estrangeira para aquele tipo de trabalho. Eu falo do setor mineiro, hotelaria e turismo, agricultura, né? Vamos neste, e também o comércio informal. Eles, quer dizer, bloqueiam, mas depois de bloquear, o que acontece? Eles ocupam os espaços para a economia depois ressentir-se, porque eles não ocupam os espaços, e por alguma eventualidade, não é, os patrimônios também ficam prejudicados, porque é uma série do processo de produção que fica estagnado por algumas horas ou alguns dias. Eu penso que falta aqui alguma honestidade, né, desta luta que eles tentam se impor.
1: Muito bem. Como é que os políticos, quer a nível interno, ou seja, na África do Sul e também externo, em particular em Moçambique, e na região, no continente e no mundo, olham para esta problemática de xenofobia na África do Sul? Professor Patrício.
0: Bom, não sei. O político mais visível que até se opôs é o Malema. Ele apareceu publicamente, já sabendo, vou fazer campanha para depois me eleger para vir fazer isto. O que significa que, pelo menos, há uma certa ação dos políticos, nem que não seja tão, vamos lá dizer, muito presente na África do Sul. Porque há um fenómeno aqui de quebra de legitimidade. Porque se for verificar todos estes exercícios de xenofobia, em parte estão a dizer que, olha, ok, a ONC lutou, ganhou o apartheid, mas nós não evoluímos. Não é? E as últimas eleições já traziam um indicativo nessa perspectiva. Houve um certo equilíbrio. Então, o ONC não apareceu tão vitorioso como era normal nas eleições anteriores. E a situação da pobreza, e não só, foi uma das causas disso. Nós também estamos a ter uma situação em que tivemos o desafio que nós tivemos nas últimas eleições, muito bem, o Partido do Poder voltou a ganhar, mas se esses elementos das imigrações para a África do Sul, até, sobretudo os ilegais, não é, com todos os negócios que estão ligados a esse elemento, resultam também da pobreza que está a agravar-se aqui no país, significa que o Partido do Poder também tem um grande exercício, não é, para a sua manutenção. Então, um pouco mais profundamente, significa que toda a região da SADEC, eventualmente toda pode não ser assim muito, mas pelo menos onde as independências resultaram do processo de luta, não é? Os movimentos libertadores são desafiados a tomar uma postura bastante inovativa. Vimos as eleições na Tanzânia, como elas depois ocorreram, aquela contestação toda, não é? Zimbábue já vinha sempre em turbulência, não é? E África Sul, nós também estamos a passar um pouco por isso. Então, há que se inovar a postura dos partidos libertadores que estão a exercer o poder na SADEC, sobretudo por este fenómeno de pobreza, que em parte resulta, pelo menos no caso concreto de Moçambique, do aumento da população. A população aumentou. Não é? O nível de crescimento econômico não suporta este aumento da população que nós temos, para além dos desafios das calamidades que nós estamos a enfrentar. Ora são secas, ora são cheias, ora são ciclones, por aí em diante. Então temos que nos reencontrar, compreendendo profundamente a situação em que nós nos encontramos do ponto de vista econômico, que é para produzir resultados da vida social do cidadão, também do ponto de vista político, que é o fenômeno da legitimidade em função do que se tem como resultados da implementação das políticas públicas que nós aprovamos.
1: Muito bem, meu caro Lino, como é que os políticos, é a mesma pergunta, quer a nível da África do Sul, dos outros países, em particular de Moçambique, na região, no continente e no mundo, olham para esta problemática da xenofobia, portanto, na África do Sul?
2: Eu vou me ancorar na tese de
1: Do Dr.
2: Patrício. Eu acho que os governos precisam encontrar soluções. É preciso compreender na profundidade as razões dessas imigrações em busca de soluções de trabalho. Se tivéssemos capacidade para gerar trabalho internamente e um trabalho que gerasse renda capaz de suprir necessidades básicas, eu acho que ninguém haveria de migrar por um belo prazer para ir trabalhar numa farma ou meter-se no comércio informal, sendo daqui de forma ilegal. São exercícios de parte a parte. Isso passaria por uma reestruturação profunda. Se olharmos para o comportamento ao longo da década, nós paramos em alguns setores. Eu, quando olho para o setor do agrário, por exemplo, a Primeira República elegeu a agricultura como a base de desenvolvimento, mas continuamos a ver pessoas moçambicanas, compatriotas nossos, a atravessarem a fronteira para ir comprar tomate, para vir revender no Zimpeto ou Spamanini. Todo este exercício pode criar aqui uma espécie de oportunidade nesse exercício de entrar, sai, e desembocamos para esse tipo de situações em que gera-se ódio, ciúmes. E eu penso que se começarmos a olharmos para o setor produtivo moçambicano, capaz de abrigar a maior parte dos moçambicanos, eu penso que essa questão de migração em busca de outras oportunidades pode baixar. E se tivermos um índice baixo de pessoas, muitos desses que vão para lá, na minha opinião, não são pessoas que têm uma profissão específica, não é? São pessoas que não têm alguma profissão definida, ok? Estou a falar do ponto de vista do cidadão moçambicano.
1: Exato.
2: Enquanto que o cidadão zimbabuano, por exemplo, eles são, na sua maioria, podemos encontrar lá bons agrônomos, ok? Que vão para lá, trabalham a terra. Vão para lá para trabalhar a terra. Então nós precisamos encontrar aqui alguns anuenses capazes de dar isso, de dar uma resposta de forma cabal.
1: Muito bem, muito obrigado. Doutor Anísio, é bem-vindo a este debate político. Já olhamos um pouco para questões históricas, a quem também convido-lhe a ver se as causas históricas podem hoje ser chamadas para melhor entendermos, portanto, esses ataques que acontecem na África do Sul e de que forma também a herança socioeconómica do apartheid e a exclusão social continuam a aumentar as tensões nas comunidades sul-africanas.
3: Muito obrigado. Também quero me juntar aos colegas a cumprimentar os radiovintes e os colegas também aqui no painel. Talvez começar por lá as questões históricas, não é? Se de facto elas jogam algum papel. Se usarmos um pouco a visão globalista de análise das relações internacionais, vamos perceber que sim. O globalista diz que não podemos discutir nenhum fenómeno, tanto a nível de política doméstica quanto internacional, sem fazer a sua relação com os processos que conduziram a sua existência. Então, a África do Sul viveu o apartheid, então, definitivamente, é possível encontrar elementos junto deste movimento que foi problemático para a nação sul-africana, que deve ter criado ou também ajudado na construção de alguma base que sustenta hoje esta fobia ao outro, que eu tenho reservas sobre a xenofobia, sobre a afrofobia, sobre diferentes nomes que vamos tentando dar, mas que é um fenómeno que se caracteriza pela repulsa do próximo com determinadas características. Essas características é que poderiam nos ajudar a definir se de facto é afrofobia, xenofobia ou alguma fobia de natureza diferenciada. Mas, para começar, dizer que sim, fatores históricos, eles contam. Contam na medida em que, historicamente, provavelmente bem antes do apartheid, algumas tribos são cotadas por ser relativamente violentas. Em termos históricos mesmo, olha para os Zulus, o movimento Zulu na África Austral, como é que faziam as conquistas, têm mecanismos próprios de violência que eles, mesmo em espaços urbanos hoje, são convocados no mesmo modelo. Olha para os cânticos que eles trazem, os cânticos de guerra, alguns do período do apartheid, outros bem anteriores ao apartheid, que mostram alguma bravura daquele povo e questões similares. Então, a história definitivamente explica. E se a história explica? Temos estado a discutir em resolução de conflitos que resolver um conflito, por um lado, é eliminar as causas, por outro, é gerir as consequências do mesmo. O que é que este conflito produziu? Podíamos, eu escutei o professor Patrício trazendo alguns elementos específicos sobre o rescaldo do apartheid e principalmente o papel da educação nisto, como é que os sul-africanos colocam no currículo sobre a noção do apoio e solidariedade regional para saírem da situação do apartheid. Esta é uma perspectiva que pode, de facto, ser discutida. Nós também podemos perceber outros mecanismos que nós temos de alteração de modelos culturais em determinadas sociedades. E isso é planificação igualmente governamental. Quando há interesse no sentido de fazer contornar determinados ambientes. Falar do rescaldo ou do impacto socioeconómico também pode ser, na medida em que tem estado a ser usada a condição social, condição económica, como sendo o baluarte ou a agenda particular daquelas comunidades quando agridem, quando violentam e molestam o seu semelhante, diferente em termos de tribo, em termos de nação, não é? Então também pode ser. Agora, para irmos um pouco mais a fundo, eu queria tocar talvez nesta última questão que fazia aos colegas, que era relativo a... E as lideranças?
1: Exato.
3: As lideranças, tanto regionais quanto globais. Eu ia dizer que este é um não assunto para as lideranças globais. A pauta da agenda internacional é feita também em função do grande capital. Nós sempre discutimos isto aqui. O grande capital, o que é que eu quero dizer? O que é que isso mexe com o grande capital para ser agenda, por exemplo, nas Nações Unidas? E não é. não temos um líder falando desta violência na África do Sul, mesmo percebendo que esta violência é contra cerca de 50, um pouco mais de 50 estados. Estou a falar de estados, particularmente os africanos, não é? E devia ser agenda global, definitivamente. Devia ser agenda africana, devia ser agenda da SADC, mas infelizmente não é. Não é porquê? Porque muitas vezes a agenda nos grandes espaços de debate político global é feita em função do que é que isso mexe no bolso do grande capital, porque a política nasce exatamente deste grande capital, a política global. Então, neste prisma, haveríamos dizer que aquele ainda é um não assunto, até que em algum momento começa-se a perceber que, não, que toca este grande capital. Segundo, os líderes africanos, de modo muito particular, sim, alguns têm estado a se pronunciar, algumas nações, alguns estados têm estado até a tomar atitude. Olhamos para o Estado moçambicano, que já, de forma bem direta, foi ao auxílio dos seus cidadãos, criou condições, está no processo de repatriá-los. E alguns outros estados africanos tomaram politicamente esta decisão de também assim agir, mas há outros que ainda não têm, por um lado, a dimensão da gravidade desta situação, ou, por outro lado, não se percebem capazes de poder levar a cabo alguma ação neste sentido. Porém, é uma preocupação africana, é uma preocupação regional a nível das lideranças? É, definitivamente. Agora, para não estarmos a fazer o hino permanente às grandes abordagens que são colocadas por diferentes círculos de opinião, academia e outros, sempre sou desafiado a contornar um pouco. Eu haveria de olhar para a situação desta violência na África do Sul num outro prisma. Talvez que isso desperte-nos alguma coisa. E qual é o prisma? Há várias discussões teóricas sobre manipulação da violência. E neste caso, pode ser. É uma abordagem em ciência política que é muito válida. A violência pode ser útil para poder fazer produção de dividendos políticos, e grupos políticos, quando fazem seus arranjos, seus confrontos de diferente natureza, podem, em algum momento, ter preferência por um processo de instabilidade para poder avançar com sua própria agenda. E este é um prisma que também não podemos descurar na África do Sul, principalmente porque percebe-se, em algum momento, os grupos que compõem o ANC, que são vários também, interesses, grupos, mas também nós temos, por outro lado, outros partidos políticos que se revê nisto. Se olhar para um conto ciso, como partido político, esta dinâmica de violência e acobertar agressão para estrangeiros, de modo particular os africanos, não é de hoje. Vejam que quando isto tomou o seu pico, na altura, o presidente Zuma é que dirigia a nação sul-africana. E foi este momento de pico, que não temos violência comparada, pelo menos atual, e o presidente Zuma não fez o pronunciamento devido para cautelar os interesses dos seus pares africanos, muito menos dos seus pares da SADC. Então, para dizer que em algum momento havia essa percepção. E o presidente Zuma é chefe tradicional, igualmente. É chefe tradicional deste grupo maioritário que faz violência desta natureza. A ANC, não sei se podíamos discutir estas dinâmicas com responsabilidade profunda do ANC, porque o ANC é conglomerado, como devemos perceber, pela sua criação. Mas você tem hoje partidos específicos que pode identificar e ver como é que historicamente ele tem uma ou outra ligação com grupos violentos na África do Sul. De forma muito particular, como nasce o Partido de Lutadores pela Independência Económica, do Julius Malema, aí percebe-se radicalmente uma outra abordagem, que politicamente os ganhos desta forma de fazer política são inúteis para a persecução do objetivo que o próprio partido segue. Então, esta é uma plataforma ou é um espaço que não podemos ignorar e desafiar igualmente os que estudam violência política a verem que tipo de elementos nós encontramos lá para poder ajudar as lideranças, em algum momento, a chegar a meios termos para lidar com esta violência sul-africana. Saber com quem é que você discute o problema de xenofobia ou de violência na África do Sul, se de facto esta é uma violência política, não é meramente uma violência de cariz social e econômico. Então, este alerta pode levar académicos a nível nacional, regional, global, para pôr quem de facto deve sentar e tomar decisão e controlar este movimento violento na África do Sul.
1: Tranis, e como é que agora olha para a resposta que é dada a nível interno na África do Sul pelas lideranças sul-africanas?
3: Bom, eu acho que o governo sul-africano podia fazer mais. Eu acho. Porém, também percebo que o governo sul-africano está numa camisa de forças. Também decorrente da percepção que, ou da abordagem que eu acabei de trazer aqui, a formação governamental na África do Sul, em decorrência das últimas eleições, não foi fácil. Foi um processo concertado, foi um processo de negociação profunda e os interesses governamentais não são harmónicos. Então, tendo uma plataforma com interesses específicos no processo governamental completamente díspares, em algum momento que se desencontram, que já gerou tensão para se desfazer até o governo, não é fácil termos uma abordagem governamental tranquila que agrade, por exemplo, os países na região ou a nível do continente. É uma questão muito sensível para o governo sul-africano tocar estes elementos, porque, em algum momento, no processo de concertação interpartidário, esta pauta é percebida de forma diferenciada para os diferentes grupos políticos. Então, é um pouco difícil dizer se esta abordagem responde e tem, de facto, um cunho que agrade a região. É um pouco complicado. Porém, é preciso saber que há algum esforço, pelo menos declarado, não é? Temos os esforços e as ações, aliás, os esforços declarados e as ações efetivadas no terreno. Em termos de ações, são essas que me preocupam. Em algum momento percebemos que podia acontecer mais. Quando olhamos para as imagens, em algum momento registradas por amadores ou profissionais, percebemos, em algum momento, a inação da força policial, na proteção de alguns particulares, de modo particular, esses estrangeiros violentados. Percebemos alguma autoridade pública um pouco mais interventiva e outra não. Quando falamos de atores políticos, partidos, alguns fazendo condenação um pouco mais firme, outros não. Então, a sociedade não está muito encontrada nessa resposta e o Estado também devia sinalizar. Mas o braço executivo do Estado é o governo. E é este governo que está relativamente fragmentado por causa de componente vários partidos fazendo o governo.
1: Muito bem. Sr. Patrício, a sua leitura em relação àquilo que é a resposta dada a nível interno na África do Sul pelas autoridades sul-africanas?
2: Bom, naturalmente que eu, como moçambicano, esperava um bocadinho mais. Não é? Não só porque os moçambicanos estão lá como vítimas, mas que a atitude do Estado perante atos daquela natureza merecem um pouco mais de rigor. Mas acho que há dois dados aqui que penso que podem ajudar a compreender. É que hoje, aparentemente, as vítimas desses atos são estrangeiros. Mas a forma como a sociedade sul-africana também está heterogeneizada do ponto de vista de construção interna. Depois do estrangeiro, há onde entrar lá também.
4: Não, esta é uma questão que já começou
3: na já temos vários exemplos que estamos a viver. Exatamente. De violência em relação a pessoas da zona, em termos centrais, e do norte de Cabo Delgado. E de Cabo Delgado, não, de África do Sul. Não é futuro. Já, de facto, o professor Patrício está a acontecer.
2: Mas também depois disso, há de entrar também já na fase racial. Porque os problemas sociais, que são os que aparentemente se expõem como a grande causa, não é? No sentido bom, nós não estamos com ter emprego, porque o seguinte, não temos renda, não temos uma qualidade de vida desejável. Se amanhã terminamos com os estrangeiros, começam os problemas internos também. Do problema interno até chegará a problemas raciais. Então, o que significa que, com todos esses aspectos políticos que depois aparecem, com algum silêncio, como forma também de conter as diferentes dificuldades que existem lá, há problemas econômicos e sociais que devem ser resolvidos. Aliás, o próprio exercício político na sociedade é para garantir uma qualidade de vida aos seus cidadãos, que é para ter, vamos lá dizer, uma postura
0: aceitavam ter dignidade para ir em diante. O que significa que os próprios políticos sul-africanos estão profundamente, vamos lá, desorganizados para perceber qual deve ser a estratégia. Porque cada um está a saber qual, talvez amanhã, depois da manhã, eu talvez serei vítima. Se não é ele diretamente das suas origens. Não é verdade? Então, o que significa que este exercício político de governação que seguiu pós-apartheid, que não resolveu os problemas económicos e sociais, que na altura confundia-se, ou o culpado era o apartheid, mas já está tantas décadas o apartheid já desapareceu, não é verdade? E os problemas se resolveram. Vão atiçar os conflitos, não é? Hoje é com os estrangeiros, amanhã serão internos entre os diferentes grupos étnicos e depois voltará a ter a componente racial. E aí, talvez o grande capital já comece a sentir o processo. Porque é preciso também compreender que este processo também pode estar sob uma grande manipulação, que é deslegitimar os movimentos que trabalharam as liberdades aqui da SADEC. Não é? Porque vocês libertaram, estão aqui os problemas, então deixa lá isto acontecer, que é para trazer novos atores, mesmo que sejam nacionais, mas que não sejam os libertadores. E esta agenda existe, não tenhamos a menor dúvida. Não tenhamos a menor dúvida. Então pode estar-se a explorar essas facilidades, até fomentar, não é? Então os libertadores têm que se redefinir, não é verdade, e avançar. Precisamos, quando se fala, o que é que se projeta muito nessas coisas? Diferente do ator. Então projeta-se muito até nos atores inteiros, corrupção, estrangeiros, sei lá quantos, etc, etc. Mas são discursos, sim, são realidades da Conselho, mas são mesmo elementos para deslegitimar, não é, os movimentos libertadores, sobretudo sobre os governos, não é, para que não tenham a legitimidade necessária para continuar a dirigir os destinos das nações.
1: Muito bem, meu caro Lino, a sua leitura em relação à resposta que é dada a nível interno sobre esta problemática de ataques na África do Sul.
2: Sim, eu continuo, vou me ancorar na minha tese. É crise econômica mais crise política. Há muito bem que esses eventos são de forma recorrente. Dá-se ideia de que não há capacidades, do ponto de vista governamental, para resolver isso. Mas também podemos olhar para outra prisma, que é também a falta de interesse para resolver este tipo de convulsão. E se olharmos mais ao fundo, podemos aqui também encontrar o que nós chamamos de influência externa, não é? Os inputs que criam algum tipo de reação interno que depois despoleta essas questões de perseguições, de matanças até, e vandalismo, não é? É mais profundo ainda. Esteve aqui a dizer, o colega disse, a questão de grupos étnicos, pessoas que são líderes tradicionais, que podiam aparecer, não é, a divulgar a não violência, não é, essa questão de xenofobia, etc, etc, que até hoje não aparecem a dar cara. Se calhar querem encurralar o governo até um certo nível, até ao extremo, para depois chancelar essa questão de falta de capacidade de governação, falta de resposta e tudo mais isso.
1: Muito bem, continuo consigo. Olhamos agora para a resposta que é dada pelo governo moçambicano. Como é que avalia e se o repatriamento em si só resolve o problema, pelo menos para aquilo que são os interesses dos moçambicanos?
2: Não resolve na íntegra, não resolve na íntegra. Eu acho que é preciso existir, por um lado, o dossiê diplomático deve ser um pouco mais profundo, mais conciso. Eu gostava de saudar o exercício do Presidente da República, de forma tempestiva, desligou-se a África do Sul para juntos ao Morgo sentarem, analisarem esses fenómenos. Mas esse exercício não é o primeiro a ser feito. Significa que os seus antecessores também já fizeram esse exercício, mas não surtiu nenhum efeito de forma material, de forma concreta. Eu acho que algum tipo de exercício é preciso ser feito. Sim, estão a repatriar pessoas para Moçambique. Depois, essas pessoas vêm fazer o que em Moçambique? Como é que essas pessoas conseguem sobreviver? Meia volta, quando a tensão baixar, há de regressar para ficar de sol. O sistema é de ser sempre ciclo.
1: Muito bem, professor Anísio, como é que olha para a resposta do governo moçambicano em relação a esta problemática dos ataques na África do Sul e se o repatriamento em si pode resolver este problema?
3: Bom, a resposta não podia ser diferente. Primeiro, esta ida para ir compreender in loco, mesmo tendo indicações, ouvimos a diplomata moçambicana, a nossa embaixadora lá, na altura que o presidente foi, dizer que não. Este fenómeno ainda não afetou moçambicanos. De facto, pelo trabalho que a embaixada deve ter feito, não tinha dados específicos que levassem à percepção de que moçambicanos estavam a ser agredidos, pelo menos naquela fase, e informou os moçambicanos pelos canais de comunicação social. Mesmo assim, percebemos que foi agenda do presidente ir à África do Sul, pode ser meio outras agendas, mas de modo muito particular este assunto foi discutido entre os dois chefes de Estado. Foi a primeira reação governamental, quer dizer, líderes de topo discutindo um fenómeno que deve preocupar, pelo menos a nós, moçambicanos, e foi o Presidente da República. Mas mais do que isso, hoje temos sinais de que já não estamos naquela situação em que moçambicanos não estão a ser violentados. Então, o governo não pode parar e assistir de forma impávida à agressão de seus compatriotas. Logo, a medida primária foi repatriar. Esta medida é bastante? Não. Como estamos aqui a dizer, esta medida é uma medida primária. Quer dizer, é preciso primeiro se preocupar com a vida das pessoas, que estas pessoas conservem a sua integridade. E o governo tem um papel, é razão de ser do próprio governo, não é? Quando conduz os destinos do Estado, tem essa missão de forma muito primária. Segundo, como é que nós garantimos a inserção desta gente nas comunidades onde elas vão? Porque elas, em algum momento, se não forem controladas, podem ser outro problema já no terreno, no solo moçambicano. Parece-me que o INGD está a dar um mini-kit, qualquer coisa, para a integração imediata, não é? Que isto é bastante? Não, mas é o que o Estado dispõe até agora. Se pudesse um pouco mais, era muito bom que fizesse um kit efetivo de sobrevivência. Grande parte dessa gente está a vir das farmas lá. O que é que essa gente pode fazer aqui quando chega, para não se perceber completamente desenquadrada e com inutilidades na comunidade? Deve fazer alguma coisa, provavelmente associada ao que fazia lá. E não há problema de mercados em Moçambique, pelo menos de âmbito agrícola. Então, essa gente pode, em algum momento, em conjunto, disponibilidade de espaço em termos de terra existe, em algum momento, de forma individual, produzir alguma coisa e colocar nos mercados ou nas grandes superfícies em decorrência da experiência e da capacidade que tem nos locais onde eles vão ser colocados. E isso tem que ser feito apadrinhado pelo Estado, porque a terra está lá disponível. Em muitos locais, não só terra, como os recursos que acompanham essa disponibilidade de terra, como água e outros, não é? Então, este é um ponto. Mas, de médio e longo prazo, tem que se perceber como garantir que o moçambicano não saia. Este é o ponto. Que o moçambicano perceba o seu espaço a nível interno como atrativo. Isto deve estar dentro de da grande plataforma de independência económica. Se nós queremos dizer que somos, em algum momento, independentes, então também temos que ter a capacidade de dizer que o moçambicano prefere ficar aqui, participar do sistema produtivo, que garanta que o Estado não, não seja efetivamente dependente de outros, nem na região, nem a nível global. Pelo menos em relação a algumas áreas muito específicas. E capacidade agrícola não me parece faltar para esta gente ir para lá. As duas grandes áreas que têm estado a ser muito exploradas são a área agrícola, por outro lado, a área mineira. Hoje temos o Presidente da República, está em Manica, que é um espaço de uma nobreza tal em termos de recursos minerais. Espero que grande parte da articulação com as autoridades locais lá também seja efetivamente ver que há para os nossos irmãos que estão a trabalhar lá nas minas, como é que eles podem vir contribuir aqui. Este é um ponto. Então, para dizer o quê? Que não é só garantir o apoio para que eles regressem e tenham as suas vidas preservadas com alguma integridade, mas é necessário também acompanhar esses moçambicanos que em algum momento têm capacidades aproveitáveis a nível interno.
1: Muito bem, regressaremos já daqui a pouco para a segunda hora deste debate político. Hoje debatemos sobre os ataques xenófobos e manifestações contra imigrantes africanos, estrangeiros na vizinha África do Sul e o apoio do governo moçambicano às vítimas. Vamos olhar para a condenação do ativista social Adriano Nuvunga na sequência da acusação ao presidente do partido Podemos, Albino Forquilha, de ter recebido 219 milhões de meticais para este desistir de contestar os resultados eleitorais, portanto, das últimas eleições. Vamos também olhar para a homenagem à Seleção Nacional de Futebol Sub-17, os Mambinhas, pela qualificação ao Campeonato do Mundo da modalidade. Para já, o Presidente da República ofereceu títulos de direito de uso e aproveitamento de terra, doates e um prémio monetário aos jogadores e equipa técnica. Propomos ainda olhar para a visita que o Presidente da República efetua à província de Manica. Por ora, devolvemos a palavra para o estúdio de continuidade para a transmissão do sinal horário e também do noticiário.
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0: em Moçambique neste preciso momento são 2 horas. Estimado ouvinte, a sua especial atenção à atualização das notícias a esta hora.
1: Boa noite. Bem-vindo às notícias apresentadas por Vítor Rufino. O presidente da República, Daniel Chapo, promulgou e mandou publicar a revisão da Lei do Setor Empresarial do Estado, da Lei de Minas e da Lei de Petróleos, bem como da Lei do Conteúdo Local. A promulgação destes instrumentos legais ocorre após o chefe do Estado ter verificado que as referidas leis não contrariam a Constituição da República de Moçambique, reunindo, por isso, as condições para a sua entrada em vigor após a publicação nos termos da Ordem Jurídica Nacional. Com a promulgação destes diplomas legais, o Estado moçambicano reforça a gestão dos recursos estratégicos em defesa do interesse nacional.